0: attacking them tonight. We're taking out all of their capabilities.
1: Donald Trump diz que os ataques desta segunda-feira têm como objetivo reduzir as capacidades iranianas de controlo do Estreito de Hormuz. E quando o conflito chegar ao fim, o líder norte-americano espera mesmo controlar a importante via marítima. Por agora, o objetivo é aplicar uma tarifa a quem lá passe, ou um reembolso, assim lhe chama Trump. A taxa de 20%, explicou Trump aos jornalistas na Casa Branca, será uma espécie de imposto de proteção que irá beneficiar sobretudo os países do Golfo. Esta terça-feira, quando forem 9 da noite em Lisboa, o exército norte-americano deve avançar com um novo bloqueio naval a todos os portos e à costa iraniana. Donald Trump garante que o bloqueio será apenas para os iranianos e que vai continuar a ser possível navegar no estreito. Apesar do regresso das hostilidades e do fim do memorando de entendimento, o presidente dos Estados Unidos continua a acreditar num acordo com Teherão. O Irão tem respondido aos ataques dos Estados Unidos, atingindo alvos norte-americanos no Golfo. O ministro dos Negócios Estrangeiros iraniano, Abbas Araghchi, garante que o Irão vai continuar a ser o guardião do Estreito de Hormuz para sempre.
2: Emirados Árabes Unidos anunciam que o Irão atingiu 2 petroleiros no Estreito de Hormuz. De acordo com o Ministério da Defesa daquele país, há registro de 1 morto entre a tripulação de uma das embarcações. E Lula da Silva acusa Donald Trump de pirataria no Estreito de Hormuz. O presidente do Brasil diz que o homólogo norte-americano quer tirar partido da guerra que ele próprio começou ao querer impor taxas à passagem no Estreito de Hormuz. Daniel Catalão.
3: O presidente do Brasil volta a não ser meigo nas palavras contra Donald Trump.
4: Ele vai desobstruir, mas cada navio que ele desobstruir, que ele tirar do estreito, o dono do petróleo tem que pagar 20% para ele. Isso antigamente chamava-se pirataria. Não é isso? Antigamente isso chamava-se pirataria. Então, um Estado importante como os Estados Unidos, que eu acho que durante muito tempo combateu a pirataria, não pode agora virar pirata.
3: Esta foi a reação ao anúncio de Trump de que os Estados Unidos vão cobrar 20% sobre o valor da carga dos navios que passem no Estreito de Hormuz. Lula acusa Trump de querer beneficiar com a guerra que ele próprio criou.
4: É muito delicado a gente perceber, sabe, que os Estados Unidos provocam uma guerra e agora começa a cobrar, sabe, pelo navio que atravessar sob a segurança dele. Não é comum, não é normal, não é democrático. Não é civilizatório, é uma coisa anormal. Alguém aproveitar a desgraça para ganhar dinheiro às custas da desgraça.
3: Este novo ataque verbal de Lula contra Trump ocorre num contexto de negociações muito tensas entre os dois países, porque a Casa Branca ameaça aplicar uma nova tarifa de 25% às importações de alguns produtos brasileiros.
2: O correspondente da Antena 1 no Brasil. Na reação da União Europeia, Kaya Kallas lançou um apelo para que a navegação no Estreito de Hormuz não fique sujeita a portagens. Em Espanha, as autoridades já confirmaram que há 9 vítimas mortais estrangeiras depois do incêndio em Almeria, 5 pessoas com nacionalidade britânica, 3 com nacionalidade belga e 1 francesa. Também uma vítima mortal espanhola já foi identificada. Há ainda 3 corpos por identificar. Quanto ao total de desaparecidos, o número continua em aberto. Na passada quinta-feira, a possível queda de um cabo elétrico ao longo de uma estrada gerou um incêndio. As chamas consumiram 7 mil hectares numa zona florestal. André Ventura diz que o governo tem dado péssimos sinais de governação e ao podcast da Antena 1 Política com assinatura, o líder do Chega diz também que não receia eleições antecipadas, mas não as quer.
5: Se houver eleições antecipadas é porque o governo fez um mau orçamento. Se houver eleições antecipadas é porque o governo não soube responder às crises que estamos a viver. A falta de empatia deste primeiro-ministro é gigantesca. Não, eu acho que nós não podemos ter um governo em duodécimos durante muito tempo, mas também não quero eleições antecipadas. Eu acho que o país não precisa mais de eleições, estamos fartos de eleições. Queremos é que o governo, o que nós precisamos é que o governo faça um bom orçamento e governe bem. Sem vitimizações, sem desculpas.
2: Sobre o Presidente da República, o líder do Chega admite que Seguro já o desiludiu, mas diz que vai ser um bom Presidente.
5: Acho que o Presidente António José Seguro tem optado por uma linha de maior contenção na intervenção do espaço público. E isso nota-se face ao que era o Presidente anterior. Nisso acho que ele está francamente bem. Espero que ele não ceda à agenda woke nos próximos tempos. Mas vou dizer uma coisa que até se calhar muito do meu eleitorado não vai gostar. Não acho que vá ceder. Do que eu tenho visto agora, até na gestão, isto talvez, enfim, muitos não vão gostar, mas é mesmo o que eu tenho sentido. Até daria uma nota bastante positiva nessa gestão da coisa pública. Depois, em certos dossiers, como o das bandeiras, como eventualmente venha a acontecer agora com a nacionalidade ou com a PSU, pode haver questões mais ideológicas. O que eu peço ao Presidente António José Seguro é que se deixe desligar dessas questões mais ideológicas e tome decisões com imparcialidade. Se for assim, vai ser um bom Presidente da República.
2: André Ventura, convidado desta semana do podcast Política com Assinatura, entrevista para escutar esta terça-feira, depois das notícias das 10 da manhã e em antena1.rtp.pt. A Presidente da Câmara de Almada diz que a crise de falta de água no concelho foi empolada pelo Governo como forma de desviar atenções, por exemplo, dos problemas na correção dos exames nacionais. Inês de Medeiros esteve no canal Now esta noite, onde garantiu que não desvaloriza o que se está a passar em Almada, mas considera que houve aproveitamento.
6: Que isto foi muito empolado, vou ser franca, pelo Governo para tentar esconder. Eu não estou a dizer que não é grave, hein? Vamos lá ver, eu não estou a dizer que a situação que estamos a viver não é grave, longe de mim, mas acho que houve um grande empolamento, não é? Nem percebo porque é que o líder parlamentar do PSD dá uma conferência de imprensa sobre esta matéria. Eu acho que foi uma tentativa de tentar fugir da polémica dos exames e de uma série de polémicas de coisas que de facto não estão a correr nada bem.
2: Esta noite são 21 as localidades em Almada sem água na torneira até às 6 da manhã, cortes em duas freguesias, as freguesias de Charneca de Caparica e Sobreda e Caparica e Trafaria. A deputada municipal do Bloco de Esquerda em Almada apresentou esta segunda-feira um requerimento a pedir explicações sobre medidas que a autarquia está a tomar para controlar a qualidade da água. Joana Salles explica à Agência Lusa que os cortes noturnos geram preocupações de saúde pública porque podem facilitar a infiltração de águas exteriores e contaminar a água. Também questiona a Câmara sobre a possibilidade de aplicar o princípio de precaução, ou seja, recomendar aos moradores que fervam água antes de a consumirem. Há quase 3 meses que a Associação Coração Silenciado espera uma resposta do Presidente da República para uma reunião. Esta associação representa vítimas de abuso na Igreja Católica. O responsável António Grosso diz à Agência Lusa para que serve o encontro e revela que continuam sem resposta.
7: Nós já enviámos uma carta ao Sr. Presidente da República em 22 de abril. Depois disso já contactámos o Gabinete da Presidência 2 ou 3 vezes por telefone e a resposta tem sido sempre pouco evasiva, de que está em análise e que ainda não há agendamento. Seja por iniciativa da Presidência da República, seja por iniciativa do órgão máximo, digamos assim, de representação do povo português, que é o Parlamento, assumissem a responsabilidade de querer fazer uma revisão e uma auditoria a todo este processo que a Igreja desenvolveu.
2: A Associação Coração Silenciado quer uma auditoria às indenizações da Igreja às vítimas, promete também enviar um dossiê ao Parlamento, considera o processo injusto e pouco transparente e as vítimas não querem que este processo encerre, pedem a intervenção do Estado. É da urgência de abrandar e da vontade de conhecer melhor a natureza que surge a peça Entre as Árvores, da Companhia de Teatro de Sintra, Chão de Oliva, com direção artística de Susana Gaspar. Ela explica à Agência Lusa que esta peça quer aproximar o público à natureza através de uma abordagem poética e documental.
8: É como o Tristan Gully, um dos autores que nós lemos, que escreveu o livro Como Ler uma Árvore. No fundo é ficarmos com alguns segredos, podermos pegar neles, olhar para as árvores e perceber um bocadinho melhor aquilo que elas nos revelam sobre a sua história, como elas comunicam, como elas se alimentam e poder olhar para esses sinais um bocadinho em maior cumplicidade com a natureza e perceber que ela é vulnerável.
2: E Susana Gaspar, a diretora artística deste trabalho, pretende que as pessoas saiam do espetáculo com uma perspectiva mais intimista, como um público capaz de ouvir e compreender pormenores científicos sobre as árvores de uma forma simples.
8: Pelo menos assim espero que seja essa a experiência do público, é que nunca mais vemos uma árvore da mesma maneira. E sem medo de tocar, de conhecer, voltar a cheirar a terra, a sentir as folhas das árvores.
2: Entre as Árvores, espetáculo do Chão de Oliva, estreia na sexta-feira na Quinta da Riba Fria, em Sintra. Apresentações sempre às 5 da tarde, aos finais de semana, até 26 de julho.
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1: Boa noite e bem-vindos.

Mais uma vez, sejam bem-vindos. São os momentos iniciais desta edição do Agente Provocador na Antena 1. Uma nova semana significa, na rádio, um novo ciclo de descobertas e novidades entre discos e eventos que marcam a agenda de acontecimentos de 2025. Os novos sons do Departamento da Música Alternativa e de Novas Tendências recebem outros nomes, mas também aqui assim fica a promessa de estarmos atentos a discos e personalidades que nem sempre despertam a atenção imediata, mas passado algum tempo, lá vamos buscá-los para que fique mais completo o quadro que, no fundo, reflete a música e a cultura indie pop do presente. Esta semana, mais uma vez, dois destaques no Agente Provocador. Uma conversa feita de canções e palavras com Todd Trips, o músico português agora numa nova empreitada, tem disco novo com os Fake Latinos e encerra uma série de novos temas, lugares, histórias de vida que querem ser aqui assim contadas, e vamos ouvir em discurso direto Todd Trips, já a partir da emissão de amanhã. O outro dos destaques centrais no Agente Provocador é o disco da semana. Desta vez veio de França e é assinado pela música e compositora OK Lou. A personalidade e as suas notas passarão por todas as emissões desta semana. Primeiras notas hoje por conta de Brian Ferry com Amelia Barrett em Florist. E a seguir então, OK Lou, Shock Enough. Este é o disco da semana que chega agora.

São as primeiras no agente provocador. Chama-se Dateline e é uma das novas canções do projeto Set Dressing. Trata-se de um novo espaço criativo de Mandy, Indiana, e antecipa a chegada de um primeiro EP. Estará nos escaparates a partir de 11 de abril e responde pelo nome de I Can't Be Alone Tonight. Mais atrás, a dona do disco da semana no agente provocador, a francesa OK Lou, e finalmente com um belíssimo álbum de estreia. Trata-se de um mergulho em sonoridades plácidas, harmonias suaves e até uma voz etérea que nos convida a cada canção a entrar numa espécie de sonho pop que nos promete acompanhar ao longo de toda esta semana. Chegámos a esta emissão, mais uma colaboração com Amelia Barrett, artista, escritora e pintora. Florist é um novo aperitivo sobre o próximo disco de colaborações de Brian Ferry. Vai chamar-se Loose Talk e tem edição marcada para o próximo dia 31. A seguir, Andy Bell dos Ride, novo disco a solo, e esta a incrível versão de I'm in Love with a German Film Star.

É outro dos regressos muito aguardados por este rapaz em 2025, Dan Bejar e o seu projeto Destroyer, com a promessa de uma nova coleção de canções que trazem sempre essa dimensão maior, feita de horizontes vastos e capazes de revelar uma linguagem pessoal que escolheu a música pop, que em 2025 volta a cruzar a elegância e o requinte das formas com a voz que nos canta esses novos instantes na vida de Dan Bejar. Ouvimos Cataract Time, é uma das músicas que vamos certamente encontrar no novo Dan's Boogie, um disco com a edição marcada para 28 de março. Logo atrás, a passagem da bela versão de I'm in Love with a German Film Star, Andy Bell dos Ride, a convidar-nos a redescobrir com novos arranjos e voz para um original dos Passions no longínquo ano de 1981. E agora atravessamos o espaço e o tempo para lembrarmos um nome e uma canção que marcou indiscutivelmente a banda sonora da classe de 90. Nasceram em Los Angeles e na Cidade dos Anjos escreveram canções e fizeram alguns discos que o rapaz ouvia e já dava a escutar na rádio de então. Os Garbage tiveram momentos mais populares e entre eles um tema em especial que chegou a uma banda sonora irresistível que acompanhava então o filme Romeu e Julieta, sobre a obra do eterno William Shakespeare. Mas voltemos à canção que celebra agora 30 anos. First Crush, estes eram os Garbage, em 1995.

Chama-se Vertigo. É uma das canções do novo projeto, novo álbum de Miki Berenyi. Em tempos esteve aos comandos dos Lush, um dos projetos mais interessantes, mais influentes até da cena inglesa dos anos 90. Entretanto, com o fim de atividades da banda em decorrência da morte de Chris Acland, na verdade, Miki resolveu ocupar o seu novo espaço através de um novo grupo, o Spirosca, e só agora, então, uma nova fase se abre sobre o talento e a produção da artista britânica, que anuncia para o mês de abril uma nova edição. Trata-se de um primeiro álbum de estúdio deste novo trio de Miki Berenyi. Vai chamar-se Tripla, e lá vamos descobrir, entre as outras canções, aquela que hoje aqui trouxemos. Mais atrás, assinalámos os 30 anos de First Crush, uma das canções dos Garbage que ouvíamos e dávamos a escutar em 1995. E a seguir partimos à descoberta de um libanês. Ele chama-se Sharif Megerbane.

São já as últimas escalas no som desta primeira emissão desta semana no Agente Provocador. A escuta do Fiesta Triste. Ele é Tó Trips, está então de regresso em 2025 com Dissidente, um álbum editado no último dia 5 e o mote para uma conversa que aqui vai chegar a partir da emissão de amanhã. Vamos ficar a conhecer não apenas as histórias, as canções desta nova jornada do compositor e músico português, mas também a música como ferramenta e instrumento de transformação de ideias, linguagens e sentimentos pessoais. Tó Trips, esta semana, é um dos destaques centrais no Agente Provocador. Atrás, o músico libanês Sharif Megerbain com Hanadi, uma versão funk para uma das canções do seu novo EP, e agora continua a partilhar a sua música, a música que a editora representa, e vamos continuar a conhecê-la aqui assim no Agente Provocador. À saída, Panda Bear, ou seja, Noah Lennox, Praise, é uma das canções que encontram no belíssimo Sinister Grift. Hoje com o som de Diogo Axel, eu sou o Herberto Quaresma. 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Boa noite e até amanhã.

0: 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Duas horas no continente e na Madeira. Uma hora nos Açores. Edição do jornalista Pedro Guilherme.
1: Os Estados Unidos voltam a atacar o Irão pelo terceiro dia consecutivo. Donald Trump afirma que o objetivo é diminuir o controle iraniano no Estreito de Hormuz. O presidente dos Estados Unidos não põe de lado um novo entendimento, mas por agora Luís Peixoto insiste na guerra e numa portagem no Estreito de Hormuz.
2: O presidente dos Estados Unidos promete continuar a atacar em força o Irão. Donald Trump diz que os ataques desta segunda-feira têm como objetivo reduzir as capacidades iranianas de controlo do Estreito de Hormuz. E quando o conflito chegar ao fim, o líder norte-americano espera mesmo controlar a importante via marítima. Por agora, o objetivo é aplicar uma tarifa a quem lá passe ou um reembolso, assim lhe chama Trump. A taxa de 20%, explicou Trump aos jornalistas na Casa Branca, será uma espécie de imposto de proteção que irá beneficiar sobretudo os países do Golfo. Esta terça-feira, quando forem 9 da noite em Lisboa, o exército norte-americano deve avançar com um novo bloqueio naval a todos os portos e à costa iraniana. Donald Trump garante que o bloqueio será apenas para os iranianos e que vai continuar a ser possível navegar no estreito. Apesar do regresso das hostilidades e do fim do memorando de entendimento, o presidente dos Estados Unidos continua a acreditar num acordo com o Teherão. O Irão tem respondido aos ataques dos Estados Unidos, atingindo alvos norte-americanos no Golfo. O ministro dos Negócios Estrangeiros iraniano, Abbas Araghchi, garante que o Irão vai continuar a ser o guardião do Estreito de Hormuz para sempre.
1: E os Emirados Árabes Unidos anunciaram que o Irão atingiu 2 patrulheiros no Estreito de Hormuz. De acordo com o Ministério da Defesa dos Emirados, há registro de um morto entre a tripulação de uma das embarcações. Em Espanha, as autoridades já confirmaram que há 9 vítimas mortais estrangeiras depois do incêndio em Almeria. 5 pessoas com nacionalidade britânica, 3 com nacionalidade belga e uma francesa. Também uma vítima mortal espanhola foi já identificada, mas ainda há 3 corpos por identificar. Quanto ao total de desaparecidos, o número continua em aberto. Na passada quinta-feira, a possível queda de um cabo elétrico ao longo de uma estrada gerou um incêndio. As chamas consumiram 7 mil hectares numa zona florestal. Chega esta terça-feira ao fim o prazo limite para os professores classificadores terminarem a correção de todas as provas dos exames nacionais do ensino secundário, por forma a que as pautas sejam afixadas na próxima sexta-feira. O prazo inicial era 10 de julho, mas foi alargado por causa de várias dificuldades e falhas técnicas na plataforma de correção de provas, um processo que pela primeira vez decorreu em formato digital. O Ministério da Educação disse esta segunda-feira que mais de 90% dos exames já estavam corrigidos, mas os professores continuam a reportar constrangimentos, sendo a falta de acesso a folhas de continuação digitalizadas um dos problemas mais comuns. A poucas horas do fim do prazo, houve docentes a serem convocados para corrigir provas, disse à Antena 1 a porta-voz do Movimento Escola Pública, Cristina Mota.
3: Já tínhamos tido a informação de colegas que tinham sido contactados telefonicamente ao longo do fim de semana para serem convocados para a distribuição de itens e hoje, durante o dia, também tivemos relatos de colegas que foram convocados telefonicamente. Alguns não aceitaram e têm, inclusive, outros trabalhos, portanto, que têm de fazer nas escolas, têm serviço distribuído nas escolas e não podem, portanto, estar neste momento a classificar provas. Outros acederam e têm, portanto, alguns deles 190 itens para classificar.
1: A denúncia de Cristina Mota, da Missão Escola Pública, termina nesta terça-feira o prazo para que os professores classificadores terminem a correção de todos os exames nacionais do ensino secundário. O governo tem dado péssimos sinais de governação. É desta forma que André Ventura antecipa o que vai dizer no debate do Estado da Nação, na próxima quinta-feira. No Política com Assinatura da Antena 1, o líder do Chega diz que não receia eleições antecipadas, mas é um cenário que põe de lado.
4: Se houver eleições antecipadas é porque o Governo fez um mau orçamento. Se houver eleições antecipadas é porque o Governo não soube responder às crises que estamos a viver. A falta de empatia deste Primeiro-Ministro é gigantesca. Não, eu acho que nós não podemos ter um Governo em duodécimos durante muito tempo, mas também não quero eleições antecipadas. Eu acho que o país não precisa de mais eleições, estamos fartos de eleições. Queremos é que o Governo, o que nós precisamos é que o Governo faça um bom orçamento e governe bem. Sem vitimizações, sem desculpas.
1: A posição de André Ventura, que nesta entrevista lembra que o Ministro da Educação e o Governo foram imprudentes no caso dos exames nacionais. Já sobre as notícias que dão conta de que o Ministro da Administração Interna pagou obras em casa a uma empresa que trabalhou para a Polícia Judiciária, liderada por Luís Neves, antes de entrar para o Governo, André Ventura não pede a demissão do Ministro, mas lembra que é preciso dar explicações que se exigem aos outros.
4: Eu paguei-lhe 5 mil euros para ele fazer biscates ao fim de semana. Isto para além de ser ilegal, porque o próprio governo proíbe o pagamento em numerário acima de 2.999 euros. Portanto, isto para além de ser ilegal, sem nenhum meio de pagamento de prova, levanta suspeitas severas sobre se não foram usados concursos ou adjudicações numa instituição pública em prol de obras privadas.
5: Luís Neves devia-se demitir?
4: Eu acho que, sobretudo, é preciso dar aqui explicações que se exige aos outros. E eu espero que isso seja feito. Isto é um padrão de comportamento, que é, se me escrutinam, eu vou atrás de vocês.
1: O líder do Chega, que insiste que foi do Governo e de deputados próximos do Ministro da Administração Interna, que lhe chegaram denúncias que o governante já desmentiu sobre alegadas ameaças de Luís Neves durante um debate quinzenal. Palavras de André Ventura no Política com assinatura. Entrevista de Natália Carvalho para ouvir depois das notícias das 10 da manhã na Antena 1. A Presidente da Câmara de Almada diz que a crise de falta de água no concelho foi empolada pelo Governo como forma de desviar atenções, por exemplo, dos problemas na correção dos exames nacionais. Inês Medeiros esteve esta noite no canal Now, onde garantiu que não desvaloriza o que se passa em Almada, mas considera que houve aproveitamento.
6: Que isto foi muito empolado, vou ser franca, pelo Governo para tentar esconder... Eu não estou a dizer que não é grave, hein? Vamos lá ver. Eu não estou a dizer que a situação que estamos a viver não é grave, longe de mim. Mas acho que houve um grande empolamento, não é? Nem percebo porque é que o líder parlamentar do PSD dá uma conferência de imprensa sobre esta matéria. Eu acho que foi uma tentativa de tentar fugir da polémica dos exames e de uma série de polémicas de coisas que de facto não estão a correr nada bem.
1: A posição da Presidente da Câmara de Almada, Inês Medeiros, esta noite no canal Now. Várias localidades do concelho estão sem água na torneira ao longo desta madrugada. Os cortes até às 6 da manhã acontecem nas freguesias de Charneca, de Caparica e Sobreda e também Caparica e Trafaria. Tudo dentro do plano de cortes no abastecimento para garantir aos moradores do concelho o acesso à água. O Presidente do SEMAS, o Serviços Municipalizados de Água e Saneamento de Almada, disse esta segunda-feira à Agência Lusa que o abastecimento de água no concelho decorreu sem interrupções durante o fim de semana, com dois novos furos a injetarem água na rede pública.
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21: É
2: É difícil imaginar que um miúdo que cresceu com poucos amigos viria a ser um dos maiores comunicadores do país. Conquistou o público com um à vontade raro e um humor que lhe é natural. Fugia-lhe a mão para o doce com as suas famosas sobremesas, mas nunca deixou de ter uma franqueza crua, às vezes até desconcertante. Filho único, pais cedo divorciados, nasceu em Lisboa num dia de Natal, mas viveu até aos 17 anos em Coimbra. Há 4 décadas a fazer televisão, não deve haver um formato do qual não se saia bem. É rigoroso e preparado como poucos. Aliás, vem de uma escola onde a cultura geral era disciplina obrigatória para se estar à frente de uma câmara. Casado com o Rui, os caminhos de ambos foram-se entrelaçando entre a gastronomia e a apresentação. Autor de vários livros, distinguido várias vezes pela sua carreira, retira agora muito prazer do tempo que passa no Alentejo, fora da adrenalina das audiências e da concorrência entre canais. Já lhe vou perguntar se o miúdo que cresceu com uma admiração profunda pela mãe foi a tempo de fazer muitos amigos ou se muitos deles estiveram anónimos nessa massa indistinta chamada público. Tem 71 anos. A forma como sempre se vestiu foi um desafio à invisibilidade, como se teimasse em dizer-nos: estou aqui e mereço ser visto. Ele ainda está aqui. Hoje de volta ao Fala com Ela, Manuel Luís Goxa. Olá.
21: Olá, Inês.
2: Obrigada por teres vindo.
21: Obrigado eu pelo convite.
2: Vou dizer como estás vestido, de uma forma muito discreta. Estás com uma espécie de blazer de meia manga.
21: Sim.
2: E uma t-shirt branca.
21: Sim.
2: E confesso que não te vi.
21: Calças brancas.
2: Calças brancas.
21: E sapatos. Eu sou o homem do pandã. E sapatos...
2: azuis?
21: Brancos com uma... ponteira azul.
2: Então estamos com sapatos muito parecidos.
21: Roupa oversize, ou seja, tamanho, eu não gosto de anglicismos, tamanho largo.
2: Tamanho largo, para...
21: Sim.
2: Te sentires...
21: Porque descobri, não é por estar na moda, descobri, portanto, mesmo que passe de moda, eu vou manter este tipo de roupa mais larga, porque é muito confortável, não estou espartilhado num fato, se bem que eu gosto de fatos e nunca me sinto espartilhado num fato.
2: Esta questão da roupa pode parecer um bocadinho frívola, mas não é de todo, porque esta forma de te vestires foi de facto uma maneira de dizer: eu estou aqui.
21: Não sei se
2: conscientemente.
21: Pois, não foi de forma consciente, eu não pensei nisso. Eu gosto é de moda. E a moda não é uma coisa frívola, começando por dar alimento a milhares e milhares de pessoas que estão na indústria, não é? Diz-me como te vestes, dir-te-ei quem és, porque a moda também é um reflexo do país, da sociedade, da forma como se vive na sociedade, integrado num coletivo. Eu gosto de moda, eu gosto de texturas, eu gosto de tecidos. Eu tenho uma mãe, e mantenho o presente porque ela mantém-se viva em mim, na memória, no coração. Eu tenho uma mãe que sempre vestiu muito bem, e portanto eu penso que herdei coisas menos agradáveis da minha mãe, mas herdei o bom gosto na forma de vestir. E depois, eu não fui original na televisão, porque é muito curioso. Hoje em dia nós temos essa imensa base de dados, e nomeadamente estamos aqui no edifício que tem o melhor acervo de testemunhos, não é? E de imagens. Eu não fui inovador na televisão. Quando apareço com fatos, com texturas, com fantasia,
2: padrões,
21: com padrões, que aliás agora já me deixei disso, porque entretanto passei para os lisos, as riscas, mas sempre a cor presente. Mas também gosto muito de preto e negro, acho que é a combinação mais elegante, mas é consoante a roupa. Eu obedeço a código, obedeço entre aspas a códigos de vestuário, e há roupa para cada ocasião. Eu não vou à ópera como vou, por exemplo, sei lá, como vou fazer compras ao supermercado. Eu não vou ao teatro. Respeito pela arte, para mim passa também pelo código de vestuário. Mas, por exemplo, se formos à internet, à década de 70, encontramos um homem também arrojado, mais arrojado que eu, que era apresentador de televisão, sinónimo de elegância, que usava brocados, que usava padrões, Eládio Clímaco. Se formos aos festivais da RTP da Canção, na década de 70, encontramos smokings de brocado e com fantasia no Fernando Tordo. Portanto, não fui nada inovador.
2: A forma como nos vestimos também é uma extensão da nossa personalidade.
21: Com certeza, eu visto-me com as cores com que eu pinto a vida, por exemplo, no meu dia-a-dia. Se eu me sinto bem na minha pele, no meu dia-a-dia, Porque não usar cor? Eu gosto de cor. Não quer dizer que depois não voltemos à combinação preto e branco quando ela é exigida, e que também gosto. Também gosto dessa elegância discreta.
2: Porquê que abandonaste os padrões?
21: Não há uma razão. De vez em quando apetece-me ponho padrão, não é? Mas passei a gostar. Não tem nada a ver com a idade. Eu vou ser um velho gaiteiro, claro, se é que já não sou. Me agrada a ideia. Portanto,
2: todos nós, acho.
21: E não há uma idade. Isto, nada disto é uma questão de idade, é uma questão de atitude. Apetece-me usar cor, uso cor até ao último dos meus dias. Mas de vez em quando, por exemplo, no próximo domingo, no meu programa da tarde, eu vou usar padrão. Porquê? Porque me apetece usar aquele padrão. Não há uma razão que me leve a usar padrão ou não, mas agora, se eu olhar para o conjunto do meu guarda-roupa, maioritariamente são fatos lisos, ainda que de cores.
2: Deste aí dois bons exemplos, o Eládio Clímaco, o Fernando Tordo, há outros, e eu lembro-me bem de ser miúda e apreciar esse arrojo. Pensando que tu começaste na televisão em 83, no início dos anos 80, tu também transgrediste um bocadinho, tinhas noção disso?
21: Não. Não tenho noção, nunca tive. Acho que terei dado nas vistas, certamente, também pela roupa. Talvez tenha transgredido na forma de fazer televisão. Eu ainda me lembro que, quando começo a fazer os programas da manhã na RTP no Porto, era pouco usual que o apresentador, num repente, se levantasse e fosse para o lado oposto do cenário, porque a câmara teria de o acompanhar e não estava. Não havia nenhuma câmara preparada para isso. Penso que terei levado alguma leveza para a forma de fazer os programas de dia, os programas da manhã, porque eu começo realmente nos programas da manhã. Mas eu não me levo a sério, de forma alguma, para achar que tenha revolucionado o que quer que seja.
2: É muito interessante isso que acabas de dizer, que agora vemos a miúde, não é? Desde nos noticiários, nos programas, até em direto. Nesse caso, e pensando nesses anos do início das manhãs, no fundo o que me estás a dizer é: não era eu que estava refém das câmaras, as câmaras é que estavam, é que podiam estar reféns de mim, não é?
21: Mas ainda hoje eu digo isso. A primeira vez que fiz o programa Fantástico, eu comecei este programa da tarde.
2: Que continuas a fazer?
21: Sim, eu costumo dizer, por brincadeira, que sou o novo Júlio Isidro. Só que eu tenho 71 anos, porque o Júlio Isidro é que manteve anos e anos e anos as tardes de domingo na RTP. Não, continuo a fazer, é um programa líder que começa às 14h20 e termina às 20 horas. E eu adoro, porque é um verdadeiro parque de diversões, em que eu, digamos que, quase que conduzo todas as situações que podem surgir num direto, inevitavelmente. E eu acho graça, porque a primeira vez, eu nunca tinha trabalhado com o realizador que começou esse programa, e eu disse-lhe, ele deu-me indicações em relação às câmaras, são muitas câmaras para além da grua, é um cenário com 40 e tal metros de comprimento, é um cenário grande, é um estúdio grande, e eu disse: não me preocupo minimamente com as câmaras têm que vir atrás de mim. Isto é um programa que vive da dinâmica que o público dá, que os artistas dão, que os talentos dão. As situações imprevistas podem acontecer, portanto, as câmaras que me acompanham. Eu não vou estar refém de uma câmara, duas, três ou cinco que seja. Portanto, mas isto não é inovador. Portanto, quando comecei...
2: Eu agora estava a lembrar-me da concorrência há muitos anos, que era o Big Show SIC, não é? Que era a televisão em movimento.
21: Em movimento, acho que era. Exatamente, era isso com o João Baião, que ainda hoje mantém essa energia.
2: Pois é,
21: é inesgotável.
2: É verdade. Há nesses programas em direto, continua a haver lugar para o imprevisível.
21: Com certeza.
2: Acontece,
21: e quando acontece o programa tem que continuar, não é? O imprevisível, o imprevisto, o improviso. Aliás, eu nunca fiz televisão com teleponto, que é uma coisa que seria castradora para mim. Infelizmente que há outros apresentadores. Eu acho que hoje também há uma geração de apresentadores que estão muito, muito cingidos ao teleponto, que por vezes nem é escrito por eles, e muito ao auricular, que era uma coisa... Eu venho de uma geração, abençoada geração, que não usava auricular. No auricular ninguém me dita o que quer que seja, nem mesmo nas minhas conversas, tal como agora ninguém te está a ditar as perguntas, uma conversa surge naturalmente. Eu nunca usei teleponto na vida e não admito a quem esteja no meu auricular, ou seja, a editora ou o editor, que me sugira uma pergunta. Eu para isso preparei-me em casa. Agora, tem é que me dar os tempos. Manuel Luís, Faltam 15 minutos para acabar o programa. Manuel Luís, acelere, está na altura de entrar a publicidade. É apenas a única indicação que eu admito. Mas há uma geração de apresentadores que eu considero verdadeiros papagaios. Eu às vezes pergunto se não seriam os editores que deviam estar no papel de apresentadores.
3: Portanto, quando eu há pouco dizia que tu vens de uma escola em que a cultura geral era uma espécie de disciplina obrigatória, concordas comigo? Hoje em dia vemos muita gente pouco preparada.
21: Eu até te digo mais, eu venho de uma geração em que o português era critério. Portanto, nós hoje em dia vemos pessoas que não se preparam, mas também não se preparam porque têm a papinha feita. Se tu vais para um estúdio em que tens um editor que te segreda as perguntas que deves fazer, não é? A tal pessoa que está no auricular. Se vais para um estúdio em que te dão os cartões com as possíveis perguntas, a papinha está feita. O gozo para mim, que ainda hoje mantenho como se fosse o meu dia de estreia, é ir pesquisar, é ir informar-me. Se porventura eu tenho um centro de documentação, ao fim destes anos todos eu tenho um centro de documentação, eu estou permanentemente a comprar livros, seja em Portugal, seja em Espanha, seja em França, porque eu leio castelhano e francês como se lesse português, são-me fáceis essas línguas, até sobre temas que eu possivelmente até nem vou abordar na televisão, mas eu sei que os tenho na minha biblioteca aqui em Sintra e na biblioteca de apoio aos programas que tenho no Alentejo. Portanto, o gozo da preparação de uma conversa para mim é mais importante por vezes que a conversa. Às vezes há conversas que ficam aquém daquilo que nós temos como expectativa.
3: Vivem de uma pergunta praticamente.
21: Exatamente.
3: Não é?
21: E dos silêncios. Eu até posso ter elencado 20 perguntas e fazer para aí duas ou três, porque depois é o entrevistado que me vai dar pistas para eu seguir na conversa. Agora, isto da papinha feita não estimula também o apresentador. Então, se eu tenho ali a papinha feita, para que é que eu meio de estar a amassar? Agora, fala-se mal português. Para além de não haver informação, de termos alguns apresentadores, eu não quero aqui estar a acusar quem quer que seja, mas para além de termos alguns profissionais que talvez não se preparem devidamente, depois há erros imperdoáveis em português. Fostes, estivestes, número, perca de tempo, houveram, etc, etc, etc.
3: Tu estás atento.
21: Estou muito atento e faço coisas piores, que é vou para as redes sociais, não é denunciar nomes, mas corrigir, dizer que não, o critério tem que... O português que nos identifica e que nos une, são vários povos a falar português, é a nossa identidade, tem que ser bem tratado. Já basta os tratos de polé que sofre nas redes sociais, que é um absurdo, não é?
3: Sim, já lá vamos também. Falávamos aqui de...
21: Mas deixa-me só aqui completar o teu raciocínio. Eu tenho um pouco poder de síntese, que é, quando falas de uma geração, eu lembro-me quando era jovem, 14 anos, 13 anos, ficava fascinado com o Vitorino Nemésio, que falava difícil. Eu não percebia alguns termos, mas o que é que eu tinha ao meu lado? Hoje em dia nós temos a internet, é no segundo que descodificamos uma palavra. Eu tinha o calhamaço da Porta Editora, o dicionário, e era fascinante descobrir uma palavra nova. Eu venho de uma geração a seguir, portanto, a geração atrás de mim, qual é anterior a mim, à minha, quem tem? Henrique Mendes, Fialho Gouveia, Vitorino Nemésio, Júlio Isidro... O português deles era exemplar, era escorreito, era correto.
3: Falávamos aí do imprevisto e do imprevisível. Nestes anos todos nunca perdeste o chão em nenhum momento?
21: Não. Não. Não, não, não. Nem mesmo quando uma vaca desatou a fazer xixi no estúdio de televisão.
3: Aconteceu.
21: Aconteceu no Você na TV. Não, e o assistente de estúdio escorregou no xixi, no imenso xixi. Estás a ver uma vaca... Não, escorregou! Repara! Não sei se era Pedro, não me lembro do nome dele, já foi há muitos anos. Escorregou e ficou, portanto, ensopado em xixi. Nós tivemos que continuar o programa, não é?
3: Claro que isso foi motivo para grandes gargalhadas.
21: Para grandes galhofas e mais. Hoje está o vídeo na internet, portanto, com imensas visualizações.
3: Eu há pouco dizia que não há um formato em que tu te saias mal. Não, não é graxa, é verdade. Acho que todos temos essa noção. Mas eu eu acho que tu fazes particularmente bem entrevistas ou conversas. Eu gosto mais da ideia da conversa.
21: É
3: o que estamos a fazer aqui. Não tens saudades das tuas conversas?
21: Eu estive 4 anos e meio a fazer as conversas do programa Goxa e depois o Zé Eduardo Muniz decidiu retirar as conversas. Eu acho que é pena, porque a TV não tem nenhum espaço de conversas, apenas a SIC tem agora, mantém a Júlia na sua programação diária, de segunda à sexta, penso que é de segunda à quinta, sexta-feira ela não faz programa. E é pena, porque eu acho que é um espaço muito interessante para descobrirmos pessoas, não é? Na altura sou-te sincero, quando o Zé Eduardo decidiu isso e eu fiquei apenas agora, por enquanto, com os domingos, 6 horas de emissão, 5 horas e 40 para ser mais preciso, na altura soube-me bem, porque há 4 anos e meio que diariamente tinha conversas e nem todas conversas de apenas descobrirmos uma pessoa. Eu tinha conversas duras de pessoas que passam por situações adversas na vida, a perda, o luto por um filho ou por uma filha, doenças violentas, e portanto ao fim de 4 anos e meio soube-me bem. Neste momento eu estou com muita vontade de voltar às conversas, mas hoje em dia também entendo que a televisão não é o único meio para o fazer. Poderei fazê-lo num podcast, num videocast, e esse é um dos projetos para o início da temporada em setembro.
3: Ah, que bom. O que é que depois dessas horas todas em que tu estás em permanente adrenalina, movimento, sempre muito curioso, porque tu és muito curioso, quando acabas uma emissão, o que é que tu vais a correr fazer?
21: Vou habitualmente para casa, não é?
3: É importante saberes que fechas a porta de casa e estás no teu mundo.
21: A casa é importante. Fecho o portão do jardim e aquele... Já não sou mais de ninguém, sou meu. Portanto, que é uma postura que eu tenho sempre também quando saio do portão para fora. Não me aborrece nada, antes pelo contrário, que as pessoas me peçam fotografias. Ainda agora, lá embaixo, tirei 2 selfies. Portanto, não me chateia nada, não me amofino. Gosto tanto da palavra.
3: Eu também gosto muito.
21: Português antigo. Camilo Castelo Branco, ou Aquilino, é mais Aquilino. Não me amofino por me pedirem fotografias, por fazerem parar na rua. Isso tudo é muito agradável, porque eu sou deles, sou de todos, a partir do momento, sou de todos que gostam de mim, a partir do momento em que saio do meu jardim, do portão. Quando volto à minha casa, sou só meu, mesmo que as pessoas vão lá tocar à campainha.
3: Acontece?
21: Agora já não tanto, mas quando eu fui viver para Fontanelas, acontecia, e eu estava em casa, até se estivesse no jardim com música, continuaria, porque não convidei aquelas pessoas, até podiam ser amigos, não os convidei. Portanto, é preciso haver um convite para eu preparar-me como deve ser, para os receber condignamente. Agora, pessoas em minha casa não, porque é o que me resta em termos de privacidade, é o último reduto da privacidade. De resto, na rua, em espaços públicos, seja onde for, ainda agora, em Angra do Heroísmo, foi a verdadeira loucura. Eu fui às São Joaninas, já não ia há 40 anos, e aquela rua da Sé, que sei lá, leva-se um quarto de hora para a subir, eu levava 45 minutos, porque eu parava de...
3: Mar de gente.
21: Sim, e famílias, há muitas fotografias, muitas selfies, coitado do Rui, que depois eu dizia, tira também, é para mim, mas a dado momento disse, deixa lá, vamos tirar. E... Mas isso é muito bom, porque isso é prova de que somos estimados, pessoas que estavam lá de férias, pessoas que estavam emigradas na América e voltam para as São Joaninas, isso é muito bom, isso é muito bom ser gostado, não é?
3: Claro.
21: Aliás, eu
3: sim.
21: Acho que quem faz televisão quer ser gostado.
3: Claro que sim. Mas esses dois mundos são separados. Tem que se separar até por uma questão de sanidade mental, não é?
21: Sim, porque é em casa que eu brinco os meus cães, é ali que eu adquiro conhecimento, no Alentejo já é um outro tipo de vivência, porque tem muito a ver com a calma, com a quietude, com a planície. Portanto, um ambiente completa o outro, mas eu sou felicíssimo no outro ambiente, ou seja, no ambiente profissional. Aliás, quando eu saio de casa, eu não vou trabalhar, eu vou viver.
3: O que é que vamos começar por ouvir? Primeira canção.
21: Eu gosto muito de bandas sonoras de filmes e sou doido por Ennio Morricone. Mas eu dei-me ao luxo, numa quinta-feira, meter-me num avião com o Rui, ir a Verona, à Arena de Verona, onde eu vou aos festivais de ópera, no verão, ver um concerto de Ennio Morricone. E depois voltei O concerto era da sexta e eu voltei no sábado. Mas eu gosto muito do Cinema Paraíso, da banda sonora do Cinema Paraíso, mas há um cantor norte-americano de quem gosto muito, que é o Joss Groban, que interpreta Cinema Paraíso a partir da música do Ennio Morricone. Vamos escutar essa.
3: Muito bem, vamos a isso.

0: Manuel Luís Goxa, hoje no Fala Com Ela, da primeira vez que falámos, Manel, a tua mãe ainda estava viva, morreu em 2024, tinha 101 anos?
1: Já tinha completado 101, portanto estava com alguns dias do seu 102º aniversário.
0: Mulher de fibra?
1: Mulher dura.
0: Dura?
1: De fibra, sim. Mulher de não verbalizar afeto, mas isso depois aprendes com a idade a perceber porquê. E é uma mulher que eu não conheço totalmente, porque eu tenho vindo a descobrir coisas dela após a sua morte física.
0: O que é que aprendeste de essencial com ela?
1: Eu aprendi talvez a rigidez com que se faz pela vida, porque a minha mãe, portanto, é uma mulher que nasce entre as duas guerras, basta fazer contas, não é? Entre a Primeira e a Segunda Guerra Mundial. Ainda que Portugal não se tenha envolvido na Segunda Guerra Mundial, porque na Primeira envolveu-se, a sociedade foi penalizada com racionamentos, com várias coisas, portanto, há essa marca. Depois é a filha mais nova de uma família de vários irmãos, nascidos numa família com posses, mas o meu avô, que não conheci, ele morre, eu teria para aí 2 anos, talvez 3 anos, não tenho memória alguma do meu avô. O pai dela é um homem que estava ligado ao mundo das antiguidades, portanto bom gosto, mas que estourou o dinheiro todo com jogo e mulheres. E portanto, quando a minha mãe nasce, já não nasce num ambiente de abastança. Portanto, é uma mulher depois que nunca se subjugou ao poder económico de um homem, isso é muito interessante, quis sempre ter a sua vida, uma mulher livre. Eu acho que depois ela perde esse espírito livre com a idade. Ela depois torna-se uma velha igual a outras velhas, se bem que haja velhas... Eu gosto muito da palavra velho, não gosto, odeio a palavra...
0: O idoso. Idoso. Sim,
1: não,
0: sim, sim, sim.
1: Não,
0: sim.
1: Odeio. Eu quero ser velho. Há velhas muito ativas. A minha mãe acho que se acomodou muito nos últimos anos, mas ela morre com 101 anos. É uma mulher que se separa do pai, do meu pai, quando eu tinha 3 anos. Ora, se eu nasci em 54, é uma mulher que se separa judicialmente, porque o divórcio que tinha existido na Primeira República só volta a existir depois de 74, portanto, é uma mulher que leva com o anátema de separada judicialmente, era o que estava no bilhete de identidade, em 57. Portanto, isto é muito à frente. Eu fui o único aluno da escola primária, assim se dizia.
0: Filho de pais divorciados.
1: Filho de pais separados. Nem era divorciados. A minha mãe só se divorcia depois, quando o divórcio é permitido de novo, já depois do 25 de abril de 74.
0: Isso é estigmatizante para ti?
1: Não, para mim não. Para ela seria. Mais
0: não,
1: a mais.
0: De seres apontado não, quase não, como não, o não. único miúdo.
1: Ah, não, mas isso é porque... E isso é tal e qual como a minha sexualidade, eu ter descoberto que a minha sexualidade fugia àquilo que se entendia como sendo o normal. Eu sempre achei o máximo ser diferente. E isso parece... Isso parecendo que não, facilitou muito a minha vida. O ter pai e mãe, padrasto e madrasta, para mim era o máximo. Portanto, nunca me senti penalizado por essa realidade. Pelo contrário, achava que era o máximo ser diferente.
0: A diferença também pode ser aditiva, não é?
1: Pois pode.
0: Sustenta-se a vários mundos. Ainda agora falávamos da história da roupa. Depois há nem é teimosia, há mesmo uma vontade de perseguir essa diferença.
1: E agora repara, tens uma mulher, portanto, que na década de 50, finais de 50 e de 60, ela regressa à casa da mãe dela, da minha avó, em Coimbra. Atenção que eu nasci em Lisboa, minha mãe conhece o meu pai em Lisboa, volta para Coimbra, que é um meio pequeno. E, portanto, temos aqui uma mulher apetecível aos olhos dos homens, porque a minha mãe era muito bonita, apetecível, tipo estrela de cinema daquela altura, e muito olhada de soslaio pelas mulheres casadas, porque aquela mulher era um perigo.
0: Era um perigo.
1: Era um perigo.
0: Exatamente.
1: Não o sendo. Portanto, é uma mulher que lida com essa realidade, sempre com fibra, e tanto com o meu pai como com o segunda relação dela, que durou 18 anos, a minha mãe era uma mulher mal amada, a minha mãe, e possivelmente hoje em dia tu olhas para a personalidade dela e entendes que não devia ter sido fácil viver com ela. A minha mãe nunca se submeteu ao poder económico de um homem, sempre quis ter o seu dinheiro, sempre quis ganhar bem para que nada faltasse aos filhos, sem depender da ajuda monetária do companheiro.
0: Terá sido a primeira diva que tu admiraste, a tua mãe.
1: Foi certamente a maior diva que eu admirei.
0: Foi.
1: Apesar depois de ser uma mulher que, dadas estas circunstâncias, não tenha sabido, também aquela geração, verbalizar o amor. Eu nunca ouvi da minha mãe, eu amo-te. Eu nunca ouvi da minha mãe dizer, tu és um bom apresentador de televisão. Mas ela deixa uma carta, guardada há 20 anos, que no dia do seu funeral me é dada. Uma carta extraordinária, onde ela diz que eu e o meu irmão fomos a coisa mais importante da vida dela. Estou-me a arrepiar. Essa carta, assim, eu descubro uma mãe que não verbalizava o amor, mas
0: estava
1: que o escreveu.
0: Todo lá.
1: Que o escreveu numa altura em que se deve ter sentido mal, aos 80, guardou a carta e disse ao seu neto preferido, há aqui uma carta que no dia em que eu morrer tens de entregar ao teu pai, o meu irmão. Eu não sou filho único, eu tenho um irmão.
0: Pensei que era filho único.
1: Não,
0: pensei que...
1: eu devo ter defeitos de filho único.
0: Deve ser... Só existes tu.
1: Muito centrado em mim. Eu, o que não é bom. E dás ao teu tio essa carta. E então, quando a minha mãe morre, o meu sobrinho, que vive em Alcochete, pensou... Espera lá, há aqui uma memória que eu tenho de há 20 anos da minha, mãe, da minha avó ter dito que há uma carta. E vai à procura, vasculharam a casa toda e lá, dado o momento, acho que pensa, isto foi fruto da minha imaginação, e descobriu a carta.
0: Que impacto é que teve em ti?
1: A carta?
0: Sim, se agora te arrepiaste, imagino.
1: Chorei para a berranha ao ler a carta, e a carta está guardada que se eu pego na carta. Desabo, não é? Desabo, ainda que vivendo um luto pela minha mãe, que não é triste. Porque eu estou tão grato à vida. Portanto, a dor de perder uma mãe, que é inevitável e que até é natural, perdermos os pais, é largamente compensada pela gratidão que eu tenho para com a vida, porque me deu 69 anos. Ela morreu, eu tinha 69 anos. E, portanto, quando eu penso nela, e penso muitas vezes com o Rui era o grande confidente dela, que sabe coisas dela que não vai dizer, porque é guardião das memórias da minha mãe, havia uma grande cumplicidade, ou muitas vezes estamos a falar um com o outro, e eu até tenho atitudes e repentes que são da minha mãe, que o Rui está sempre a dizer Maria de Lourdes, que era o nome da minha mãe, Maria de Lourdes. Nós, quando recordamos pelas coisas, pelo mau feitio, pela rudeza com que por vezes dizia as coisas, eu também tenho.
0: Também tens isso.
1: Também tenho esses repentes, não amacio às vezes a frase, e é bom que me chamem a atenção. E há uma frase que ela sempre disse, sempre nos disse, e que eu digo a tanta gente, que é, ninguém manda em mim. Portanto, é muito engraçado.
0: Tu também podes repetir. Tu também podes dizer.
1: Não, eu estou sempre a dizer, nomeadamente na televisão. Quando alguém me dá alguma indicação.
0: Nem as câmaras mandam.
1: Quando alguém dá uma indicação, ninguém manda em mim, eu faço como quero.
0: Quantos anos tem o teu irmão?
1: O meu irmão tem menos de 2 anos, portanto tem 69.
0: Mantens contacto?
1: Sim, regular. Eu não sou muito de verbalizar afeto, tal como a minha mãe, procuro fazê-lo, mas, e gosto muito do meu irmão, continua a viver em Coimbra, casou, tem filhos, tem netos, tem, portanto, todo esse lado da família. Eu não sou um bom tio, eu criei a minha vida, o meu mundo, a minha bolha onde estou protegido, também com pessoas de quem gosto muito, e particularmente com o Rui, a seguir à minha mãe, a pessoa mais importante da minha vida, mantenho contacto com ele e é divertido, sim.
0: A tua mãe foi a primeira pessoa com quem partilhaste a tua homossexualidade?
1: A minha mãe coloca-me a questão de eu ser homossexual. Havia uma palavra, não sei se já te contei isto, há 4 anos, meu Deus, conversámos há 4 anos, eu pensava que tinha sido no ano passado. Quando me convidaste, achei que não tinha mais nada para te dizer.
0: Foi o que me disseste, não é? Quando eu te convidei.
1: Porque eu acho que devemos participar com todo o gosto em conversas quando temos coisas novas para dizer. Quando é para repetir o mesmo...
0: Já disseste muitas coisas
1: acho
0: novas.
1: Acho que é um mau serviço, porque entretanto aconteceram coisas, não é? Um mau serviço que estou a prestar à pessoa que está a conversar comigo e a quem depois nos ouve. A minha mãe colocou a questão, naquela altura... A palavra gay não se verbalizava. Havia uma palavra horrorosa que curiosamente havia também na Espanha franquista, que era invertido.
0: Sim.
1: Palavra invertido. Portanto, não sei se a minha mãe me perguntou.
0: Felizmente foi abandonada do nosso vocabulário.
1: Mas sim. Que eu depois vim a perceber, cá está nas minhas pesquisas, na aquisição, na procura de saber coisas novas, vim a saber que o invertido também é uma palavra usada em Espanha na ditadura franquista. Ela ter-me-á perguntado se eu gostava de homens, eu teria para aí já 18, 19 anos.

0: Quando uma mãe ou um pai diz isto a um filho ou uma filha, aos 17, 18 anos resolve-lhe a vida. Porque é a única validação que nos interessa. É termos alguém que nos é tão importante a respeitar por aquilo que somos. E, portanto, todas as outras opiniões, a partir daquele momento...
1: São irrelevantes.
0: Sim, e isso é que me deu segurança.
1: Nunca fez parte dos teus planos teres filhos?
0: Não, não.
1: Nunca pensaste em adotar?
0: Não, não. Acho que eu e o Rui, nós estamos juntos há 28 anos, portanto fizemos 27 anos na noite, completámos os 27 anos na noite de Santo António, casamento abençoado. E portanto... Acho que essa conversa surgiu há uns anos. Acho que essa conversa surgiu há uns anos de podermos adotar uma criança. Mas eu não sei se seria um bom pai, porque eu seria um bom pai para a festa. Eu seria um bom pai para ir à Disneylândia e eu ainda me divertia mais que a criança.
1: Claro.
0: Não sei se seria um bom pai para impor regras para ser pai.
1: Sim, percebo. O lado da diversão é muito bom, o outro requer muita paciência e dedicação. E nós não temos que ser bons em tudo, não é?
0: Mas eu não sou bom em muita coisa.
1: Não, em tudo no sentido. Eu, como mãe, sei que não sou boa em determinadas frentes, mas continuamos. Já agora, e também, não é para ficar bem na fotografia, mas porque eu tinha aqui esta nota, quando estava a preparar o programa, eu pensei, esta pergunta de... foi com a mãe, foi com o pai, foi com alguém que partilhou a sua homossexualidade. Esta pergunta é ridícula porque nós nunca perguntamos a uma pessoa heterossexual com quem é que partilhou pela primeira vez a sua heterossexualidade. Portanto, vamos pensar que um dia esta pergunta...
0: Lá chegaremos quando a sexualidade das pessoas não for assunto.
1: Exato. Assunto foi uma fotografia que tu partilhaste com o teu marido, Rui. Uma fotografia... simples, afetuosa, dois homens a demonstrar o seu amor, a falar de um amor que dura há 27 anos e recebeste algumas mensagens pouco edificantes, para não dizer.
0: Tens muito elegante.
1: Porquê é que o amor não é pacífico?
0: É muito interessante, porque aquilo que eu questionei com aquela fotografia em que estou eu e o Rui sentados num muro de uma quinta do século XVIII em Angra do Heroísmo, aquilo que se vê na fotografia são dois homens sentados em que o Rui tem o braço por cima do meu ombro. Ou seja, é uma fotografia mais do que banal em dois homens ou em duas mulheres. O problema aqui é que as pessoas sabem que aqueles dois homens têm uma vida amorosa, têm uma vida afetiva há muitos anos. E, portanto, isto foi aso. De certeza que se fosse eu com outra pessoa qualquer que não com o Rui, aquilo não alimentava uma série de comentários homofóbicos, não é? A maioria não teceu esses comentários, mas claro que há comentários, e sobretudo no Facebook. Eu acho que o Instagram, onde eu tenho mais de 1 milhão de seguidores, tal como tenho no Facebook, o Instagram, apesar de tudo, é mais seletivo, ou então sou eu que já bani tanta gente, já bloqueei tanta gente, que só tenho os que realmente valem a pena.
1: Dizemos que o Facebook é mal frequentado, e é verdade.
0: É, a frequência é pior. De qualquer das maneiras, o que me assusta naqueles comentários é o basismo. São comentários de mau gosto, são comentários básicos, sueses, são comentários rascas. E eu depois não tenho... Porquê é que eu os bloqueio? Porque eu não tenho linguagem para lidar com a rasquice. Eu não fui educado. Olha, cá está o exemplo da minha mãe. Eu nunca ouvi à minha mãe um palavrão, nem a palavra mal cheirosa, que aliás é usada por Gil Vicente. Portanto, nem essa palavra eu ouvi. É uma questão de educação. E a educação é em casa, não é? Que se adquire. Portanto, eu não, como não tenho linguagem para esses comentários básicos, eu automaticamente bloqueio essas pessoas. E realmente, ainda é incrível como é que no século XXI, uma fotografia em que existe apenas dois homens, que acima de tudo são amigos, mas que podiam apenas ser amigos e não amantes, um com o braço por outro, um com o braço pelo outro, em cima do ombro do outro, como é que isso suscita o que há de pior nas pessoas, não é? Nesta nova classe, quase semi-profissional, que as redes sociais criaram, que são os chamados, eu não gosto da palavra haters, os odiadores de serviço.
1: Eu costumo...
0: Portanto, repara bem, o que é que leva a uma

0: pessoa sentar-se perante um teclado e perante uma fotografia e vomitar um discurso de ódio.
1: É fácil de perceber, é despejar a sua frustração.
0: Pois, que vida que ele terá?
1: Estes comentários radicam sempre nesta coisa de esta pessoa está a tirar o meu lugar, não é? Eu podia ser eu a ter este sucesso. Eu penso que as pessoas, quando despejam esse ódio, estão a pensar nisso.
0: Só podem. Mas então façam pela vida. Aliás, eu termino esse vídeo a dizer: esta é a minha vida, que ainda por cima não prejudica ninguém. É uma questão que se põe, que é: a minha maneira de viver prejudica a sua? O meu amor, aquilo que eu sinto, por exemplo, por este homem, interfere na sua forma de amar? Então, se não interfere, para que é que se mete na minha vida?
1: Sabes que eu costumo dizer que não é por uma casa de banho ser pública que eu a deixo menos limpa.
0: Exatamente.
1: E isto das redes sociais é um bocadinho...
0: Então não é?
1: A casa de banho pública, não é?
0: As latrinas do século XXI. Então se tu fores...
1: Chegámos à grande conclusão desta conversa.
0: Então, mas se tu fores... Antigamente tu ias a uma casa de banho de uma estação de serviço, quando ias, por exemplo, de Lisboa para o Porto, e as portas estavam pejadas de comentários nojentos. Hoje em dia estão limpas, pintadinhas. Porquê? Os comentários nojentos transferiram-se para as redes sociais.
1: Olha, tu és um hedonista, para sairmos agora da latrina.
0: Sim.
1: Tu és um hedonista.
0: Sim.
1: Agora hesitaste.
0: Não, mas sou o lado bom, o lado divertido.
1: O lado da tua mãe, Maria de Lourdes, ainda pesa um bocadinho.
0: Não pesa. Não pesa porque eu procuro sempre o lado mais leve das coisas. Mas sim, posso considerar-me um hedonista, sim.
1: Com o tempo fizeste muitos amigos ou eles de facto estavam às tantas no meio do público, dessa massa anónima chamada público?
0: Tu sabes que eu há dias estava, por mero acaso, apareceu uma frase, uma conversa da Marília Gabriela na internet, e ela definiu muito bem. Eu até conversei com a Júlia Pinheiro, porque a Júlia, para além de colega, acima da colega, é talvez das minhas maiores amigas. É uma pessoa que eu amo e que tenho amado ao longo da vida. E nós chegámos à conclusão que a Marília Gabriela definiu bem a nossa vida, que é: a minha vida profissional tem sido, ao longo destes 42 anos, a minha vida social. Não é? É curioso, sim, quando eu estou ao domingo com 200 pessoas em estúdio, porque é mais ou menos esse o número entre colegas, talentos, convidados e público, eu estou a viver a minha vida social. Porque depois, de resto, eu gosto é de estar comigo. Gosto de estar com o Rui, mas gosto muito de estar comigo, de viajar comigo, de ir aos espetáculos que me alimentam a alma, também muitas vezes sozinho. Aliás, nunca é sozinho, é comigo próprio. Sou uma belíssima companhia para mim próprio. Por isso, eu não terei muitos amigos. Tenho muitos colegas de quem gosto muito e respeito, com quem vou almoçar ou jantar, se calhar, não é? Mais almoçar do que jantar, porque com 71 anos já não convém jantar muito, tenho descoberto alguns amigos com o passar da idade, mas eu acho que se contam, duas mãos chegam perfeitamente para os que eu tenho. Tenho amigos também feitos na televisão, portanto a Júlia Pinheiro é um caso, e há um repórter e apresentador na RTP, que é o Hélder Reis, que também é um grande amigo.
1: O que é um dia bom para ti, Manel?
0: Um dia bom para mim é um dia em que eu me sinto acrescentado. Portanto, é um dia em que eu habitualmente, quando me vou deitar, pergunto a mim próprio: valeu a pena este dia? E ele pode ter valido. E pode ter valido, olha, o dojo já está a ganho com esta conversa contigo, ainda por cima porque és alguém que admiro e respeito. E leio. Pode ser um dia que tenha tido tempo, em que eu tenha tido tempo para brincar com os meus cães. Foi o dia de ontem. Tive para aí 2 horas no jardim a rebolar-me com os meus cães. Claro que um dia bom para mim é aquele em que tem arte, portanto, em que tem uma ópera, um bailado, um concerto, em que eu tenha feito uma viagem propositada. Ainda recentemente fiz para ver a ópera Romeu e Julieta no Teatro Real, co-produção com a ópera Garnier. Que dia! Foi a meio da tarde, mas foi um dia que valeu por outros dias. Eu tenho muitos dias bons na minha vida.
1: Que bom. Vamos terminar aqui na Antena 1, porque ainda vamos conversar mais um bocadinho na parte do podcast. Vamos terminar com que canção ou tema?
0: Escolhi uma canção que eu escutava aos 15 a 6 anos. Tosé Brito, não sei se conheces. Com Paulo de Carvalho. Havia uma canção, havia não, há. A arte triunfa perante o tempo. Há uma canção que é Olá Então Como Vais, que é uma canção Eu escolhia também propositadamente, porque é uma canção que curiosamente fala de um desamor, fala de uma relação que terá terminado. E portanto é uma canção que tem aqui dois artistas que acompanharam toda a minha adolescência, de grande qualidade, enquanto cantores, autores e compositores, como é o Tosé Brito e o Paulo de Carvalho. Portanto, olá, então como vais?
1: Muito obrigada por teres vindo, e ainda vamos conversar mais um bocadinho.

0: 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Três horas no continente e na Madeira. Duas horas nos Açores. Edição do jornalista Pedro Guilherme.
1: Pelo terceiro dia consecutivo, os Estados Unidos voltam a atacar o Irão. Donald Trump afirma que o objetivo é diminuir o controle iraniano no Estreito de Hormuz. O presidente dos Estados Unidos não descarta um novo entendimento, mas por agora insiste na guerra e numa portagem em Hormuz. Luís Peixoto.
2: O presidente dos Estados Unidos promete continuar a atacar em força o Irão. Donald Trump diz que os ataques desta segunda-feira têm como objetivo reduzir as capacidades iranianas de controlo do Estreito de Hormuz. E quando o conflito chegar ao fim, o líder norte-americano espera mesmo controlar a importante via marítima. Por agora, o objetivo é aplicar uma tarifa a quem lá passe ou um reembolso, assim lhe chama Trump. A taxa de 20%, explicou Trump aos jornalistas na Casa Branca, será uma espécie de imposto de proteção que irá beneficiar sobretudo os países do Golfo. Esta terça-feira, quando forem 9 da noite em Lisboa, o exército norte-americano deve avançar com um novo bloqueio naval a todos os portos e à costa iraniana. Donald Trump garante que o bloqueio será apenas para os iranianos e que vai continuar a ser possível navegar no estreito. Apesar do regresso das hostilidades e do fim do memorando de entendimento, o presidente dos Estados Unidos continua a acreditar num acordo com o Teherão. O Irão tem respondido aos ataques dos Estados Unidos, atingindo alvos norte-americanos no Golfo. O ministro dos Negócios Estrangeiros iraniano, Abbas Araghchi, garante que o Irão vai continuar a ser o guardião do Estreito de Hormuz para sempre.
1: E os Emirados Árabes Unidos anunciaram que o Irão atingiu dois patrulheiros no Estreito de Hormuz. Segundo o Ministério da Defesa dos Emirados, há registro de um morto entre a tripulação de uma das embarcações. No Brasil, Lula da Silva acusa Donald Trump de pirataria no Estreito de Hormuz. O presidente brasileiro diz que o homólogo norte-americano quer tirar partido da guerra que ele próprio começou ao querer impor taxas à passagem no Estreito de Hormuz. Daniel Catalão.
3: O presidente do Brasil volta a não ser meio nas palavras contra Donald Trump.
4: Ele vai desobstruir, mas cada navio que ele desobstruir, que ele tirar do estreito, o dono do petróleo tem que pagar 20% para ele. Isso antigamente chamava-se pirataria, não é isso? Antigamente isso chamava-se pirataria. Então, um Estado importante como os Estados Unidos, que eu acho que durante muito tempo combateu a pirataria, não pode agora virar pirata.
3: Esta foi a reação ao anúncio de Trump de que os Estados Unidos vão cobrar 20% sobre o valor da carga dos navios que passem no Estreito de Hormuz. Lula acusa Trump de querer beneficiar com a guerra que ele próprio criou.
4: É muito delicado a gente perceber, sabe, que os Estados Unidos provocam uma guerra e agora começa a cobrar, sabe, pelo navio que atravessar sob a segurança dele. Não é comum, não é normal, não é democrático.

0: democrático, não é civilizatório. É uma coisa anormal. Alguém aproveitar a desgraça para ganhar dinheiro às custas da desgraça.
1: Este novo ataque verbal de Lula contra Trump ocorre num contexto de negociações muito tensas entre os dois países, porque a Casa Branca ameaça aplicar uma nova tarifa de 25% às importações de alguns produtos brasileiros.
2: O correspondente da Antena 1 no Brasil, Daniel Catalão. Na reação da União Europeia, Kaya Kallas lançou um apelo para que a navegação no Estreito de Hormuz, no Golfo Pérsico, não fique sujeita a portagens. Em Portugal, termina esta terça-feira o prazo limite para que os professores classificadores terminem a correção de todas as provas dos exames nacionais do ensino secundário, por forma a que as pautas sejam fixadas na próxima sexta-feira. O prazo inicial era 10 de julho, mas foi alargado na sequência de diversas dificuldades e falhas técnicas na plataforma de correção de provas, um processo que pela primeira vez decorreu em formato digital. O Ministério da Educação disse esta segunda-feira que mais de 90% dos exames já estavam corrigidos, mas os docentes continuam a reportar constrangimentos, sendo a falta de acesso a folhas de continuação digitalizadas um dos problemas mais frequentes. A poucas horas do fim do prazo, houve professores a serem convocados para corrigir exames. Foi o que disse à Antena 1, a porta-voz do Movimento Escola Pública, Cristina Mota.
3: Já tínhamos tido a informação de colegas que tinham sido contactados telefonicamente ao longo do fim de semana para serem convocados para a distribuição de itens e hoje, durante o dia, também tivemos relatos de colegas que foram convocados telefonicamente. Alguns não aceitaram e têm inclusive outros trabalhos, portanto, que têm de fazer nas escolas, têm serviço distribuído nas escolas e não podem, portanto, estar neste momento a classificar provas. Outros acederam e têm, portanto, alguns deles 190 itens para classificar.
2: A denúncia de Cristina Mota, da Missão Escola Pública. Chega esta terça-feira ao fim o prazo limite para que os professores classificadores terminem a correção de todas as provas dos exames nacionais do 11º e também no 12º ano de escolaridade. Há quase 3 meses que a Associação Coração Silenciado, que representa vítimas de abusos sexuais na Igreja Católica, espera uma resposta do Presidente da República a um pedido de reunião. O responsável da Associação, António Grosso, ouvido pela agência Lusa, diz que este encontro continua sem resposta.
4: Nós já enviamos uma carta ao Sr. Presidente da República em 22 de abril. Depois disso já contactámos o Gabinete da Presidência 2 ou 3 vezes por telefone e a resposta tem sido sempre pouco evasiva, de que está em análise e que ainda não há agendamento. Seja por iniciativa da Presidência da República, seja por iniciativa do órgão máximo, digamos assim, de representação do povo português, que é o Parlamento, assumissem a responsabilidade de querer fazer uma revisão e uma auditoria a todo este processo que a Igreja desenvolveu.
2: A Associação Coração Silenciado quer uma auditoria às indenizações da Igreja às vítimas de abusos sexuais. Também promete enviar um dossiê ao Parlamento que, diz a Associação, mostra as incongruências do processo. António Grosso aponta vários problemas.
4: Muita gente que foi considerada inelegível para compensações financeiras por razões que consideramos uma grande falta de caráter por parte da Conferência Episcopal Portuguesa, uma grande falta de coerência e de uma grande injustiça e, igualmente, uma grande avareza. Parece que havia a tentativa de reduzir ao mínimo o número de pessoas para que tivessem que pagar o menos possível. E, por isso, queríamos que o Estado, de uma vez por todas, assumisse a responsabilidade de ter algum papel em todo este processo, todo ele desenvolvido em causa própria, aberto e fechado em causa própria.
2: Um processo injusto e pouco transparente que as vítimas não querem que se encerre. A Associação de Coração Silenciado pede, por isso, a intervenção do Estado.
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0: Bem-vindos à emissão de hoje do Gramofone, em que viajamos a uma década específica no nosso país, guiados pelas páginas de um livro que acaba de ser publicado. Falo de LX90, A Lisboa em que tudo é possível, obra guia que continua uma história ilustrada da nossa capital, que começou com um volume dedicado aos anos 60, o LX60, continuou pela década de 70, pela década de 80. Portanto, é uma história que já vai com 14 anos, 2012 o primeiro volume. A autoria é da Joana Stikini Vilela, que aqui recebemos no Gramofone. E o maravilhoso design é do Pedro Fernandes. Bem-vinda, Joana.
1: Obrigada.
0: Gramofone. Obrigado por abrir as páginas desta década, por abrir as páginas deste trabalho de investigação. O que é que esta década representa para quem entrou nela com 10 anos, portanto entrou nela como criança e saíste dela como adulta já com 20?
1: Olha, no meu caso particular, representou essas fases, esse passar de anos em que tu vais da infância até seres um jovem adulto, não é? Portanto, a nível pessoal, muitas mudanças. Mas estas mudanças, muito marcadas, passei eu a ter mais noção pelos anos que estava a viver do que eu tinha, do que eu achava. Ou seja, a nossa vida, e para quem cresceu nesta década, e tu também terás tido uma experiência idêntica, a nossa vida era muito marcada pela dita cultura única, portanto, pelas coisas que estavam a acontecer, desde os discos aos jogos de futebol. Havia sempre um tema, por exemplo, no recreio da escola, e toda a gente estava a par daquilo.
0: A hegemonia era maior.
1: Muito maior, sim. Não havia, quer dizer, a internet passa a estar acessível nos anos 90.
0: No final mesmo, não é?
1: Sim, na segunda metade, mas de uma forma muito diferente da de hoje. E ainda não havia redes sociais, que foram os agentes desta não só polarização, mas quase insularização, criação de muitas ilhazinhas, de muitos nichos. E o que eu não tinha noção é que no meio dessas transformações todas estava a viver aquilo que as pessoas que viveram os anos 90 com 20 anos, mais velhas, sei lá, com mais 10 anos do que eu, às vezes nem é preciso tanto.
0: Entrevistaste várias?
1: Diziam, entrevistei muitas, dizem ainda hoje ter sido a melhor década de sempre, que é uma afirmação que me deixava sempre um bocado entre o irritada e o invejosa, que sei, olha, e não tive eu e não tivemos nós o direito de viver nesses anos. De que vocês falam com tanta saudade. Não tinha noção de que havia. Nem me parece que seja uma nostalgia, é uma grande saudade mesmo desse.
0: E se calhar quem tinha as mesmas idades na década de 80 ter-te a dito o mesmo quando fizeste o LX80?
1: Não me falavam da mesma maneira, não. Isso é que é curioso. Ao passo que nos anos 60, 70 e 80, salvo as questões relacionadas com o Estado Novo, que mudavam muito a forma das pessoas viverem, portanto, o facto de vivermos em ditadura.
0: E cortaram a década de 70 ao meio.
1: Mas os jovens eram jovens e até havia quem falasse com saudade de tempos de luta contra o regime. Mas esta ideia de ter sido a melhor década de sempre nunca foi tão consensual como entre as pessoas com quem eu falei para este livro sobre os anos 90. E se tu fizeres esse teste,
0: sim,
1: provavelmente vais sentir o mesmo. Eu recentemente num grupo disse isto irrita-me as pessoas dizerem isto. E estava com pessoas que tinham vivido os anos 90, talvez com 30 anos, e disseram: olha, mas foi mesmo, é melhor de sempre e não se vai repetir. Aquilo continua, é uma coisa.
0: Estás a dizer pessoas nascidas até 1970, grosso modo.
1: Sim, sim, sim, sim.
0: Que abrem a década com 20, pelo menos.
1: Sim, sim, ou numa adolescência já mais tardia, em que conseguem depois ainda aproveitar tudo.
0: E conseguiste perceber o que é que está por trás disso?
1: É uma década de grande.
0: São os dinheiros europeus?
1: Em parte, sim. Fazendo estes livros de que falaste, portanto, o livro.
0: Não falei no LX Joga?
1: O Joga,
0: é
1: que foi entre 80 e 90, e era uma tentativa de falar da história de Lisboa ao longo do século XX, mais a famílias. Ou seja, há este lado dos livros que tem a ver com ser quase a semente de muitas conversas, e aí era muito direcionado a um público um bocadinho mais jovem. E é essa interação, no fundo é uma interação com o livro. O livro mesmo enquanto objeto. Ele já é um objeto, mas ali era, a ideia era recortar e colar, e as pessoas depois dizem, ah, mas eu tenho pena e tal, e até disponibilizámos, e continua, acho eu, disponível no site da Dom Quixote, na página, no site da Dom
0: Quixote,
1: dos cinco volumes, um booklet 5 pode ser impresso com as coisas que se têm de recortar para as pessoas não terem pena. Mas isto, voltando à tua pergunta. Sim. O que eu percebi e que fui constatando ao longo destes livros e o dos anos 90 funciona de facto como uma conclusão é que há, claro, valores que vão caracterizando cada década e que vão encrescendo. Se tu quiseres, nos anos 60 temos uma década muito de grande repressão, muito dominada pelo Estado Novo, mas ao mesmo tempo muito dominada pelo sonho. Havia um grande sonho de liberdade, com a liberdade. E isto influenciava todas as áreas da música, às lutas estudantis, por exemplo...
0: Alimentado pelos ventos que vinham de fora.
1: Exatamente, quem podia viajar, viajava, trazia até, mesmo a nível da moda, não é? Tens o início dos porfírios e por aí fora. Anos 70 consegue-se essa liberdade, mas há uma grande instabilidade, não é? Portanto, aí a grande vitória é conseguir-se uma estabilidade, o início de uma democracia. Estamos a dar os primeiros passos na democracia. Anos 80 já estamos a viver plenamente uma democracia constitucional, mas ainda nos sentimos de fora. Somos um pequeno país na pontinha da Europa, mas entramos para a CEE, a dita CEE na altura. E nos anos 90, o que me contaram, o que fui lendo e o que fui sentindo no meio disto tudo é, nós já lá estamos. Tudo o que nós quisermos fazer a partir de agora vai ser possível. E, de facto, muitas vezes era porque estavam a vir não só os fundos comunitários, porque foi o que eu fui sentindo quando falava. São não só os fundos comunitários, como o dinheiro que vem das privatizações, porque é feita aquela alteração na Constituição que faz com que as nacionalizações não sejam irreversíveis.
0: Sim.
1: E depois muito investimento estrangeiro, porque a partir do momento em que Portugal está na União Europeia, ou na CEE, há a questão da abertura de fronteiras, que depois causará outros problemas a nível económico, mas que traz muito investimento estrangeiro. E aqui estamos a falar de dinheiro, mas além disso temos toda uma evolução social que nos leva a que uma série de grupos vão ganhando voz, ou seja...
0: Grupos sociais.
1: Portanto, vão-se afirmando cada vez mais culturas diferentes. Por exemplo, com os subúrbios a ganharem corpo e a ganharem expressão e culturas como a cultura do hip-hop, com o rap, com o grafite, que está aqui... Depois há este lado de gente que sente que arranja dinheiro, então que vai ser empreendedor e vai fazer a Lisboa 94 Capital da Cultura, a Expo 98. É uma década em que as pessoas sentem que a cidade está sempre em obras, embora nós continuemos a sentir que a cidade está sempre em obras, neste momento então com obras no metro, obras no túnel da Gacotinho,
0: da João 21,
1: João
0: agora,
1: 21. Sim. Etc, etc, falando de Lisboa, mas acredito que noutras cidades do país seja parecido. E depois, há vários marcos que fazem com que tudo isto é uma década em crescendo. Tens, sei lá, as privadas que começam.
0: As universidades.
1: As universidades privadas também, mas as televisões privadas.
0: No início da década,
1: em 92, começa a SIC, a TVI virá depois. E portanto. Está tudo em crescendo e é um bocado como uma... alimenta-se, é uma energia que se alimenta a si própria. As pessoas, como acreditam que aquilo vai funcionar, apostam mais e andam ali em grande euforia. A noite que cresce de uma forma dispara completamente. Os anos 90 foram quase tão vividos à noite como durante o dia, com uma grande energia. E, portanto, havia mesmo esta sensação de que... Eu quero fazer isto, vou fazer. E vai correr bem.
0: Ou seja, estas fronteiras que às vezes se pensa entre cada década, ou seja, porque cada década funciona como um todo. E nós pensamos, isto é uma moda que tem a ver com este período, esta moda tem a ver com aquele período, mas as fronteiras nem sempre são exatamente daquele ano inicial.
1: Claro, claro. Nós... Aliás, há quem diga que os anos 90 acabam em 2001, com 11 de setembro, por exemplo. Houve até...
0: Se calhar tinham começado em 89 com a queda do Muro de Berlim, eventualmente.
1: Por exemplo,
0: mas aí temos aquele momento entre isso e 91 com o fim da União Soviética. Portanto... Faz-se o balanço entre 89 e 91, temos 90.
1: Sim, mas, por exemplo, curiosamente, esse tema da queda do Muro de Berlim e da vida nos países de leste era o tema que é o primeiro número do Jornal Público que é lançado...
0: Sim, abre o livro.
1: Abre o livro, porque devia sair, o primeiro número devia sair no dia 2 de janeiro de 1990 e o tema de primeira página... era como é que tinham sido, penso que estava a pensar, seria da revista, mas era do jornal mesmo, é feita a mesma maqueta e está tudo pronto, como é que tinha sido vivido o ano novo em vários países do antigo Bloco de Leste. A história vem no livro depois, o jornal não sai nesse dia por causa, sim, de um problema técnico nas gráficas do Porto. E sai mais tarde. Mesmo assim, os anos 90 também são a década dos média, não só com as televisões privadas, mas com uma série de novas revistas, com a XFM, por exemplo.
0: Há aqui uma fotografia também muito engraçada.
1: Sim, com várias pessoas que ainda trabalham no meio.
0: Sim, José Carlos Malato.
1: Sim, a
0: Sofia Moraes.
1: Sofia Moraes, o Luís Montes.
0: Logo à esquerda, sim.
1: Sim, sim, sim, o Nuno Reis.
0: O Nuno Reis lá atrás, sim.
1: Sim, sim, sim.
0: Diria quase irreconhecível.
1: Por exemplo, a XFM é um projeto que marca imenso os anos 90, apesar, sobretudo em Lisboa e Porto, porque era onde se conseguia ouvir e com grande dificuldade, e apesar de ter durado pouco tempo, porque apesar de haver dinheiro, não havia tanto dinheiro assim, ou seja, eles depois não conseguem tornar o projeto sustentável com os apoios publicitários que têm e as audiências que têm, mas que é totalmente marcante na música que se ouve, na disponibilização de coisas que vêm de fora. Porque ainda há muito isso também, que é, há muita vontade de ter cá aquilo que se vê nos outros países. O Rui Pregal da Cunha, quando falei com ele por causa dos LX90, ele dizia que ele passou grande parte dos anos 90 fora, a viver em Londres, mas ele dizia que naquele início, e aqueles projetos todos em que ele se metia, porque eles...
0: O Paulo Pedro Gonçalves, ex-heróis do
1: música, mar. Mas também estava na área da moda, escrevia em jornais, etc, etc. E ele dizia, aquilo, nos anos 90 nós não parávamos. E se víamos uma coisa que nós queríamos cá e não havia, nós fazíamos. Tão simples como isto, mais artesanal, menos artesanal, mas havia esta predisposição para pôr as mãos à obra e uma grande energia, em alguns casos mais natural que outros, mas havia esta vontade. Eu acho que é esse otimismo, e as pessoas têm muitas saudades disso, porque as coisas tornaram-se difíceis, de facto, de concretizar, sobretudo em algumas áreas relacionadas com os média, com a publicidade, e por aí fora, e vivemos neste momento uma fase muito complicada da história contemporânea. Portanto, isto acaba por
0: a vários níveis
1: por potenciar este efeito junto das pessoas que viveram intensamente os anos 90.
2: Olha, acho que faz todo o sentido agora passarmos aqui à primeira das músicas que te pedi que nos trouxesses. Por ordem cronológica, tu escolheste os LX90, portanto, a banda a qual, vou brincar, roubaste o título,
1: sim,
2: do
1: livro. Sim, podes dizê-lo a sério.
0: Portanto, uma banda que tinha o Paulo Pedro Gonçalves, o Rui Pregal da Cunha, o Top Pereira, o DJ Vibe, o Nuno Rock e o Nini Garcia na bateria, com o Dauá. Tu tinhas 11 anos quando sai este álbum, Uma Revolução por Minuto.
1: Tinha menos, quando sai
0: 10.
1: O single, tinha
0: 10 anos.
1: Isto sai em
0: 91.
1: Sim, 91. Sim. Há coisas em relação às quais eu tenho uma memória estranhamente vívida, simultaneamente difusa e, se calhar, não é vívida, é intensa. Quando eu hoje volto a ouvir ou a ver, aquilo causa uma grande,
0: forma, né?
1: Causa uma grande emoção em mim. E o Dauá é uma dessas canções. Eu, quando não voltei a ouvi-la só agora, já voltei a ouvi-la muitas vezes nos últimos anos, mas quando a redescobri na internet, lá está, foi uma grande emoção. Eu não te consigo dizer onde é que eu ouvia
0: onde ouviste a primeira
1: vez? Onde a primeira e a segunda, sim, era na televisão, claramente. Eles tinham um videoclipe que é realizado pelo Zé Pinheiro, com quem eu falei para o livro também, e que é feito num armazém onde eram feitas as raves de Chabregas, que
0: também
1: são, e que também estão, a cuja história também está aqui. E aquele som para mim era uma coisa vinda do além, vinda de outro lugar qualquer. Era estranho, mas sedutor ao mesmo tempo. E eu tenho muito a ideia de estar para aí de pé em frente à televisão, a olhar para aquilo, como se fosse a tentar decifrar aquilo, mas aquilo mexer muito comigo.
2: Vamos então ouvir os LX90 com Dauá.

0: Dauá, letra de Paulo Pedro Gonçalves e Rui Pregal da Cunha, música de Paulo Pedro Gonçalves, os LX90, uma das escolhas musicais da nossa convidada de hoje no gramofone, a Joana Stichini Vilela, que acaba de lançar o livro precisamente intitulado LX90, a Lisboa em que tudo é possível. Estavas a falar, Joana, da energia e da capacidade de concretização. É curiosa essa euforia em pessoas como o Rui Pregal da Cunha, que viveram intensamente essas duas décadas, 80 e 90, portanto, e que conseguiram fazer essa distinção e até realçar a própria década de 90.
1: Mas penso que, por exemplo, no caso dele, não querendo estar a pôr palavras na boca dele, mas penso que ele sempre teve essa predisposição, é essa pessoa, agora vou fazer isto, agora vou fazer aquilo. Sim, sim. Já nos anos 80 eles faziam, não é? Fazem os Heróis do Mar, que é um projeto que rompe completamente com o que se ouvia em Portugal e fazia em Portugal, e já com, lá está, um olhar sobre a moda, sobre o que é contemporâneo, portanto, se calhar essa filosofia de vida já vinha de trás. Agora, nos anos 90, de facto, há dinheiro, há um ambiente propício ao crescimento, o que gera uma grande onda de otimismo, que não dura sempre, e há momentos. E outra coisa que é curiosa é que temos estado a falar destes anos como se fossem idílicos, mas havia...
0: Sim, muitos dos transmitiram, não é?
1: Transmitiram e há muita gente que se lembra deles assim.
0: Sim.
1: Mas havia muitos problemas. Eu lembro-me perfeitamente. Lembro-me perfeitamente da toxicodependência, a questão da SIDA. Parece que a SIDA desapareceu. Agora, se falar com alguém, um miúdo, se calhar até vai dizer-me que é isso, ou já não existe, ou qualquer coisa assim. A SIDA eram questões muito, muito presentes nas nossas vidas de miúdos e que nos traziam também muito para um mundo mais adulto, mais dessas Sim. questões. E pelo menos com as quais, coisas com as quais eu me cruzava cotidianamente. Na minha vida, aquilo era. E não achava mal, e tinha pena, mas fazia parte, não era uma coisa estranha no sentido de, olha, estes tempos tão estranhos em que agora isto está a acontecer. Fazia parte e são questões que hoje, por exemplo, a questão da toxicodependência mantém-se, embora de outra forma, mas tem voltado, tem-se tornado um problema mais grave novamente e fala-se pouquíssimo nisso. Portanto, também há este olhar diferente sobre a realidade e que tem muito a ver, lá está, internet, redes sociais, que são tão boas como podem ser tão usadas para o bem como para ter usos menos recomendáveis.
0: É-te mais fácil escrever sobre uma década que viveste intensamente, ou seja, da qual tens memórias do início até ao fim, que não era o caso da década de 80 e necessariamente não era o caso das anteriores em que não estavas ainda neste planeta? É mais fácil ou é mais difícil?
1: Eu não, para começar, não me lembrava de tudo o que estava aqui e não tinha estas recordações que aqui tenho destes dados, não é? Eu, quer dizer, uma criança de 10 anos.
0: Sim.
1: Tem uma noção muito própria da realidade. O que tornou este livro especialmente difícil de escrever foi a quantidade de fontes. Se no livro dos anos 60, por exemplo, a dificuldade era encontrar informação, não só porque havia menos meios de comunicação, quando eu comecei a fazê-lo, a trabalhar nele, eu tive a ideia em 2010 e comecei a pesquisar em 2000 e... desculpa, agora estou aqui a pensar, em 2011.
0: Ok.
1: E na altura o projeto começa com o Nico Mrozovski.
0: Sim, está no início.
1: E o Pedro Fernandes era o braço direito dele. Portanto, o Pedro esteve envolvido desde o início. E... já tinha passado muito mais tempo desde o final da década do que agora. Portanto, havia menos fontes vivas e estes livros vivem muito também das fontes vivas. E havia a questão da censura. Ou seja, além de haver muitos factos e muitas histórias que não estavam nos jornais...
0: que as pessoas te traziam, não é?
1: Porque eram censuradas, não é? Temos uma série de dificuldades de acesso à informação em cima das outras. Aqui há um pouco o desafio oposto. E outra questão, que é, há muito menos bibliografia.
0: Sim.
1: Ou seja, há muito menos livros escritos, documentários feitos, filmes sobre esta década. A informação está mais em bruto. A questão de eu ter vivido estes momentos ou não, eu não consigo fazer esse exercício. Não consigo, porque tirando um ou outro assunto que aqui estão, de facto a minha memória era difusa e a nossa memória tem essa questão, tem esse lado de que nos lembramos pouco. É que a nossa memória é muito pouco fiável. É de toda a gente.
0: Fixamos histórias como verdadeiras que não são.
1: E vai-se moldando de cada vez que tu ou eu contamos uma história, vamos contá-la de outra maneira. E portanto, a narrativa é uma entidade viva que se vai transformando à medida que nós vamos recordando esse momento, essa pessoa, essa tendência, etc. E vai-se moldando à nossa maneira. Se nós temos uma recordação muito boa, se calhar vai se tornando melhor. Se temos má, vai se tornando pior. E também vai perdendo detalhe. Portanto, tu quando mergulhas nos factos e vais ler as revistas e vais ler entrevistas e vais falar com as pessoas, percebes que as histórias tinham uma complexidade muito maior. E portanto, o processo em si, fora estas dificuldades que eu referi, não é tão diferente assim.
0: E em termos do trabalho de pesquisa, portanto, a existência de maiores fontes, ou seja, há muita comunicação social, há muita gente viva, felizmente. Juntando tudo isso, a maneira como chegas aos teus textos tem que ser necessariamente diferente, ou seja, as histórias que tu contas acaba por ser diferente por causa de haver ali um cruzamento mais rico de informação.
1: Não sei se estou a perceber
0: Ou seja, o facto de teres ali tanta gente a contar-te as histórias, uhum. Certeza que ouviste várias visões de uma mesma coisa.
1: Sim, portanto, isso acontece sempre.
0: E depois confrontas essas várias visões com o que saiu na imprensa na altura.
1: Sim.
0: A maneira...
1: E com dados oficiais, por exemplo, estatísticas, etc.
0: Portanto, haver mais fontes acaba por ser um desafio maior, é isto que queria perguntar.
1: É um desafio maior. É um desafio maior, embora seja mais fiel à realidade, não é? Porque a nossa realidade é assim. Nós tendemos a pensar, e isto é. Nós, quando somos crianças, pensamos que o mundo é todo como o nosso. Por exemplo, se vamos jantar à casa de um amigo.
0: Sim.
1: E eles comem ou a uma hora diferente da nossa, ou sei lá, comem sopa ou não comem sopa, ou usam determinados talheres ou qualquer coisa. Tudo aquilo para nós é... eles são muito estranhos. Voltamos para casa e explicamos que
0: aquilo... fogem à nossa norma.
1: Porque fogem à nossa norma. E nós, apesar de irmos percebendo que a realidade não é toda feita à nossa medida, muito pelo contrário, tendemos a mantemos um bocadinho essa ideia de que a nossa visão é se calhar superior às outras ou que não há assim tantas visões. E isso, infeliz e estranhamente, tem-se vindo a agravar nos últimos anos, porque cada vez vivemos mais nas nossas pequenas bolhas, reforçadas por vozes vindas do outro lado do mundo que dizem exatamente o mesmo que nós na internet. Mas se nós, em vez de escolhermos falar, escolhêssemos ouvir, íamos perceber que não há uma, nem duas, nem três perspectivas sobre as coisas. Há talvez 30. E felizmente, porque o que importa não é... não há uma versão. A realidade... não estou aqui a defender nenhum tipo de relativismo histórico ou o que seja. Quer dizer, há dados concretos, há estatísticas, há estudos, há por aí fora. Agora, a forma como cada um de nós se lembra de um episódio, ou vive um episódio, ou experimenta um episódio, é diferente, porque nós somos todas pessoas.
0: E essas várias visões estão provavelmente certas. Ou muitas vezes estão certas, mais do que uma.
1: Tem a validade que têm, não é? Cada Sim. uma delas, a não ser que aquela pessoa seja um especialista naquele campo. Mas, por exemplo, temos a capa. Isto é um concerto na Festa das Marés, na Praça Sony, de uma banda que eu não conhecia, que se chama Dog Eat Dog.
0: Sim.
1: Muito, eu depois fui ouvir e pensei, bem, isto é totalmente da época, esta foto é incrível, experimentámos fazer a capa e conseguimos. Cada uma destas pessoas que esteve neste concerto provavelmente tem uma recordação diferente do que foi.
0: Sim.
1: Agora, Agora, quer dizer, o que é que interessa? O que é que interessa? Nós temos aqui a ferir é o que é que interessa. Por um lado, interessam os factos e, por outro, se calhar até podemos aprender e enriquecer a nossa experiência ouvindo a experiência dos outros. E é neste peso, neste equilíbrio entre falar e ouvir, nós tendemos a falar mais do que ouvimos e eu sou... Além de uma, de uma praticante, uma grande, grande defensora do ouvir, porque tem-me permitido.
2: Uma auditora.
1: Sem
2: o peso.
1: Sem o peso dessa função noutras áreas.
2: Sim.
1: Nós, quando ouvimos, percebemos muitas coisas. É tudo mais rico, sabes? É como tu poderes ter uma refeição em que só comes carne. É uma refeição em que vais experimentando uma série de pratos feitos de maneiras diferentes, com ingredientes diferentes, vindos de diferentes partes do mundo. Isso é muito mais enriquecedor, é muito mais divertido, é melhor, não é?
2: E o que é que te fez pôr as mãos à obra para este quarto volume, digamos assim, ponto de parte do LX Joga que já referimos?
1: Sim.
2: Portanto, quase 10 anos depois, ou em termos de edição é praticamente 10 anos depois, uhum, do LX80, foste muito pressionada, foste muito...
1: Fui um bocadinho pressionada e tinha um contrato que assinei e fui adiando. Olha, há um momento...
2: Catártico.
1: Um momento que ganha relevância e inesperada, que é o momento em que o Jorge Sampaio morre.
2: Sim.
1: Eu lembro de estar a ver as notícias e pensar, o Jorge Sampaio é uma figura que marca os anos 90, marca muitos anos 90, Presidente da Câmara de Lisboa, Presidente da República e acompanha o caso de Timor, portanto marca mesmo muito a história da
2: Portugal
1: cidade,
2: contemporâneo.
1: Da,
2: sim,
1: cidade,
2: da cidade de Lisboa,
1: e do país. E eu lembro-me de estar a ver as notícias e de repente passam pela cabeça assim, eles vão começar a desaparecer. Estas memórias, estas pessoas que viveram isto, não estão cá para sempre. E ao mesmo tempo fui surpreendida por isso, porque, quer dizer, nunca fui uma, não era uma sampaísta fervorosa, era uma pessoa por quem eu tinha admiração, mas
2: sim.
1: Até, ponto, não, não. E lembro-me de sentir já essa distância. Naquele momento eu senti isto, já há uma distância para aquela época, estas pessoas fizeram coisas importantes e estes valores estão a perder-se. E aí decidi, vou fazer, pronto, vou avançar para isto. Depois ainda demorou um bocadinho até começar de facto a fazer e ainda houve muitas dúvidas, ainda olhei para o livro dos anos 80 e dos anos 70 e pensei no que é que eu me fui... meter outra vez, eu não sou capaz de fazer isto, não tenho tempo, não tenho vida, não tenho já capacidade, dizia eu.
2: Isto é muito tempo?
1: É muito tempo, é muito trabalho, muita investigação, ao todo foram cerca de 2 anos e meio de trabalho. O primeiro ano é um trabalho muito, muito solitário, de pesquisa, de andar a varrer tudo e tentar pensar o livro, estruturar quantas páginas vai ter cada história, o que entra, o que sai, etc. E depois entram o Pedro Fernandes e a Ágata Xavier, que faz a pesquisa e edição de imagem. E aí é tudo conversado com o Pedro, que eu normalmente já lhe dou uma ideia visual, olha, isto vou fazer um texto, podemos dizer assim, olha, aqui podíamos fazer se calhar um diagrama de Venn, etc., porque o livro tem esse lado muito visual e muito

0: que passaram um bocadinho mais despercebidas, e depois tentar fazer isto de uma forma acessível. Às vezes é mais difícil fazer simples do que fazer complicado. E eu tenho, e cada vez tenho mais a certeza disso. E a ideia sempre foi fazer um livro em que a nossa história, nós percebêssemos que fazemos parte da nossa história e que a nossa história é acessível. Mas isso que tu estavas a dizer da acessível a qualquer pessoa, ainda ontem estava a falar com uma amiga que me dizia, ah, eu tenho o livro no carro para assinares. E está bem, assim, pronto, mas, e ela diz, mas o que tem acontecido é que as minhas filhas vão atrás e vão a ver o livro, miúdas adolescentes, e vão a ver o livro e vão-me fazer perguntas.
1: Pois, porque sabem que a mãe esteve lá.
0: Sim, e ela diz, oh, às vezes não me lembro e até fico um bocado envergonhada. Mas eu disse, ai, sim, mas essa história é maravilhosa, quer dizer, é exatamente
1: o propósito,
0: o propósito, porque tudo bem, fala a pessoas que viveram a década, fala a pessoas que não viveram, mas têm uma grande nostalgia da década, mas também fala a pessoas que não fazem a mínima ideia
1: ou que nunca viveram em Lisboa, até.
0: Não viveram em Lisboa, não viveram. E porque estes acontecimentos, nós, enquanto povo, se calhar, nós tendemos a achar que não temos poder nenhum, não temos influência nenhuma. Mas nós não somos só fruto do que acontece, nós também provocamos acontecimentos, nós criamos, vamos, é uma interação, não é?
1: Sim.
0: É uma relação que se vai alimentando. E o que eu gostava que as pessoas percebessem com estes livros é que as nossas histórias pessoais são tão importantes para a história do país como as histórias de pessoas que nós achamos que são totalmente diferentes e inalcançáveis. O facto de uma pessoa ocupar um cargo político dá-lhe, evidentemente, muito mais
1: Visibilidade.
0: visibilidade e
1: Sim.
0: responsabilidade. Mas o que um músico faz, o que um desportista faz,
1: O ator.
0: um ator, quer dizer, podemos continuar
1: Sim, como
0: por aqui,
1: ativista social,
0: um
1: sim.
0: ativista social, por exemplo, a história do Lusitânia Expresso,
1: Sim.
0: em que houve não sei quantas pessoas anónimas que conseguiram, anónimas e não só, também lá estava, por
1: Jornalistas.
0: exemplo, Ramalhantes,
1: Sim.
0: ex-presidente da República, muitos jornalistas, juntaram-se enquanto massa de voluntários anónimos, sem dinheiro, que foram ganhando dinheiro e juntaram-se para angariar fundos, conseguiram levar a causa da independência de Timor-Leste para a agenda internacional. E, portanto, neste sentido, estes livros, as pessoas perguntam, mas porquê tu falas tanto de design e de cadeiras, por exemplo?
1: Sim.
0: Ou, sei lá, no livro dos anos 60 temos a secretária uma das secretárias desenhadas pelo Daciano Costa.
1: Sim.
0: Porquê que aquilo está lá? Porque aquilo é um momento em que o design se estende a coisas acessíveis a qualquer pessoa. Quer dizer,
1: É mais gente.
0: a mais gente. O design existirá, não é?
1: Sim.
0: Porque tudo precisa de design. Mas em que há este lado em que nós, no nosso cotidiano, nos cruzamos com elementos históricos, com factos históricos e definidores. E, portanto, no fundo, uma aproximação pessoal das nossas histórias. E nós fazemos parte, muitas vezes, de histórias e não temos noção. Provavelmente, se tu folheares este livro, ou já folheaste,
1: Estou a lê-lo.
0: tu dizes, olha, eu lembro-me, eu estive aqui, lembro-me disto, olha, e curioso, sei lá, por exemplo, as pessoas que participaram no Buzinão estavam a fazer história. Naquele momento, aquelas pessoas estavam a fazer história.
1: É um grupo de
0: E
1: gente.
0: nós, sim, e nós tendemos, quando damos história no, na escola secundária ou no, a achar que a história são navegadores do século XV, não é? Gente muito distante. Gente que, se tivesse nascido hoje, provavelmente seria igual a nós, porque geneticamente, imagino eu,
1: Não era assim tão diferente.
0: não era assim tão diferente, não é? E se nós tivéssemos nascido nessa altura, provavelmente, sei lá, não tínhamos dentes, aquelas coisas.
1: Ah, e a suposta macro-história faz de todas estas micro-histórias,
0: Micro-histórias.
1: portanto.
0: E umas são sintoma, outras são disparam acontecimentos. É sempre, as coisas não existem isoladas, os fenómenos estão integrados numa série de relações.
1: Falando em relações, a tua segunda escolha, com a qual fechamos a emissão de hoje do Gramofone, é o Palmas Gang, com o Picado pelas Abelhas, portanto, do álbum ao vivo no Johnny Guitar de 1990.

0: 1993, e tu viste o Palmas Gang no concerto de reunião, que fez parte do lote de concertos que o Jorge Palma deu recentemente para celebrar a carreira dele.
1: Vi no Capitólio.
0: Não tinhas visto nos anos 90, não?
1: Não, não tinha visto. Eu comprei o disco em 93, o CD.
0: Com 12, 13 anos?
1: Ouvi-o, sim, já teria 13. O comprei em 94 e o disco é gravado em 93. Agora estou
0: Foi logo
1: aqui
0: a
1: a
0: seguir.
1: baralhar as
0: Foi logo
1: datas. Mas
0: a
1: a
0: seguir.
1: história da gravação do disco também está aqui contada no livro.
0: Sim.
1: O Jorge Palma acompanhou muito nos anos 90. O álbum Só, que sai em 1990, eu comecei a ouvi-lo mais tarde, e o Palmas Gang ao vivo no Johnny Guitar, que comprei nessa altura, já não sei, talvez em 94. E a música do Jorge Palma no Sol é ele ao piano, é um álbum extraordinário, é tudo bom. E o Palmas Gang era ele, era o Zé Pedro, o Calu, o
0: E
1: Flack
0: o Alex.
1: e o Alex.
0: Dois Rádio Macau e dois Chutes.
1: E fazem uma brincadeira, não é? É uma super banda rock com os temas do com versões rock dos temas do Jorge Palma. E aqueles temas para mim tornaram-se uma espécie de bíblia pessoal, numa altura em que tu estás à procura de referências, estás a desprender-te das que tinhas e vais procurando as tuas e encontrando as tuas. O Jorge Palma e as canções dele, nomeadamente as que aparecem nestes dois álbuns, não sei se elas se sobrepõem, teria de pensar um bocadinho
0: Uma ou
1: melhor.
0: outra, sim. É porque são revisitações do
1: São,
0: universo
1: são,
0: anterior, sim.
1: são, são. E não só ouvi aqui tudo, dezenas, centenas de vezes, como funcionaram um bocado como uma luz durante a minha adolescência. Salvaram um bocado aquelas alturas em que tu estás sem perceber o que é que está a acontecer com a tua vida e porque é que sentes as coisas que sentes. E eu ouvia aquilo e pensava que ele entende.
0: Grande Jorge Palma. Vamos então fechar esta primeira parte da conversa com a Joana Stichini Vilela, à volta do livro LX90, A Lisboa em que Tudo é Possível, com Picado pelas Abelhas, gravado pelo Palmas Gang no álbum de 1993, ao vivo no Johnny Guitar, aqui no Gramofone, sempre com produção de Carlos Jorge Antunes e comigo, João Carlos Calisto.
2: O público tem sempre razão. José Pedro também costuma ter razão. Pedro na guitarra, vai lá.

0: 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Quatro horas no continente e na Madeira. Três horas nos Açores. Edição do jornalista Pedro Guilherme.
1: Chega esta terça-feira ao fim o prazo limite para que os professores terminem a correção de todas as provas dos exames nacionais do ensino secundário, para que as pautas sejam fixadas na próxima sexta-feira. O prazo inicial terminava semana passada, mas foi alargado na sequência de diversas dificuldades e falhas técnicas na plataforma de correção de provas, um processo que pela primeira vez decorreu em formato digital. O Ministério da Educação disse esta segunda-feira que mais de 90% dos exames já estavam corrigidos, mas os docentes continuam a reportar constrangimentos. A falta de acesso a folhas de continuação digitalizadas é um dos problemas mais frequentes. A poucas horas do fim do prazo, houve professores a serem convocados para corrigir exames. Foi o que disse à Antena 1, a porta-voz do Movimento Escola Pública, Cristina Mota.
2: Já tínhamos tido a informação de colegas que tinham sido contactados telefonicamente ao longo do fim de semana para serem convocados para a distribuição de itens, e hoje, durante o dia, também tivemos relatos de colegas que foram convocados telefonicamente. Alguns não aceitaram e têm, inclusive, outros trabalhos, portanto, que têm de fazer nas escolas, têm serviço distribuído nas escolas e não podem, portanto, estar neste momento a classificar provas. Outros acederam e têm, portanto, alguns deles 190 itens para classificar.
1: A denúncia de Missão Escola Pública. Termina esta terça-feira o prazo para que os professores terminem a correção de todas as provas dos exames nacionais do 11º e 12º ano de escolaridade. O Governo tem dado péssimos sinais de governação. É desta forma que André Ventura antecipa o que vai dizer no Estado do Debate na Nação, na próxima quinta-feira. No Política com Assinatura da Antena 1, o líder do Chega diz que não receia eleições antecipadas, mas é um cenário que põe de lado.
3: Se houver eleições antecipadas é porque o Governo fez um mau orçamento. Se houver eleições antecipadas é porque o Governo não soube responder às crises que estamos a viver. A falta de empatia deste Primeiro-Ministro é gigantesca. Não, eu acho que nós não podemos ter um Governo em duodécimos durante muito tempo, mas também não quero eleições antecipadas. Eu acho que o país não precisa de mais eleições, estamos fartos de eleições. Queremos é que o Governo, o que nós precisamos é que o Governo faça um bom orçamento e governe bem. É, sem vitimizações, sem desculpas.
1: A posição de André Ventura, que nesta entrevista lembra que o Ministro da Educação e o Governo foram imprudentes no caso dos exames nacionais. Já sobre as notícias que dão conta de que o Ministro da Administração Interna pagou obras em casa a uma empresa que trabalhou para a Polícia Judiciária, liderada por Luís Neves, antes de entrar para o Governo, André Ventura não pede demissão do Ministro, mas lembra que é preciso dar explicações que se exigem aos outros.
3: Eu paguei-lhe 5 mil euros para ele fazer biscates ao fim de semana. Isto para além de ser ilegal, porque o próprio Governo proíbe o pagamento em numerário acima de 2.999 euros. Portanto, isto para além de ser ilegal, sem nenhum meio de pagamento de prova, levanta suspeitas severas sobre se não foram usados concursos ou adjudicações numa instituição pública em prol de obras privadas.
4: Luís Neves devia-se demitir?
3: Eu acho que, sobretudo, é preciso dar aqui explicações que se exige aos outros. E eu espero que isso seja feito. Isto é um padrão de comportamento, que é, se me escrutinam, eu vou atrás de vocês.
1: Líder do Chega, André Ventura, no Política com Assinatura, entrevista de Natália Carvalho, para ouvir depois das notícias das 10 da manhã na Antena 1. Os Estados Unidos voltam a atacar o Irão pelo terceiro dia consecutivo. Donald Trump afirma que o objetivo é diminuir o controle iraniano no Estreito de Hormuz. O presidente dos Estados Unidos não descarta um novo entendimento, mas por agora Luís Peixoto insiste na guerra e numa portagem em Hormuz.
5: O presidente dos Estados Unidos promete continuar a atacar em força o Irão. Donald Trump diz que os ataques desta segunda-feira têm como objetivo reduzir as capacidades iranianas de controlo do Estreito de Hormuz. E quando o conflito chegar ao fim, o líder norte-americano espera mesmo controlar a importante via marítima. Por agora, o objetivo é aplicar uma tarifa a quem lá passe, ou um reembolso, assim lhe chama Trump. A taxa de 20%, explicou Trump aos jornalistas na Casa Branca, será uma espécie de imposto de proteção que irá beneficiar sobretudo os países do Golfo. Esta terça-feira, quando forem 9 da noite em Lisboa, o exército norte-americano deve avançar com um novo bloqueio naval a todos os portos e à costa iraniana. Donald Trump garante que o bloqueio será apenas para os iranianos e que vai continuar a ser possível navegar no estreito. Apesar do regresso das hostilidades e do fim do memorando de entendimento, o presidente dos Estados Unidos continua a acreditar num acordo com o Teherão. O Irão tem respondido aos ataques dos Estados Unidos, atingindo alvos norte-americanos no Golfo. O ministro dos Negócios Estrangeiros iraniano, Abbas Araghchi, garante que o Irão vai continuar a ser o guardião do Estreito de Hormuz para sempre.
1: Continua o conflito no Médio Oriente. A Câmara de Beja quer implementar a regra 3-30-300, um método para nos protegermos do calor, da janela de casa ver três árvores à volta da habitação, haver sombra em 30% do espaço e a menos de 300 metros deve existir um espaço verde de qualidade. Na autarquia de Beja assinou um protocolo com o Fundo Ambiental e a Agência para o Clima. Estima plantar nos próximos tempos pelo menos 270 árvores. A jornalista Camila Vidal conversou com o inventor do conceito 3-30-300.
6: O académico holandês simplifica ao máximo o conceito. O mais complicado é mesmo dizer o nome dele. Cecil dá uma ajuda com o apelido. É o inventor da regra 3-30-300. Começamos pelo primeiro algarismo.
7: A janela deve observar três árvores grandes.
6: As árvores significam sombra, mas não só. Arrefecem os locais, são filtros contra a poluição, casa de animais e fazem bem à saúde mental. Outro objetivo é chegar aos 30% de sombra.
7: Deve haver uma zona arborizada no seu bairro. Deverá poder caminhar sob a copa das árvores até à loja, à paragem de autocarro, à biblioteca ou ao café.
6: Deve ter sombra ao redor ou diretamente em casa, mas para quem vive em prédios e andares mais altos, recorrer apenas à natureza para refrescar é mais difícil.
7: Estamos a analisar em que piso ainda se poderia viver para ainda ter algum efeito das árvores. E isso dar-se-ia até ao quarto ou quinto andar de um prédio. Se estiver acima disso, ainda conseguiria ver as árvores, mas não teria o efeito de sombra.
6: Na malha urbana, os prédios altos são donos da paisagem, uma resposta à demografia, cujos efeitos se podem ponderar.
7: Sim, alguns arquitetos e urbanistas que dizem que provavelmente devemos construir casas com um máximo de 4 ou 5 andares.
6: Passamos para o 300, 300 metros, a distância máxima a que deve estar um espaço verde de qualidade.
7: Numa caminhada de 5 minutos deveria conseguir chegar a um belo espaço verde de pelo menos meio hectare ou um hectare onde possa desfrutar da natureza.
6: A regra começa a partir de nossa casa, mas aplica-se a mais lugares.
7: Qualquer lugar da cidade, a aldeia deve estar na área 3-30-300.
1: Uma fórmula para nos protegermos do calor, seja em espaço urbano ou rural. Beja, no Alentejo, quer pôr em prática esta fórmula.
0: Edição do jornalista Pedro Guilherme. 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
1: Viva, e a partir de agora vamos a caminho da linha do horizonte aqui na Rádio Pública. Sou Edgar Canelas, vou consigo até perto das 5 da manhã, hora de Lisboa. Nesta hora vamos ouvir mais uma edição de panfletos, uma edição dirigida à Guerra Civil Espanhola e a Las Barricadas. A palavra do dia vai ser explicada por Mafalda Lopes da Costa, a palavra é jovial, e o Portugalex vai falar sobre um quiz sobre Jorge Jesus e também do tempo de antena das pessoas que dizem Tenny. Obrigado por estar connosco aqui na Rádio Pública.

0: As duas primeiras canções desta hora aqui na Rádio Pública foram trazidas por Quant, com o tema chamado Mar, um tema que mistura o ritmo Afro House do produtor brasileiro radicado em Lisboa, Quant, com a voz e a escrita da cantora portuguesa Constança Quinteiro. Depois, uma viagem no tempo, ao tempo dos Heróis do Mar e ao seu fado.
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0: Dança de Tiago Nacarato. Já a seguir deixo alguns recados. Depois há panfletos. Em destaque a Guerra Civil Espanhola e a Las Barricadas.
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5: Guerra Civil Espanhola e Alas Barricadas. Há 90 anos, em julho de 1936, Espanha mergulhou numa guerra civil que marcaria a história europeia do século XX. Nessa época,

vastas regiões do sul de Espanha eram dominadas por latifúndios, enquanto milhões de camponeses não tinham terra e viviam na miséria. A industrialização concentrava-se sobretudo na Catalunha e no País Basco, onde cresciam o movimento operário, o sindicalismo e as reivindicações sociais. Em 1923, o general Miguel Primo de Rivera instaurou uma ditadura militar apoiada pelo rei. Mas o regime não conseguiu resolver os problemas estruturais e a sua queda, em 1930, precipitou o fim da monarquia. Nas eleições municipais de abril de 1931, os republicanos venceram nas principais cidades. Afonso XIII abandonou Espanha e foi proclamada a Segunda República. A República procurou reduzir o peso político do exército, separar o Estado da Igreja Católica, expandir o ensino público, reconhecer autonomias regionais e promover uma reforma agrária. Mas os proprietários rurais, a hierarquia católica, setores militares e forças conservadoras tentavam sabotar essa evolução. À esquerda, socialistas, comunistas e anarquistas divergiam entre si sobre a profundidade e o ritmo das mudanças. À direita, monárquicos, católicos conservadores e movimentos de inspiração fascista organizaram-se para travar o processo republicano. Greves, atentados, confrontos de rua e insurreições tornaram-se frequentes. As eleições de novembro de 1933 deram a vitória às direitas, que suspenderam ou reverteram várias reformas do anterior governo. Em outubro de 1934, uma greve geral degenerou numa insurreição nas Astúrias, que foi reprimida com muita violência por tropas comandadas, entre outros, pelo general Francisco Franco, o futuro ditador espanhol. Milhares de pessoas morreram, ficaram feridas ou foram presas. Em fevereiro de 1936, 5 meses antes da guerra, a Frente Popular, coligação de republicanos de esquerda, socialistas e comunistas, venceu as eleições. O triunfo alarmou os setores conservadores e fascistas e o ambiente político deteriorou-se. A morte do dirigente monárquico José Calvo Sotelo, poucos dias depois do assassinato do tenente republicano José Castillo, foi usada pelos militares conspiradores para acelerar o golpe. A 17 e 18 de julho de 1936, uma parte do exército sublevou-se contra o governo republicano, a partir do norte de África espanhol, mas o golpe fracassou em Madrid, Barcelona e Valência. Em vez de tomar rapidamente o poder, dividiu o país e abriu uma guerra de quase 3 anos. No início do conflito, a canção A Las Barricadas adquiriu relevância imediata por se ajustar ao cenário de resistência operária contra a sublevação militar, direitista e fascista. Quando os trabalhadores de cidades como Barcelona ergueram barricadas em julho de 1936, logo no início da guerra, para enfrentar os militares, a composição já circulava entre os militantes operários desde 1933. A música tornara-se o hino da Confederación Nacional del Trabajo, de tendência anarquista, e acompanhou manifestações, emissões de rádio e as colunas de milicianos que partiam para a frente de combate. A sua consagração definitiva ocorreu nesse período. A origem da canção não é, porém, espanhola. A melodia remonta ao século XIX e é uma canção chamada Varsavianca, palavra que se pode traduzir por turbilhões de perigo. Esta canção era um hino do movimento operário polaco e foi escrita por Wacław Sawicki entre 1879 e 1883, enquanto esteve preso em Varsóvia. A melodia chegou à Espanha no início da década de 1930, provavelmente através de circuitos anarco-sindicalistas alemães. A versão espanhola, com letra de Valeriano Orobón Fernández e arranjos de Rangel Miret, foi publicada em novembro de 1933 no jornal Tierra y Libertad, sob o título A Las Barricadas, As Barricadas. Orobón Fernández adaptou o texto original polaco à linguagem do anarco-sindicalismo espanhol, mantendo a melodia, mas alterando o foco para a realidade local. A letra baseia-se num aumento de tensão dramática que vai da percepção de que há uma ameaça até à convocação para a ação direta, para combater essa ameaça. Frases como negras tormentas que agitam o ar e nuvens escuras que impedem a visão funcionam como metáforas da crise política, do receio do futuro e da expansão do fascismo na Europa. A liberdade é definida como o valor supremo a ser defendido, com fé e com valor, sublinha o poema, que apresenta esta luta como sendo uma parte de um projeto de transformação social e de libertação do povo da exploração económica. A referência final ao triunfo da Confederação identifica explicitamente a organização anarquista que adotou esta canção como hino e associa este cântico ao objetivo de derrubar as estruturas de poder vigentes através da insurreição popular que é simbolizada pela barricada. Foi um dos primeiros cantos da Guerra Civil Espanhola.

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0: As canções dos últimos minutos com o HF, A Primeira Noite Sem Ti, e agora a canção da Paciência com Cristina Branco. Vamos conhecer a história da palavra do dia de hoje. A palavra é jovial, palavra escolhida e contada por Mafalda Lopes da Costa.
1: A palavra do dia é jovial, de alguém que é naturalmente alegre, bem disposto, prazenteiro, que gosta de rir e fazer rir ou causar boa disposição, que denota alegria, diz-se que é jovial. O adjetivo tem origem no latim em joviale, que deriva de Jovis, que era o outro nome para Júpiter. Na mitologia romana, Júpiter é o rei dos deuses, líder do panteão e deus do dia, do céu e dos trovões. Guardião da lei e da justiça, ele é o equivalente direto e a versão romana do deus grego Zeus. Na astrologia antiga, acreditava-se que as pessoas nascidas sob a influência do planeta Júpiter eram naturalmente alegres e bem-humoradas, o que deu ao termo jovial o seu significado atual.
0: E que tempo vamos ter nesta terça-feira, 14 de julho, segundo o Instituto Português do Mar e da Atmosfera, começando pelo continente. Diminuição gradual de nebulosidade ao longo do dia, possibilidade de precipitação fraca no litoral, a norte do Cabo Espichel, até ao final desta manhã, e no interior norte e centro, durante a tarde, há neblinas ou nevoeiros matinais previstos para alguns locais. Quanto aos Açores, a previsão para esta terça-feira aponta períodos de céu muito nublado, com boas abertas nos grupos ocidental, central e oriental. Para a Madeira, esta terça-feira, 14 de julho, vai trazer períodos de céu muito nublado, com possibilidade de ocorrência de aguaceiros fracos, poderão ser mais prováveis nas terras altas e durante a tarde.

0: Dar o conhecimento dos nossos ouvintes em Jorge Jesus, lançando várias questões. A quem acertar, ganha um desconto de 10% em madeixas no salão de cabeleireiro Silinha. Vamos lá então à primeira pergunta, completa frase. Querem fazer do rapaz o bode expiatório, bode interrogatório ou bode respiratório?
1: Eu acho que foi a terceira, bode respiratório.
0: A resposta está certa. Próxima, completa frase. Ai, ai, ai, o quê, ó? Levaste com um camião-tire, um pau ou um pontapé do Hulmand?
2: Olha, eu escolho a hipótese C, pontapé do Hulmand.
0: E a resposta está errada. Não vai receber desconto nas madeixas. Vamos então à última. Qual é a canção preferida do Jorge Jesus? Sou uma taça, dos Caricas, Melhor de Mim, da Marisa, ou Chiclete, dos Táxi?
3: Eu aposto na Chiclete. Ele está sempre a mascar.
0: E a resposta está errada. Vamos ouvir o próprio Mister a cantar a sua canção preferida.
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0: Ficamos agora com o habitual tempo de antena. O espaço que se segue é da exclusiva responsabilidade dos intervenientes.
6: Nós somos a Sociedade Portuguesa de Pessoas que Dizem TEN, no singular. E estamos aqui para lutar pelo nosso direito a dizer a dois ténis, um TEN. Mesmo que metade do país nos queira obrigar a dizer sapatilha. Também dizemos duas sandes, uma sande. Ou mesmo dois lápis, um lápis. Vamos ter um encontro nacional no próximo fim de semana que terá como convidado de honra o Jorge Jesus. Aparece para comer uma sande. Obrigado.

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0: O amor é tudo, é assim que se chama este tema de Aurora Pinto e Maninho, e a seguir, a ciência.
1: Olá, eu sou Miguel Cerqueira, sou investigador no Laboratório Ibérico Internacional de Nanotecnologia. O projeto SmartPack é um projeto que surge de uma interação que houve com uma empresa em Portugal, com a Polivoga. Na altura e nas várias discussões que tivemos e conversas que tivemos com a empresa, vimos que havia uma necessidade da empresa e de algumas empresas parceiras de explorar novos materiais na área das embalagens, nos filmes flexíveis, não só na parte alimentar, mas também na parte agrícola. E foi com isso que nós acabámos por juntar um consórcio de 11 parceiros, 5 empresas e 6 entidades do sistema científico, e acabámos por construir o projeto, e estamos agora neste momento numa fase em que estamos a trabalhar no projeto, a desenvolver novos produtos, juntamente com as empresas envolvidas. O INL teve um papel bastante importante neste projeto. Nós acabámos por ser os coordenadores científicos. Nós fomos nós, juntamente com a Polivoga, que construímos o projeto, sempre tentando ir ao encontro das necessidades da empresa. É um projeto muito virado para aquilo que são as necessidades das empresas e para os produtos que eles podem ter no mercado daqui a uns anos. Nós temos várias competências no INL. No nosso grupo, nós estamos muito virados para a parte dos materiais sustentáveis, para materiais para melhorar das propriedades de barreira, propriedades mecânicas, materiais ativos e inteligentes, mas conseguimos, juntamente com outros grupos no INL, complementar esta nossa capacidade mais na parte dos materiais inteligentes, ou seja, este projeto, além da parte agrícola ou das aplicações agrícolas e das aplicações alimentares, nós temos uma componente muito forte naquilo que é o desenvolvimento de embalagens inteligentes. E vamos por juntar aqui várias capacidades dentro do INL que nos permitem dar resposta às necessidades da empresa.
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0: 5 horas, 4 nos Açores.
1: Os professores classificadores dos exames nacionais do secundário têm até ao fim do dia para acabar a correção das provas. O Ministério da Educação diz que mais de 90% dos exames estão corrigidos, embora continuem a surgir problemas. O presidente norte-americano promete mais ataques contra o Irão. Sobre as taxas de passagem no Estreito de Hormuz, anunciadas por Donald Trump, o presidente do Brasil chama-lhe pirataria. A União Europeia apela para que a portagem não seja aplicada.
0: Esta hora com 17 graus no Porto e em Coimbra, Lisboa e Faro com 19 graus, estão 20 em Ponta Delgada e 21 graus no Funchal. Edição das 5 com Pedro Guilherme.
1: Chega hoje ao fim o prazo para que os professores terminem a correção de todas as provas dos exames nacionais do ensino secundário para que as pautas sejam fixadas na próxima sexta-feira. O prazo inicial terminava a semana passada, mas foi alargado na sequência de várias dificuldades e falhas técnicas na plataforma de correção de provas, um processo que pela primeira vez decorreu em formato digital. O Ministério da Educação disse que mais de 90% dos exames estavam corrigidos na segunda feira, mas os docentes continuam a reportar constrangimentos. A falta de acesso a folhas de continuação digitalizadas é um dos problemas mais frequentes e a poucas horas do fim do prazo houve também professores a serem convocados para correção de provas. Foi o que disse à Antena 1 a porta-voz do Movimento Escola Pública, Cristina Mota.
2: Já tínhamos tido a informação de colegas que tinham sido contactados telefonicamente ao longo do fim de semana para serem convocados para a distribuição de itens e hoje, durante o dia, também tivemos relatos de colegas que foram convocados telefonicamente. Alguns não aceitaram e têm, inclusive, outros trabalhos, portanto, que têm de fazer nas escolas, têm serviço distribuído nas escolas e não podem, portanto, estar neste momento a classificar provas. Outros acederam e têm, portanto, alguns deles 190 itens para classificar.
1: A denúncia de Cristina Mota, da Missão Escola Pública. Os professores classificadores dos exames do 11º e 12º ano de escolaridade têm até ao fim do dia para acabar a correção das provas. Os Estados Unidos voltam a atacar o Irão pelo terceiro dia consecutivo. O presidente norte-americano afirma que o objetivo é diminuir o controle iraniano no Estreito de Hormuz. Donald Trump não descarta um novo entendimento, mas por agora insiste na guerra e numa portagem em Hormuz. No Brasil, Lula da Silva acusa Donald Trump de pirataria. O presidente do Brasil diz que o homólogo norte-americano quer tirar partido da guerra com o Irão ao querer impor taxas à passagem no Estreito de Hormuz, Daniel Catalão.
3: O presidente do Brasil volta a não ser meigo nas palavras contra Donald Trump.
4: Ele vai desobstruir, mas cada navio que ele desobstruir, que ele tirar do estreito, o dono do petróleo tem que pagar 20% para ele. Isso antigamente chamava-se pirataria, não é isso? Antigamente isso chamava-se pirataria. Então, um Estado importante como os Estados Unidos, que eu acho que durante muito tempo combateu a pirataria, não bote agora virar pirata.
3: Esta foi a reação ao anúncio de Trump de que os Estados Unidos vão cobrar 20% sobre o valor da carga dos navios que passem no Estreito de Hormuz. Lula acusa Trump de querer beneficiar com a guerra que ele próprio criou.
4: É muito delicado a gente perceber, sabe, que os Estados Unidos provocam uma guerra e agora começa a cobrar, sabe, pelo navio que atravessar sob a segurança dele. Não é comum, não é normal. Não é democrático, não é civilizatório, é uma coisa anormal. Alguém aproveitar a desgraça para ganhar dinheiro às custas da desgraça.
3: Este novo ataque verbal de Lula contra Trump ocorre num contexto de negociações muito tensas entre os dois países, porque a Casa Branca ameaça aplicar uma nova tarifa de 25% às importações de alguns produtos brasileiros.
1: Correspondente da Antena 1 no Brasil, Daniel Catalão. Na reação da União Europeia, a chefe da diplomacia dos 27, Kaya Kallas, lançou um apelo para que a navegação no Estreito de Hormuz não fique sujeita a portagens. Em Espanha, as autoridades já confirmaram que há 9 vítimas mortais estrangeiras depois do incêndio em Almeria. 5 pessoas com nacionalidade britânica, 3 de nacionalidade belga e 1 francesa. Há também uma vítima mortal espanhola que foi identificada, mas há ainda 3 corpos por identificar. Quanto ao total de desaparecidos, o número continua em aberto. Na passada quinta-feira, a possível queda de um cabo elétrico ao longo de uma estrada gerou um incêndio. As chamas consumiram 7 mil hectares numa zona florestal. A presidente da Câmara de Almada diz que a crise de falta de água no concelho foi empolada pelo Governo como forma de desviar atenções, por exemplo, dos problemas na correção dos exames nacionais. Inês Medeiros esteve no canal Now esta noite, onde garantiu que não desvaloriza o que está a acontecer em Almada, mas considerou que houve aproveitamento.
5: Acho que isto foi muito empolado, vou ser franca, pelo Governo para tentar esconder... Eu não estou a dizer que não é grave, hein? Vamos lá ver. Eu não estou a dizer que a situação que estamos a viver não é grave, longe de mim. Mas acho que houve um grande empolamento, não é nem percebo porque que é que o líder parlamentar do PSD dá uma conferência de imprensa sobre esta matéria. Eu acho que foi uma tentativa de tentar fugir da polémica dos exames e de uma série de polémicas de coisas que de facto não estão a correr nada bem.
1: Declarações da autarca de Almada, Inês de Medeiros. Várias localidades do concelho estão esta madrugada sem água na torneira. Vai ser assim até às 6 da manhã. Os cortes acontecem nas freguesias de Charneca da Caparica e Sobreda e também Caparica e Trafaria. Tudo dentro do plano de cortes no abastecimento para garantir aos moradores do concelho acesso à água. Há quase 3 meses que a Associação Coração Silenciado, que representa vítimas de abusos sexuais na Igreja Católica, espera uma resposta do Presidente da República a um pedido de reunião. O responsável da associação, António Grosso, diz à agência Lusa que para que serve este encontro e revela que continuam sem resposta.
6: Nós já enviámos uma carta ao Sr. Presidente da República em 22 de abril. Depois disso já contactámos o Gabinete da Presidência 2 ou 3 vezes por telefone e a resposta tem sido sempre pouco evasiva, de que está em análise e que ainda não há agendamento. Seja por iniciativa da Presidência da República, seja por iniciativa do órgão máximo, digamos assim, de representação do povo português, que é o Parlamento, assumissem a responsabilidade de querer fazer uma revisão e uma auditoria a todo este processo que a Igreja desenvolveu.
1: A Associação Coração Silenciado aponta vários problemas no processo.
6: Muita gente que foi considerada inelegível para compensações financeiras por razões que consideramos uma grande falta de caráter por parte da Conferência Episcopal Portuguesa, uma grande falta de coerência e de uma grande injustiça, e igualmente uma grande avareza. Parece que havia a tentativa de reduzir ao mínimo o número de pessoas para que tivessem que pagar o menos possível. E por isso queríamos que o Estado, de uma vez por todas, assumisse a responsabilidade de ter algum papel em todo este processo, todo ele desenvolvido em causa própria, aberto e fechado em causa própria.
1: António Grosso, da Associação Coração Silenciado, fala num processo injusto e pouco transparente que as vítimas não querem que se encerre, pedem por isso a intervenção do Estado.
0: A edição das 5 foi com Pedro Guilherme, no simultâneo RTP Antena 1, Continente, Madeira e Açores, RTP África e RTP Mundo, e toda a informação atualizada no portal noticias.rtp.pt. Muito bom dia, boa terça-feira, são 5:08, sou José Candeias, com Guilherme Marques e Carlos Mateus.
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Uma das canções mais bonitas de Marco Rodrigues, que na altura defendeu no Festival da Canção, A Minha Casa. Foi assim que dei abertura a estas duas horas de cada dia e, neste caso, desta terça-feira. 213820033, 213820034. Espero que me ligue, que não haja aí qualquer hesitação e, na circunstância onde estiver, no trabalho, se é possível, na viagem e, sabe-se lá, no cumprimento de qualquer função e em qualquer parte do mundo. Mais 351-21-382-0033 ou 0034.

0: Esta mulher tem a virtude de cantar muito bem, Yolanda. E aqui está mais um dos temas. Olha para ela. 5:15, muito bom dia.
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0: Idealizado por Carlos César Mota e Fred Martins, o projeto Um Tributo Imigrante a Fausto reúne músicos residentes em Portugal para revisitar o universo de Fausto Bordal Dias a partir de novas geografias musicais. Do Cabo do Mundo é como se chama. Posso garantir-vos que é um trabalho magnífico que iremos ouvir mais à frente. Mas para já, aqui, avançando com o convite e aqui pedindo ao computador para ajudar-me, já está. Portanto, 213820033, 213820034. Boa noite!

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0: fechada com o Antifado 5:25 e os primeiros cumprimentos que chegam de quem se liga à rádio. Ora, então, diz logo aqui o Manuel António, bom dia amigo, bom dia para Coimbra, cidade que também já desperta. E logo ali ao lado de Coimbra, fica Sor, onde o Carlos Ramos também trabalha, que se farta. Mais bons dias que chegam. Vou até Pamplona fazer... Estou sim? Estou a falar com o Sr. André? Bom dia.
1: Bom dia.
0: As férias?
1: Hoje estão a começar, José Candeias.
0: Olha, estão a começar, José Candeias. Onde é que você anda?
1: Ainda estou a sair de casa,
0: é, eu digo assim, ó satélite, epá, fiz gaio o André e zzz, pum, está saindo de casa. Então quer dizer, bati certo, não?
1: Para mim, desculpe.
0: Estava eu a dizer, bati certo, está a sair então.
1: Estou a sair, sim, estou precisamente a sair.
0: Oh, André, ficou aborrecido?
1: Não estava a ir à espera. Isso... Não estava a ir à espera da chamada, não estava de tudo à espera da chamada. Não.
0: Então, mas você já não me conhece?
1: Conheço, sim, conheço.
0: Sabe que eu sou dado a estas avarias?
1: Pois é verdade, estou a ver que sim, não estava à espera que acontecesse comigo.
0: Quem é que me falou há dias que vinha de férias hoje?
1: É verdade.
0: A gente não esquece.
1: É verdade.
0: Ora, você pensa... Por isso é que eu às vezes digo assim, epá, ao computador, porque nós trabalhamos aqui com muita coisa. Logo, ligamos ao satélite e ele fisgou. Então, meu amigo, isto prepara-se a viatura?
1: A viatura já está preparada, estamos a caminho.
0: Então...
1: Minha esposa está aqui ao lado a ouvir, está tão chocada quanto eu, porque...
0: Está tão chocada quanto eu.
1: É só para... É a rádio António.
0: Bom dia, minha senhora. Alô, bom dia.
2: Bom dia.
0: Como está a senhora?
2: Estou bem, eu tenho a dormir.
1: Nós saímos há cerca de meia hora e ela, pronto, nós levantamos muito cedo. E ela já ia dormir novamente.
0: Ah, então, e como é que se chama a senhora?
2: Liliana? Sim.
0: Liliana. Olá, Liliana. Por esta é que não esperavam e o mundo inteiro aí a escutar-vos. Então...
2: É verdade.
0: Liliana, são as merecidas férias, não é, Liliana?
2: Finalmente.
0: E quantos dias vem gozar até Portugal?
2: Vamos duas semanas e meia,
1: mais ou menos, até o final do mês.
0: E para onde? Você na altura falou, mas eu já esqueci. Eu só me lembro das coisas fulcrais, que é liga ao André. Então, onde é que vão ser... Olha lá, rir. Onde é que vão ser os dias?
1: Vai ser a Tremira e o Conselho de Vagos, que praticamente é ao lado, é onde a minha esposa mora, onde nós estamos quando estamos de férias.
0: E vocês vão pôr o pé na praia, Liliana?
2: Com certeza, há 10 minutos.
0: Oh, Liliana, mas a água em Mira é um bocadinho fria.
2: Não há problema.
0: É, toma lá que é para aprender, José. Pensas que isto é gente rija, está habituada a... Olha,
2: então,
0: cai.
2: Então, no Luxemburgo não há praia, por isso a praia não serve.
0: Que bom, que bom. Ouçam, vêm nas calmas, vêm só a Liliana e o André?
1: Não, aqui a Benedita ouve também.
0: Quem é? A Benedita é a vossa filha?
2: É, sim.
0: Que é rapariga para que idade? Alô?
2: Sim.
0: Está a ver a Benedita que idade tem?
2: Tem 6.
0: 6?
2: 6 anos,
1: sim.
0: 16 ou 6?
1: 6.
0: Ah, 6!
1: Zona...
0: Pronto, é...
1: Zona... Sim.
0: Claro, por causa aí da... Olá, Benedita!
1: Olá, filha!
0: Fala, filha, fala.
1: Ela está cheia de vergonha.
0: Está cheia. Então vai ouvir os papás. Então vamos lá ver uma coisa. Vocês saem da Suíça propriamente de onde, André?
1: É do Luxemburgo.
0: Ai, de Luxemburgo. Luxemburgo. Ei, vocês...
1: Neste momento estamos a caminho de Verdun, que é... Nós este ano vamos modificar aqui um bocadinho. Por ser feriado em França, as estradas estão um bocadinho mais calmas e nós vamos tentar...
0: projeto
1: diferente.
0: Ok. Mas, André, isso, André, isso no Luxemburgo, mal sai de casa, passado um bocadinho, você já está em França. As condições da chamada... André, está-me a ouvir? Oi? Se calhar foi lá, olha, e eu falar se calhar no assunto, se calhar foi alguma transição telefónica. Mas eu quero manter aí o contacto com o André e com a Liliana. Carlos.
1: Estamos a ouvir.
0: Ah, vocês estão a ouvir. Nós é que deixamos de ouvir. Vocês então estavam a escutar-me e eu a perguntar que mal saem de casa, passado um bocadinho, já estão em França, que isso é tão curto, não é, André?
1: Nós vivemos a 2 km da fronteira com França.
0: Et vous parlez français?
1: Bien sûr.
0: Oh! Benedita! Benedita! Alô! Ça va, Benedita? Ele já
2: riu. Para ela você tem que falar em chamburguês.
0: Chamburguês. Meus caros.
2: Oi,
0: meus caros, eu queria dar-vos este impulso, o desejo de boa viagem, vinde com calma, têm sempre muito tempo, é um exemplo de outros portugueses, de outros contactos que queiram fazer com a rádio, de uma paragem, estamos de viagem, tudo isto funciona por aqui, seja através de um contacto mais direto ou de mensagem. Portanto, Mira está à vossa espera. Oh, Liliana, qual é a primeira coisa que a senhora gosta de fazer quando chega a Portugal?
2: É ir ver os meus pais, mas claro.
0: Ah, e não, espera lá, isso é um dado adquirido. E a seguir?
2: E a seguir é ir comer um pastelzinho de nata.
0: Vê como já estamos a falar, a mesma língua. E o André...
1: Eu não é só um, é para se puder ser dois, eu coloco dois.
0: Vês como já estás ainda a falar a melhor língua? É muito
2: bom. O André gosta de comer o seu coraçãozinho com o café mini coração da pastelaria Arcada.
0: Onde é que...
1: Sim, é bom que também se faça um bocadinho de publicidade, porque o meu pai trabalha na pastelaria Arcada, em Porto Mar, que faz parte do Conselho de Mira. E nós também, assim que chegamos, vamos lá ter com ele e é aquele regalo. Pronto.
0: Aquele regalo. Então, o seu pai como se chama?
1: João.
0: João. E está, provavelmente, a trabalhar a esta hora, não?
1: Não, ainda não.
0: Ah, ainda não?
1: Não. Ele não trabalha à parte do fabrico. O pessoal do fabrico é capaz de estar a trabalhar, mas ele não.
0: Muito bem. Pessoal da Arcada... Olha, tem aqui o conterrâneo, é? À espera de dois pastéis. Dois? Então, mas o que é isto? Meia dúzia.
2: Não,
0: meia dúzia, então.
2: Tem que ser três.
0: Quantos?
2: Três. A Bendita também come.
0: Até quer dizer, e eu vejo-os passar, não?
2: Ah!
1: Mas nós prometemos que a próxima vez que fomos a Lisboa, vamos os pastéis de nata.
0: Ó, meu amigo. Ouça lá. Isto, de se falar da Arcada, isto não vale meia dúzia de pastéis?
1: Sim, para a equipa toda. Assim,
0: não. Vocês comem, ouça, vocês comem os três e repetem.
1: Ah, sim, ok, pronto.
2: Vamos a pensar em vocês.
0: Ah, muito obrigado. Meus caros, então vá, olha, cheguem bem, boa viagem, um abraço a toda a família, umas magníficas férias e descansem.
2: Obrigado.
0: O país está à vossa espera e aí para a linda Benedita vai um beijo grande aqui do Zé. Está bem, Benedita?
1: Manda um beijinho ao Zé. Ela está admiradíssima, porque como é que é possível alguém ter ligado a esta hora?
0: Pois.
1: Eu estava à espera, porque nós falámos na ocasião do Caminho de Santiago, não é?
0: Sim.
1: E agora estava completamente, não estava lá. Eu vi a chamada Lisboa e assim. Não estou a perceber porque é que me está ligado Lisboa a esta hora.
0: Oh, André.
1: Fui completamente apanhado de surpresa.
0: Oh, André. Espera pela pancada, que isto aqui serve-se como aos pastéis de nata. Vai um
1: é verdade.
0: Seguir pode vir o outro. Está bem, André?
1: Está tudo.
0: Venha dê um abraço para Portugal. Vá lá, meus caros.
1: Um abraço a todos e até já.
2: Estamos a caminho.
0: Tão lindo.
1: Estamos a caminho. Obrigado por ter ligado, José.
0: Boa viagem, um abraço, tudo bom?
1: Um abraço,
0: André, Liliana e a linda Benedita.
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0: 213820033, 213820034. Vamos lá saber como é que hoje vai estar o tempo. O Instituto Português de Mar e da Atmosfera, Continente, diz que céu pouco nublado, mais nuvens no norte e centro até ao final da manhã, no litoral oeste da região sul. Também pode haver aí chuva fraca no litoral norte de Lisboa. E há aguaceiros fracos no interior norte e centro à tarde. Depois temos algum vento que pode persistir nas terras altas e uma pequena subida da temperatura no interior norte e centro. Para a Madeira, hoje o dia apresenta-se com céu muito nublado, boas abertas no Porto Santo, chuva, aguaceiros mais prováveis, portanto, durante a tarde. Para os Açores, o dia vai ser de boas abertas e com máximas hoje de Castelo Branco 33 graus. A máxima hoje para Santarém é de 32, Bragança, Évora e Beja hoje com 31, Porto Alegre 30, Vila Real e Lisboa com 29, Braga, Viseu, Guarda, Coimbra e Setúbal. Vamos ter 28 graus, Faro a máxima é de 27, Porto Santo e Horta. Hoje com 26 graus, Leiria, Funchal e Ponta Delgada chegam aos 25, Aveiro, Sines e Sagres 24, Porto, Penhas Douradas, Santa Cruz das Flores e Angra do Heroísmo 23 e Viana do Castelo hoje com 22 graus.

0: Este país não é para mães. A mensagem e a canção de A Garota Não. 19 minutos para as 6 da manhã.
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0: António Sá, bom dia.
4: Bom dia, Sr. José Candés, como é que está?
0: Eu estou bem. E aí, Mogadouro, também está no lugar certo?
4: Mogadouro está no lugar certo e eu estou na Aldeia dos Corrais.
0: Aldeia dos Corrais, muito bem, meu caro. E por aí, numa atividade de sempre. Você não para, não é, António?
4: Não paro, não se pode parar, ó, Sr. José.
0: E agora espera a família que pode vir de França por cá ou ainda vai para lá?
4: Não, eu cheguei de França, eu saí sábado à tardinha, eram às 8 da noite, e rodei toda a noite e cheguei no domingo, à volta do meio-dia.
0: Até aí, quando é que regressa agora?
4: Agora tenho que voltar é para Paris.
0: Mas vai estar aí quantos dias agora aí em Mogadouro?
4: Vou apanhar as batatas, a hortaliça, depois... vem a minha gente e justamente como vão a Viana do Castelo, porque o senhor ontem falou nessa festa grande que vai lá ver, e eu já tenho uma neta com 13 anos que vai lá tocar com concertina.
0: Mas vai durante esta semana? Não.
4: Não, as festas em Viana do Castelo são em que data?
0: Ah, espera aí, não confunda. O que acontece durante esta semana é o Festival de Folclore Internacional. Agora, o que o meu amigo poderá querer falar é da Senhora da Agonia, isso é em agosto.
4: Pois, é em agosto.
0: Ah, sim. Pronto, é a Senhora da Agonia. Aí a sua neta toca acordeão ou toca...
4: Ó, Sr. Zé Candés, isto é bizarro, como se diz em França. Os primeiros francos que ganhei em França, comprei um acórdão.
0: Para quem? Para quem?
4: Para mim.
0: Ah, você sabe tocar?
4: Ó, Sr. José Candés, não sei tocar porque eu nunca teve pagar de tocar.
0: Então porquê que o comprou?
4: Comprei porque eu gosto daquela música.
0: Está bem, mas não sabe tocar, fica a olhar para ele.
4: Está certo, mas a minha intenção era para aprender a tocar.
0: Então quer dizer, não aprendeu o avô, aprendeu a neta.
4: Justamente. Aqui atrás lá em Paris, numa associação, encontrei lá um senhor, falei com ele, e ele disse, epá, traz bem, e tal, que a gente está a tomar lições e coisas daqui da lá, e bom, apagar-se, está certo, ok. Lá fui meio dúzia de vezes, depois disse assim para a minha neta, que tem 12 anos, olha lá, Elisa, queres vir comigo a ver

0: São, como é que chama a associação?
1: Olha, não posso dizer o nome agora.
0: Mas é uma associação que está em França?
1: Sim, sim, sim, sim.
0: E que então, na Senhora da Agonia, ela, juntamente com outros, vem às festas tocar.
1: Justamente com os colegas, com os colegas que tocam com ela lá também, que andam lá a aprender, não é?
0: Você então vai falar com ela, diga-me para ela mandar-me um e-mail que eu quero falar com eles todos.
1: Ah, certo, certo, certo, certo.
0: Ok? Certo. Então, ouça, meu amigo, para si, que não aprendeu e que afinal agora vê uma neta tão prendada a tocar, você, ao fim e ao cabo, é uma parte de si que se realiza.
1: É, bem sim, bem sim.
0: Bien sûr, bien sûr. Olha, meu caro, mas há uma curiosidade. Quanto tempo você teve a concertina parada ou de lado até ela ir pela primeira vez para as mãos da sua neta?
1: Oh, Sr. Zé Calés, a minha concertina é um verdadeiro acordeão. Este acórdio eu queria aprender a tocar. Tenho uma irmã que está em Lisboa, que é diplomática, já o levou para o Brasil, queria aprender. Veio do Brasil, também não aprendeu. E eu ando com ele no carro, a minha companhia vai daqui para Paris, de Paris para aqui, e para a aldeia e pronto.
0: Então, há quantos anos, ouça lá, há quantos anos você tem essa concertina?
1: Há 54.
0: Ah, isso então é uma relíquia.
1: Com certeza que é uma relíquia, por causa disso que eu ando com aquilo, de vez em quando agarro nele um bocadinho, mas eu não tenho badar. Vou para Paris, tenho lá a fazer. Venho aqui para a aldeia, tenho aqui um monte de legumes a apanhar, de tomates, corjetas, tudo isso. Chega à noite, uma pessoa toma banho e janta, eu não tenho vontade de pegar naquilo, sabe?
0: E quando, a sua neta, e quando a sua neta toca, o que é que você sente?
1: O que é que ele sentiu? Sinto-me pronto, não pode haver coisa melhor.
0: Muito bem, meu amigo, sim senhor. Então, eu vou ficar, se ela quiser, que me escreva, mande um e-mail, porque gostaria de descobrir mais sobre a associação, onde é que eles tocam, por onde é que eles costumam andar, essas coisas todas, que isso é que faz sentido aqui no programa. Muito bem, muito bem.
1: E outra coisa, no mês de agosto vai haver aqui a grande festa no Morador das Senhoras do Caminho, e ela já sabe que o Zé Amaro vem lá tocar, vem lá cantar, e ela já anda a coisar para ir a ter com ele aqui no Morador.
0: Uiça, mais uma razão para ela vir aqui falar comigo. Está bem, António?
1: Ok.
0: Olha, sei lá, o que é que você agora, quando comer, tomar o pequeno almoço, porque você alimenta-se bem, você sabe, aprendeu com os franceses. Ouça, o que é que você vai fazer? O que é que hoje tem para fazer aí?
1: Olha, eu tenho que ir a limpar um bocado a rama da batata, quero apanhar as batatas.
0: Muito bem.
1: Depois venho para casa, trago um bidão de água para regar aqui à beira de casa, porque a água está cara, e depois tomo banho, meto-me dentro da minha máquina e vou para o Mogadouro, tenho lá coisas a fazer, porque ando lá, trago lá uma empresa a trabalhar numa das casas que eu lá tenho.
0: Muito bem. E a que horas almoça?
1: Almoçar, eu é sempre ao meio-dia e meio.
0: E o que é que vamos comer hoje?
1: O que é que vamos comer? Olha, ainda vou acabar uma salada de cenoura que trouxe de França. E ontem comprei dois peixes vermelhos que os quero assar ao meio-dia e vou meter dentro de uma courgette face de carne e asso no barbecue e vou a comer isto tudo ao meio-dia.
0: Tudo? Dois peixes? É pá, você vai lá, vai!
1: Oh, Sr. Zé, acho os dois, mas só vou comer um, não é?
0: Então o outro depois fica frio.
1: Fica frio, mas como à noite frio, porque agora o tempo está quente.
0: Isso é que é. Oh, meu caro António, que a vida lhe sorria como a sua neta mais a concertina, meu amigo. Espero que continue aí em pleno. Um grande abraço. E não se esqueça, fica à espera do contacto da neta, está bem?
1: Esteja descansado que eu vou mandar. Senhor Zé, outra coisa. Eu fiz uma colonoscopia agora em Paris e sabe o que me disse o cirurgião? Você tem tudo bom. Sabe o que é uma

0: colonoscopia.
1: Sim. Pronto. Então quer dizer que está tudo bem.
0: Está tudo bem, pronto, está tudo bem.
1: Isso é que é importante. Oh, amigo, então vá. Continue, mantenha-se, um abraço e um bom dia para Mogadouro. E, espera aí, e para aqui, para o... Como é que chama a terra?
0: A terra, onde é que está o Porrais?
1: Sim.
0: Porrais.
1: Nunca me lembro. Um abraço, amigo. Tudo bom, meu caro? E és tudo bom. Vamos a caminho das 6 da manhã. Já vai amanhecendo e já se nota que amanhece um bocadinho mais tarde.

0: Lá na minha aldeia, com Gisela João, quase nas 6 da manhã, aqui dando um olhar para quem escreve através do WhatsApp. Ora, hoje, o que é que tem aqui a dizer? Zé Candeias, uma boa semana de trabalho. Pois, olha, aí está. Primeiro lugar para o Mário, segundo lugar para o Rui, em primeiro lugar para a Olga. Ouça, eu se fosse às organizações daí dos campeonatos, dos strikes e dos regulamentos, eu dizia, olha, podem concorrer todos, mas esta família, ela ganha tudo. E vocês são muito bons. Olha, bom dia, Natália Gama, desde Coimbra. Bom dia a escutar o programa. Muito obrigado, tudo bom. A quem está por aqui mais, eu sou o Sino Rubio, à escuta. Um feliz aniversário para o meu grande amigo Carlilata Pedro, colega de curso de Engenharia Mecânica da Universidade de Coimbra, na segunda metade da década de 80, resto boa semana, portanto, desde Conceição de Faro, está sol, né, Celestina, aí para a cozinha solar. Zé Candeias, desde o mercado Alfeizeirão, olha que bem, portanto, aí já aí também no trabalho, sim senhor, é vocês aí, o Catarino, onde é que está o Catarino, que também já mandou aqui uma mensagem, Sabedoria Benedita, feira mensal de Alfeizeirão, ah, estão lá todos. Todos. Assim mesmo é que é. Muito bem, obrigado pelas vossas mensagens. 912-120-501 no WhatsApp.
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0: Ora, conforme eu tinha dito há pouco, idealizado por Carlos César Mota e Fred Martins, o projeto Um Tributo Imigrante a Fausto reúne músicos residentes em Portugal para revisitar o universo de Fausto Bordal Dias a partir de novas geografias musicais. Isto só pode resultar em pleno.
2: Por este Rio Acima, um tema especial para o projeto do Cabo do Mundo, porque é a música que abre o álbum. Gravado originalmente em 1982 no emblemático álbum de mesmo nome, álbum esse que inaugura a trilogia imaginada por Fausto chamada Lusitana Diáspora, inspirada na clássica peregrinação de Fernão Mendes Pinto. Muitos críticos consideram esse o álbum mais relevante da discografia de Fausto. Destaco nessa nossa releitura, além da interpretação da cantora Nani Medeiros e o belíssimo arranjo de sopros de Quito Siqueira.

Isto é muito bom, claro, de Fausto, mas interpretado nestas novas versões, nestas lusofonias, ainda por cima de imigrantes que estão cá, é uma homenagem, é uma aproximação. Ao fim e ao cabo, é a nossa irmandade. Um tributo imigrante a Fausto, já disponível em formato digital, e é um disco RTP Antena 1. Estamos praticamente nas 6 da manhã, para lhe dar conta da previsão do tempo para hoje. Vamos ter amanhã começar com muitas nuvens, vão diminuindo ao longo do dia, possibilidade de precipitação fraca no litoral a norte do Cabo Especial até ao final da manhã, e depois no interior norte e centro durante a tarde. Há neblina em alguns locais. A previsão da Madeira é de céu muito nublado, abertas no Porto Santo, e pode haver algum chuvisco durante a tarde. Nos Açores, um dia com boas abertas. Castelo Branco com 33 graus, Santarém a máxima de 32, Bragança, Évora e Beja 31, 30 para Porto Alegre, 29 graus Vila Real e Lisboa, 28 Braga, Viseu, Guarda, Coimbra e Setúbal, Faro 27, 26 graus previstos para o Porto Santo e também para a Horta, Leiria, Funchal e Ponta Delgada 25, Aveiro, Sines e Sagres 24, 23 graus Porto, Penhas Douradas, Santa Cruz das Flores e Angra do Heroísmo, 22 graus para Viana do Castelo.

0: 6:05 nos Açores. Os professores classificadores dos exames nacionais do secundário têm até ao fim do dia para acabar a correção das provas. O Ministério da Educação diz que mais de 90% dos exames estão corrigidos, embora continuem a surgir problemas. O presidente norte-americano promete mais ataques contra o Irão. Os Emirados Árabes Unidos anunciaram que o Irão atingiu dois petroleiros no Estreito de Hormuz.
1: Esta hora, com 17 graus em Coimbra, no Porto e também em Beja, Lisboa com 19 graus, tal como Faro. Nas ilhas estão 21 graus no Funchal, 20 em Ponta Delgada e 19 em Angra do Heroísmo. 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
0: Termina hoje o prazo para que os professores terminem a correção das provas dos exames nacionais do ensino secundário para que as pautas possam ser afixadas na próxima sexta-feira. O prazo inicial terminava a semana passada, mas foi entretanto alargado por causa de várias dificuldades e falhas técnicas na plataforma de correção de provas, um processo que

0: pela primeira vez decorreu em formato digital. O Ministério da Educação disse ontem que mais de 90% dos exames já estavam corrigidos. Contudo, os docentes continuam a reportar problemas. A falta de acesso a folhas de continuação digitalizadas é uma das queixas mais frequentes. A poucas horas do fim do prazo, houve também professores a serem convocados para corrigir provas. Foi o que disse ontem à Antena 1 a porta-voz do Movimento Escola Pública, Cristina Mota.
1: Já tínhamos tido a informação de colegas que tinham sido contactados telefonicamente ao longo do fim de semana para serem convocados para a distribuição de itens, e hoje, durante o dia, também tivemos relatos de colegas que foram convocados telefonicamente. Alguns não aceitaram e têm, inclusive, outros trabalhos, portanto, que têm de fazer nas escolas, têm serviço distribuído nas escolas e não podem, portanto, estar neste momento a classificar provas. Outros acederam e têm, portanto, alguns deles 190 itens para classificar.
0: A denúncia de admissão escola pública, aqui pela voz de Cristina Mota, termina hoje o prazo limite para que os professores concluam a correção de todas as provas dos exames do 11º e 12º anos de escolaridade. As pautas devem ser fixadas na próxima sexta-feira. O governo tem dado sinais péssimos de governação. É desta forma que André Ventura antecipa o que vai dizer no debate do Estado da Nação, na próxima quinta-feira. No Política com Assinatura da Antena 1, o líder do Chega diz que não receia eleições antecipadas, mas é um cenário que põe de lado por agora.
2: Se houver eleições antecipadas é porque o governo fez um mau orçamento. Se houver eleições antecipadas é porque o governo não soube responder às crises que estamos a viver. A falta de empatia deste primeiro-ministro é gigantesca. Não, eu acho que nós não podemos ter um governo em duodécimos durante muito tempo, mas também não quero eleições antecipadas. Eu acho que o país não precisa de mais eleições, estamos fartos de eleições. Queremos é que o governo, o que nós precisamos é que o governo faça um bom orçamento e governe bem. Sem vitimizações, sem desculpas.
0: A posição de André Ventura, que nesta entrevista lembra que o Ministro da Educação e o Governo foram imprudentes no caso dos exames nacionais. Já sobre as notícias que dão conta de que o Ministro da Administração Interna pagou obras em casa a uma empresa que trabalhou para a Polícia Judiciária, liderada por Luís Neves, antes de entrar para o Governo, André Ventura não pede demissão do Ministro da Administração Interna, mas lembra que é preciso dar explicações que se exigem aos outros.
2: Eu paguei-lhe 5 mil euros para ele fazer biscates ao fim de semana. Isto para além de ser ilegal, porque o próprio governo proíbe o pagamento em numerário acima de 2.999 euros. Portanto, isto para além de ser ilegal, sem nenhum meio de pagamento de prova, levanta suspeitas severas sobre se não foram usados concursos ou adjudicações numa instituição pública em prol de obras privadas.
3: Luís Neves devia-se demitir?
2: Eu acho que, sobretudo, é preciso dar aqui explicações que se exige aos outros. E eu espero que isso seja feito. Isto é um padrão de comportamento, que é, se me escrutinam, eu vou atrás de vocês.
0: O líder do Chega, que insiste que foi do Governo e de deputados próximos do Ministro da Administração Interna que lhe chegaram as denúncias, que o governante já desmentiu, sobre alegadas ameaças de Luís Neves durante um debate quinzenal. As palavras de André Ventura no Política com Assinatura, entrevista de Natália Carvalho, que vai poder ouvir depois das notícias das 10 da manhã na Antena 1. Os Estados Unidos voltaram a atacar o Irão pelo terceiro dia consecutivo. Donald Trump afirma que o objetivo é diminuir o controle iraniano no Estreito de Hormuz. O presidente dos Estados Unidos não descarta um novo entendimento, mas por agora insiste na guerra e numa portagem em Hormuz. Luís Peixoto.
4: O presidente dos Estados Unidos promete continuar a atacar em força o Irão. Donald Trump diz que os ataques desta segunda-feira têm como objetivo reduzir as capacidades iranianas de controlo do Estreito de Hormuz. E quando o conflito chegar ao fim, o líder norte-americano espera mesmo controlar a importante via marítima. Por agora, o objetivo é aplicar uma tarifa a quem lá passe ou um reembolso, assim lhe chama Trump. A taxa de 20%, explicou Trump aos jornalistas na Casa Branca, será uma espécie de imposto de proteção que irá beneficiar sobretudo os países do Golfo. Esta terça-feira, quando forem 9 da noite em Lisboa, o exército norte-americano deve avançar com um novo bloqueio naval a todos os portos e à costa iraniana. Donald Trump garante que o bloqueio será apenas para os iranianos e que vai continuar a ser possível navegar no estreito. Apesar do regresso das hostilidades e do fim do memorando de entendimento, o presidente dos Estados Unidos continua a acreditar num acordo com o Teherão. O Irão tem respondido aos ataques dos Estados Unidos, atingindo alvos norte-americanos no Golfo. O ministro dos Negócios Estrangeiros iraniano, Abbas Araghchi, garante que o Irão vai continuar a ser o guardião do Estreito de Hormuz para sempre.
0: Os Emirados Árabes Unidos anunciaram nas últimas horas que o Irão atingiu dois petroleiros no Estreito de Hormuz. De acordo com o Ministério da Defesa dos Emirados, há registro de um morto entre a tripulação de uma das embarcações. Espanha e França decidem hoje quem é o primeiro finalista no Mundial de Futebol. A seleção espanhola, que eliminou Portugal nos oitavos de final do torneio, bem como a formação francesa, atual vice-campeã do mundo, jogam mais logo a primeira meia-final em Dallas, no estado norte-americano do Texas. O apito inicial está marcado para as 8 da noite, hora de Lisboa.
5: 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Seis e sete. Bom dia, boa terça-feira, 14 de julho. Sou José Candeias com Guilherme Marques e Carlos Mateus.
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5: 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Vamos ao seu encontro. Primeiro, ligue-se, deixe os seus dados.

0: Para o Rodolfo e a Sónia, caminho de Portsmouth, portanto no Reino Unido. Eles estavam há pouco em Bruxelas, portanto uma boa viagem, tudo bom. Obrigado pela mensagem, esta é para escutar, vamos lá.
1: Um abraço especial a vocês que fazem um trabalho excepcional.
0: Obrigado.
1: Estava a ouvir aquela entrevista àquele casal de imigrantes a caminho de casa. E eu também tenho um primo na Suíça que de vez em quando ouve o Zé Candeias. Também gostava de mandar um abraço àquele pessoal da minha terra, Vale de Cavalos, no coração do Ribatejo, que diz, é pá, ouvi-te falar do Zé Candeias e o Miguel lá do café, das bifanas também. E um abraço à Dona Maria Adelaide, da Padaria da Ladeira também.
0: Muito bem.
1: Hoje a mensagem será assim, para não ser sempre a mesma coisa.
0: Pois, convém mudar, senão é uma gravação. É isso mesmo.
1: Zé Candeias, grande abraço. E a toda a equipa, um grande abraço. Pedro Rosa.
0: Um grande abraço, Pedro. Vale Cavalos, ali pleno Ribatejo. Há tanto tempo que não vou para aquela zona. Deixa lá chegar à altura do melão, pode ser que vá comprar do melhor. Ora, o Rui Silva. Obrigado, Rui. Obrigado por não perder uma emissão. Levanta-te todos os dias às 4 da manhã para ir trabalhar. Grande Rui, Rui da Soalheira. Oh, Rui, o que é que fazes? Aí na Soalheira, tão cedo que o homem se levanta. Ora, mais mensagens. Esta é também para escutar. Então vamos a ela.
2: Ora, bom dia, Zé Candeias. Daqui fala Sérgio Rocha, motorista na distribuição de pão desde as 5 da manhã.
0: Gana Sérgio, através
2: da padaria confeitaria Mirassol, em Gaia.
0: Mirassol em Gaia.
2: Mas na distribuição do Porto.
0: Muito bem.
2: Um ouvinte assíduo do Sr. Zé Candeias. Sempre aqui na escuta, todas as manhãs.
0: Um destes dias vou ao pão aí.
2: Tudo bom.
0: Um destes dias vou ao pão aí. Obrigado, meu amigo. Obrigado pela mensagem, bom trabalho. O que é que chega por aqui? Mais isto é de um lado e do outro. Para já, vamos avançando, porque também tem gente à espera. Ah, não, então aqui está. Um bom dia, Eduardo Caetano. E agora sim. Agora vou até mais para norte da Europa. Bom dia, Joaquim Varanda.
3: Bom dia, Zé.
0: Tá bom.
3: Sim, tudo bem. Olha, um bom dia de um ribatejano. Também sou do Ribatejo.
0: Você é ribatejano de onde?
3: Amiás de Baixo.
0: Ah, então você sabe dançar o fandango na caixa, não?
3: Não, não me ponho nessas andanças.
0: Mas, ouça lá, não me ponho nessas andanças, mas ver ali um bom sapateado de um bom fandango é coisa do melhor também, não é?
3: Sim, sim, gosto muito da cultura ribatejana e portuguesa, isso não haja dúvida.
0: Ó Joaquim, o meu amigo está desde a Suécia em Istad. O que é isto que está para aí a tocar? É aí desse lado. É aí desse lado. Não, afinal não é. É o satélite a dizer: José, o Joaquim Varanda está em Istad, na Suécia. Correto?
3: Corretíssimo.
0: Até onde é que fica essa cidade, Istad?
3: É mesmo no sul, é a ponta mais a sul da Suécia.
0: Então você com os binóculos vê a Dinamarca, não?
3: Sim, a Dinamarca é mesmo em estado, sim.
0: é um tocato, ui, sei lá, quanto é que custa, não sei, se calhar foi você já que me falou nisso, mas como também houve um familiar que me falou, quanto é que custa ir de carro da Suécia à Dinamarca, aí por essa autoestrada e essa ponte que ora entra, ora afunda, ora vem cá para cima?
3: Por acaso posso dizer que uma altura enganei-me, não era para ir para a Dinamarca, mas não saí na última saída e depois encontrei um senhor muito simpático e me disse, ah, mas tu podes sair já aqui e depois damos-te o dinheiro de volta. E foi na 70 euros, 80 euros.
0: De portagem?
3: Sim, sim.
0: E deram-lhe o dinheiro de volta?
3: Sim, deram. Sim, o senhor foi simpático.
0: Desse tempo estamos na Suécia. Aqui davam-te, era o dinheiro de volta, davam-te. Ou então estavas 3 meses à espera e mesmo assim tinhas que reclamar. Quer dizer, nunca se passou isso comigo, mas... Ouça, meu amigo, há quantos anos na Suécia?
3: Vai fazer 26 anos.
0: Vocês já se entendem bem com eles?
3: Sim, eu quando cheguei aqui, sim, arranjei um trabalho numa quinta, mas depois fui estudar a sueca, que havia essa possibilidade. E é a melhor forma para se integrar, não podemos, temos que falar, uma pessoa que chega a um país tem que se fazer ao país.
0: Tem que se ambientar,
3: é?
0: Exatamente, ora exatamente. Bem, em Roma ser romano, pois claro.
3: Sim. Pedir aos suecos falarem português era difícil.
0: Pronto. Porque isso é que chama integração. Sim, sim, é assim sim. Que deve ser feito de forma coerente. Mas olha, meu amigo, também lhe digo uma verdade. Também não é preciso ir tão longe para uma sueca.
3: Não, mas...
0: Sente-se você à minha frente, vai ver a batota que eu lhe faço. Diga.
3: Sim. Eu era só para ficar uma semana.
0: Ai, mas era uma semana. Ah, pois, exatamente a sua. Ouça, ó Joaquim, quer dizer, ficou aí uma semana, já vimos quanto grande é a semana, e aí consistiu família, foi para aí tudo, Joaquim?
3: Sim, sim, já tenho um filho e sou casado. E engraçado, essa semana, estava a falar nessa semana que eu pedi uma semana de férias à minha patroa na altura em Albufeira e depois voltei passando 2 anos e ela disse, foi a primeira coisa que ela me disse, era um restaurante, fui lá almoçar, jantar, e ela disse, epá, essa semana foi cumprida.
0: Pois, pois. Então o seu filho já nasceu na Suécia?
3: Sim, eu já tenho 23 anos.
0: E é, que família fantástica. Muito sim, bem, meu amigo. Então isso lá. Diga.
3: E ele gosta muito de Portugal.
0: Quando é que vocês vêm cá agora?
3: Ora, eu, em princípio, é em setembro.
0: E ele vem consigo?
3: Acho que não, né? Teve cá no ano passado, mas ele já tem a vida dele, não é? Okay. Mas ele sabe, tem casa, pode lá ir quando quiser.
0: E aqui de Portugal, de onde, amigo?
3: Amiais de Baixo,
0: Ribatejo, sim, exatamente. Sim, sim. Então quer dizer, o seu filho gosta disto? Já tem netos ou o rapaz ainda...
3: Não, ainda não.
0: Muito bem. Então eu sei lá, que história é essa do bacalhau que você acha que tem para aí para me contar?
3: Sim, porque eu gosto muito de bacalhau. É assim, como escrevi, eu a primeira coisa que faço é comer bacalhau quando chego a Portugal. E uma altura tive aqui uns amigos na Suécia. E então decidimos, olha, vamos fazer um bacalhau cozido. Só que a diferença aqui do bacalhau, ele é fresco.
0: Não tem gosto nenhum.
3: Exatamente. E então decidimos meter o gosto. E então no jantar, vamos meter sal, que o bacalhau fica salgado e então fica mais gosto. E tinha uma amiga, ela metia-lhe sal, mas o bacalhau nunca mais ficava salgado. E depois é que viemos a saber que eles estavam a dormir num bed and breakfast e a dona veio e disse, e ela virou-se para ele e disse, então, esse bacalhau nunca mais vai ficar salgado, então vocês estão a meter açúcar, que era nos frascos desses de vidro.
0: Ah, ainda por cima.
3: E então ficou um bacalhau doce.
0: Mas, ó Joaquim, quem sabe se não é uma boa variante. Ó Joaquim, mas vocês conseguem comprar aí bacalhau já seco, demolhado, até porque a Noruega está aí ao lado e os gajos também já fazem as coisas... Como é que é?
3: Mas aqui é mais bacalhau fresco.
0: É fresco, não é? Pois, é fresco. Não gosto. Mas se você me convidar... Se vai sempre convidar, eu vou à sua casa, faço-me a visitinha, você arranja-me um bacalhau fresco, eu dou-lhe uma volta e comemos aí com as suecas, com os suecos, com tudo o que vier.
3: Eu já o fiz a minha casa, à minha maneira, e eles ficarem todos a lamber os dedos.
0: Então pronto, é melhor para mim, assim só me sento à mesa e não tenho trabalho nenhum.
3: Que eu gosto muito de fazer cozinha. E depois o melhor do bacalhau cozido, depois é fazer os pastéis de bacalhau. Que isso. E depois,
0: Joaquim,
3: isso é bom.
0: E sabe fazer um arrozinho malandrinho?
3: Eu faço tudo.
0: E eu... ele é ribatejano.
3: Eu trabalhei na cozinha em Albufeira. E aqui também, no verão, ajudo sempre um italiano na cozinha. Vou lá ajudá-lo.
0: E Joaquim, você é fantástico. Que idade é que você tem?
3: Eu vou fazer 59.
0: Boa, está aí no ritmo da vida. Olha, eu peço imensas desculpas. Portanto, disse-me que tem um filho, a sua senhora, portanto, completa-se a família toda. É por aí, é, Joaquim?
3: Sim.
0: E a sua senhora é sueca?
3: É, sim.
0: Muito bem, sim senhor. Olha que bem. Oh, meu caro amigo.
3: Mas a minha mulher não gosta de bacalhau à portuguesa.
0: E de Portugal, ela gosta?
3: Sim, gosto muito de Portugal.
0: Olha, então quando você cá chegar, depois você trata do assunto, à sua maneira, né, Joaquim?
3: Sim, sim. Ela, isso aí, gosta muito de Portugal e as pessoas gostam dela. E
0: claro, o povo, sueco é um povo fantástico. Olha, eu não conheço, sabe? Eu não conheço.
3: Mas nunca... é um bocadinho diferente do nosso.
0: Ah, ainda bem. Senão, e senão e eu, ainda bem, meu amigo.
3: E eu, a princípio, digo-te que foi preciso meter-me um ambiente, assim dizendo, que eu sou habituado à vida. Era habituado, pronto. Sou português, não é? Muito fazer as coisas quando elas aparecem. Então. E eu, uma altura, dava voltas e lembrava-me das pessoas, olha, vou bater lá a casa à porta, beber um cafezinho. E elas ficavam, não gostavam muito. Diziam logo, isso tem que ser com marcação e não sei o quê.
0: Sabe, é tudo muito organizadinho.
3: Sim, exatamente.
0: Depois, é tudo muito organizado. Exatamente, deixa cá ver a minha agenda. Olha, sim, só tenho a partir desta hora. Pois
3: exatamente.
0: Enfim.
3: Mas é mesmo assim.
0: Pois, acredito que sim.
3: É um país muito organizado e não há cá.
0: Ai.
3: Pronto. Tem que ser feito dentro das normas.
0: E é assim que nós aprendemos uns com os outros. Portanto, você debita-lhes um pouco da alegria, da espontaneidade do tucatulá, como é aqui o símbolo do Portugal, e mais umas comidas, eles ficam alegres. E você aprende deles o que eles têm de bom. Olhe, é ser um homem que luta pela vida e rigoroso por ela. Ó Joaquim, até aquele abraço que você manda para os Amiais, para o Ribatejo, para onde você quiser.
3: Um abraço para todos, olha, e para o pessoal tão imigrante que também vai a caminho de Portugal, não é?
0: Todos, exatamente.
3: Que isso é preciso.
0: Vai, trabalhar, fácil, vai trabalhar a que horas, Joaquim?
3: Hoje vou fazer, tenho que mandar umas encomendas para a Dinamarca. Eu levanto-me sempre cedo, a minha vida começa logo cedo.
0: Então, olha, se tem que mandar umas encomendas para a Dinamarca, até pode ir a pé, quase. Ou vai de transporte público, é muito mais barato, não é?
3: Sim, né? Isso, há quem faça esse trabalho, por mim.
0: Ó, meu caro Joaquim, olha, obrigado por ouvir a Rádio de Portugal.
3: Obrigado.
0: Muito obrigado também pelas suas mensagens. E mando sempre felicidades para a família. E quando vier até cá, umas grandes férias, está bem, Joaquim?
3: Sim, um bom bacalhau.
0: Outro para si, exatamente. Muito bom.
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9: Bom dia.
0: Como é que vai?
9: Está tudo bem, e com o Sr. José Candeias?
0: Como é que sabe que sou eu?
9: Porque sei.
0: Ah, muito bem. Você deu sinal e eu disse assim, corre já atrás do homem, corre! E a gente apanhou. Já deixou, claro. Já deixou a soalheira ou ainda está na soalheira?
9: Não, eu vivo na soalheira e estou na soalheira.
0: E trabalha aí?
9: Trabalho.
0: O que é que faz aí?
9: Olha, Miquel José Candeias, eu trabalho para a junta de freguesia e começo muito cedo a trabalhar. E depois continuo a trabalhar para a minha conta na limpeza de terrenos.
0: Muito bem, e agora nesta altura convém limpá-los. Mas ó Rui, vocês levam isso em linha de conta. Limpeza de terrenos, nada de queimadas, por amor de Deus. Portanto, nada disso, não é Rui? Pois.
9: Corremos tudo ali na risca.
0: Ora bem, assim mesmo. Ouça, meu amigo, e sendo então trabalhador da junta de freguesia logo pela manhã, até porque aí quando faz calor, isto também é aí manter os espaços. O que é que logo pela manhã o meu amigo arranca para ali pela soalheira?
9: Limpar as vias, pôr as ruas, limpar tudo.
0: As pessoas dizem... Rui, eu sei que as pessoas na beira são ansiadas, mas às vezes há este ou aquele descuido, não é, Rui?
9: Sim, há alguns.
0: Então, isso lá. Quem faz companhia todas as manhãs, logo assim ao levantar, é a passarada toda. São os melros, são aí os cucos, não, que o cuco é no mês de maio. Sei lá, são as pupas, mas aí os passarinhos todos e o melro maior, que sou eu, não.
9: Ah, pois, isso você é que é o maior, é.
0: Olha, mas venho de branco, não de preto. Portanto, sou um melro albino. Oh, meu caro Rui, diga.
9: Então, o meu amigo José Candido, quando é que vem por cá?
0: Olha, mais umas semanitas e se calhar sou capaz de ir aí ver como é que está o calor.
9: Então, há dia 1, venha por cá, 1 de agosto, e venha ao meu aniversário.
0: Espera aí, deixa-me cá. Até onde é que é o seu aniversário?
9: É cá na Soalheira.
0: Na sua casa?
9: Não.
0: Então é onde?
9: Eu reservei um lugar para os convidados todos. São os meus 50 anos. Venha que até cá.
0: Você vai fazer 50 anos no dia 1 de agosto?
9: Vou, sim, senhor.
0: Deixa-me cá olhar para o calendário.
9: 1 de agosto? Não, eu faço a 27. Só vou festejar no dia 1 de agosto. Com a família de Lisboa e de Estremoz.
0: E olha, se calhar nunca se sabe, ó Rui. 50...
9: É só ligar e comparecer.
0: Então, e onde é que vou bater à porta de quem?
9: Vá ter à Associação dos Caçadores, ao fim do dia.
0: Pronto, sim senhor. E é um convite. Aqui vem Beirão.
9: Exatamente. Pode ter que ter raízes.
0: Ora, exatamente. Isto bebemos todos a mesma água e respiramos o mesmo ar. Olha, meu caro, de resto, aí você acordando... Deve ser o primeiro a acordar na Terra.
9: Não sei. Eu levanto-me às 4 da manhã.
0: Ah, mas depois...
9: Mas já te estás a levantar, já, que eu tenho que ir tratar das coisas.
0: Exatamente, logo pela frescura. A quantas pessoas você... Você vai tratar das galinhas de quem?
9: As minhas.
0: Ah, você também tem capoeira.
9: Então, pois, então. Tem galinhas, tem galos, frangos.
0: Sim, senhor.
9: E depois de manhã cedo começa-se a trabalhar.
0: Então quer dizer, quem é que faz concorrência ao galo? É você, não?
9: Não. Eu não faço concorrência. A única concorrência que faz é ir lá tirar os ovos.
0: Oh, meu amigo, mas ele não canta?
9: Ui, canta e muito.
0: A que horas?
9: Logo ao amanhecer.
0: Então pronto, você acorda primeiro que ele quer lá às 4 da manhã, deve estar calado.
9: É verdade.
0: Ai, está no quentinho, no meio delas.
9: Não, pois não, então.
0: Vocês botem o ovo, ó mulheres. Vocês botem o... Ouça, meu caro. Portanto, cumpridas essas tarefas e depois, ao longo da manhã, lá está você, porque aí na beira, isso existe, e ainda bem, toda a gente se cumprimenta. Bom dia! Olá, Sr. Rui, está bom, meu amigo? É tudo assim, não é?
9: É verdade. E de sábados e domingos é trabalhar também, por minha conta, limpeza de terrenos e jardins.
0: Ouça, você vai fazer 50 anos. Vá, ouça lá. Eu sei que vocês aí são trabalhadores e rijos. Mas vamos com calminha, que é para durar até mais tempo, está bem, meu amigo?
9: Então, mas eu vou trabalhar quando? Quando estiver na reforma, não? Tem que trabalhar quando sou mais novo.
0: Resposta a Beirão. Toma lá, que é para aprenderes.
9: Exatamente.
0: Ó, meu caro Rui, quis desejar-lhe os bons dias. Quero
9: obrigado.
0: Agradecer-lhe a fidelidade. E é a primeira vez que você fala para a rádio?
9: É sim, é a primeira vez.
0: É fantástico. Vai ficar falado, ó Rui. Então manda um abraço para quem você quiser, meu amigo.
9: Um abraço para todos os ouvintes e para toda a gente que se levanta cedo a trabalhar. E um bom trabalho para todos.
0: Posso lhe pedir uma coisa?
9: Diga, pode ser, senhor. Está-me
0: a apetecer queijo.
9: Então venha até cá, temos cá queijo.
0: Ai, saiu na soalheira ainda não ter. Diga.
9: Não falha. Se você vier cá no dia 1, ao fim do dia, há cá queijo também, há-se tudo.
0: Amigo, um grande abraço, muito obrigado pela estima, bom trabalho e um bom dia para a soalheira. O sol já vos bate aí de frente, olha não.
9: Já.
0: E sei eu que ele também já chegou aqui.
9: E um bom trabalho para você e uma boa continuação e uma boa disposição como é que você tem sempre.
0: Obrigado, meu amigo. Um grande abraço.
9: Tá bom.
0: Um ótimo dia.
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0: E estamos nas 6:30, quanto à previsão do tempo para hoje. Ora bem, aqui no continente, o dia começa nublado, até pode refrescar aí no litoral norte e centro. Depois, durante a tarde, também no interior, pode haver alguns aguaceiros, nevoeiro em alguns locais, sobe a temperatura no interior norte e centro. A previsão da Madeira é de céu muito nublado, boas abertas no Porto Santo, e até durante a tarde pode chuviscar. Quanto aos Açores, é um dia com boas abertas. Máximas, hoje 33 graus para Castelo Branco, Santarém 32, Bragança, Évora e Beja 31, Porto Alegre 30, Vila Real e Lisboa 29, Braga, Viseu, Guarda, Coimbra e Setúbal 28, Faro 27, Porto Santo e Horta 26, 25 graus Leiria, Funchal e ainda para Ponta Delgada, Aveiro e Sines e também Sagres 24, Porto, Penhas Douradas, Santa Cruz das Flores e Angra do Heroísmo 23, 22 graus para Viana do Castelo. Comigo está a Oriana Barcelos, com ela vamos saber a informação que vamos destacar ao longo da manhã. Bom dia, Oriana.
11: Bom dia.
0: E andamos à volta disto, à saga dos exames nacionais, não é?
11: Hoje é o último dia para as correções num processo que já vai longo, já foi adiado, tem causado muitas dores de cabeça aos professores, aos alunos, aos pais e também ao Ministro da Educação, claro, que tem estado no centro deste furacão. Hoje voltamos a trazer o assunto à manhã da rádio. Vamos ter connosco no ponto central às 8:20 da manhã a Carmo Oliveira, da Associação de Professores de Português. Ela vai dizer-nos como é que têm corrido as correções no caso desta disciplina. E depois às 10 da manhã vamos ter reportagem em direto com alunos para saber como é que eles se sentem nesta altura que já é difícil e que este ano está então a ter dificuldades acrescidas.
0: Muito bem. E hoje também temos entrevista ao líder do Chega.
11: André Ventura. Ele foi ao podcast Política com assinatura da editora Natália Carvalho. É um podcast que passa de manhã todas as terças-feiras. Ele falou sobre eleições antecipadas, falou sobre Luís Montenegro, sobre o Presidente da República, sobre as polémicas com os Ministros da Educação e também da Administração Interna. Falou ainda sobre a revisão constitucional. Nas notícias da manhã levantamos o véu a essas declarações que depois podem então ser ouvidas na íntegra.
0: Guerra no Médio Oriente, pois claro.
11: Continuamos a acompanhar o que se passa no Golfo. Uma das últimas novidades é o anúncio do presidente norte-americano Donald Trump. Ele quer cobrar taxas de navegação às embarcações que passem no Estreito de Hormuz. O presidente do Brasil, Lula da Silva, já o acusou de pirataria e é um tema a que estamos atentos. Vamos falar esta manhã também do livro da Giorgia Meloni. A primeira-ministra italiana escreveu uma autobiografia. Ela é editada hoje pela Don Quixote e a jornalista Marta Pacheco já a folheou. Ela conta-nos o que é que o livro traz sobre a vida pessoal, profissional e política da líder de Itália.
0: Muito bem, portanto, estes e outros temas que vão estar ao longo da manhã, aqui os destaques com Oriana Barcelos.
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0: Hoje, 14 de julho, celebra-se o Dia Mundial do Chimpanzé. Uma data escolhida porque foi precisamente a 14 de julho de 1960 que Jane Goodall chegou a Gombe, na Tanzânia, para iniciar o estudo dos chimpanzés selvagens que viria a revolucionar a ciência. E quem foi esta senhora Jane Goodall, a que morreu o ano passado, no dia 1 de outubro? Ela foi uma primatóloga, etóloga e conservacionista britânica que dedicou mais de 6 décadas à observação dos chimpanzés na natureza. O seu trabalho mudou profundamente a forma como vemos os animais e até a forma como entendemos o próprio ser humano. As descobertas foram verdadeiramente revolucionárias. Afinal, o que é que ela descobriu no contacto na selva com os chimpanzés, vivendo até com eles ao longo dos anos? E descobriu-se que os chimpanzés fabricam e utilizam ferramentas. Até então acreditava-se que era apenas os seres humanos que eram capazes de criar e usar ferramentas. Goodall observou chimpanzés a retirar folhas de ramos para pescar térmitas nos formigueiros. Esta descoberta obrigou os cientistas a repensarem a definição do ser humano. Também descobriu que tem emoções, personalidade e relações complexas. Jane demonstrou que os chimpanzés sentem alegria, tristeza, medo, afeto e até luto. Cada indivíduo tem uma personalidade própria e estabelece fortes laços familiares e sociais. Vivem em sociedades organizadas. Ela descobriu comportamentos de cooperação, amizade, alianças, disputas e até conflitos entre grupos rivais. Os chimpanzés revelaram uma vida social muito mais complexa do que se imaginava. A semelhança entre chimpanzés e humanos é enorme. Muito antes da genética o confirmar, Goodall mostrou através do comportamento que os chimpanzés são extraordinariamente próximos de nós. As suas observações ajudaram a reduzir a ideia de que os seres humanos são totalmente diferentes dos restantes animais. Jane não tinha formação universitária quando iniciou o seu trabalho em África. Começou apenas com uma enorme paixão pelos animais e uma capacidade de observação excepcional. Em vez de identificar os chimpanzés por números, deu-lhes nomes, algo muito criticado na época, mas que hoje é comum nos estudos de comportamento animal. O chimpanzé de peluche que recebeu do pai aos 2 anos chamava-se Jubilee e acompanhou-a durante grande parte da vida. Criou o Instituto Jane Goodall e o programa Roots and Shoots, envolvendo milhões de jovens em projetos de conservação da natureza. Das grandes lições que transmitiu ao mundo, defendia que cada indivíduo pode fazer a diferença. Os seres humanos fazem parte da natureza e não estão acima dela. A empatia é fundamental para proteger os animais e o planeta. A esperança deve andar sempre de mãos dadas com a ação. Portanto, neste Dia Mundial do Chimpanzé, recordamos Jane Goodall, a mulher que entrou na floresta de Gombe há mais de 60 anos e mudou para sempre a forma como vemos os nossos parentes mais próximos. Foi ela quem descobriu que os chimpanzés usam então ferramentas, têm amizades, emoções, inspirou milhões de jovens, alertou o mundo para a destruição dos habitats, criou então uma das mais importantes organizações de conservação, muda a forma como vemos os animais. Portanto, ela muda a forma como olhamos para os animais e para a natureza e mostrou que proteger os chimpanzés é também proteger as florestas, a biodiversidade e, em última análise, o futuro da própria humanidade. Uma das suas frases mais conhecidas resume bem o seu legado. O que fazemos hoje tem impacto no mundo da amanhã.
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0: José Candeias, ponto programa, arroba, rtp.pt, se quiser escrever-me. Ora...
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0: Muito bom dia, Edgar Belos.
4: Olá, Zé, bom dia.
0: Desde Sesimbra.
4: É verdade,
0: este marido. Cara, esse recanto marítimo.
4: É verdade.
0: Mas, perdoe-se-me aqui a inscrição. Vive por aí, Edgar, ou é de passagem?
4: Vivo. Ah, escolheu. Não, vivo por aqui.
0: Escolheu bem. Professor de férias ou professor aí em trabalho, meu caro?
4: É assim, eu trabalho na escola, mas eu sou psicólogo, Zé. Agora estou a trabalhar, mas sou psicólogo.
0: Psicólogo a nível, psicólogo, portanto, claro. A nível do ensino?
4: Sim, psicólogo na escola.
0: E em que escola?
4: Na escola secundária do Restelo.
0: E o que é que faz um psicólogo numa escola secundária?
4: Olha, eu este ano tenho aqui a responsabilidade do aconselhamento vocacional. Ou seja, os jovens estão aqui naquela transição para o ensino secundário ou para o ensino profissional. E eu, dentro de uma equipa, apoiamos os jovens e as famílias a tomarem aqui esta decisão, uma decisão informada, pronto, para que o próximo ano e os próximos anos sejam assim anos tranquilos e de luta aqui para o acesso ao ensino superior.
0: E essa intenção vocacional processa-se a partir mais de que idade, se calhar, para poderem também seguir a área que desejam, mais para letras, humanidades ou ciências? É por aí também, Edgar?
4: Sim. Estes alunos eles são no nono ano, portanto eles têm 14, 15 anos.
0: Nono ano, lá está. Pois, lá está.
4: Têm 14, 15 anos. E nós começamos a fazer este trabalho lá na escola... normalmente em setembro, outubro, mas este ano atrasou-se um bocadinho e começámos em janeiro. Mas ainda aqui a reflexão lá com a equipa onde eu estou, já começámos a pensar nisto para um bocadinho mais cedo, para os alunos também pensarem aqui.
0: Sim, porque eles agora já têm uma perspectiva de vida um bocado, ou seja, um pouco mais antecipada, olha, em relação se calhar à minha, não?
4: Sim, eu acho que eles começam a... Imagina, essa refeição em casa, ou que os nossos pais perguntavam, então como é que é? O que é que tu queres ser? O que é que tu gostas? Eu acho que esta conversa está a ser mais tardia.
0: E deveria de ser mais cedo, até mesmo em casa?
4: Sim, mais cedo. Em casa e mesmo lá na escola, eu acho que, por exemplo, no oitavo ano, eles podem começar a pensar nisso, no aquilo que eu gosto de fazer.
0: E o que é que, Edgar, e o que é que eles têm? E o que é que, e no seu contacto, isto é fabuloso, esta sua experiência, pois claro, só pode, isto é relação entre pessoas, mas o que é que o tem surpreendido nas escolhas que eles fazem ou naquilo que o meu amigo também o possa aconselhar?
4: Olha, aquilo que eu tenho dado conta é até a evolução ao longo destes meses, da consciencialização desta importância da tomada de decisão e da importância da decisão. E eu vou-lhe dar aqui um exemplo. Nós fizemos lá um trabalho neste processo de aconselhamento vocacional em que, em vez de eu estar a dizer tudo e fazer lá as apresentações e dinamizar as sessões, eu pedi a alunos mais velhos do 12º ano para lhes explicarem o que é que era cada uma das áreas e que truques é que eles deveriam de adotar para levar aqui o ensino secundário, assim, de uma forma mais tranquila. E eu aí, o que é que eu dei conta? Depois desta conversa, eu e os alunos do 12º, acertámos ali 2 ou 3 pontos, mas não fizemos um guião em conjunto. Mas eles, a partilha deles fez com que os mais novos tivessem uma abordagem diferente a este tema do

0: Eu, daquilo que eu vou vendo, eles todos querem ser assim, aquelas profissões com muito destaque, da gestão, os CEOs,
1: Ou seja,
0: a
1: querem começar por
0: medicina.
1: cima, querem começar por cima.
0: É, e por vezes é importante, se calhar, descermos aqui um bocadinho à terra e vermos que há outras profissões que também são importantes
1: E que também só se chega a esses níveis de passada muita experiência e às vezes, sabe-se lá, que lágrimas e sacrifícios também, não é?
0: É verdade, olha, ainda ontem aconselhei um jovem, ele e a família, ele estava ali com muitas dúvidas, mas dizia-me que gostava muito da vida ao ar livre, dos animais e por aí, e há uma escola profissional ali na Pontinha, que é uma escola agrícola, e que tem cursos relacionados com, imagino, vitivinicultura, agropecuária, e tivemos a pensar sobre esta possibilidade,
1: É,
0: sobre
1: o, que,
0: este.
1: exatamente, as escolas profissionais que são tão importantes e que são as primeiras a serem lembradas quando empresas querem pessoal, a notícia é mesmo essa, aposta-se muito mais nessa via profissionalizante. Que referência e que sentimento é que têm recebido a esse nível? Que querem logo entrar numa questão prática? O que é que me diz sobre isso, Edgar?
0: Mas que é dos jovens,
1: Dos
0: dos jovens
1: jovens que
0: ou das...
1: querem às vezes seguir uma via profissionalizante.
0: É assim, há uma espécie de mito à volta da questão das escolas profissionais, ou seja, que as escolas profissionais ou que os cursos profissionais são para alunos que não estão bem preparados, que são menos ambiciosos, e isso é um mito, assim, não é nada disto.
1: Ou seja, não é um mito, é mesmo um erro.
0: É, exatamente, porque as escolas profissionais, imagino, têm uma componente tecnológica, componente específica, que é muito exigente, normalmente, porque
1: Exatamente.
0: eles querem treinar bem os miúdos, querem que os alunos tenham boas oportunidades de estágio e para isso têm que ser bons alunos, porque a reputação da escola está
1: Está
0: dentro
1: em
0: dessa
1: causa.
0: relação.
1: E não deixam de aprender português, matemática
0: Não tem essas
1: ou outras
0: disciplinas.
1: disciplinas no âmbito curricular. Portanto,
0: Sim,
1: dá que
0: sim, sim.
1: pensar. E isto, nós estamos a ser escutados por tantos pais, é motivo para eles levarem para casa e mais logo até falarem com os filhos. Olhe, meu caro Edgar, você, obviamente um psicólogo, isto dá pano para mangas, mas isto é uma primeira de várias conversas, porque o meu amigo é desafiante. Sei que também teve uma experiência, neste caso, em sítios mais suscetíveis, ou seja, você também já passou pelo bairro da Torre e pelo bairro do Fim do Mundo, portanto, aí a experiência acredito tenha sido mais intensa. Estamos a falar do concelho de Cascais, de
0: Sim.
1: bairros, com algumas carências. Como é que foi essa sua experiência? O que é que mais marcou aí, nestes bairros e no contacto, Edgar Belos?
0: É assim, o contacto com jovens mais velhos, eu nunca tinha trabalhado com jovens de, pronto, jovens adultos, digamos assim, e há sempre uma grande resistência ali, ou houve uma grande resistência ali no início, na relação, mas depois quando percebem que estamos para apoiar, no sentido de perceber quais é que são as oportunidades de trabalho que eles podem vir a desenvolver, quais são as oportunidades formativas que eles podem desenvolver, quando percebem que um técnico está lá para apoiar com eles, para construir aquele projeto, digamos assim, que eles às vezes nem têm aquilo nada definido, pronto, acaba, a relação constrói e é uma relação intensa. Eu tive lá o ano passado. E continuo a falar ao telefone com alguns dos jovens adultos,
1: Então
0: pronto.
1: quer dizer, há rostos e histórias que continuam consigo.
0: Ah, sim.
1: É uma grande experiência.
0: Sim, olha, houve um dia que aquilo era um projeto ligado à música, em que os jovens eram cativados para o nosso projeto de intervenção comunitária através da música, para eles fazerem as letras e
1: Sim,
0: gravar,
1: sim, sim,
0: pronto. Tinha o
1: sim, sim.
0: equipamento todo. E então nós tínhamos um vizinho ao lado que era um centro de dia. Então o que é que eu propus? Destes jovens que cantam hip hop e por aí, fazerem uma performance para os idosos do centro de dia. Olha, foi um espetáculo. Porque os idosos adoraram, não conheciam o projeto. Pronto, somos mesmo vizinhos. Aquilo era uma antiga escola primária e de um lado estávamos nós, o projeto, o Take It, e do outro lado o centro de dia da Santa Casa Misericórdia de Cascais. Os idosos adoraram. E os miúdos também,
1: Pois
0: porque
1: lá
0: foi
1: está,
0: um
1: ou seja,
0: público
1: eles viram
0: novo
1: tão
0: que eles nunca
1: rapidamente
0: tinham.
1: concretizado tudo isso, foi aquilo que você quis e aquilo que eles também, na verdade, sentiram e que deram.

0: deram o impulso para continuar. Isso foi uma boa jogada, ó Sator.
1: Claro, sabe que isto é, eu às vezes, o Zé Candeias está a brincar comigo, a chamar-me doutor, mas sabe como é que eu me vejo? Eu vejo-me como um facilitador de experiências. E eu vou muitas vezes à rádio e à RTP, vou no sentido de ouvir e de buscar ideias. Pois. Por exemplo, há um programa que eu gosto muito, é uma série documental da RTP, que é o Deus Cérebro.
0: Ah, sim.
1: E eu preparei uma apresentação, uma não, várias, sobre redes sociais, inteligência artificial e saúde, o impacto na saúde mental do consumo da tecnologia.
0: E como é que eles, qual é a resposta que sentiu deles?
1: Nessa série. Foi espetacular, porque aquilo que eu lhe estava a dizer dos alunos do 12º ano, ou seja, esta estratégia da educação entre pares, eu sempre utilizei isto, aprendi isto na faculdade, percebi o impacto e sempre utilizei isto. E a minha estratégia é, eu coloco perguntas numa audiência pequena, numa turma no máximo, eu coloco perguntas para serem os alunos a dizerem aquilo que eu queria eu dizer, percebe? Então o impacto é completamente diferente, porque em vez de ser eu, o adulto, a dar aquela conversa, pois, não façam assim, não consumam tanto, não estejam tantas horas, não, são miúdos, 15, 16, por aí, a darem a sua perspectiva e os outros ouvem com uma atenção espetacular. E o impacto é completamente diferente.
0: Parabéns, Edgar. Portanto, aqui se vê a importância de um psicólogo numa escola e a extensão que ele próprio pode ser e deve ser dos professores que noutras matérias estão ali, portanto, no cumprimento do seu profissionalismo. E aqui eu mando um abraço perante toda esta situação que se está a passar e perante o trabalho que têm tido. Meu caro Edgar Belles, ou seja, para terminar, ao fim de todos estes anos com jovens, o que o faz continuar a acreditar que vale a pena investir tempo, energia e coração nas novas gerações, não é?
1: Sim, e cruzar ideias. Ainda há dias levei o Jorge Espina, que o Zé sabe quem é, conhece bem, Jorge Espina, veio lá à secundária do Restelo para conversar com os jovens do 12º ano, numa perspectiva de autossuperação, ou seja, do Jorge partilhar a história dele para jovens que vão agora para a próxima fase, né, para o ensino superior, numa perspectiva de estimular aqui o espírito de sacrifício, a autossuperação e dos ganhos e da motivação.
0: Já aqui falámos de Jorge Espina várias vezes,
1: incrível,
0: exatamente.
1: Incrível a conversa que tivemos com ele. Com o Jorge Espina.
0: Meu caro Edgar Belles, olha, muitos parabéns pelo que faz. Não é só às vezes cumprir a função, é saber cumprir e arranjar as melhores ferramentas, porque isto de jovens, de cabeças, isto é um mundo desafiante. No final deste ano letivo, olhe, devido a esta circunstância, um abraço a todos os que cumpriram mais um ano, que tenham umas magníficas férias. Muito obrigado pela fidelidade à RTP Antena 1. Grande abraço, meu amigo. Muito obrigado, parabéns.
1: Muito
0: obrigado.
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0: Já cá, Trindade, bom dia. Olha, tens uma caneta igual à minha.
3: Não, tu é que tens uma caneta igual à minha.
0: Ah, já sei porque é que esta caneta é igual à tua. Porque és tu que as deixas aqui e eu roubas. Exatamente.
3: Então era minha.
0: Quer?
3: Eu sou especialista a perder canetas e guarda as chuvas. Não,
0: voltas.
3: Podes ficar com ela.
0: Isso
3: podes ficar com ela, que a mim dá uma ascarrada.
0: José, bom dia.
3: Bom dia.
0: Depois das 7, conta lá então tudo.
3: Olha, depois das 9h30 há um momento muito interessante hoje que vale a pena assistir. Vamos ter aqui alunos finalistas da licenciatura em teatro da Escola Superior de Teatro e Cinema do Instituto Politécnico de Lisboa, porque eles vão a apresentar a partir de amanhã uma peça. Vão subir ao palco para estrear o Hotel Paraíso, uma comédia assim um bocadinho estranha. E a entrada até é gratuita para ir ver a peça. Nós vamos falar com eles, com o professor e também com alunos, sobre esta estreia amanhã, de quão importante é para uns alunos subirem ao palco, não é? E ganharem pois já claro. esta estaleca. Hoje é dia de França-Espanha. No último terço, o Rui Malheiro vai analisar a primeira meia-final do campeonato Campeonato do Mundo do Futebol, que pode ser uma final antecipada. E atenção também que nem mais nem menos a 20 das 9 vamos falar sobre a variação inusitada e estranha às vezes do preço dos combustíveis.
0: Muito bem, está dito por hoje pela minha parte. Continuo com a sua rádio. Até amanhã às 5. Agora já só vejo o inverno.

0: Bom dia, estamos a menos de um minuto das 7 da manhã. Vamos às notícias à hora certa.
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0: Hoje, como ontem, sol, nuvens e pode chuviscar no litoral norte do Cabo Espichel, de manhã e à tarde no interior norte e centro. Dia seco nos Açores, na Madeira, aguaceiros a partir da tarde. Máxima de 33 em Castelo Branco, 32 graus Santarém, Bragança, Évora e Beja 31. Para Porto Alegre, a previsão dá 30, 29 Vila Real e Lisboa, Braga, Viseu, Guarda, Coimbra e Setúbal 28 graus, 27 em Faro, Leiria, Funchal e Ponta Delgada com 25, Aveiro 24, 23 Porto e Penhas Douradas, Viana do Castelo 22.
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0: São 7 horas em Portugal Continental e na Madeira, 6 nos Açores. Manhã de terça-feira, dia 14 de julho. Diogo, bom dia.
2: Olá, bom dia, José Carlos.
0: Pronto, por mais um programa da manhã, não é?
2: Vamos a isso, vamos a ele.
0: Muito bem, e olhamos para as notícias, outra vez, o Médio Oriente em destaque, Diogo.
2: Foi uma chuva de mísseis durante a madrugada. Os Estados Unidos atacaram o Irão pela terceira noite consecutiva. O Irão terá também atingido navios no Estreito de Hormuz. Os professores entram hoje na reta final para a correção dos exames e o movimento Escola Pública lamenta que alguns professores tenham sido convocados para corrigirem provas em menos de 24 horas. O governo tem dado péssimos sinais de governação e a radiografia feita por André Ventura em entrevista à Antena 1.
0: Começamos talvez pela mais alta, 21 graus a esta hora no Funchal, 20 em Ponta Delgada, estão 19 em Faro, Lisboa, no Porto estão 18, 17 em Coimbra. Edição de Diogo Miguel Pereira.
2: Estados Unidos e Irão passaram a madrugada ocupados com ataques no Médio Oriente. Pela terceira noite consecutiva, os norte-americanos lançaram mísseis contra os iranianos. Essa tinha sido já uma promessa deixada por Donald Trump no mesmo dia em que disse também querer fechar o Estreito de Hormuz e cobrar uma taxa de 20% sobre os navios que atravessam este ponto de passagem. Os iranianos não gostaram desta posição norte-americana e já responderam, Guilherme de Sousa.
3: A retaliação não tardou. Teherão disparou em direção à Jordânia. As forças armadas de Amã garantem ter abatido pelo menos 4 mísseis. A Guarda Revolucionária já confirmou este ataque. Afirma que tinha como alvo uma base norte-americana. Um cenário que se repete no Bahrein. O braço armado do regime iraniano avança que conseguiu destruir sistemas de radares americanos. Uma informação que, de resto, ainda não foi confirmada por Washington. Pela terceira noite consecutiva, o Comando Central dos Estados Unidos lançou uma nova onda de ataques contra a faixa costeira iraniana. O objetivo, afirma o Pentágono, é diminuir a capacidade de ataque contra navios em trânsito no Estreito de Hormuz. Há pouco, a agência estatal Fars avançou que foram resgatados com vida 23 tripulantes estrangeiros após a colisão de duas embarcações a norte da ilha de Keshem. Os ataques dos Estados Unidos duraram 5 horas e o Pentágono garante que mais de 50 mil militares estão destacados para continuar esta missão. Questionado pelos jornalistas na Casa Branca, ao mesmo tempo em que assume continuar a atingir Teherão com força no terreno, Donald Trump ainda acredita num acordo de palavras que não têm para já reflexo nos mercados. A cotação do barril de petróleo no índice Brent disparou ontem mais de 9%. A esta hora já ultrapassa os 84 dólares. Face à instabilidade no Estreito de Hormuz, promete continuar a subir.
2: O petróleo vai subindo, o que pode também, por isso, depois significar um aumento no preço dos combustíveis, tal como aconteceu, por exemplo, no dia de ontem. O preço do gasóleo e da gasolina em Portugal voltou a subir, também motivado por este conflito no Médio Oriente. Lula da Silva acusou esta madrugada Donald Trump de pirataria no Estreito de Hormuz. O presidente brasileiro diz que o líder norte-americano quer tirar partido desta guerra que ele próprio começou, Daniel Catalão.
4: O presidente do Brasil volta a não ser meigo nas palavras contra Donald Trump.
5: Ele vai desobstruir, mas cada navio que ele desobstruir, que ele tirar do estreito, o dono do petróleo tem que pagar 20% para ele. Isso antigamente chamava-se pirataria, não é isso? Antigamente isso chamava-se pirataria. Então, um Estado importante como os Estados Unidos, que eu acho que durante muito tempo combateu a pirataria, não pode agora virar pirata.
4: Esta foi a reação ao anúncio de Trump de que os Estados Unidos vão cobrar 20% sobre o valor da carga dos navios que passem no Estreito de Hormuz. Lula acusa Trump de querer beneficiar com a guerra que ele próprio criou.
5: É muito delicado a gente perceber, sabe, que os Estados Unidos provocam uma guerra e agora começa a cobrar, sabe, pelo navio que atravessar sob a segurança dele. Não é comum, não é normal, não é democrático. Não é civilizatório, é uma coisa anormal. Alguém aproveitar a desgraça para ganhar dinheiro às custas da desgraça.
4: Este novo ataque verbal de Lula contra Trump ocorre num contexto de negociações muito tensas entre os dois países, porque a Casa Branca ameaça aplicar uma nova tarifa de 25% às importações de alguns produtos brasileiros.
2: É um número que não faz sentido para o presidente do Brasil, Lula da Silva, acusa Donald Trump de pirataria no Estreito de Hormuz por causa da taxa que o presidente norte-americano pretende implementar neste ponto de passagem. Ouvimos aqui a reportagem do correspondente da Antena 1 no Brasil, Daniel Catalão. Termina hoje a correção dos exames nacionais. É um processo que tem estado marcado por vários problemas, sobretudo atrasos, que têm obrigado professores a trabalhar ao fim de semana ou então a fazer várias horas extraordinárias. Nesta reta final, e apesar do Ministro da Educação já ter dito ontem que mais de 90% das provas estão corrigidas, a porta-voz do Movimento Escola Pública, Cristina Mota, disse ontem à Antena 1 que ainda havia professores que estavam a ser convocados à última hora.
6: Já tínhamos tido a informação de colegas que tinham sido contactados telefonicamente ao longo do fim de semana para serem convocados para a distribuição de itens e hoje, durante o dia, também tivemos relatos de colegas que foram convocados telefonicamente para, pronto, para classificarem provas até ao dia de amanhã. Alguns não aceitaram e têm, inclusive, outros trabalhos, portanto, que têm de fazer nas escolas, têm serviço distribuído nas escolas e não podem, portanto, estar neste momento a classificar provas. Outros acederam e têm, portanto, alguns deles 190 itens para classificar até ao dia de amanhã.
2: As declarações de Cristina Mota foram deixadas ontem em entrevista à Antena 1 a dar conta de que professores estão a ser convocados a cerca de 24 horas para esse prazo de correção dos exames terminar. André Ventura também não poupou nas críticas ao Governo pela forma como tem lidado com o assunto, mas lembra que pedir admissão nesta altura do Ministro da Educação não é o melhor caminho. Agora é tempo, sim, de resolver o problema. Em entrevista ao podcast Política com assinatura da Antena 1, o líder do Chega considera que o Ministério de Educação não ligou às falhas que foram detectadas quando este processo ainda estava em fase de testes há um ano. Por isso, diz estar disponível para aprovar uma criação de inquérito perante o que chama de imprudência do ministro e também do governo.
7: Os estudantes, os professores, os pais estão a ter um problema agora. E o ministro o que lhes diz é assim, não deviam ter marcado férias para a altura dos exames, foram imprudentes.
8: Quem é que foi aqui imprudente? O ministro?
7: O ministro e o governo. Poder-me-ia dizer assim, então porquê é que não pede a demissão do ministro? O ministro tem é que agora resolver o problema. O ministro sair no meio de uma crise dos exames não nos vai resolver o problema.
8: O PS depois diz que está mais próximo de aceitar uma comissão parlamentar de inquérito.
7: Era isso que eu ia dizer. Depois chega. Aceita? Teremos tempo a ver essa... O Chega, que me lembro, só uma vez obstaculizou uma comissão parlamentar de inquérito. Não é por nós que não vai ser feita essa responsabilização. Agora, acho que o PS concordará que tem que deixar um bocadinho de fazer esta maquilhagem política. De, sempre que há qualquer coisa, atira os temas lá para a frente, para depois se resolver. E o PS nisto mostra que é um partido muito fraco, muito corroído por interesses que o manietam e de onde nunca consegue sair.
2: André Ventura, em entrevista ao podcast Política com Assinatura, o Chega e o PCP já pediram debates de urgência para forçar a ida de Fernando Alexandre à Assembleia da República na sexta-feira, o dia da fixação das notas. A Iniciativa Liberal quer adiar para a próxima semana o debate do Estado da Nação por considerar que o primeiro Parlamento deve apurar em debate próprio a extensão da crise dos exames nacionais e a gestão que está a ser feita pelo Ministério da Educação. Esse tema, essa proposta da Iniciativa Liberal, vai ser discutida amanhã em Conferência de Líderes Parlamentares, Teresa Borges.
9: Convictos de que o Parlamento não pode ficar a discutir no vazio o tema dos exames nacionais, os liberais querem também aqui uma mexida no calendário. Propõem o adiamento por uma semana do debate do Estado da Nação para 22 ou 23 de julho e querem guardar a próxima sexta-feira, 17 7 para o debate de urgência com a presença do Ministro da Educação, já solicitado pelo PCP e pelo Chega. O pedido ao qual a Rádio Pública teve acesso foi enviado esta segunda-feira ao Presidente da Assembleia da República. Justifica a IEL que o Parlamento não pode fazer um balanço político do ano sem primeiro perceber a dimensão exata do problema dos exames nacionais e que o debate do Estado da Nação, que por norma encerra a sessão legislativa, só deve ser feito depois de a Assembleia apurar, em debate próprio, a extensão da crise e a resposta do Ministério tutelado por Fernando Alexandre. Só assim o Ministro presta contas ao país com o tempo e a atenção que o tema exige, defendem os liberais, e só assim o Estado da Nação mantém o seu propósito de avaliar a ação do Governo e não uma crise ainda por esclarecer. Esta será uma semana decisiva nesta matéria. Hoje termina o prazo para a classificação dos exames finais. Na sexta-feira serão afixadas as notas 3 dias depois do previsto e depois de o Ministério da Educação ter sido obrigado a ajustar o calendário, o Ministro tem reafirmado que o prazo será cumprido e com rigor.
2: Mas a iniciativa liberal quer tratar primeiro deste assunto, por isso propõe o adiamento do Estado da Nação. A partir do final deste mês, os imigrantes que forem à Agência para a Integração, Migrações e Asilo para se regularizarem, passam a ter acesso automático ao número de identificação da Segurança Social sem precisarem de se deslocar a esse balcão. É uma forma, Sara Araújo de Almeida, de não sobrecarregar os serviços.
10: No ano passado, 250 mil pessoas foram aos balcões da Segurança Social para pedir o NIS, o número de identificação da Segurança Social, e mais tarde voltaram lá para o levantar. A partir do final deste mês, os imigrantes passam a fazer tudo na Agência para a Integração, Migrações e Asilo. De acordo com o Jornal Público, há uma ligação entre os dois serviços que permite à AIMA fazer o pedido e receber o NIS, sem que a pessoa tenha de ir à Segurança Social. Esta medida vai pôr o serviço a responder de forma mais ágil às necessidades das pessoas e aliviar os balcões. Faz parte do Programa de Transformação Digital. Quanto aos pedidos de regularização, com a incapacidade de atendimento da AIMA ao longo dos anos, os imigrantes passaram a recorrer ao Tribunal. Em abril estavam pendentes 124 mil processos. Foi quando o Conselho Superior dos Tribunais Administrativos e Fiscais decidiu criar uma task force. Desde então, segundo dados do Diário de Notícias, o grupo de 28 juízes já conseguiu dar resposta a mais de 22 mil processos.
2: Task Force já resolveu então um quinto dos processos pendentes. A partir do final deste mês, os imigrantes passam a ter o processo também mais simplificado. Há um ano, a Câmara de Louros avançou com a demolição de dezenas de barracas no bairro do Talude, em Louros. A Câmara tinha como objetivo demolir 64 barracas, mas uma providência cautelar suspendeu esse processo e ainda hoje a autarquia lamenta que não haja uma decisão do Tribunal. A Câmara de Louros garante que tem tolerância zero perante novas barracas. Certo é que o bairro continua de pé, como há um ano, Gonçalo Costa Martins.
11: Pela manhã, os ânimos exaltaram-se quando os moradores perceberam que as demolições iam avançar. Há um ano, na reportagem da Antena 1, um morador explicava as dificuldades em arranjar casa. O salário não chegava para uma renda. Com a família, dezenas de famílias que ficaram num impasse. E ainda hoje, Miguel Dores, do Movimento Vida Justa, lembra a fragilidade de quem lá está.
12: Trata-se de famílias vulneráveis, trata-se de pessoas que não têm condições para pagar o preço da habitação e, portanto, a Câmara tem que construir soluções para ela.
11: Em declarações à Lusa, Miguel Dores diz que a Câmara não vê no Talude um núcleo de habitação precária.
12: O que acontece é que a Câmara está em negação de que o Talude seja um núcleo de habitação precária, que é quase como uma negação da própria vida daquelas pessoas.
11: Continuam de pé no bairro cerca de 60 a 70 barracas. Eram mais antes do dia 14 de julho de 2025, como recorda o presidente da Câmara de Louros, Ricardo Leão.
13: Demolimos mais de 120 barracas naquele período, desde março até julho, e depois, de facto, o que aconteceu foi que se colocou providências cautelares, os moradores, através do Movimento de Vida Justa, colocaram um conjunto de providências cautelares.
11: 55 barracas foram demolidas há um ano e no dia seguinte, no dia 15 de julho, o resto foi travado pela tal providência e é uma questão que merece uma promessa e uma crítica de Ricardo Leão.
13: O que é preocupante é, de facto, isso, é que nós não conseguimos demolir aquelas porque ainda não temos resposta da providência cautelar. Se a resposta vier favoravelmente à Câmara, elas vão abaixo.
11: A autarquia garante que tem demolido novas habitações precárias numa postura de tolerância zero.
2: Um ano depois, tudo na mesma, no bairro do Talude, a Câmara quer demolir as barracas que continuam neste terreno.
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0: Tenham um bom dia. Vamos para as primeiras informações de trânsito desta terça-feira. Sandra Pereira, bom dia.
14: Olá, muito bom dia, José Carlos Trindade.
0: Onde é que temos filas, Sandra, esta hora?
14: Neste momento, o trânsito já começa a intensificar-se. É para a Ponte 25 de Abril, de Almada para Lisboa. As filas já estão muito próximo do segundo viaduto do Feijó e os acessos do IC20 Centro Sul já com alguma intensidade. No IC19, de Sintra para Lisboa, já se para a partir de Trezena e até Amadora. E há A5 de Cascais para Lisboa. A intensidade na área de serviço de Oeiras até à saída para o Estádio Nacional. No Porto, para já, a circulação está ainda tranquila.
0: Vais gostar da primeira canção desta emissão? Okay. Garante. Sim, sim. Se tiver assim informações para o trânsito, 821-0101.
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0: Canto ao vivo no sábado no Nós Alive. Vá para amanhã desta terça-feira. What more can I say? Teddy Swims, aliás. Bom dia.

0: Espero que tenham uma boa viagem ouvindo o programa da manhã até às 10. Às 7h30 no desporto, o destaque vai para o Mundial. Mário, bom dia.
1: Bom dia. Hoje conhecido o primeiro finalista do Campeonato do Mundo. França e Espanha medem forças esta noite. Sporting mostra-se pela primeira vez aos adeptos na nova época. Porto mais perto de Wang e ainda o ciclismo e o handball.
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0: A França celebra hoje a tomada da Bastilha em 1789. Uma revolução violenta que transformou sociedades, não só a francesa. Fuso horário em Paris, onde a tricolor sai hoje do armário para a festa. Em França são 8h19 da manhã. Diogo Miguel Pereira.
7: E é precisamente por aí que começamos esse dia, o 14 de julho, em França, a tomada da Bastilha. É um dos temas que vamos falar com a correspondente da Antena 1 em França, Rosário Salgueiro, está connosco neste fuso horário. Olá, Rosário, bom dia.
8: Bom dia.
7: Rosário,
8: bom dia.
7: Vamos começar precisamente pela tomada da Bastilha, dia importante para a França nessas celebrações. O que é que está previsto para o dia de hoje?
8: Vai ser uma demonstração da capacidade militar francesa, uma demonstração que Emmanuel Macron diz que é sem precedentes. A tricolor está enorme no centro do Arco do Triunfo, vai indicar o caminho até à Praça da Concórdia, 7 mil homens e mulheres, mais de 300 veículos, incluindo 100 motos, quase 200 cavalos e muito armamento novo, drones. Pela primeira vez os drones vão fazer parte deste desfile militar. Lembro que este é o último 14 de julho de Emmanuel Macron. Daqui a um ano haverá um novo presidente ou uma nova presidente no Palácio do Eliseu.
7: Há um destaque este muito ano, grande para a defesa neste 14 de julho.
8: Um grande destaque para a defesa. Toda a nova capacidade francesa está aqui demonstrada e há aqui também uma ideia que é o acordar estratégico da Europa, começado ontem com essa coligação dos aliados para a Ucrânia. Muitos destes aliados vão estar na tribuna presidencial. Ao lado direito do presidente francês estará Volodymyr Zelensky, mas estará também Keir Starmer. Para ele é a última viagem ao estrangeiro enquanto primeiro-ministro. Na segunda-feira já será Andy Burnham a liderar o governo trabalhista em Londres e, como Emmanuel Macron dizia ontem, a França mostra-se pronta para defender a liberdade e a lei, mesmo que isso signifique derramamento de sangue, se for necessário. E estes homens e mulheres que começaram a chegar às 5 da manhã aos Campos Elíseos estão com esse espírito de demonstração de força e de liberdade do país, que comemora precisamente isso, o povo que se libertou em 1789.
7: É uma cidade?
8: E este 14 de julho vai ser também muito difícil para os mais de 10 mil cidadãos que estarão a ver, porque o calor é muito intenso.
7: Era aí que íamos precisamente agora, porque ainda ontem falávamos sobre isso, houve até inclusivamente também um incêndio bem perto de Paris, ao mesmo tempo
8: que
7: ainda continua, portanto, ao mesmo tempo que França atravessa a terceira onda de calor do ano. Está previsto também que as temperaturas hoje estejam muito acima do que era esperado na capital francesa?
8: Muito acima, e o Instituto de Meteorologia francês previa que começasse a descer hoje, mas não, neste momento já prevê que comecem a descer na quinta-feira e as temperaturas estarão sempre acima dos 35 graus, mas e com noites tropicais, com noites sempre acima dos 25 graus, o que torna o quotidiano mais difícil e há neste momento mais de 40 incêndios ativos, com maior preocupação ainda na floresta de Fontainebleau. Estamos agora, hoje podemos falar de duas frentes ativas. Ontem, quando falámos, era apenas uma frente ativa com grande preocupação. Estão 850 bombeiros e meios aéreos nunca vistos nesta região do país, 4 canadairs e 2 bombardeiros de combate a incêndios nesta última semana e meia já foram detidas quase 60 pessoas por incêndio voluntário ou acidental. Ontem morreu um idoso que estava a limpar o terreno começou um incêndio com as máquinas que estava a usar e acabou por morrer nesse incêndio. Não são demais os apelos para que não aconteça, que a população esteja alerta, mas a verdade é que é sempre difícil fazer passar tanta informação a tanta gente.
7: Às vezes também a própria necessidade de algumas pessoas obriga-as a ter esse tipo de práticas, ainda que desaconselháveis. O mesmo acontece aqui também. A Proteção Civil tem deixado esses avisos para as pessoas não usarem máquinas em períodos de grande calor, como é o caso que está agora a acontecer também em França. Rosário, digamos, se calhar hoje Paris, uma cidade também ela dividida entre as celebrações do 14 de julho, e logo à noite há também um momento importante para quem gosta de futebol. É o jogo das meias finais, com França a defrontar a Espanha. Como é que está a cidade também, mesmo em nível de dispositivo de segurança? Está também ela dividida? Há uma zona também específica? As fan zones vão continuar no dia de hoje, apesar dessas celebrações do 14 de julho?
8: Muitas destas celebrações do 14 de julho ao longo do país foram canceladas por causa do calor. Algumas fan zones as autarquias quiseram cancelar, mas o Ministro do Interior aconselhou que as mantivessem para, ao mesmo tempo, permitirem a segurança da maioria das pessoas. Neste desfile do 14 de julho, as pessoas vão chegando e algumas delas já trazem a camisola de França vestida, porque são de fora de Paris e, portanto, vão ficar depois na cidade, vão para as fan zones junto à Torre Eiffel, junto na Praça da Bastilha, que hoje é uma enorme fan zone, e ao longo dos canais, o canal de Saint-Martin, aqui no centro de Paris, ao pé da Praça da República, todos os bares vão estar abertos até mais tarde. Há 7 mil polícias, 2 mil bombeiros para garantir a segurança de todas estas pessoas. Há uma grande confiança na população francesa. Acreditam que desta vez que vai chegar a terceira estrela com o terceiro campeonato do mundo. Quando lhes pergunto, então, e as declarações do ex chefe do governo espanhol e as declarações de Lamine Yamal, e eles dizem, não, vai-se jogar em campo, isso não, o racismo nós estamos acostumados, e há uma imensa confiança. E depois há aqui também um momento que vai acontecer no início do jogo. Haverá um minuto de silêncio pelas vítimas dos atentados de há 10 anos em Nice, quando as pessoas festejavam o 14 de julho e um homem num caminhão atropelou e matou 86 pessoas, fez 400 feridos. Emmanuel Macron à tarde irá para essas celebrações, tarde e noite, mas haverá um minuto de silêncio no início do jogo e isso enche o coração, como dizem os franceses, já. E, portanto, há aqui uma grande confiança, uma esperança de que não haja confrontos. Eles gostam dos espanhóis, os espanhóis não... E nós vimos contra Marrocos, houve festa entre marroquinos e franceses. Há aqui também uma esperança.
7: Ao contrário,
8: do que esperávamos, exato. E há aqui uma esperança também de que os adeptos franceses comecem a mudar de comportamento a cada momento de festa.
7: É isso que se espera. Obrigado, Rosário. Rosário Salgueiro, correspondente da Antena 1 em França, conta a falarmos com ela diretamente de Paris, o palco também das celebrações do 14 de julho, dia da tomada da Bastilha. Hoje há também jogo entre França e Espanha, e para quem gosta de futebol, José Carlos Trindade, certamente este será um jogo a não perder, é logo às 8 da noite, vai ser um grande jogo, pelo menos é isso que se espera, não é?
5: Sim, mesmo, vai ser um grande jogo, se calhar a final antecipada deste Campeonato do Mundo. Este foi o Fuso Horário, pode ouvir também, está disponível em podcast. Coisas boas que a vida nos dá no País das Maravilhas. Como vai ser hoje, Sónia? Bom dia.
9: Olá, bom dia. Por vezes a vida troca-nos as voltas e depois parece que quer ver se caímos na tentação de seguir o caminho mais fácil ou se fazemos a coisa certa. O herói de hoje fez a coisa certa e a vida fez o favor de retribuir. Quem nos trouxe esta história foi uma ouvinte, a Isabel Carneiro. Até já.
5: Até já.
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1: Já há filas a esta hora.
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1: Onde é que estão as mais significativas neste momento, Sandra, no trânsito?
3: Neste momento para a Ponte 25 de Abril, de Almada para Lisboa, um dos principais acessos à cidade de Lisboa, já está com fila junto ao segundo viaduto Feijó e os acessos com bastante intensidade. No IC19 há filas entre Queluz e Amador e à chegada à segunda circular, o eixo norte-sul entre Telheiras e Sete Rios, segunda circular com abrandamentos à passagem pelo Campo Grande, na A1 Alverca Lisboa, há intensidade na descida do Rio Trancão em direção a Sacramento. Que vem. Depois, no Porto, na VCI Rábida Freixo, há passagem pelo nó da Boa Vista, Freixo Rábida, entre Bonjoia e a saída para a zona Antas, mas apenas com abrandamentos, não há filas significativas. Há A3, Braga-Porto, do nó da A4 até à VCI e depois há A28, Viana do Castelo Porto, também com bastante intensidade, mas sem paragens, entre a Ponte Lessa e a Rotunda AEP.
1: Se tiver outras informações, o número gratuito para o trânsito é o 800-21-0101.
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1: Este verão está visto não é só de sol, repete a possibilidade de chuvisco no litoral norte, a norte do Cabo Espichel de manhã e à tarde no interior norte e centro. Quanto às máximas, mais altas no interior, Castelo Branco 33 graus, Santarém 32, Bragança, Évora e Beja 31, Porto Alegre 30, para Vila Real e Lisboa a previsão dá 29, 28 no caso de Braga, Viseu, Guarda, Coimbra e Setúbal. Faro 27 graus, Leiria 25, Aveiro 24, 23 Porto e Penhas Douradas, 22 em Viana do Castelo.
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1: São 7:30 da manhã, o principal da atualidade com a jornalista Oriana Barcelos.
5: Terminam hoje, ao final do dia, o prazo para as correções dos exames nacionais. As pautas vão ser afixadas na sexta-feira, 3 dias depois do que estava previsto no calendário inicial. Pela primeira vez, os exames foram corrigidos em formato digital. Houve falhas técnicas e, por causa disso, os prazos de correção e de afixação das provas foram adiados. O presidente do Chega acredita que, nesta questão, o governo foi imprudente. Em entrevista ao podcast da Antena 1 Política, com assinatura, André Ventura recorda que não foram tidas em conta as falhas no sistema que foram detectadas há um ano num projeto piloto de correção dos exames. Os Estados Unidos atacaram o Irão pelo terceiro dia consecutivo e a Casa Branca mantém a pressão sobre as forças iranianas. Ontem, Donald Trump anunciou um novo bloqueio naval no Estreito de Hormuz e anunciou também o presidente norte-americano uma taxa de 20% sobre as mercadorias transportadas naquele canal do Golfo Pérsico. Por causa disso, o presidente do Brasil, Lula da Silva, acusou os Estados Unidos de praticarem pirataria. Entretanto, o Irão garante ter atacado uma base norte-americana na Jordânia. Há instantes foram ouvidas também explosões no Bahrein. Um ano depois das demolições no bairro do Talude, em Loures, há dezenas de barracas de pé, com famílias à espera das decisões do tribunal sobre as providências cautelares para saberem se podem ou não viver no bairro. Em causa estão cerca de 70 construções. O presidente da Câmara de Loures, Ricardo Leão, garante à Lusa que, se tiver uma decisão judicial favorável, as casas vão ser demolidas. No final deste mês, a atribuição do número de segurança social aos imigrantes vai passar a ser automática na AIMA, a Agência para a Integração, Migrações e Asilo. Em entrevista ao Público esta terça-feira, o presidente do Instituto de Segurança Social, Luís Farrajota, explica que a medida pretende diminuir a pressão sobre a segurança social. No ano passado, os serviços acolheram os pedidos de 250 mil pessoas.
1: 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Mário Silva da Costa.
6: É hoje conhecido o primeiro finalista do Campeonato do Mundo. França e Espanha jogam esta noite em Dallas a meia final do Mundial. Na antevisão, o selecionador francês Didier Deschamps atribuiu favoritismo à Espanha, mas desvalorizou o histórico recente entre as duas seleções, que é favorável aos espanhóis.
7: Para mim, o que passou ficou lá atrás. Não há qualquer sentimento de vingança. O que passou, passou. Eles ganharam esses dois jogos e parabéns para eles. Estou focado nesta meia-final e na forma como esses jogos anteriores nos podem valer aprendizagens, porque houve jogadores dos dois lados que estiveram nesses encontros, mesmo que não na mesma condição. De qualquer das formas, é uma meia-final e vale um lugar na final. Não retiro a importância a esses jogos anteriores, mas há apenas uma vaga na final e vamos fazer tudo para que seja nossa.
6: Do lado espanhol, o selecionador Luís de la Fuente não dá importância à discussão dos favoritos.
7: Desde o princípio que digo que o favoritismo não conta para nada. Isso não é decisivo. A verdade é que vão defrontar-se duas das grandes seleções do Mundial, assim como na outra meia-final. Não vale de nada ser favorito ou deixar de ser. E não me vai colocar mais pressão. A pressão que temos é a nossa própria responsabilidade com as nossas gentes e com o nosso país. Nada mais.
6: 8 da noite, é hora do apito inicial do jogo entre França e Espanha, a primeira meia-final do Campeonato do Mundo. No outro encontro, amanhã, Inglaterra e Argentina vão lutar pela outra vaga na final do Campeonato do Mundo. O Sporting mostra-se hoje pela primeira vez aos adeptos. Os Leões vão defrontar os escoceses do Celtic num jogo particular no Estádio Algarve. Vai ser a primeira oportunidade para ver a equipa de Alvalade jogar esta temporada. É um encontro com início marcado para as 5:30 da tarde. O Futebol Clube do Porto está mais próximo de contratar Wang In-byeom, médio sul-coreano do Feyenoord. De acordo com a imprensa desportiva, já há princípio de acordo entre o clube azul e branco e os empresários de Wang. Neste momento falta o Porto convencer o Feyenoord. Em cima da mesa está uma proposta de 7 milhões de euros do Porto por Wang. É dia da 10ª etapa da Volta à França em bicicleta. Ontem foi dia de descanso. Hoje a tirada tem 166 km. Os ciclistas vão partir de Aurillac e à chegada a Le Lorient. O único português em prova é Nelson Oliveira, que falou à Antena 1 no lançamento da segunda semana de competição. Nelson Oliveira destaca os objetivos para os próximos dias.
8: Tentar ajudar a equipa ao máximo puder, ou seja, porque há algumas etapas que outros companheiros de equipa serão mais propícias para eles, porque têm a dureza é diferente e estão-se melhor às qualidades dos meus companheiros do que a mim, dão mais garantias de vitória do que eu, e eu tentarei depois ajudá-los no que for preciso para que eles entrem na fuga.
6: Nelson Oliveira, da Movistar, no lançamento da segunda semana da Volta à França em bicicleta. Portugal joga hoje com a Sérvia, o segundo jogo da segunda fase do Campeonato da Europa de Sub-20 de handball. Depois de falhar o acesso à main round, a seleção portuguesa está na luta pela melhor classificação possível. Ontem, Portugal bateu a Turquia por 43-27. Hoje, o jogo diante da Sérvia tem início marcado para o 12:30.
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9: 6:36. Bom dia, boa terça-feira. Ana Rosa, José Gamboa, companheiros nas próximas horas. Uma manhã que arranca também com uma memória. David Bowie. É mesmo para acordar, assim que tem de levantar-se e preparar-se para um novo dia de trabalho. Bom dia!

0: Ricardo T.
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0: 9 ilhas. E agora a previsão para estas ilhas em relação ao tempo. Mais à frente também atualizaremos. Para já digo-lhe que vamos continuar hoje em todas as ilhas com períodos de céu muito nublado com boas abertas. Em relação ao vento, será leste, fraco a bonançoso, rodando para sueste, mar encrespado a pequena vaga e ondas nordeste de 1 metro, passando a sueste. No grupo central, vento do quadrante norte, fraco a bonançoso, o mar encrespado a pequena vaga e ondas do quadrante norte de 1 metro. Finalmente, no grupo oriental, vento norte, fraco a bonançoso, rodando para noroeste, mar encrespado a pequena vaga, ondas do quadrante norte de 1 metro. As máximas poderão atingir os 24 graus em todas as ilhas. Quanto às temperaturas do ar, a esta hora estamos com 17 graus na cidade da Horta, 19 em Angra e Ponta Delgada, 20 em Santa Cruz das Flores. Umidade ligeiramente mais baixa nesta terça-feira, 78% em Angra e Ponta Delgada, 81% em Santa Cruz das Flores e também na cidade da Horta. Na próxima hora, voltamos a atualizar esta previsão com a meteorologista de serviço.
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0: É um dos nomes em destaque já esta semana nas festas da Madalena, na Ilha do Pico. Luís Tigacheiro.

0: entre perdidos e achados.
1: A 14 de julho de 1982, Londres tornava-se palco de uma estreia marcante, The Wall. O ambicioso drama musical dos Pink Floyd chegava ao grande ecrã no icónico Empire. Protagonizado por Bob Geldof, o filme mergulha numa experiência visual e emocional intensa, onde imagens reais se fundem com sequências de animação surrealistas. Inspirado no lendário álbum de 79, The Wall transporta o público para o universo de Floyd Pink Pinkerton, uma personagem fictícia moldada a partir das vivências de Roger Waters. O filme constrói um retrato cru sobre o isolamento, traumas de infância, perda e o peso da fama. Foi também o último grande projeto a reunir a formação clássica da banda, marcando o fim de uma era. Aclamado em ambos os lados do Atlântico, The Wall conquistou 2 prémios BAFTA e, décadas depois, continua a ser uma obra de culto, um verdadeiro monumento artístico que ecoa na mente e no coração dos fãs. 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

0: 6h59, quase 7, vamos ter notícias. Antes disso, o tempo. Períodos de céu muito nublado com boas abertas em todas as ilhas. Será assim nesta terça-feira.
1: 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Terça-feira 14, em destaque nas notícias, Diogo, termina o prazo para a correção dos exames nacionais.
2: Os professores têm até o dia de hoje para corrigirem todas as provas num processo que tem sido tudo menos fácil. As queixas surgem de várias frentes e por isso a Iniciativa Liberal quer que o debate da nação seja adiado para a próxima semana. Para já é tempo, diz o partido, de discutir este assunto. E o Governo tem dado péssimos sinais de governação. Foi o ponto, a radiografia deixada por André Ventura numa entrevista à Antena 1. Houve uma chuva de mísseis durante a madrugada. Os Estados Unidos atacaram o Irão. A terceira noite consecutiva, Teherão terá respondido com ataques a navios no Estreito de Hormuz.
1: Lá fora, 22 graus em Faro, estão 21 no Funchal, Lisboa e Ponta Delgada 20, Porto 19, Coimbra com 18 graus. Edição de Diogo Miguel Pereira.
2: Termina hoje a correção dos exames, um processo marcado por vários problemas, sobretudo atrasos que têm obrigado os professores a trabalhar ao fim de semana ou então a fazer horas extraordinárias. Há também casos de docentes que foram chamados ontem para corrigirem provas até ao dia de hoje. O Ministro da Educação garante que o processo está a andar, ainda que com problemas. Fernando Alexandre deu conta de que mais de 90% das provas estão já corrigidas. O Chega e o PCP já pediram debates de urgência para forçar a ida do Ministro à Assembleia da República na sexta-feira, o dia da fixação das notas, dos exames. Mas a Iniciativa Liberal quer mais. Pretende que o debate do Estado da Nação, que está marcado para quinta-feira, aconteça apenas na semana seguinte. O partido considera que antes é preciso debater todo este caso relacionado com os exames, Teresa Borges.
3: Convictos de que o Parlamento não pode ficar a discutir no vazio o tema dos exames nacionais, os liberais querem também aqui uma mexida no calendário. Propõe o adiamento por uma semana do debate do Estado da Nação para 22 ou 23 de julho e querem guardar a próxima sexta-feira, 17, para o debate de urgência com a presença do Ministro da Educação, já solicitado pelo PCP e pelo Chega. O pedido ao qual a Rádio Pública teve acesso foi enviado esta segunda-feira ao Presidente da Assembleia da República. Justifica a IEL que o Parlamento não pode fazer um balanço político do ano sem primeiro perceber a dimensão exata do problema dos exames nacionais e que o debate do Estado da Nação, que por norma encerra a sessão legislativa, só deve ser feito depois de a Assembleia apurar, em debate próprio, a extensão da crise e a resposta do Ministério tutelado por Fernando Alexandre. Só assim o Ministro presta contas ao país com o tempo e a atenção que o tema exige, defendem os liberais. E só assim o Estado da Nação mantém o seu propósito de avaliar a ação do Governo e não uma crise ainda por esclarecer. Esta será uma semana decisiva nesta matéria. Hoje termina o prazo para a classificação dos exames finais. Na sexta-feira serão afixadas as notas 3 dias depois do previsto e depois de o Ministério da Educação ter sido obrigado a ajustar o calendário, o Ministro tem reafirmado que o prazo será cumprido e com rigor.
2: E André Ventura também não poupa nas críticas ao Governo pela forma como está a lidar com o assunto. Diz estar disponível, por isso, para aprovar a criação de uma comissão de inquérito perante o que chama de imprudência, quer do Ministro da Educação, como também do Governo. Em entrevista ao podcast Política com assinatura da Antena 1, o líder do Chega considera que o Ministério da Educação não ligou às falhas que foram detectadas quando o processo estava ainda em testes, há um ano, mas lembra que pedir a demissão do Ministro não é a solução, porque agora é tempo sim de resolver o assunto.
4: Os estudantes, os professores, os pais estão a ter um problema agora. E o ministro o que lhes diz é assim, não deviam ter marcado férias para a altura dos exames, foram imprudentes.
5: Quem é que foi aqui imprudente? O ministro?
4: O ministro e o governo. Poder-me ia dizer assim, então porquê é que não pede a demissão do ministro? O ministro tem é que agora resolver o problema. O ministro sair no meio de uma crise dos exames não nos vai resolver o problema.
5: O PS depois diz que está mais próximo de aceitar uma comissão parlamentar de inquérito.
4: Era isso que eu ia dizer. E o Chega? Aceita? Teremos tempo a ver essa... O Chega... que me lembro, só uma vez obstaculizou uma comissão parlamentar de inquérito. Não é por nós que não vai ser feita essa responsabilização. Agora, acho que o PS concordará que tem que deixar um bocadinho de fazer esta maquilhagem política de, sempre que há qualquer coisa, atira os temas lá para a frente, para depois se resolver. E o PS nisto mostra que é um partido muito fraco, muito corroído por interesses que o manietam e de onde nunca consegue sair.
2: André Ventura refere ainda que este governo tem dado péssimos sinais de governação e admite que depois do chumbo da revisão da lei laboral existe agora um antes e um depois na relação entre o Chega e o governo.
4: O governo tem dado péssimos sinais de governação. O governo tem governado mal em tudo, francamente. Nós temos que perceber também se os orçamentos que o governo tem trazido, que têm piorado a saúde, a educação, a justiça, são bons para o país ou não.
5: Está disponível para aceitar uma crise política? Ou receia uma crise política?
4: Não tem que ver com crise. Nós não podemos ser chantageados com crises políticas.
5: Não receia eleições antecipadas?
4: Nós nunca receamos eleições antecipadas. Se elas tiverem que existir, o governo não é sustentado
5: mesmo
4: por nós,
5: que a responsabilidade não é? Seja do Chega.
4: Não é do Chega, é porque se houver eleições antecipadas é porque o governo fez um mau orçamento. Se houver eleições antecipadas é porque o governo não soube responder às crises que estamos a viver. A falta de empatia deste primeiro-ministro é gigantesca. Eu acho que o país não precisa de mais eleições, estamos fartos de eleições. O que nós precisamos é que o governo faça um bom orçamento e governe bem. Sem vitimizações, sem desculpas.
2: É esse o pedido deixado por André Ventura, convidado desta semana do podcast Política com assinatura da Antena 1, podcast de Natália Carvalho. No Médio Oriente, Trump cumpriu a promessa e passou a madrugada a atacar o Irão. Foram lançados mísseis contra os iranianos, numa altura em que o presidente norte-americano anunciou também que vai controlar o Estreito de Hormuz e cobrar uma taxa para os navios que querem usar este ponto de passagem. A terceira noite de ataques norte-americanos foi tendo também resposta por parte do Irão. Guilherme de Sousa, qual é o ponto de situação a esta hora?
6: Há relatos de novas explosões no Bahrein, é o que avança por esta altura a agência France Press. Depois dos ataques norte-americanos, a retaliação iraniana não tardou. Teherão disparou em direção à Jordânia, onde as defesas aéreas terão abatido pelo menos 4 mísseis. A Guarda Revolucionária já confirmou o ataque, afirma que tinha como alvo uma base norte-americana. Durante 5 horas, o Comando Central dos Estados Unidos bombardeou posições na faixa costeira, junto ao Estreito de Hormuz. As imagens divulgadas mostram mísseis de cruzeiro a atingir os alvos. Há pouco, a agência Fars avançou que foram resgatados com vida 23 tripulantes estrangeiros após a colisão de duas embarcações a norte da ilha de Quecham. O Pentágono garante que mais de 50 mil militares estão destacados nesta operação e vão continuar a missão. Questionado ontem pelos jornalistas na Casa Branca, ao mesmo tempo em que assume continuar a atingir Teherão com força no terreno, Donald Trump ainda acredita num acordo, palavras que para já não têm qualquer reflexo nos mercados. A esta hora, o barril de petróleo no índice Brent está a ser negociado acima dos 84 dólares.
2: Efeitos deste conflito que esteve já com a paz em cima da mesa, mas esse cenário está cada vez mais afastado. Há 8 concelhos dos distritos de Bragança, Guarda e Castelo Branco, hoje em perigo máximo de incêndio rural. Foi decretado pelo Instituto Português do Mar e da Atmosfera. Estão em causa os concelhos de Bragança, Vimioso, Miranda do Douro, Mogadouro, também Figueira de Castelo Rodrigo, Almeida, Sabugal e Penamacor. Em França, luta-se contra o calor e contra os incêndios. Dezenas de pessoas foram detidas pelas autoridades francesas, suspeitas de fogo posto. O incêndio nos arredores de Paris também ainda não está controlado. Ao mesmo tempo, o Rosário Salgueiro, em que as temperaturas continuam mais altas do que aquilo que estava previsto.
7: O Instituto de Meteorologia francês previa que começasse a descer hoje, mas não. Neste momento já prevê que comecem a descer na quinta-feira e as temperaturas estarão sempre acima dos 35 graus e com noites tropicais, o que torna o quotidiano mais difícil, e há neste momento mais de 40 incêndios ativos, com maior preocupação ainda na floresta de Fontainebleau. Hoje podemos falar de duas frentes ativas, estão 850 bombeiros e meios aéreos nunca vistos nesta região do país, 4 canadairs e 2 bombardeiros de combate a incêndios, e nesta última semana e meia já foram detidas quase 60 pessoas por incêndio voluntário ou acidental. Ontem morreu um idoso que estava a limpar o terreno. Não são demais os apelos para que não aconteça, que a população esteja alerta, mas a verdade é que é sempre difícil fazer passar tanta informação a tanta gente.
2: Situação em França, que está também a registrar temperaturas altas, a terceira vaga de calor que está em França só este ano. A partir do final deste mês, os imigrantes que forem à Agência para a Integração, Migrações e Asilo para o processo de regularização passam a ter um acesso automático ao número de identificação da Segurança Social sem precisarem de se deslocar a um balcão. É uma forma, Sara Araújo de Almeida, de não se sobrecarregarem os serviços.
3: No ano passado, 250 mil pessoas foram aos balcões da Segurança Social para pedir o NIS, o número de identificação da Segurança Social, e mais tarde voltaram lá para o levantar. A partir do final deste mês, os imigrantes passam a fazer tudo na Agência para a Integração, Migrações e Asilo. De acordo com o Jornal Público, há uma ligação entre os dois serviços que permite à AIMA fazer o pedido e receber o NIS, sem que a pessoa tenha de ir à Segurança Social. Esta medida vai pôr o serviço a responder de forma mais ágil às necessidades das pessoas e aliviar os balcões. Faz parte do programa de transformação digital. Quanto aos pedidos de regularização, com a incapacidade de atendimento da AIMA ao longo dos anos, os imigrantes passaram a recorrer ao Tribunal. Em abril estavam pendentes 124 mil processos. Foi quando o Conselho Superior dos Tribunais Administrativos e Fiscais decidiu criar uma task force. Desde então, segundo dados do Diário de Notícias, o grupo de 28 juízes já conseguiu dar resposta a mais de 22 mil processos.
2: Isto representa um quinto dos processos pendentes já resolvidos por esta task force. Há um ano, a Câmara de Louros avançou com a demolição de dezenas de barracas no bairro do Talude, em Louros. A autarquia tinha como objetivo demolir 64 barracas, mas uma providência cautelar suspendeu na altura esse processo. Hoje, a Câmara lamenta que ainda não haja uma decisão judicial. A autarquia garante que tem tido tolerância zero perante novas barracas. Certo é que este bairro continua de pé, tal como há um ano, Gonçalo Costa Martins.
8: Pela manhã, os ânimos exaltaram-se quando os moradores perceberam que as demolições iam avançar.
9: O salário aqui é 870 euros. A casa é 1.000 euros. Eu vou arrumar uma casa quanto?
8: Na reportagem da Antena 1, a 14 de julho de 2025, um morador explicava as dificuldades em arranjar casa. O salário não chegava para uma renda, com a mulher e dois filhos. Dezenas de famílias que ficaram num impasse.
9: Somos trabalhadores. Vamos para onde? Isso que ninguém quer saber.
8: Ainda hoje, Miguel Dores, do movimento Vida Justa, lembra a fragilidade de quem lá está.
10: Trata-se de famílias vulneráveis, trata-se de pessoas que não têm condições para pagar o preço da habitação e, portanto, a Câmara tem que construir soluções para eles.
8: Em declarações à Lusa, Miguel Dores diz que a Câmara não vê no Talude um núcleo de habitação precária.
10: O que acontece é que a Câmara está em negação de que o Talude seja um núcleo de habitação precária, que é quase como uma negação da própria vida daquelas pessoas.
8: Continuam de pé no bairro 70 barracas. São dados da autarquia ao Jornal Público. Eram mais antes do dia 14 de julho de 2025, como recorda o presidente da Câmara de Louros, Ricardo Leão.
11: Demolimos mais de 120 barracas naquele período, desde março até julho, e depois, de facto, o que aconteceu foi que se colocou providências cautelares, os moradores, através do Movimento de Vida Justa, colocaram um conjunto de providências cautelares.
8: 55 barracas foram demolidas nos dias 14 e 15 de julho. O resto foi travado com uma providência cautelar. Uma questão que merece uma promessa e uma crítica de Ricardo Leão.
11: O que é preocupante é, de facto, isso. É que nós não conseguimos demolir aquelas porque ainda não temos resposta da província cautelar. Se a resposta vier favoravelmente à Câmara, elas vão abaixo.
8: A autarquia garante que tem demolido novas barracas numa postura de tolerância zero.
2: E está à espera do Tribunal para avançar com mais demolições iniciadas há um ano.
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0: São 7h13, hora dos Açores. Viva, boa terça-feira.
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0: Boa terça-feira, voltamos à música. Blue A é mais uma voz que esta semana se vai fazer ouvir. E neste caso, uma vez mais, na Ilha do Pico. Festas da Madalena a partir do próximo dia 17.

0: dar um bom dia.
1: É desta forma que iniciamos mais uma hora nesta manhã de terça-feira. Com este Bom Dia de Blue Way, que vai estar esta semana na Ilha do Pico. 7h17.
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1: Avançamos agora com a previsão do estado do tempo para esta terça-feira com a meteorologista de serviço, Tana Viegas. Bom dia.
3: E a previsão para hoje para o Grupo Ocidental. Tempo está muito nublado com boas abertas. Vento de leste fraco ou gonçoso, rodando para sudeste. O mar encrespada pequena vaga e as ondas nordeste de 1 metro passando a sudeste. Para o Grupo Central, tempo está muito nublado com boas abertas. O vento do quadrante norte fraco ou gonçoso. O mar encrespada pequena vaga e as ondas do quadrante norte de 1 metro. Para o grupo oriental, períodos estão muito nublados com boas abertas e o vento norte fraco ou gonçoso, rodando para nordeste. O mar encrespada pequena vaga e as ondas do quadrante norte de 1 metro. Quanto às temperaturas máximas previstas para hoje, para Santa Cruz das Flores, Horta, Angra do Heroísmo e Ponta Delgada, 24 graus.
1: A esta hora mantém-se os 17 graus na cidade da Horta, 19 em Angra e Ponta Delgada, 20 em Santa Cruz das Flores. Quanto à umidade, 78% em Angra e Ponta Delgada, 81% em Santa Cruz das Flores e na cidade da Horta.
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0: Billy Joel, em manhã de terça-feira. Bom dia. 7h23, prepare-se para um novo dia de trabalho.
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0: A esta hora, avançamos com a palavra do dia, com Mafalda Lopes da Costa.
2: A palavra do dia é ilustre. A palavra ilustre vem do latim de illustris, que significa brilhante, luminoso ou ainda famoso. O termo deriva do verbo latino illustrare, que é formado pela junção do prefixo in, com o sentido de intensidade, e illustrare, que significa iluminar ou clarear em latim. Historicamente, o conceito está ligado à ideia de fazer brilhar ou colocar em evidência. Por isso, o adjetivo passou a ser usado para descrever pessoas que se destacam pela sua nobreza, saber ou feitos notáveis, tornando-se célebres e respeitadas na sociedade. São ilustres.
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0: PZ, todo o santo dia. Animação em terça-feira. Novo dia de trabalho, vamos preparar.
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0: Dentro de dois minutos temos informação em síntese com o jornalista Sáez Fernandes.

0: Briggs Banks of Soul.
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0: 7h30. Bom dia, vamos então às notícias. Edição do jornalista Sais Furtado.
2: Protesto dos passageiros da Azores Airlines. A companhia cancelou ontem o voo direto entre Lisboa e o Pico, sem dar qualquer explicação. Os passageiros foram divididos por outros voos ou optaram por ficar em Lisboa. O reajuste acabou por dividir famílias com crianças menores por diferentes voos.
3: A SATA não tinha o discernimento, ou não teve o discernimento, de, pelo sobrenome, ver que seriam famílias, dado algum tipo de voluntariedade das pessoas, juntaram-se e conseguiram entre si, apesar da pouca simpatia de quem lá estava responsável, de mexer de voo para voo as crianças e os pais, de forma que fossem ou acomodados juntos, ou ficassem em Lisboa juntos.
2: Sérgio Gonçalves, um dos passageiros afetados pelas alterações inesperadas e sem explicação da SATA. A viagem que devia chegar ao destino às 9h30 de manhã terminou depois das 22 horas com uma viagem marítima de uma hora no navio do Atlantic Line entre a Horta e São Roque do Pico, apesar da maioria dos passageiros ter como destino a Vila da Madalena a meia hora de distância. Não foram detectados metais pesados nas análises feitas ao longo da última década aos animais criados em pastagens situadas na área de contaminação em redor da base das Lajes. Mesmo assim, depois do estudo de Félix Rodrigues, que levanta a suspeita da contaminação de metais pesados em esqueletos humanos, a monitorização dos animais vai ser intensificada a partir da próxima semana, com mais análises e mais parâmetros avaliados. Isso mesmo assegura o secretário regional da Agricultura, António Ventura.
4: Estamos a cumprir aquilo que é os vários planos de controle que são oficiais, e todos estes planos, as análises têm sido negativas. Vamos aumentar o número de amostras e a alargar para outros parâmetros, né, nas zonas que estão identificadas como contaminadas à volta da base.
2: Segurança alimentar leva o Governo a reforçar análises a animais criados em pastagens ao redor da base das Lajes, um plano que arranca na próxima semana. Já visto do Tribunal de Contas para o arranque da operação do autocarro shuttle para acesso à Lagoa do Fogo, em São Miguel. A informação foi confirmada ontem no Açores pela Secretaria da Mobilidade, que já notificou a autoaviação miquelense que venceu o concurso. Não está ainda confirmada a data do início, mas deverá ocorrer no início de agosto. A empresa de transporte de passageiros terá agora que implementar as medidas necessárias ao arranque da operação, que estava prevista para o início de maio, mas não se concretizou devido à reclamação de dois outros concorrentes que foram excluídos. No desporto adaptado, Ana Margarida Filipe voltou a ser considerada a melhor atleta feminina dos europeus Virtus. A atleta da Ilha Terceira arrecadou 3 medalhas de ouro e uma de prata. Uma prestação de excelência, destaca a treinadora Paula Costa.
5: Quinta vez que é considerada a melhor atleta dos campeonatos. Obteve 4 medalhas, sendo 3 de ouro, 1 de prata. As de ouro foi no salto em comprimento, onde realizou 5,30 metros. No triplo salto realizou 11 metros. E nas barreiras realizou a marca muito boa, até foi um grande performance dela, apesar do vento estar favorável. 15,84, que é o recorde pessoal dela, vem a justificar todo o trabalho, todo o desempenho, toda a entrega, toda a paixão que a vida tem pela modalidade.
2: A prova decorreu na Polónia e contou com 3 atletas açorianos. A medalha de prata foi no salto em altura. A miquelense Tatiana Couto também representou a seleção portuguesa. Em masculinos, o terceirense Luís Pimentel foi 7º classificado nos 10 mil metros e 9º nos 5 mil. A Praia dos Mosteiros, no concelho de Ponta Delgada, reabriu a banhos depois de ter estado interdita devido à contaminação microbiológica da água. Em comunicado, a Junta de Freguesia indica que foi levantada a restrição de banhos, que estava em vigor desde sexta-feira. Na sequência da análise extraordinária realizada na passada sexta-feira, os resultados revelaram uma qualidade da água aceitável, tendo a Delegação de Saúde comunicado oficialmente o levantamento da restrição. Esta foi a segunda vez que a Praia dos Mosteiros esteve interdita nesta época balnear.
0: Foi... Foram as notícias da região, edição das 7h30 com o jornalista Sáez Furtado. 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Sete e trinta e cinco. Dentro de 10 minutos temos as notícias.

0: Terra com Edmundo Inácio.
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0: Recordo que hoje seguimos com as entrevistas parlamentares aos deputados açorianos na Assembleia da República. Entrevistas conduzidas pelo jornalista Pedro Moreira, hoje em vez do deputado Francisco César, do Partido Socialista, para ouvir depois das notícias das 8h30. Na música, Waterboys, a recordarmos aqui Fisherman's Blue. Pode aproveitar e, por que não, também cantarolar nesta manhã de terça-feira. Bom dia!

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1: Com Mário Silva da Costa, agora. Bom dia.
2: O Futebol Clube do Porto está mais próximo de contratar o Wang Imbiom, médio sul-coreano do Feyenoord. De acordo com a imprensa desportiva, já há um princípio de acordo entre o clube azul e branco e os empresários de Wang. Neste momento, falta o Futebol Clube do Porto convencer o Feyenoord. Em cima da mesa está uma proposta de 7 milhões de euros. O Sporting mostra-se hoje pela primeira vez aos adeptos. Os Leões vão defrontar os escoceses do Celtic num encontro particular no Estádio Algarve. Vai ser a primeira oportunidade para ver a equipa de Alvalade jogar esta temporada. É um jogo com início marcado para as 5:30 da tarde. O Benfica admite vender Schjelderup. O extremo das Águias valorizou-se no Mundial ao serviço da Noruega. De acordo com a imprensa desportiva, os responsáveis encarnados querem pelo menos 40 milhões de euros pelo passe de Andreas Schjelderup. França e Espanha jogam esta noite a meia-final do Campeonato do Mundo de Futebol. Em Dallas vai ser conhecido o primeiro finalista do Mundial. Na antevisão, o selecionador francês Didier Deschamps atribui favoritismo à Espanha. Já questionado sobre o histórico recente entre as duas seleções, que é mais favorável aos espanhóis, Deschamps respondeu assim.
3: Para mim, o que passou ficou lá atrás. Não há qualquer sentimento de vingança. O que passou, passou. Eles ganharam esses dois jogos e parabéns para eles. Estou focado nesta meia-final e na forma como esses jogos anteriores nos podem valer aprendizagens, porque houve jogadores dos dois lados que estiveram nesses encontros, mesmo que não na mesma condição. De qualquer das formas, é uma meia-final.

0: O português tem pela frente uma partida diante do suíço Stan Wawrinka.
1: O Desporto está de volta às 11h30, hora dos Açores. 7h49.
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1: Atenção às horas. A voz é do Vitor Clay Morena. Vai estar também este verão pelos Açores. Será no Cais Agosto, em São Roque.

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1: Em São Roque do Pico, a 1 de agosto. E assim caminhamos com música nacional. Até às 8, vamos atualizar as notícias. Por enquanto, com este pedaço de Bom Caminho, Afonso do Brás.

0: Miles Smith, o britânico que mistura pop com folk e fez sucesso desde Stargazing.
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0: música e também toda a informação atualizada que está a marcar já esta manhã de terça-feira. Antes disso, o tempo conta em todas as ilhas com períodos de céu muito nublado com boas abertas. Ilhas com períodos de céu muito nublado com boas abertas.
1: 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Terça-feira, 14 de julho, nas notícias, as dúvidas dos professores sobre os prazos dos exames, Diogo.
2: Uma delas parte da Associação de Professores de Português, admite que os prazos possam não ser cumpridos porque as falhas são ainda muitas. A incerteza reina também na FENPROF. Os professores, recordo, precisam de corrigir os exames até ao dia de hoje. O setor da hemodiálise é aquele que tem o maior peso na despesa do SNS. As contas foram feitas pela entidade reguladora da saúde. Vamos conhecê-las nesta edição. O governo quer que os imigrantes possam tratar de vários documentos num só serviço, o da AIMA, mas a Associação Solidariedade Imigrante considera que na prática isso pouco resolve. É que, diz a Associação, para fazer tudo na AIMA é preciso primeiro que a AIMA funcione.
1: Faro tem 24 graus a esta hora, Funchal 23, Lisboa 21, Porto 20, 19 Coimbra e Ponta Delgada. Edição de Diogo Miguel Pereira.
2: O prazo para a correção dos exames termina no dia de hoje, mas a confiança de que tudo estará pronto ainda é muita. As falhas com a plataforma de correção têm resultado em várias dificuldades para os professores. No caso das provas de português, Gonçalo Costa Martins, há complicações específicas que poderão atrapalhar a correção final.
3: Isto porque há vários pormenores que são deixados por quem corrige estas provas, é o que aponta Carmo Oliveira, da Associação de Professores de Português.
4: As provas de português são particularmente difíceis de corrigir, porque temos que estar atentos a questões de linguagem, sublinhar erros ortográficos, faltas de acento, questões de pontuação, erros de concordância, etc. E todos esses sinais de correção são eliminados no momento em que a prova é gravada.
3: Este é o receio deixado por Carmo Oliveira no ponto central de hoje da Antena 1 e diz que a atribuição dos pontos depende destas anotações feitas por quem corrige as provas, e a partir dos relatos que tem recebido, Carmo Oliveira receia que as anotações desapareçam depois na altura de consultar as provas.
4: Como é que eles vão perceber se a pergunta foi corrigida, se a cotação foi atribuída em função de... Qual é que se a pergunta foi corrigida? É como é que a pergunta foi corrigida? Se foram descontados erros ortográficos certos, se não foram?
3: Com o prazo a terminar, o prazo para ter as correções prontas e perante as várias falhas que têm sido relatadas, Carmo Oliveira, a partir de um exemplo, diz que tem dúvidas de que estejam prontas as correções hoje.
4: Uma das minhas colegas estava a corrigir, tem uma pergunta pendurada há mais de uma semana que veio incompleta, portanto falta a folha de continuação. Até ontem ela não tinha resposta para isso. Se não lhe derem resposta hoje, aquele exame está pendurado. E como aquele, imagino que haja milhares.
3: São várias as dificuldades e vários os exemplos que levantam dúvidas sobre o processo e se ele estará pronto durante esta terça-feira.
2: A Associação de Professores de Português, ouvida esta manhã no ponto central da Antena 1. Também a FENPROF admite ter dúvidas relativamente a estes prazos. Francisco Gonçalves, um dos secretários-gerais da FENPROF, entrevistado esta manhã na RTP, admite que pode existir uma percentagem de provas que podem ficar por apresentar.
5: Sinceramente, eu não lhe consigo responder a essa pergunta. Eu admito que as notas sejam afixadas na sexta-feira, mas poderá haver aqui uma percentagem de provas que não seja possível classificar. Essa parece-me ser, tendo em conta, como lhe referi, os relatos que vão chegar,

0: quando parecem ser, digamos assim, o cenário mais, ou parece ser o cenário mais provável.
1: Declarações de Francisco Gonçalves, um dos secretários-gerais da FENPROF. Por causa de tudo o que se passa com os exames, a Iniciativa Liberal quer que o debate do Estado da Nação, que está marcado para quinta-feira, aconteça só na próxima semana. É que o partido considera que antes é preciso debater todo este caso relacionado com a correção dos exames. Assunto também abordado por André Ventura, que não poupou nas críticas ao Governo pela forma como está a lidar com o assunto. O líder do Chega diz estar disponível, por isso, para aprovar a criação de uma comissão de inquérito perante a imprudência do Ministro e do Governo. Em entrevista ao podcast Política com assinatura da Antena 1, Ventura considera que o Ministério da Educação não ligou às falhas que foram detectadas quando o processo estava em testes há um ano, mas lembra que pedir a demissão do ministro, nesta altura, não é o melhor caminho. Para já, é preciso resolver.
2: Os estudantes, os professores, os pais estão a ter um problema agora. E o ministro, o que lhe diz é assim, não deviam ter marcado férias para a altura dos exames. Foram imprudentes.
3: Quem é que foi aqui imprudente? O ministro?
2: O ministro e o governo. Poder-me ia dizer assim, então porquê é que não pede a demissão do ministro? O ministro tem é que agora resolver o problema. O ministro sair no meio de uma crise dos exames não nos vai resolver o problema.
3: O PS depois diz que está mais próximo de aceitar uma comissão parlamentar de inquérito.
2: Era isso que eu ia dizer.
3: Depois e o Chega aceita?
2: Teremos tempo a ver essa... O Chega, que me lembro, só uma vez obstaculizou uma comissão parlamentar de inquérito. Não é por nós que não vai ser feita essa responsabilização. Agora, acho que o PS concordará que tem que deixar um bocadinho de fazer esta maquilhagem política. De, sempre que há qualquer coisa, atira os temas lá para a frente, para depois se resolver. E o PS nisto mostra que é um partido muito fraco, muito corroído por interesses que o manietam e de onde nunca consegue sair.
1: André Ventura, nesta entrevista ao podcast Política com Assinatura, fala também sobre o Presidente da República, que refere que, apesar de não concordar com o chefe de Estado em alguns temas, vê em António José Seguro um bom presidente.
2: Acho que o Presidente António José Seguro tem optado por uma linha de maior contenção na intervenção do espaço público. E isso nota-se face ao que era o Presidente anterior. Nisso acho que ele está francamente bem. Espero que ele não ceda à agenda woke nos próximos tempos. Mas vou dizer uma coisa que até se calhar muito do meu eleitorado não vai gostar. Não acho que vá ceder. Do que eu tenho visto agora, até na gestão, isto talvez, enfim, muitos não vão gostar, mas é mesmo o que eu tenho sentido, até daria uma nota bastante positiva nessa gestão da coisa pública. Depois, em certos dossiês, como o das bandeiras, como eventualmente venha a acontecer agora com a nacionalidade ou com a PSU, pode haver questões mais ideológicas. O que eu peço ao Presidente António José Seguro é que se deixe desligar dessas questões mais ideológicas e tome decisões com imparcialidade. Se for assim, vai ser um bom Presidente da República.
1: André Ventura, em entrevista ao podcast Política com Assinatura, podcast da Antena 1, moderado pela jornalista Natália Carvalho. A Associação Solidariedade Imigrante não percebe como é que os imigrantes vão ter acesso ao número de identificação da Segurança Social num balcão da AIMA. O Jornal Público conta que a partir do final desse mês, essa é a intenção do Governo, a de que os imigrantes possam fazer esse pedido num balcão da Agência para a Integração, Migrações e Asilo, tendo como objetivo não sobrecarregar os restantes balcões, já que no ano passado receberam 250 mil pessoas só para esse pedido. Ora, ouvido há pouco pela Antena 1, Alberto Matos, desta associação, explica que quando os imigrantes se deslocam à AIMA, já têm de levar o número de identificação da Segurança Social, por isso é uma medida que não faz sentido, apesar de entender que pode aliviar o serviço da Segurança Social.
4: Percebo do ponto de vista da Segurança Social que se queiram ver livros de 250 mil pessoas que lhe vão bater à porta a pedir o NIS, mas como é que a AIMA pode atribuir automaticamente ou pedir automaticamente o NIS, quando um dos pré-requisitos para pedir qualquer coisa à AIMA é já ter o NIS e o NIS. Então, temos aqui uma espécie de pescadinha de rabo da boca. Não é fácil sequer entrar presencialmente na AIMA. Muitas das coisas fazem-se online. E uma das coisas que se pede online é o NIS e o NIS. Portanto, não percebo mesmo, ou isto é uma medida incompleta, que não está explicada, e portanto duvido muito que esta pescadinha de rabo da boca seja interrompida por esta via.
1: É preciso dar mais explicações, pede Alberto Matos, da Associação Solidariedade Imigrante. O setor da hemodiálise é o que tem maior peso na despesa do Serviço Nacional de Saúde. A entidade reguladora da saúde analisou os dados do ano passado e concluiu que existe uma concentração de mercado próxima de um monopólio, Guilherme de Sousa.
5: Esta é a área convencionada com maior peso na despesa pública. Em 2025, a plataforma de gestão integrada da doença tinha registro de 12.836 utentes em tratamentos de hemodiálise. Mais de 98% destes tratamentos são financiados pelo Serviço Nacional de Saúde. De acordo com o relatório divulgado hoje pela entidade reguladora da saúde, no ano passado este setor da hemodiálise tinha encargos de 271 milhões de euros, o que representou um aumento de 3% face a 2024. No que respeita ao acesso aos cuidados, o tempo médio de deslocação dos utentes até à unidade de diálise manteve-se estável, situando-se nos 17 minutos. Nesta área, a ERS registra essa alta concentração de mercado. 16 operadores controlam 106 unidades, o que leva o regulador a alertar para situações próximas de monopólio e de forte concentração, com destaque para as regiões da Beira Baixa e do Baixo Alentejo.
1: São os alertas deixados pela entidade reguladora da saúde, que analisou os dados de 2025. O setor da hemodiálise é aquele que representa o maior peso na despesa do SNS. A China pede aos Estados Unidos e ao Irão que restabeleçam a passagem pelo Estreito de Hormuz. Pequim está preocupado com o possível impacto económico das restrições à navegação nesta que é a principal rota marítima a nível mundial. Os ataques mútuos das últimas horas aumentam os receios em todo o mundo. A France Press dá conta de um novo ataque contra um navio ao largo de Oman. Pela terceira noite consecutiva, os Estados Unidos atacaram alvos iranianos junto à faixa costeira. Na retaliação, Teherão disparou mísseis contra a Jordânia e o Bahrein, deixando o Golfo Pérsico em alerta. A primeira-ministra italiana lança hoje uma autobiografia. Chama-se Eu, Giorgia, e é editada cá pela editora Dom Quixote. Giorgia Meloni fala pela primeira vez sem reservas sobre a vida pessoal e também a vida familiar, bem como do percurso político, as raízes e as ideias que tem defendido. Marta Pacheco.
6: Esta frase proferida por Giorgia Meloni num discurso...
7: Io sono Giorgia! Sono una donna! Sono una madre! Sono italiana! Sono cristiana!
6: E que ficou como uma das mais icónicas, com direito a vídeos e música.
7: Giorgia! Sono una donna! Sono una madre! Sono cristiana!
6: Serve agora, de certa forma, como mote para este livro, Eu, Giorgia, onde conta o tradutor Miguel Freitas da Costa, a primeira-ministra italiana procura dar-se a conhecer desde a infância à política como pessoa.
8: Não são bem umas memórias, ela própria diz que não são memórias, que não tem idade ainda para fazer memórias, nem para fazer uma autobiografia, mas é só para se dar a conhecer às pessoas.
6: Giorgia Meloni nasceu em Roma em 1977.
8: Começa por agradecer à mãe o facto de existir, coisa que, segundo ela, que se pode dizer de qualquer mãe, mas que no caso da mãe dela é especialmente verdadeiro, porque a mãe tinha decidido fazer um aborto.
6: Aos 15 anos deu os primeiros passos na política no movimento estudantil e juvenil. Com 31 anos assumiu o cargo de Ministra da Juventude. Em 2012 fundou o Partido Fratelli d'Italia e em 2022 foi empossada como Primeira-Ministra. O livro vai também falando desta mulher, que aparece agora muitas vezes ao lado das pessoas mais influentes do mundo e das ideias que defende.
8: Tem a parte política, em que discute, por exemplo, durante muito tempo, a questão da imigração.
6: O livro é dedicado à filha, tem mais de 340 páginas.
8: E ela própria diz que este livro que ela escreveu, de certa maneira, para poder dar uma arma às pessoas para um dia dizerem que ela não fez aquilo que dizia.
6: E tem no início de cada capítulo referências a músicas, por exemplo, de Cat Stevens, e lá pelo meio referências até ao universo do Senhor dos Anéis.
1: Para quem quiser acompanhar esse percurso de Giorgia Meloni, já está disponível hoje a autobiografia da primeira-ministra italiana.
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10: Oito horas e 13 minutos. Bom dia.
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14: 8h14, voltamos com a música nacional e neste caso com os Alentons.

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1: Daqui a pouco vamos ter as novidades do mundo digital com César Pinheiro. Mas é também o momento de recordar uma das bandas que aí está a fazer 40 anos com passagem por Portugal no mês de novembro, os Duran Duran.

0: A banda de Simon Le Bon, de regresso a Portugal, é a digressão dos 40 anos. 8h21, vamos a outras novidades com César Pinheiro.
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2: A Intel prepara-se para lançar no mercado o Core Ultra Series 3 Panther Lake. Estes processadores marcam a transição para uma arquitetura de tiles alta. Eficiente. A grande novidade técnica é a NPU de 50 TOPS, que garante capacidade de inteligência artificial local superior para videochamadas avançadas e edição de vídeo em tempo real. A GPU integrada Arc XE3 oferece um salto geracional significativo em gaming sem gráfica dedicada. Quanto ao preço de mercado, os equipamentos que têm este processador variam entre 1.200 e 2.500 euros.
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0: Depois das notícias das 8h30 na RTP Antena 1 Açores, seguimos novamente com as entrevistas parlamentares, edição de Pedro Moreira. Hoje, o deputado na Assembleia da República, Francisco César, do Partido Socialista, será depois do noticiário. 8h25, boa terça-feira.
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0: tempo voa, sim senhor, e posso dizer-lhe que vamos ter notícias dentro de brevíssimos instantes. Lembro o tempo, períodos de céu muito nublado, com boas abertas em toda a região nesta terça-feira. Vamos ter notícias?
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0: 8 horas e 30 minutos.
2: Bom dia.
0: Vamos conhecer os títulos desta edição.
3: Passageiros da Azores Airlines protestam pelo cancelamento ontem do voo Lisboa-Pico. A reacomodação que se seguiu acabou por dividir famílias com crianças menores por diferentes voos. Companhia aérea Luxair estuda a viabilidade de uma ligação direta entre os Açores e o Luxemburgo. Atleta açoriana Ana Margarida Filipe arrecadou 3 medalhas de ouro e uma de prata nos Europeus Virtus de Desporto Adaptado.
0: A esta hora, olhando o quadro das temperaturas, estamos com 17 graus na cidade da Horta, 18 em Santa Cruz das Flores, 19 em Angra e também em Ponta Delgada. Avançamos agora para os desenvolvimentos, edição das 8h30, com o jornalista Sáez Furtado.
3: Protesto dos passageiros da Azores Airlines. A companhia cancelou ontem o voo direto entre Lisboa e o Pico sem dar qualquer explicação. Os passageiros foram divididos por outros voos e alguns optaram por ficar em Lisboa. O reajuste acabou por dividir famílias com crianças menores por diferentes voos. David Borges.
4: Foi um dia difícil para os passageiros que deviam ter embarcado ontem de manhã no voo direto entre Lisboa e o Pico. A ligação acabou por não se realizar e, sem qualquer explicação, os passageiros foram divididos por outros voos ou ficaram em Lisboa.
5: Não houve explicações pela razão do cancelamento e, quando fomos tentar entender o que se passava, já tinham os passageiros todos sido divididos por outros voos e alguns ficariam em Lisboa.
4: Sérgio Gonçalves, um dos passageiros afetados pelas alterações inesperadas e sem explicação da SATA, que acabou também por dividir famílias com crianças menores por diferentes voos.
5: A SATA não tinha o discernimento ou não teve o discernimento de, pelo sobrenome, ver que seriam famílias, dado algum tipo de voluntariedade das pessoas. Juntaram-se e conseguiram entre si, apesar da pouca simpatia de quem lá estava responsável, de mexer de voo para voo as crianças e os pais, de forma que fossem ou acomodados juntos ou ficassem em Lisboa juntos.
4: Uma parte dos passageiros acabou por permanecer em Lisboa e viaja hoje para o Pico, com os custos de alojamento e alimentação a serem suportados pela companhia aérea, mas os que viajaram ontem não tiveram a mesma sorte.
5: Foram deixados literalmente ao desbarato, foram deixados ao acaso. A SATA tratou estes passageiros como utensílios descartáveis.
4: A viagem, que devia chegar ao destino às 9h30, terminou depois das 22 horas, com uma ligação aérea entre Lisboa, Terceira e a Horta, e com uma viagem marítima de 1 hora no navio da Atlantic Line entre a Horta e São Roque do Pico, apesar de a maioria dos passageiros ter como destino a Vila da Madalena a meia hora de distância.
3: Os Açores podem vir a ter ligação direta ao Luxemburgo. A companhia aérea Luxair está a estudar a entrada no mercado açoriano. Inês Linhares diz.
6: Caso avance, os Açores passarão a ser o 5º destino da companhia aérea luxemburguesa. A Luxair voa já para Lisboa, Porto, Faro e Madeira e tem muito interesse em passar a voar também para a região. Para já, a transportadora aérea ainda estuda a viabilidade logística da operação, tendo em conta a frota disponível, bem como a procura potencial do destino. A notícia é avançada pelo jornal luxemburguês Contacto, que questionou o diretor executivo da Luxair depois deste ter afirmado que queria acrescentar um novo destino em Portugal à operação da companhia. Em resposta ao jornal, a empresa disse que os Açores, e passo a citar, fazem parte dos destinos que a Luxair segue com muito interesse. Além das novas oportunidades para o turismo que esta rota pode atrair, cria também uma ponte aérea direta do arquipélago para um país com uma grande comunidade portuguesa que inclui açorianos.
3: Está publicada hoje em Diário da República a nomeação de José Fernandes Farinha Tavares para coordenador do Grupo de Trabalho para a Revisão da Lei das Finanças Regionais. É mestre em Direito e membro do Conselho de Administração do Banco Europeu para a Reconstrução e Desenvolvimento. Foi também presidente do Tribunal de Contas entre 2020 e 2024. Do grupo farão ainda parte dois representantes do Governo da República, um responsável pelas finanças e outro pela presidência do Conselho de Ministros, um representante de cada Governo Regional e dois peritos independentes. A Antena 1 e a RTP Açores prosseguem hoje com a sequência de entrevistas com os deputados na Assembleia da República, eleitos pelos Açores, em representação do PSD, PS e Chega. Esta segunda-feira, o convidado da rádio e da televisão pública é Francisco César, do PS, que fará o balanço do ano legislativo do Parlamento Nacional, que está a chegar ao fim. A entrevista, conduzida pelo jornalista Pedro Moreira, é emitida a seguir este jornal das 8h30. Não foram detectados metais pesados nas análises feitas ao longo da última década aos animais criados em pastagens situadas na área de contaminação em redor da base das Lajes. Mesmo assim, depois do estudo de Félix Rodrigues, que levanta a suspeita de contaminação de metais pesados em esqueletos humanos, a monitorização dos animais vai ser intensificada a partir da próxima semana, com mais análises e mais parâmetros avaliados. Isso mesmo assegura o secretário regional da Agricultura, António Ventura.
2: Estamos a cumprir aquilo que é os vários planos de controle que são oficiais e todos estes planos, as análises têm sido negativas. Vamos aumentar o número de amostras e a alargar para outros parâmetros, né, nas zonas que estão identificadas como contaminadas à volta da base.
3: Segurança alimentar leva o Governo a reforçar a análise de animais criados em pastagens ao redor da base das Lajes, um plano que arranca na próxima semana. O estudo do antropólogo Félix Rodrigues fez soar os alarmes para avaliar o impacto da contaminação na saúde humana. A Assembleia Regional acaba de criar uma comissão técnica independente. O Governo dos Açores vai contratar uma entidade independente para realizar as análises. O trabalho foi efetuado até agora exclusivamente pelo Laboratório Nacional de Engenharia Civil.
7: Começaram-se a fazer as análises em 2012 e têm sido sempre feitas pelo NEC, que faz para o Governo dos Açores, faz para o Governo da República e parece que colabora também com os norte-americanos. E, portanto, parece-nos interessante que pedir opinião a um outro organismo credenciado, nacional ou internacional, para essa matéria, para também termos outros estudos, outras conclusões, que naturalmente só virão ajudar a percebermos a realidade que temos. Isso, como sabe, depois tem que ser incluída a verba, tem que fazer a proposta no Conselho de Governo, tem agora os seus passos, mas naturalmente será para 27.
3: Artur Lima, o vice-presidente do Governo com a tutela das Lajes, sobre a relação com a República com os Estados Unidos, admite ajustes de datas das reuniões técnicas bilaterais, mas por uma questão de agenda. Artur Lima garante que os trabalhos de descontaminação liderados pelos Estados Unidos continuam a decorrer de acordo com o programado. O Chega levanta dúvidas sobre as ligações familiares e políticas que existem entre o vice-presidente do Governo, Artur Lima, e o autor da tese de doutoramento sobre a presença de metais pesados em esqueletos humanos na Ilha Terceira. O partido diz que foi o líder do CDS que financiou esse estudo através do Fundo Regional da Ciência e Tecnologia, situação que Francisco Lima, deputado do Chega, considera ser pouco transparente.
8: Isso não é pouco transparente, isso não é nada transparente. Nós, quando chegamos ao cúmulo de ter um vice-presidente que, com interferência política, escolhe quais são as teses e quais são os temas que têm financiamento público, nós caímos no zero da política. Portanto, isso num Estado de Direito Democrático, isso nunca podia existir. Portanto, o senhor vice-presidente, que não me parece que tenha carreira de cientista, para poder determinar quais são as teses e fazer uma escolha política de teses.
9: O Chega exige explicações ao Governo de Coligação e lamenta que um partido com apenas 2 deputados na Assembleia Regional tenha um peso tão grande no Executivo ao ponto de determinar quais as teses de doutoramento que devem ou não ser financiadas publicamente. Na República, o PCP questiona o governo de Luís Montenegro sobre a reabilitação ambiental na base das Lages, a monitorização dos recursos hídricos subterrâneos e também a defesa da saúde pública no Conselho da Praia da Vitória. As questões foram já feitas pela presidente do Grupo Parlamentar do Partido Comunista, Paula Santos, dirigidas aos ministros da Defesa Nacional, Saúde e Ambiente e Energia.
10: Há questões do ponto de vista ambiental, há questões do ponto de vista da saúde pública que não podem ser descuradas. O governo também tem que fazer este acompanhamento, nomeadamente com elementos, com dados concretos, que permitam efetivamente ter dados e tirar daqui conclusões e intervir naturalmente de acordo com as conclusões a que se chegar, com o objetivo, como é óbvio, proteger as populações.
9: Paula Santos, líder do grupo parlamentar do PCP, a chamar o Governo da República a esclarecer que resultados têm sido obtidos, qual o nível atual de contaminação e se existem estudos epidemiológicos que avaliem impactos na população da Ilha Terceira. Quase um ano e meio é este o tempo de espera do Sindicato Livre dos Pescadores por uma resposta dos grupos parlamentares do Parlamento Açoriano, depois de ter apresentado uma proposta sobre a possibilidade e através de decreto-lei ser criado um sistema integrado de segurança social para a pequena pesca. Em cima da mesa está um aumento de 5% da contribuição para a segurança social, um aumento calculado sobre o valor bruto do pescado vendido em lota.
11: Nós reunimos na altura com todos os partidos representados na Assembleia Legislativa Regional. É interessante que todos os partidos foram unânimes a reconhecer que as posições, que as reivindicações que o sindicato fazia eram justíssimas. Apesar desta afirmação, a verdade é que nada foi feito no sentido de implementar. Nós propomos um sistema de financiamento para a segurança social que reforce o financiamento da segurança social para, de certa forma, suprir a situação do seguro de acidentes de trabalho passar a ser integrado pela Segurança Social. Propomos que haja um aumento de 10 para 15%.
9: Liberado Fernandes, o presidente do Sindicato Livre dos Pescadores, levanta também dúvidas de constitucionalidade. Em causa está o complemento regional para pensionistas. Diz que os pescadores, proprietários de habitações, estão a ser injustamente excluídos.
11: Desde que ele seja proprietário, não é pago o complemento regional, que é manifestamente injusto. Portanto, tem uma situação idêntica à dos outros e é empresário em que sentido? Quer dizer, empresários que têm rendimentos médios anuais que muitas vezes são sempre inferiores ao salário mínimo nacional, o que faz, por exemplo, que as pensões de reforma de pesca, muitas delas são inferiores a 600 euros, que é uma situação completamente discriminatória e desgraçada no que diz respeito ao complemento de pensão, que é uma coisa que é pago aos outros idosos e que relativamente à pesca não existe essa discriminação injustificada.
9: Reivindicações do Sindicato Livre dos Pescadores, que quer a criação de um sistema integrado de segurança social para a pequena pesca, um modelo semelhante ao que já existe em Espanha. Já há visto do Tribunal de Contas para o arranque da operação do autocarro shuttle para o acesso à Lagoa do Fogo, em São Miguel. A informação foi confirmada ontem no Açores pela Secretaria da Mobilidade, que já notificou a autoaviação miquelense que venceu o concurso. Não está ainda confirmada a data de início, mas deverá ocorrer no início de agosto. A empresa de transporte de passageiros terá agora que implementar as medidas necessárias no arranque da operação, que estava prevista para o início de maio, mas não se concretizou devido à reclamação de 2 outros concorrentes que foram excluídos. No desporto adaptado, Ana Margarida Filipe voltou a ser considerada a melhor atleta feminina dos europeus Virtus. A prova decorreu na Polónia e contou com 3 atletas açorianos. Henrique Linhares.
12: Ana Margarida Filipe foi o grande destaque dos Jogos Europeus de Verão Virtus. A atleta da Ilha Terceira arrecadou 3 medalhas de ouro e uma de prata. Uma prestação de excelência, destaca a treinadora Paula Costa.
13: Quinta vez que é considerada a melhor atleta dos campeonatos. Obteve 4 medalhas, sendo 3 de ouro, uma de prata. As de ouro foi no salto em comprimento, onde realizou 5,30 metros. No triplo salto realizou 11 metros. E nas barreiras realizou a marca muito boa, até foi um grande performance dela, apesar do vento estar favorável. 15,84, que é o recorde pessoal dela. Vem justificar todo o trabalho, todo o desempenho, toda a entrega, toda a paixão que a Guida tem pela modalidade.
12: A medalha de prata foi no salto em altura. Tatiana Couto também representou a seleção portuguesa. Paulo Borges, treinador da Miquelense, faz um balanço positivo da prova.
14: Foi uma participação muito boa, que ainda é juvenil. Isto foi um campeonato da Europa de séniores. Foi segunda no salto em comprimento. Também foi segunda nesta feta 4x200 mista, que inclusive vai ter o recorde nacional. Quando foi para fazer esta feta de 4x100, acabou por ter uma lesão e isso condicionou bastante para a segunda parte da prova. No entanto, mesmo com a lesão, penso que ainda fez 2 bons resultados, com 2 sextos lugares nos 100 e nos 200 metros.
12: Em masculinos, o terceirense Luís Pimentel foi 7º classificado nos 10 mil metros, e 9º nos 5 mil.
9: A Praia dos Mosteiros, no concelho de Ponta Delgada, reabriu a banhos depois de ter estado interdita devido à contaminação microbiológica da água. Em comunicado, a Junta de Freguesia indica que foi levantada a restrição de banhos que estava em vigor desde sexta-feira. Na sequência da análise extraordinária realizada na passada sexta-feira, os resultados revelaram uma qualidade de água aceitável, tendo o delegado de saúde comunicado oficialmente o levantamento da restrição. Esta foi a segunda vez que a Praia dos Mosteiros esteve interdita nesta época balnear.
0: Foram as notícias da região, edição das 8h30, com o jornalista Sáez Furtado. 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Oito e 46, tal como ontem, avançamos com a segunda entrevista aos deputados com açorianos, com assento parlamentar na Assembleia da República, entrevistas conduzidas pelo jornalista Pedro Moreira. Hoje, com o deputado Francisco César, do Partido Socialista.
15: Antena 1 Açores e a RTP Açores prosseguem hoje a sua sequência de entrevistas com os deputados da Assembleia da República eleitos pelos Açores. Entrevistas com parlamentares do Partido Social Democrata, Partido Socialista e Chega. Fazemos aqui o balanço do ano legislativo que está a chegar ao fim e olhamos para temas que estão na ordem do dia na relação entre a República e a região. Hoje, nosso convidado é Francisco César. Agradeço a sua disponibilidade. É evidente que temos que começar esta conversa pelo antigo subsídio social de mobilidade, agora chamado mecanismo de continuidade territorial. É desde há muito um tema que tem estado na agenda. As últimas alterações foram introduzidas há cerca de 3 meses. O processo prosseguiu em termos legislativos. O que é facto é que até agora, e ainda ontem aqui no lugar onde está Ana Martins do Chega, dizia que ia pedir, que o partido tinha pedido uma audição ao Ministro das Obras, das Infraestruturas e Mobilidade. O senhor anunciou a semana passada que vai levar este caso à Presidência da República.
16: Pergunto, e não só.
15: Pergunto-lhe o que é que espera que António José Seguro faça depois de tudo aquilo que já aconteceu neste processo?
16: Bom, antes de mais, cumprimentar a si e a todos aqueles que nos veem e ouvem. O antigo subsídio social de mobilidade é talvez das reivindicações mais justas que os açorianos podem ter. E parte de uma insensibilidade total da parte do Governo da República em relação à situação que nós vivemos aqui. Aliás, é quase constrangedor ver a forma como o Governo da República olha para esta circunstância. É de alguém que está sentado na sua cadeira e olha para números e estatísticas. E não quer saber efetivamente se há famílias ou não que estão a sofrer por terem adiantado o dinheiro e não terem ainda sido ressarcidos conforme a lei prevê. Bom, o que eu espero é que o Governo cumpra a lei. E nós vivemos num Estado de Direito. O mínimo que se pode exigir a um Governo é que cumpra aquilo que os órgãos de soberania aprovam. E, portanto, se a Assembleia da República aprovou uma lei com um determinado tipo de regras, o Governo da República o que tem que fazer é cumprir. Quando não cumpre, há mecanismos que permitem a que o Governo seja obrigado a isso.

0: como é devido, nesta audiência eu vou levar este assunto em particular, porque o Presidente da República tem uma das suas funções, estabelecidas pela Constituição, é zelar pelo funcionamento das instituições. E pelo Estado
1: de Direito.
0: Mas
1: acredita que ele pode fazer pressão junto do Governo, é isso?
0: Não, ele tem que fazer pressão. Era o que faltava, que o Governo não cumprisse.
1: Mas acha que vai fazer?
0: Tenho a certeza que irá fazer. Até porque o Sr. Presidente da República assinou a lei. E, portanto, a lei foi assinada pela Assembleia da República, foi aprovada pela Assembleia da República, foi assinada pelo Sr. Presidente da Assembleia da República, foi promulgada pelo Sr. Presidente da República e publicada em Diário da República, como manda a lei. E o Sr. Presidente da República, o que tem que fazer é garantir que as leis que são por si promulgadas sejam
1: mas
0: também
1: acha que
0: cumpridas.
1: É deixa-me só,
0: já lá vou. É importante o seguinte, nós não vamos ficar quietos. Se alguém acha que este assunto vai ficar por aqui, connosco e comigo, estão muito enganados. Nós vamos até às últimas consequências. Aliás, nós reunimos com a DEC, com a Associação do Consumidor, porque cada vez que o Governo da República não paga a um residente, por exemplo, o reembolso de uma passagem que excedia os 600 euros, porque agora já não há teto, esse residente tem a ver do Estado. E quando não recebe, tem o direito de colocar o Estado em tribunal e até pedir uma indenização, porque a lei não está a ser cumprida por quem devia. E, portanto, nós instamos a DECO a que seja posta uma ação coletiva contra o Estado português, no sentido de, em primeiro lugar, os residentes poderem ter os reembolsos das suas passagens e, se necessário, o Estado, os tribunais, obrigarem uma indenização
1: muito
0: a todos
1: bem.
0: Os residentes. Agora, a pergunta que me faz, eu vou responder, A pergunta que me faz é porquê que o Governo da República não está a cumprir a lei. É uma dúvida que se coloca. Eu acho que, em primeiro lugar, tem a ver com o seguinte. O Governo da República não gosta do subsídio social de mobilidade. É claro. E desde que entrou em funções, se bem se lembram, só colocou entraves. Primeiro pediam, os CTTs pediam justificações porque é que os açorianos viajavam. Qual o motivo da sua viagem? Depois começaram a colocar restrições à bagagem, ao tipo de viagem que era realizado, o tipo de tarifa. E isso foi feito à revelia da lei. Depois, assim que puderam, retiraram ou colocaram tetos às passagens. Nós alteramos a lei. Isto foi sempre... ainda colocaram um conjunto de restrições, obrigações fiscais, como o direito à mobilidade estivesse relacionado com uma pessoa dever ou não dever dinheiro ou à Segurança Social ou ao Estado.
1: Mas, César,
0: o que eu
1: não...
0: acho é que é uma birra
1: o
0: do Governo não... da República que o que quer é poupar dinheiro.
1: Mas o senhor não reconhece que... As alterações que foram feitas agora pelo PS e pelo Chega, ao nível, acabando com o chamado teto de 600 euros, vai permitir que voltemos a ter passagens como antes a centenas e centenas de euros?
0: Eu não concordo com o teor da... Aliás, a pergunta eu não tenho que concordar ou não. Ela tem...
1: Os números mostram isso?
0: Não mostram. Peço
1: Nós tínhamos passagens a 900 mil euros.
0: Não, peço desculpa. Nós não tínhamos passagens a este valor. O que aconteceu... Antes de nós termos teto nas passagens, as passagens estavam, em média, mais baratas do que estão hoje. E a partir do momento...
1: Mas hoje verão, porque em média,
0: não,
1: eu julgo
0: não.
1: que é claro...
0: Não, não é.
1: Nós tivemos uma altura em que...
0: Não é, peço desculpa. Não é, eu tenho esses dados. Eu tenho estes dados. Antes de nós termos tetos, nós tínhamos um mercado concorrencial, com a Ryanair incluída. A partir do momento... que isso é facilmente perceptível para as pessoas. A partir do momento em que nós introduzimos tetos, o Governo da República introduziu um teto, o que aconteceu
1: Estamos
0: é que...
1: Estamos a ter passagens da média nos 600 euros.
0: Exatamente. O que é que acontecia antes? Não havia nenhum teto.
1: Mas deixamos ter passagens a 1.400 e 1.500, como
0: Pedro Moreira, vamos combinar o seguinte. O Pedro Moreira faz umas perguntas, mas deixa-me responder. Bom, o que acontecia era, nós tínhamos passagens que flutuavam e havia um mecanismo que o Governo da República e bem corrigiu. Era que as agências de viagens certo. Podiam colocar a taxa de emissão de bilhete, ou seja, a sua contrapartida, quando entravam no processo, no valor que quisessem. Isso foi regulamentado e bem, ou seja, as agências de viagens deixaram de poder cobrar o que queriam. Ou seja, o que acontece agora é, existe um preço de uma tarifa da companhia aérea, é que as agências de viagens podem pôr um teto máximo da sua taxa de emissão. E se isso... Essa regra, que aliás era defendida por nós, ao ser colocada, resolveu, digamos, o abuso possível das agências de viagens. Que elas próprias, aliás, pediram para que isso acontecesse, para que aqueles que praticavam, digamos, preços justos, não fossem penalizados por aquelas que não cumpriam as regras. Bom, isso sim provocava...

0: preços mais altos. Mas o que interessa aqui é que as famílias não sofriam. O que aconteceu foi, a partir do momento em que o Governo da República colocou os tetos, imediatamente a média dos preços subiu imediatamente para perto dos 600 euros. E isso é um facto. Eu consigo demonstrar isto. Aliás, basta ver o preço médio anterior e o preço médio posterior. Em segundo lugar, com a colocação dos tetos, o que aconteceu é que, ao a média das passagens subir, a Ryanair deixou de ter preço de competição. Porquê? Porque todo o passageiro residente, quando tinha que escolher, ou a passagem estava abaixo na altura dos 134 euros e ia na Ryanair, ou estando acima, estava nos 600 euros, para isso os residentes preferiam viajar na TAP ou na SATA. Ou seja, a colocação dos tetos teve duas consequências, a subida do preço médio e a saída da Ryanair, também associada ao facto do Governo Regional não ter procurado que essa companheira saísse. O que é que entretanto aconteceu? O que aconteceu é que...
1: Acha que a Ryanair sai por isto?
0: Eu disse que a Ryanair sai também por isso. Também por isso, porque deixou de ter colocação do seu, o seu preço médio passou a ser acima do limite do, digamos, do valor base de referência de 134 euros na altura e depois 119. E, portanto, deixou de ter um preço de competição. O seu preço médio estava longe do da SATA e do da TAP. O que é que acontecia? Que sempre que o valor ultrapassava os 134 euros, o que é que um residente fazia? Está acima de 134 euros, eu não vou por 180 na Ryanair. Eu prefiro pagar 600 euros, tenho melhor serviço, mas depois sou reembolsado. Bom, importa dizer o seguinte, este modelo que foi alterado pelo Partido Socialista e que o Chega também, não é o modelo que o Partido Socialista defende. O modelo que o Partido Socialista defende é o modelo das Canárias, semelhante ao das Canárias, em que é aplicado um desconto à cabeça junto das companhias aéreas, cerca de 75%, e o residente apenas paga o preço, eu tenho que explicar o modelo, tem que pagar apenas o preço da passagem com o desconto já à cabeça. O que nós fizemos em relação a este modelo foi corrigir a injustiça que estava a ser feita. Porquê? Porque o que aconteceu é que a maior parte das famílias começou a pagar mais do que 119, porque havia um teto das passagens.
1: Eu tenho que ainda duas questões em relação a esta questão e, portanto, peço-lhe para sermos sucintos nas respostas. Esta decisão do PS e do Chega em alterarem estas regras acontece numa altura em que havia também uma proposta da Assembleia Legislativa Regional dos Açores em relação a essa matéria.
0: É o contrário.
1: Primeiro houve a proposta que subiu à Assembleia da República, não. Os senhores até aceitaram a proposta, mas depois quando se entenderam com o Chega, obviamente que em sede de comissão não. A proposta saiu. O que lhe pergunto é, não foi uma desconsideração para com...
0: Absolutamente nada e vamos, digamos, à ordem das coisas. A partir do momento em que é aprovada a portaria da parte do Governo da República, que estabelece um conjunto de regras que nós discordávamos, nós utilizamos uma faculdade que a lei nos permite, certo, na Assembleia da República, que se chama a avocação do decreto-lei.
1: Correto.
0: Pronto. Essa avocação tem prioridade e é imediata. E é feita de uma forma anterior ao processo e à proposta da Assembleia Legislativa. Bom, a Assembleia Legislativa, com uma proposta, salvo erro, do Governo Regional, dá entrada depois, mas isso é irrelevante. O que interessa é o seu conteúdo. Essa proposta da Assembleia Legislativa tinha apenas duas considerações. É importante que as pessoas saibam isso. Não mexia nos tetos, não mexia na possibilidade de cooperação.
1: Não cabia ao grupo parlamentar do PS nos Açores...
0: Não, porque nós já tínhamos... Bom, mas disto basta ler, na altura, a comunicação social. A partir do momento em que nós fizemos a avocação do decreto-lei, nós automaticamente fizemos a apresentação das nossas propostas, em que nós não mexíamos só na componente fiscal. É. Nós mexíamos na componente fiscal, portanto, de declaração de não-dividados financeiros e à segurança social, nós introduzíamos as agências de viagens no processo, nós permitíamos a procuração, nós possibilitávamos que os CTTs pudessem fazer um serviço paralelo à da plataforma que não estava, nem está a dar respostas adequadas e, posteriormente, até retiramos o teto. O que é que acontece? Nós já tínhamos um processo que estava na Assembleia da República. O Governo, numa tentativa de antecipação, ou seja, de tentar ter algum proveito político, coloca essa proposta. Para o público, o Governo dizia, somos contra os tetos, mas na prática, a proposta que deu entrada, apenas se referia a não dívida à segurança social e às finanças. O que é que eu disse? Eu disse, enquanto líder do Partido Socialista, dei instruções ao grupo parlamentar para viabilizar a proposta. Porque é bom ter duas propostas, ou três propostas, ou quatro, como tivemos da Assembleia da República, do ponto de vista da pressão política, do que termos apenas uma. E, portanto, o que aconteceu é que, quando chegou a proposta da Assembleia Legislativa ao Parlamento Regional, ao Parlamento Nacional, a nossa proposta já estava e foi discutida até anteriormente. Uma coisa é a sua discussão na generalidade, outra coisa é a sua discussão na especialidade. Quando a proposta da Assembleia, da Assembleia Regional chegou à Assembleia da República, uhum. ela era, e nós achamos que devia ser discutida, deviam ser discutidas todas em conjunto. Quando, isso é importante que se saiba, porque eu gosto muito das vezes nós nos preocuparmos, quando que as pessoas se preocupem com o acessório e não com o essencial. Quando é colocado em cima da mesa, quando são colocadas todas as propostas, a nossa, tendo entrado primeiro, era mais completa. Nós, a partir do momento em que a nossa esteve aprovada, não fazia sentido ter uma segunda proposta que pudesse pôr em causa o processo inicial. Por isso, votamos da Assembleia da República Regional de uma determinada forma, no sentido dela vir para a Assembleia da República. Quando chegou à Assembleia Legislativa à Assembleia da República, a nossa já estava praticamente em processo de aprovação final, portanto, só iria criar mais confusão, já na fase posterior.
1: Neste caso, o Grupo Parlamentar do PS não teve qualquer problema de se entender com o Chega. Isto significa que há linhas vermelhas consoante o nosso interesse?
0: Mas eu não falei em linhas vermelhas.
1: Mas o Grupo Parlamentar do PS na Assembleia da República tem uma série de linhas vermelhas em relação
0: mas,
1: a
0: isso.
1: A questão que lhe coloco é
0: esta.
1: Nós
0: temos que nos entender sobre o seguinte.
1: Chega,
0: nós,
1: o
0: não,
1: Chega é,
0: nós não podemos
1: de manhã, é importante também...
0: Nós não podemos de manhã ser acusados de nos entender com o Chega e à tarde ser acusados de não nos entender. Bom, o PS é contra os tetos, é claro. O Governo Regional dos Açores é contra os tetos das passagens, também é claro. O Chega é contra os tetos das passagens, é claro. Na Assembleia da República, o PS era contra os tetos, o Chega era contra os tetos das passagens, o Governo da República e o PSD Nacional era contra.
1: Mas houve ou não um entendimento entre os dois partidos?
0: Não, tivemos posições semelhantes.
1: E conversas?
0: Naturalmente, mas se é para ajudar os Açores, nós falamos com quem tivermos que falar.
1: Mas por isso é que lhe digo, ou seja...
0: Mas eu não falei em linhas vermelhas.
1: É que muitas vezes ouço deputados do seu grupo parlamentar na Assembleia da República não querer nenhum tipo de conversa com o Chega.
0: Por isso mas eu peço desculpa, mas isso...
1: A questão.
0: Vamos a ver uma coisa. Uma coisa é nós termos, digamos, projetos comuns com o Chega. Outra coisa é existirem matérias em que nós estamos de acordo. Por exemplo, o Partido Socialista tinha um conjunto de promessas eleitorais relativamente às portagens. Ao fim das portagens em algumas autoestradas. O Chega também tinha a mesma proposta. Na Assembleia da República há uma coisa que se chama, que cá não existe no Parlamento, que é a possibilidade do arrastamento. O que é que isto quer dizer? Uhum. Isto quer dizer, quando eu tenho uma proposta, vamos a ver, para eliminar uma portagem numa autoestrada, e o Chega tem uma proposta para eliminar a mesma portagem naquela autoestrada, elas não são contraditórias, eu não tenho que votar em alternativa. Certo. Elas podem ser arrastadas as duas para a discussão e serem aprovadas as duas e vamos no mesmo caminho. Bom, isso permite o quê? Isso permite que nós não estejamos permanentemente em guerra uns com os outros. Foi isso que aconteceu. Nós éramos contra um conjunto de normas que estavam no subsídio social de mobilidade, mecanismo de continuidade territorial. O Chega também era. O Chega apresentou propostas com as quais nós concordávamos. Então nós íamos votar contra propostas que concordávamos apenas porque vinham do Chega? Não foram combinadas entre nós. Agora concordávamos com elas. O contrário também é verdade. A proposta base era a nossa. Nós tínhamos propostas sobre este assunto. O Chega concordava, por isso votou a favor. E os deputados, calculo eu, da Assembleia da República, eleitos pelos Açores, se tivessem ido à Comissão e alguma vez participado neste processo, calculo que também tivessem votado a favor.
1: Professor César, a revisão da Lei de Finanças Regionais é outro dossiê que não sai da agenda desde 21, e vou olhar só para os atuais protagonistas. Já em 21, José Manuel Bolheiro falava da necessidade de uma revisão em alta. Os anos foram passando, recentemente percebeu-se que nem para o orçamento de 27 teremos essa Lei de Finanças Regionais em vigor. Ora, no tempo do Partido Socialista também não houve grandes avanços em relação a esta matéria. Pergunto-lhe, é uma fatalidade passarmos a vida quando nos encontramos a falar de Lei de Finanças Regionais e do seu não avanço?
0: Bom, mas não sei se estava a falar no tempo do Partido Socialista na República ou no tempo do Partido Socialista na região.
1: Desde logo do Partido Socialista na região.
0: Não, é que para o Partido Socialista a revisão de finanças, a revisão da Lei de Finanças das Regiões Autónomas não era a prioridade. A revisão da Lei de Finanças das Regiões Autónomas passou a ser a prioridade deste governo por uma razão muito simples. Porque eles descontrolaram totalmente o estado das finanças públicas.
1: E deve ser hoje ou não uma prioridade?
0: Não, neste momento é importante, mas não é fundamental. Há aqui uma matéria que nós temos que nos preocupar. Bom, este governo regional, desde que entrou, aumentou a dívida a cerca de 1 milhão de euros por dia. É um facto. Este governo já recebeu cerca de 275 milhões de euros para abater dívida comercial, ou seja, para transformar dívida a fornecedores em dívida financeira. Isso devia permitir com que o governo diminuísse a dívida a fornecedores. Aquilo que se verificou é que a dívida a fornecedores aumentou.
1: E, portanto, é preciso mais dinheiro da República.
0: Sim, aumentou e não é só... A questão é que não é essa. A questão é que o governo regional, para se desculpar pelo descontrole das finanças públicas, passou a colocar o ónus na República da falta de receita. Ou seja, pelo facto do governo ter aumentado a despesa, ter descontrolado totalmente as finanças públicas, e isso é um facto que o próprio governo regional hoje já admite do ponto de vista das dificuldades de financiamento, o que acontece é que agora a prioridade é o aumento da lei de finanças públicas.
1: Mas você não acha que a lei está...
0: Bom, eu vou lá, mas com, antes de chegar aos finalmente, permita-me os entretantos. E, portanto, há aqui matérias que são importantes nós discutirmos. Nós temos que discutir primeiro o que é que nós temos que fazer com a nossa despesa. E ela tem que ser controlada na região autónoma dos Açores. E não está a ser controlada. Até para depois termos credibilidade e chegar à República e dizer assim, nós precisamos de mais financiamento por causa de os custos de educação, os custos da saúde, todo um conjunto de custos de insularidade que devem ser vistos. Agora, há uma matéria que não nos faz muito sentido. Não sendo eu contra, mas o discurso é contraditório. Nós não podemos chegar à República e dizer assim, nós queremos baixar os impostos e ao mesmo tempo que nos transfiram mais dinheiro. Isto é um discurso contraditório. Porquê? Na prática nós estamos a dizer à República que nós podemos ser maus alunos, nós podemos gerir mal as nossas contas, mas queremos é mais dinheiro para que paguem aquilo que a gente gera mal. E isso não é aceitável. Para nós conseguirmos fazer uma revisão de lei de finanças das regiões autónomas, ela tem que ser feita com a noção de que as regiões são responsáveis. E por isso é que o Partido Socialista disse o seguinte, desde o início. Nós queremos um recálculo dos custos de insularidade. Nós queremos também que isto seja associado de maior responsabilização financeira. Ou seja, vêm as receitas para cá, nós somos mais responsáveis pela nossa gestão, ou seja, há metas do ponto de vista da nossa gestão. E vou-lhe dizer porquê. Estamos a terminar, talvez o maior ciclo de crescimento económico desde o início do século. Tínhamos o maior período de crescimento económico. A República, neste momento, tem um superávit orçamental, portanto, tem excesso de receita face à sua despesa. Tem as suas contas públicas equilibradas. A Madeira está com uma receita... com a receita acima da despesa, ou seja, também tem um superávit.
1: Não acontece neste momento em relação aos Açores?
0: Em relação aos Açores. E sabe o que é mais grave? É que isso não acontece apenas com as finanças públicas.
1: Mas quem o está a ouvir...
0: No turismo, quem me está a ouvir sabe que há aqui um problema. Porquê? Há um déficit orçamental nos Açores, não há déficit nem na República nem na Madeira. O turismo nos Açores cai há 8 meses consecutivos, sobe desde há uns anos na Madeira e no continente.
1: Em si um aliado para
0: claro que vai encontrar. Agora, eu quando falo com a República... tem que ter a capacidade de ser ouvido. E para ser ouvido tem que ser respeitado. Bom, nós temos que, quando falamos com o Governo da República, dizer assim, nós somos responsáveis, nós temos capacidade de apresentar e de apresentar resultados, mas manifestamente há dificuldades do ponto de vista do custo que a insularidade nos coloca, que não estão bem calculados nesta lei. Mas nós estamos a fazer o nosso trabalho. Espero, isto é importante dizer, e se isto acontecer, a República ouve-nos, quer seja Joaquim Miranda Sarmento, quer seja Fernando Medina, porque eles sabem que nós estamos a fazer o nosso melhor. O que não pode acontecer é nós estarmos a pedir, por tudo e por nada, dinheiro à República quando nós somos responsáveis pelas nossas contas. Se não acontece o que aconteceu com a doutora Berta Cabral, que diz que está há mais de uma semana a tentar falar com a senhora Secretária de Estado da Mobilidade por causa do subsídio de social mobilidade e ela não lhe atende o telefone. Nós precisamos de ser credíveis na República, mas para isso temos que fazer bem o nosso papel.
1: O Orçamento de Estado para 27 não pode ter um problema caso a República não coloque verbas para além da Lei de Finanças Regionais, como por exemplo o ano passado colocou cerca de 150 milhões por via de ajudar no PRR, Se esta verba não... No fundo, isto é o reconhecer que, não estando em vigor a Lei de Finanças Regionais, a região autónoma dos Açores precisa deste valor. Mas, até certo ponto, isto fica um pouco o livre-arbítrio. Pode ser, pode não ser. Se não for, a região não tem um problema financeiro?
0: Bom, vai ter um problema financeiro. Aliás, por isso é que o Partido Socialista tem votado a favor de todas as propostas de alteração.
1: Se o Governo da República não colocar que... o PS, vai só... apresentar uma proposta de alteração que
0: não,
1: permita...
0: Não, nós temos vindo a apresentar propostas de alteração para reforçar, digamos, as transferências para a região. Mas vamos perceber aqui uma coisa, Pedro Moreira. O principal problema da região autónoma dos Açores não é um problema de receita, é um problema de despesa.
1: Sim, mas
0: eu vou-lhe dar um exemplo.
1: Estou-lhe a entrevistar como deputado da Assembleia da República e não, vamos, eu não lhe posso questionar sobre a forma como na região se faz o gasto da despesa.
0: Não,
1: tenho de perguntar assim o que é que quer ajudar no caso das receitas.
0: Mas eu tenho ajudado. Não, bom, se há matéria que me podem reconhecer, é que eu nunca votei contra os Açores. Antes, pelo contrário, propus aumento de transferências para os Açores. A questão é, nós, desde que este governo regional tomou posse, a receita fiscal dos Açores, as receitas da região autónoma dos Açores, aumentaram de uma forma quase exponencial. Para ser uma noção, se os valores do orçamento da região fossem os valores de 2019... Isto quer dizer que em 4 orçamentos da região eles tinham tido receita para 5 orçamentos da região. Eu estou-me a fazer entender. 5 orçamentos em 4 anos, de ponto de vista de receita. O problema é que, tendo a receita aumentado, a despesa aumentou muito mais. E isso é importante perceber. Além disso, o governo ainda baixou impostos, por sua vontade. E, portanto, agora queixa-se. Bom, esta negociação com o Governo da República faz-me lembrar um pouco aquilo que a Madeira fazia antigamente, que é, quando nós falhamos, arranjamos um inimigo externo. É preciso perceber o momento político e perceber o que é que se está a passar. Neste momento não é o melhor momento para rever a Lei das Finanças das Regiões Autónomas. Não é o melhor, porque a tendência é de corte, não é de aumento. Isso nós temos dito desde o início. Mas nós estamos disponíveis para trabalhar sobre o assunto. Bom, mas... O Governo Regional dos Açores preferiu falar com a Madeira do que falar com o Partido Socialista. Se tivessem falado connosco, seria mais fácil, junto do Governo da República, ter força. Até porque, com o Partido Socialista, com os deputados e com o Governo Regional do PSD, e se conseguissem convencer o Chega, seria possível nós termos uma boa revisão da Lei de Finanças das Regiões Autónomas. Preferiram falar com a Madeira. A meio do caminho, ou quase no fim do caminho, desistiram de falar com a Madeira. Agora já a proposta da Madeira não era favorável aos Açores. Como nunca poderia ser. O bolo é sensivelmente o mesmo. O que a Madeira quer é que ficar com a maior parte do bolo. Se fica com a maior parte do bolo, os Açores têm menos bolo do ponto de vista financeiro. E, portanto, isto nunca seria um bom caminho. Até porque há razões que implicam interesses diferentes. Nós temos 9 ilhas. Temos mais custos do que tem a Madeira. Nós temos 3 hospitais centrais. Nós temos unidades de saúde ilha que requerem despesa.
1: Para esclarecer,
0: eu estou disponível.
1: Estará disponível para, por via do seu grupo parlamentar, apresentar uma proposta caso o Governo da República não coloque estas verbas?
0: Não. O Partido Socialista está disponível para ajudar os Açores na medida dos recursos que forem fundamentais e que não privilegiem a irresponsabilidade financeira. Porque aquilo que o Governo Regional tem feito é, sobretudo, pedir empréstimos à República. Pedir empréstimos para transformar dívida comercial em dívida financeira, ou seja, dívida a fornecedores, a dívida bancária. O que tem pedido é um conjunto de verbas para, digamos, abater dívida que depois tem que ser pagas. O Governo Regional tem que apresentar, o que eu sou a favor, e para que fique claro, é... Vem a receita para cá, mas nós assumimos a responsabilidade da boa gestão das nossas finanças públicas.
1: Muito bem.
0: Porque senão, eu vou-lhe só dar...
1: Menos de 8 minutos para terminar.
0: Foi muito rápido. Só para dizer o seguinte, nós agora temos um novo hospital a ser construído aqui em São Miguel. Este hospital vai custar um valor de centenas de milhões de euros, largas centenas de milhões de euros. Quanto é que esse hospital vai custar a mais no Serviço Regional de Saúde? Alguém sabe? Bom, importa saber porquê. Porque quando nós formos negociar com a República o aumento de transferências no âmbito da saúde, nós temos que saber quanto é que o novo hospital vai custar do ponto de vista do seu financiamento. Essa conta ainda não foi feita, infelizmente.
1: Este ano legislativo chega ao fim sem que, sob o ponto de vista da revisão constitucional, se desse nenhum passo. O PSD e o Chega entenderam-se com propostas até ao final do ano. Pergunto-lhe, no caso concreto dos Açores, vem mal ao mundo ou essa não é uma prioridade?
0: O Partido Socialista tinha uma posição e tem uma posição sobre esta matéria. A posição era de que o Partido Socialista estaria disponível para fazer uma revisão constitucional extraordinária, terminados os trabalhos dos respectivos parlamentos, do ponto de vista da revisão, digamos, da revisão da autonomia, naquilo que diz respeito à revisão constitucional. Bom, nós, neste momento, o que estamos a fazer é a ver aquilo que foi aprovado, a recolher esses contributos e a preparar isso que o grupo parlamentar do Partido Socialista a nível nacional, eu próprio tenho tido várias reuniões do ponto de vista daquilo que se quer em termos de revisão constitucional. O PSD, entretanto, já disse que havia um entendimento que o Chega, depois já voltou atrás, nós sabemos que
1: o Chega... Mas no caso dos Açores, sim, há questões que serão, que podem ser fundamentais?
0: Há várias. Para mim, há a primeira tem a ver com as competências que a região tem do ponto de vista da sua legislação e organização, nomeadamente a organização do seu governo. Nós ainda hoje temos um serviço de saúde, um serviço de educação, que é uma réplica do serviço nacional, dos respectivos serviços nacionais, educação e saúde, e nós devemos ter uma maior liberdade para nos organizarmos. Eu sei que não é o discurso habitual, mas é fundamental porque nós aqui, sendo regiões com características específicas, devíamos ter possibilidade de nos organizar de outra forma. Nós necessitamos de mais competências, por exemplo, ao nível da organização económica, já temos algumas, mas não temos aquelas, a meu ver, que são fundamentais. Para quê? Para que nós possamos nos organizar de melhor forma, do ponto de vista da arquitetura do sistema, e com isso conseguir rentabilizar e retirar mais dividendos do ponto de vista daquilo que são as nossas competências. Depois há o habitual, que todos somos, que já é comum, que é a extinção do cargo de representante da República, mas eu acho que há um trabalho a fazer do ponto de vista das competências da região para se organizar, para legislar. Nós, por exemplo, temos uma competência que raramente usamos, que é a da autorização legislativa da parte da Assembleia da República. A Assembleia da República pode autorizar o Governo da República a legislar, mas também pode autorizar a região. Há matérias que são de competência de reserva absoluta da Assembleia da República que nos Açores não nos é permitida. Vou-lhe dar um exemplo muito simples só para as pessoas perceberem. Nós conseguimos decidir, por exemplo, que os TVDEs, os Ubers e os Bolt nos Açores possam ter, digamos, 30 veículos, 40 veículos, possam ser elétricos, possam ter a cor branca. Mas nós não conseguimos regular o acesso à profissão de quem lá trabalha. Por exemplo, não podemos exigir que eles falem inglês, nós não podemos exigir que eles tenham determinado tipo de competências para poder trabalhar. Porquê? Porque nos está vedado esse acesso. Quem fala disso, fala de outro tipo de competências. Essa revisão constitucional devia permitir exatamente isso. E por último, há a questão do Mar dos Açores. Nós andamos há anos com uma luta com o Constitucional e com os centralistas da República sobre a gestão do nosso mar. Há o conceito de gestão partilhada, que bate sempre na trave constitucional. É uma boa altura para nós colocarmos isso na Constituição e de uma vez por todas acabarmos com esse contencioso que só nos fragiliza. E, portanto, eu acho que há aqui matéria que o Partido Socialista e o secretário-geral do PS já referiu por várias vezes estar disponível para trabalhar com os Açores e até liderar isso, e tendo, digamos, o interesse em comum com o PSD dos Açores e com outros partidos que queiram, eu acho possível nós chegarmos ao entendimento.
1: Mas, estamos na reta final. O senhor participou na sessão comemorativa dos 50 anos da autonomia dos Açores e da Madeira. Foi reconhecido por todos, uma festa muito bonita, com excelentes discursos, mas também houve quem dissesse muitas vezes que de discursos passamos bem e precisávamos de ação. Foi o Francisco, mas também outras pessoas. A questão que lhe coloco é 50 anos depois, e aí julgo que estará de acordo comigo, os centralistas estão em todo o lado, a lei do mar e promessas não cumpridas por parte de ministros do Partido Socialista, por exemplo, na área da agricultura, podia recuperá-los, do PSD também. A questão que lhe coloco é esta, 50 anos depois, o caminho ainda é muito longo para nos fazermos ouvir em Lisboa.
0: A autonomia é um projeto de sucesso, não é um projeto de insucesso, sejamos claros. A autonomia permitiu retirar os Açores de um subdesenvolvimento crónico desde o seu povoamento. E, portanto, antes de começarmos na crítica, convém reconhecermos o trabalho que fizemos. Agora, há muito ainda para avançar na relação com a República. Eu, nestes anos que tenho da Assembleia da República, consegui, digamos, apreender o seguinte. Não há propriamente um centralismo em relação aos Açores e à Madeira. Há um centralismo ponto. Há um centralismo de Lisboa, das direções gerais dos ministérios, em relação ao resto do país todo. nós saímos um pouco da coroa de Lisboa e verificamos que todo o país é abandonado, muitas vezes, pelo Estado Central. Quando nós olhamos para os edifícios dos tribunais, para as quadras de polícia, para um conjunto de serviços do Estado, nós verificamos que não é apenas a região autónoma dos Açores ou da Madeira que são abandonados. Aliás, muitas vezes esses serviços são recuperados ou têm melhor valência porque as autonomias e os municípios se chegam à frente para substituir a incompetência do próprio Estado. Agora, nós temos que resolver este assunto. Primeiro, nós temos que ter a pedagogia de explicar que os Açores e a Madeira não são apenas regiões que estão sempre a pedir dinheiro. Nós somos contribuintes líquidos para a riqueza e para, digamos, e para o país. Não é? Nós contribuímos não só com aquilo que produzimos, com a nossa geografia, há todo aqui um contributo. E essa pedagogia tem que ser feita. Mas também temos que ser capazes de dar um murro na mesa, quando é necessário dar esse murro na mesa. Há partidos, o meu partido também tem gente muito centralista, felizmente, nesta altura, julgo que há menos centralistas do que havia no passado, o que não quer dizer que não corramos o risco
1: de voltar disto, a ter.
0: Disto voltar a acontecer. Agora, há momentos em que o PS e o PSD se devem unir, Açores, na reivindicação. Eu estou disponível a isso, aliás, tenho falado várias vezes com o Presidente do Governo do Jornal sobre esta...
1: Francisco César, tenho que terminar, estamos em cima dos 35 minutos, fiz a mesma questão muito rapidamente. Neste ano legislativo, o melhor e o pior momento para os Açores? Muito rápido.
0: O melhor momento quando nós conseguimos revogar e alterar o subsídio social de mobilidade que o Governo da República. O pior momento, há dois, posso lhe dizer rapidamente. Um é o cumprimento da parte do Governo da República em relação ao mecanismo social de mobilidade e o outro foi a vergonha que eu tive quando o PSD impediu que deputados das regiões autónomas pudessem falar numa matéria que lhes interessava e que era importante para a região, como a questão do mecanismo de continuidade territorial.
1: Ou seja, praticamente é tudo em torno da mesma
0: questão. Há outros, mas estes são aqueles que têm maior
1: vocês César, agradeço a sua disponibilidade em aqui estar. Terminamos aqui esta entrevista, à segunda, com os deputados da Assembleia da República. Amanhã teremos aqui neste estúdio Paulo Muniz, deputado do Partido Social Democrata.
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1: 9 horas 23 minutos. Bom dia. Boa terça-feira. A música está de regresso com os À Toa, Mesa Noutro Lugar.

0: Nos passos.
1: É música e informação. Esta agora sobre a previsão do tempo para esta terça-feira. Conte em todas as ilhas, com períodos de céu muito nublado, mas com boas abertas. No grupo ocidental, vento leste, fraco a bonançoso, rodando para sueste, com mar encrespado a pequena vaga, ondas nordeste de 1 metro, passando a sueste. No grupo central, vento do quadrante norte, fraco a bonançoso, com mar encrespado a pequena vaga e ondas do quadrante norte de 1 metro. No grupo oriental, vento norte, fraco a bonançoso, rodando para noroeste. Mar encrespado é de pequena vaga, com ondas do quadrante norte de 1 metro. Quanto às máximas, poderão chegar aos 24 graus em todas as ilhas. Olhando para o quadro das temperaturas, a esta hora estamos com 20 graus em Santa Cruz das Flores, 19 na Cidade da Horta, o mesmo a acontecer em Angra do Heroísmo e 20 em Ponta Delgada. São valores que vamos atualizando ao longo desta manhã.
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0: António Zambujo. E escolhi também os Calema, que vão estar neste mês de julho, no dia 20, na 39ª Festa do Imigrante, nas Lajes das Flores.
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9h41, vizinhos, Tiago na Carato. Manhã de terça-feira. Com José Gamboa, Ana Rosa, depois das 10, lá na companhia de Cristina Oliveira.

0: Música Nacional em manhã de terça-feira, numa hora em que tivemos também a informação com entrevistas parlamentares que regressam amanhã. Depois das notícias das 10, regressa a música com a Cristina Oliveira, tal como o José Gamboa. Em relação ao tempo, vamos continuar nesta terça-feira com períodos de céu muito nublado, com boas abertas em todas as ilhas. Eu sou a Ana Rosa, regresso amanhã às 6:30.
1: 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São 11 horas da manhã em Portugal Continental e na Madeira, 10 horas da manhã nos Açores. Os títulos desta edição.
2: A FENPROF e a Associação de Professores Portugueses consideram que não vai ser possível afixar as notas de todos os exames do secundário na próxima sexta-feira, porque ainda há problemas com a correção das provas. Os alunos confessam-se ansiosos com o que está a acontecer, já a seguir o testemunho de uma aluna do 12º ano que aguarda pelo desfecho deste processo. O novo bloqueio no Estreito de Hormuz e a ameaça de Donald Trump de cobrar portagens aos navios que circulem na região fez disparar de novo o preço do petróleo. O barril de Brent atinge os 85 dólares. A Guiar Branco deu sequência a uma queixa apresentada pela Iniciativa Liberal contra o presidente do Chega, que terá entrado e filmado sem autorização nos espaços reservados da bancada dos liberais no Parlamento.
1: As notícias com edição de João Vasco.
2: A FENPROF acredita que nem todos os exames do secundário vão estar corrigidos a tempo da fixação das pautas na próxima sexta-feira. Francisco Gonçalves, secretário-geral da Federação Nacional dos Professores, diz que as notas podem vir a ser afixadas daqui a 3 dias, mas pode haver exames não classificados, tendo em conta as dificuldades que os professores têm enfrentado na correção.
3: Eu admito que as notas sejam afixadas na sexta-feira, mas poderá haver aqui uma percentagem de provas que não seja possível classificar. Essa parece-me ser, tendo em conta os relatos que vão chegando, parece ser o cenário mais provável.
2: O secretário-geral da FENPROF, Francisco Gonçalves, a considerar que não vai ser possível classificar todos os exames até à próxima sexta-feira. A Associação de Professores de Português corrobora esta visão. Carmo Oliveira, desta associação, diz que há provas que não têm todas as respostas corrigidas no dia de hoje, último dia para a correção. Carmo Oliveira dá conta de vários relatos que tem recebido sobre os problemas que os professores ainda enfrentam para avaliar os exames. Gonçalo Costa Martins.
4: Quem corrige os exames deixa vários apontamentos, descreve Carmo Oliveira, da Associação de Professores de Português.
5: As provas de português são particularmente difíceis de corrigir, porque temos que estar atentos a questões de linguagem, sublinhar erros ortográficos, faltas de acento, questões de pontuação, erros de concordância, etc. E todos esses sinais de correção são eliminados no momento em que a prova é gravada.
4: A dúvida de Carmo Oliveira é se os alunos vão conseguir consultar os pormenores da correção. Ouvida esta manhã no Ponto Central da Antena 1, à pergunta se acredita que vai existir um grande número de pedidos de revisão, esta professora responde como mãe.
5: Tinha inevitavelmente um pedido de reapreciação. A minha questão agora é como é que vão ser feitos esses pedidos?
6: Porque também se juntam depois, por exemplo, as férias dos professores, não é?
5: Nós não sabemos, nós estamos na ignorância há muito tempo.
4: Dúvidas também com as férias, se vão chegar na altura prevista ou se terão de ser adiadas. Tudo isto perante todas as falhas conhecidas neste primeiro ano da correção generalizada dos exames nacionais numa plataforma tecnológica. Carmo Oliveira não tem a certeza de que todas as provas estejam corrigidas hoje e dá um exemplo que conhece.
5: Uma das minhas colegas estava a corrigir, tem uma pergunta pendurada há mais de uma semana que veio incompleta, portanto falta a folha de continuação. Até ontem ela não tinha resposta para isso. Se não lhe derem resposta hoje, aquele exame está pendurado. E como aquele, imagino que haja milhares.
4: Questões penduradas é uma de várias dificuldades que têm sido conhecidas desde que os exames nacionais começaram a ser corrigidos.
2: Devido a estas falhas, a Associação de Professores de Português entende que não vai ser possível afixar todas as notas de todos os exames, melhor dito, na próxima sexta-feira. Com ansiedade, incerteza e até com algum sentimento de injustiça, é assim que têm sido os últimos dias de Yara Barbosa, aluna do 12º ano da Escola Secundária de Maximinos, em Braga, que realizou os exames nacionais. Ela confessou esta manhã à jornalista Ana Gonçalves que vai ser difícil manter a calma até à próxima sexta-feira.
7: Yara Barbosa tem 18 anos, é aluna do 12º ano na Escola Secundária de Maximinos, fez exames a português e a história, até correram bem, mas...
8: Eu sinto-me bastante injustiçada e com alguma ansiedade, já deveria ser algum momento de descansarmos, já foram férias, 3 anos a estar para estes exames, e como é que uma equipa atualmente preparada e financiada para comete este tipo de erro, uma plataforma que gastou milhares de dinheiro dos portugueses, tem este tipo de falhas. É injusto completamente.
7: E os dias das últimas semanas não têm sido nada fáceis.
8: Dias de anseios, a tentar perceber estas notícias, é muita, muita informação ao mesmo tempo e parece também não há nenhum despacho ou requerimento por parte do Estado a responder a estas perguntas. Daqui a 3 dias vamos receber notas e não sei se vamos ter acesso a estas tais digitalizações, como é que vai funcionar, se vamos ter algum pagamento ou se é efetivamente gratuito.
7: Dúvidas e incertezas.
8: Completamente, incertezas de não saber como é que vai ser o meu futuro, se vou ter a média para entrar no curso, e certeza que onde 3 anos estive a trabalhar e agora funciona assim.
7: E os próximos dias, até que as notas sejam fixadas, também serão de grande ansiedade.
8: Tentar manter a calma e tentar pensar que as coisas vão ainda correr bem, o que acho um pouco impossível. 3 dias, há professores, e notícias, há professores a terem provas há 2 dias, como assim têm que corrigir não sei quantas provas, é impossível. Se nós também estamos ansiosos, os professores também têm que descansar. Como é que vão corrigir tantas provas? É impossível.
7: Se as notas dos exames não forem as que Yara Barbosa está à espera, a aluna vai pedir a revisão da prova.
2: A ansiedade de quem aguarda pelo desfecho deste processo. O Presidente da Assembleia da República deu sequência a uma queixa apresentada pela Iniciativa Liberal contra o Presidente do Chega, André Ventura, que terá entrado e filmado sem autorização nos espaços reservados à bancada dos liberais na Assembleia. Guiar Branco sustenta, num despacho a que a Agência Lusa teve acesso, que a alegada entrada não autorizada de Ventura neste espaço do Grupo Parlamentar da Iniciativa Liberal, acompanhada da captação e divulgação de imagens no seu interior, bem como a instrumentalização dessas imagens para passar a ideia de que os deputados dos grupos parlamentares estariam em incumprimento das respectivas funções, justificam a abertura de um inquérito por parte da Comissão de Transparência e Estatuto dos Deputados. O Presidente da Assembleia pede que o assunto seja incluído na ordem de trabalhos da reunião da Conferência de Líderes de amanhã. Se depender do Chega, vai mesmo haver revisão constitucional. A garantia é deixada na Antena 1 por André Ventura em entrevista ao programa Política com Assinatura, que foi para o ar na última hora e que poderá voltar a ouvir em podcast. Ventura lembrou que conseguiu um entendimento com o PSD sobre os prazos para essa revisão e prometeu fazer tudo para que a revisão se concretize.
9: Ah, vamos ter revisão constitucional.
10: De certeza.
9: Bom, no que depender do Chega...
10: Empalhar as suas barbas.
9: Bom, do que depender do Chega. Repara, a revisão constitucional é um processo que exige uma maioria muito grande no Parlamento.
10: Mas garante o acordo com o PSD? Ou acha que esse acordo está feito?
9: Nós tivemos um entendimento, conforme foi o público, em que o Chega aceitava prolongar este prazo até ao final do ano. Em troca disso, o PSD comprometia-se a participar no processo de revisão constitucional e a trabalharmos alguns assuntos conjuntamente. Ainda não se chegou a entendimento sobre o resultado final desse trabalho. Mas comprometemos-nos, quer em matérias da economia, de não andarmos a caminhar para uma sociedade socialista, de impostos, de menos impostos, de uma constituição menos ideológica, mais neutral, termos aqui trabalho. Só o PSD e o Chega é que podem fazer isto. E é importante que todos percebam isto.
2: André Ventura, em entrevista à editora de política da Antena 1, Natália Carvalho. O programa Política com Assinatura, como lhe dizia há pouco, foi para o ar na última hora, poderá ser ouvido de novo em podcast. 60 militantes que estiveram na fundação do Bloco de Esquerda anunciaram esta manhã que deixam o partido. António Soares da Luz, um desses fundadores do Bloco, explicou há pouco à Antena 1 os motivos para o abandono. Ele queixa-se de falta de democracia interna no Bloco, acusa o partido de andar aos zigue-zagues e o porta-voz José Manuel Pureza de não ter trazido nada de novo ao Bloco de Esquerda.
11: achamos que o Bloco já há uns anos que não vem cumprindo para aquilo que foi criado. E nós somos uma parte grande de 60, somos os fundadores do Bloco de Esquerda, estivemos sempre, portanto, nos órgãos do Bloco de Esquerda. E achamos que isto foi o fim do Bloco de Esquerda, porque já nesta última convenção, já nem concorremos à convenção, porque achamos que não havia condições de democracia interna dentro do Bloco de Esquerda. Mas, independentemente da democracia interna não existir dentro do Bloco de Esquerda, também a política que o Bloco tem seguido é uma política de zigue-zague em que nós tínhamos combatido e não estávamos de acordo, e hoje, atualmente, com o novo porta-voz, José Manuel Pureza, achamos que é mais do mesmo e que isso que realmente não traz novidade nenhuma ao Bloco, quer na política e quer mesmo na forma de funcionamento do Bloco.
2: António Soares da Luz, um dos fundadores do Bloco de Esquerda, que anuncia hoje que deixa o partido. Outros dos nomes são Pedro Soares, por exemplo, que já foi deputado, e Mário Tomé. A China quer que os Estados Unidos e o Irão restabeleçam a navegação no Estreito de Hormuz. Pequim está preocupada com o impacto económico das restrições à navegação e pede às duas partes do conflito que deixem passar as embarcações naquele canal do Golfo Pérsico. Para já há efeitos deste bloqueio no preço do petróleo, efeitos que se adensaram depois de Donald Trump ter prometido cobrar portagens aos navios que circulam no Estreito de Hormuz. O valor do barril de Brent, Rui da Rocha Ferreira, subiu hoje mais de 2%.
12: Bom dia, sim, e neste momento até está a subir já mais do que a soja, já está a subir 4,11% para 86,70 dólares por barril. A subida até já chegou a ser um bocadinho superior, quase 5% nesta manhã, e é importante aqui referir também, ou seja, que além da subida, esta subida está em cima da subida de ontem, e ontem já chegou a subir mais de 9%, e por isso é que, só para termos aqui uma ideia da evolução dos preços, portanto, na semana passada o barril de Brent andava ali na casa dos 74, 76 dólares, e portanto, e agora já estamos aqui nos 86 dólares, a aproximar-nos um bocadinho dos 90 dólares, e que reflete acima de tudo este adensar da tensão que se vive entre Estados Unidos e Irão. Na fase, só para também dar aqui um contexto, na fase mais calma, por assim dizer, da guerra, que era aquela altura em que estava em vigor o memorando de entendimento entre os Estados Unidos e o Irão, os preços do petróleo começaram a descer, portanto, lembrar que chegaram a estar acima dos 100 dólares por barril, começaram a descer e chegaram mesmo até aos 70 dólares por barril, que foi uma evolução positiva, sobretudo da perspectiva do consumidor, e entretanto, ou seja, houve aqui efetivamente uma inversão naquilo que vinha a ser a tendência de descida, e neste momento temos aqui uma subida considerável dos preços do petróleo.
2: Obrigado, Rui da Rocha Ferreira, jornalista do Jornal de Negócios, aqui com as explicações para esta nova subida do valor do petróleo. Estava há pouco, como referia ao Rui, acima dos 86 dólares por barril, barril de Brent.
1: Foi a informação com João Vasco, notícias em simultâneo com a RTP Antena 1 Madeira, Açores e RTP Mundo. 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
0: Bom dia, passam 12 minutos das 10 da manhã nos Açores.
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0: Eu sou a Cristina Oliveira, no apoio técnico está o José Gamboa.

Something Stupid na voz de Sara Cruz. Daqui a pouco já vamos ter uma síntese da informação regional aqui na Rádio Pública.

0: 10h30 nos Açores. Vamos a uma síntese das notícias com o Sáez Furtado.
1: Ficou em prisão preventiva o homem de 27 anos detido numa das ilhas do Triângulo por suspeitas de violação, violência doméstica e violação de domicílio contra a ex-namorada, por alegadamente não aceitar o fim da relação. Fonte ligada ao processo citada pela Lusa, adianta que a medida pode reverter em obrigação de permanência na habitação se existirem condições para tal. Os alegados crimes terão ocorrido na passada semana, na noite de quarta para quinta-feira. Protesto dos passageiros da Azores Airlines. A companhia cancelou ontem o voo direto entre Lisboa e o Pico, sem dar qualquer explicação. Os passageiros foram divididos por outros voos ou ficaram em Lisboa. O reajuste acabou por dividir famílias com crianças menores por diferentes voos.
2: A SATA não tinha o discernimento, ou não teve o discernimento, de, pelo sobrenome, ver que seriam famílias. Dado algum tipo de voluntariedade das pessoas, juntaram-se e conseguiram entre si, apesar da pouca simpatia de quem lá estava responsável, de mexer de voo para voo as crianças e os pais, de forma que fossem ou acomodados juntos ou ficassem em Lisboa juntos.
1: Sérgio Gonçalves, um dos passageiros afetados pelas alterações inesperadas e sem explicação da SATA. A viagem que deveria chegar ao destino às 9h30 terminou depois das 20 horas com uma viagem marítima de uma hora no navio da Atlantic Line entre a Horta e São Roque do Pico. Não foram detectados metais pesados nas análises feitas ao longo da última década aos animais criados em pastagens situadas na área de contaminação em redor da base das Lajes. Mesmo assim, depois do estudo de Félix Rodrigues, que levanta a suspeita de contaminação de metais pesados em esqueletos humanos, a monitorização dos animais vai ser intensificada a partir da próxima semana, com mais análises e mais parâmetros avaliados. Isso mesmo assegura o secretário-regional da Agricultura, António Ventura.
3: Estamos a cumprir aquilo que é os vários planos de controle que são oficiais, e todos estes planos, as análises têm sido negativas. Vamos aumentar o número de amostras e a alargar para outros parâmetros, né, nas zonas que estão identificadas como contaminadas à volta da base.
1: Segurança Alimentar leva o Governo a reforçar a análise de animais criados em pastagens ao redor da base das Lajes, um plano que arranca na próxima semana. Já há visto do Tribunal de Contas para o arranque da operação do autocarro Shuttle para o acesso ao Lago do Fogo em São Miguel. A informação foi confirmada ontem no Açores pela Secretaria da Mobilidade, que já notificou a Autoaviação Miquelense, que venceu o concurso. Não está ainda confirmada a data do arranque, mas deverá ocorrer no início de agosto. A empresa de transporte de passageiros terá agora que implementar as medidas necessárias ao arranque da operação, que estava prevista para o início de maio, mas não se concretizou devido à reclamação de dois outros concorrentes que foram excluídos. No desporto adaptado, Ana Margarida Filipe voltou a ser considerada a melhor atleta feminina dos europeus Virtus. A atleta da Ilha Terceira arrecadou 3 medalhas de ouro e 1 de prata. Uma prestação de excelência, destaca a treinadora Paula Costa.
4: Quinta vez que é considerada a melhor atleta dos campeonatos. Obteve 4 medalhas, sendo 3 de ouro, 1 de prata. As de ouro foi no salto em comprimento, onde realizou 5,30 metros. No triplo salto realizou 11 metros. E nas barreiras realizou a marca muito boa, até foi uma grande performance dela, apesar do vento estar favorável. 15,84, que é o recorde pessoal dela, vem justificar todo o trabalho, todo o desempenho, toda a entrega, toda a paixão que a Guida tem pela modalidade.
1: A prova decorreu na Polónia e contou com 3 atletas açorianos. A Praia dos Mosteiros, no concelho de Ponta Delgada, reabriu a banhos depois de ter estado interdita devido à contaminação microbiológica da água. Em comunicado, a Junta de Freguesia indica que foi levantada a restrição de banhos, que estava em vigor desde sexta-feira. Na sequência da análise extraordinária realizada na passada sexta-feira, os resultados revelaram uma qualidade da água água aceitável, tendo o delegado de saúde comunicado oficialmente o levantamento da restrição. Esta foi a segunda vez em que a Praia dos Mosteiros esteve interdita nesta época balnear.
0: Informação regional em síntese com o Sais Furtado. Encontro marcado para a 1 da tarde.

Outra vez, canção de Sofia Silva e Code, quando estamos a 20 minutos das 11 da manhã. De Engage com António Zambujo.

Uma das canções daquele que foi o segundo disco de Amy Winehouse, Back to Black, editado em 2006. De volta à produção nacional, são os Expensive Soul, O Amor é Mágico.

Canção de Carolina Deslandes e vamos até praticamente às 11 da manhã com Counting Crows. Round Here agora na RTP Antena 1 Açores. Lembro que hoje a partir das 11:30 da manhã, como é habitual, vamos ter mais uma edição das notícias do desporto.

0: Estamos já muito perto das 11 da manhã nos Açores, numa terça-feira em que a previsão do tempo aponta para períodos de céu muito nublado com boas abertas, e a esta hora estamos com 20 graus em Santa Cruz das Flores, 21 na Horta, em Angra do Heroísmo e também em Ponta da Aurada.
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2: Muito boa tarde, meio-dia no continente e na Madeira, 11 horas da manhã nos Açores. Chega agora o Jornal do Meio-Dia, os títulos desta edição.
3: Um processo confuso e cheio de problemas. É assim que três professores que têm estado a corrigir exames nacionais do secundário se referem à correção digital das provas. A Antena 1 falou também com uma aluna do 12º ano de uma escola em Braga que confessa que todo este processo lhe tem causado grande ansiedade. 60 militantes que estiveram na fundação do Bloco de Esquerda, entre eles Mário Tomé e Pedro Soares, anunciaram hoje que deixam o partido, falam em falta de democracia interna e consideram que o Bloco deixou de defender os ideais que estiveram na sua gênese. A Organização Marítima Internacional afirma que não existem fundamentos legais para que os países introduzam taxas de trânsito em estreitos, como é o caso do Estreito de Hormuz.
2: As notícias com edição de João Vasco.
3: Três professores que têm estado a corrigir exames nacionais do secundário relataram hoje à Antena 1 as dificuldades que têm enfrentado para avaliar as provas. Falam num processo que tem corrido mal, Sandra Henriques, e que não sabem como vai acabar.
4: Os professores falam mesmo em atrapalhada. É o caso de Isabel Teixeira, professora de Física e Química há 40 anos e corretora de exames desde sempre.
5: É a primeira vez que isto acontece assim. Foi uma completa atrapalhada e eu não sei até que ponto é que realmente vai haver justiça, equidade relativamente ao tratamento dos mesmos erros.
4: Desde logo porque os prazos não foram cumpridos em todo o processo, os critérios definitivos de correção só saíram na sexta-feira ao final do dia e o organismo do Ministério da Educação que tem a correção dos exames em mãos não responde às dúvidas, refere Isabel Teixeira.
5: Mais grave, o Educa continuar a não responder a muitos colegas que tinham dúvidas através dos supervisores, esses é que estão em contacto com os colegas do Educa e durante o fim de semana e ontem continuaram a responder pelo menos algumas das dúvidas, e algumas dessas dúvidas que foram respondidas são critérios ainda mais refinados que vão beneficiar determinadas respostas, e outras que já estavam classificadas, esses erros vão ser penalizados mais fortemente.
4: Já Ana Paula Ferreira é professora de História há mais de 30 anos e aponta problemas com a plataforma de correção dos exames.
6: O grande problema foi mesmo o funcionamento da plataforma, os imensos problemas que a plataforma nos deu, o estar dias e dias à espera de receber provas, depois disso estar dias e dias à espera de receber as folhas de continuação. Eu ainda hoje de manhã estive, logo pela manhã, estive na plataforma e a verificar as mensagens que por lá estão e os esclarecimentos do supervisor, e continua a haver colegas hoje de manhã a reportar falta de folhas de continuação e outras coisas assim no género.
4: As folhas de continuação são folhas extra que os alunos usaram durante o exame e que os professores se queixam de não estarem a receber quando estão a corrigir a prova. É o que diz também Tiago Castelhano, professor de Economia do Ensino Secundário há 3 anos.
7: Tenho 175 respostas classificadas, mas eu há uma delas em que eu reportei há cerca de 10 dias a dizer que falta uma folha de continuação. Até hoje, eu já mandei 3 e-mails para o agrupamento, já fiz o reporte dentro da plataforma, ontem voltei a fazer um reporte dentro da mesma plataforma e não existe qualquer resposta. Há uma resposta generalista na plataforma a dizer para se classificar qualquer das formas.
8: Isso na prática significa que se vos dizem continuem a corrigir mesmo sem as folhas de continuação, significa que só estão a corrigir pela resposta que foi dada na folha inicial.
7: Exatamente.
8: E o resto não conta para nada.
4: Este professor conta que há colegas da disciplina de português que chegam a ter dezenas de folhas de continuação em falta, o que significa que os exames dos alunos não são corrigidos na totalidade.
3: O relato de quem tem estado a corrigir os exames de acesso ao ensino superior. Os alunos confessam-se ansiosos com o que está a acontecer. A Antena 1 falou esta manhã com uma aluna do 12º ano de uma escola em Braga. Yara Barbosa diz que é difícil manter a calma. Ana Gonçalves face às dúvidas que existem sobre a forma como vai acabar este processo.
9: Yara Barbosa tem 18 anos, é aluna do 12º ano na escola secundária de Massiminos, fez exames a português e a história, até correram bem, mas...
10: Eu sinto-me bastante injustiçada e com alguma ansiedade, já deveria ser algum momento de descansarmos, já foram férias, 3 anos a estar para estes exames e como é que uma equipa totalmente preparada e financiada para comete este tipo de erro, uma plataforma que gastou milhares de dinheiro dos portugueses, tem este tipo de falhas. É injusto completamente.
9: E os dias das últimas semanas não têm sido nada fácil.
10: Dias de anseios, a tentar perceber estas notícias, é muita, muita informação ao mesmo tempo e parece também não há nenhum despacho ou requerimento por parte do Estado a responder a estas perguntas. Daqui a 3 dias vamos receber notas e não sei se vamos ter acesso a estas tais digitalizações, como é que vai funcionar, se vamos ter algum pagamento ou se é efetivamente gratuito.
9: Dúvidas e incertezas.
10: Completamente, incertezas de... Não saber como é que vai ser o meu futuro, se vou ter a média para entrar no curso. Incerteza que onde 3 anos estive a trabalhar e agora funciona assim.
9: E os próximos dias, até que as notas sejam fixadas, também serão de grande ansiedade.
10: Tentar manter a calma e tentar pensar que as coisas vão ainda correr bem, o que acho um pouco impossível. 3 dias, há professores, e notícias, há professores a terem provas há 2 dias, como assim têm que corrigir não sei quantas provas, é impossível. Se nós também estamos ansiosos, os professores também têm que descansar. Como é que vão corrigir tantas provas? É impossível.
9: Se as notas dos exames não forem as que Yara Barbosa está à espera, a aluna vai pedir a revisão da prova.
3: A ansiedade de quem aguarda o fim deste processo e a fixação das notas. João Maroco, professor da Universidade Lusófona e especialista em estatística da educação, ouvido há pouco no programa Antena Aberta aqui na Antena 1, pediu ao Ministério que na sexta-feira não disponibilize apenas o PDF da prova, mas os itens que cada professor corrigiu e todas as falhas que foram surgindo. Só assim, entende João Maroco, as famílias e os alunos podem ficar tranquilos.
11: A disponibilizar não o PDF que foi criado no primeiro passo na digitalização, mas reconstruir as provas a partir dos itens que os classificadores classificaram. Porque os problemas que a maior parte dos classificadores está a relatar é falta de folhas de continuação, erros de digitalização, páginas em branco, páginas em preto, caligrafia que não se entende, e os alunos têm que ver aquilo que os professores classificadores viram. Não é o processo, não é o PDF, a imagem que foi digitalizada e depois foi cortada nos diferentes itens e distribuída pelas provas. Só assim os alunos e as famílias podem ter confiança que a sua prova, que a cotação que tem em cada um dos itens.
3: João Maroco, professor da Universidade Lusófona e especialista em estatística da educação, a pedir ao Ministério que não disponibilize apenas o PDF da prova, a versão digital dos exames, mas também que disponibilize os itens que cada professor corrigiu. Só assim, diz, as famílias e os alunos podem ficar mais descansados. Em última hora, a informação de que José Pedro Aguiar Branco, presidente da Assembleia da República, indeferiu o pedido da Iniciativa Liberal para adiar o debate do Estado de Nação, agendado para a próxima quinta-feira, por causa deste processo em torno da correção digital dos exames nacionais. Aguiar Branco refere que o pedido da Iniciativa Liberal não tem suporte regimental nem constitucional e assim indefere então o pedido lançado pelos liberais. O debate sobre o Estado da Nação vai mesmo realizar-se na próxima quinta-feira. 60 militantes que estiveram na fundação do Bloco de Esquerda decidiram abandonar o partido por considerarem que o Bloco deixou de defender os ideais que estiveram na sua gênese. Entre os nomes que deixam o Bloco de Esquerda estão Pedro Soares, antigo deputado, e Mário Tomé. António Soares da Luz, outra das personalidades que deixa o Bloco, fala em falta de democracia interna e diz que o partido tem seguido uma política zigue-zagueante há já algum tempo.
12: Achamos que o Bloco já há uns anos que não vem cumprindo para aquilo que foi criado. E nós somos uma parte grande de 60, somos os fundadores do Bloco de Esquerda e estivemos sempre, portanto, nos órgãos do Bloco de Esquerda. Achamos que isto foi o fim do Bloco de Esquerda, porque já nesta última convenção, já nem concorremos à convenção, porque achamos que não havia condições de democracia interna dentro do Bloco de Esquerda. mas independentemente da democracia interna não existir dentro do Bloco de Esquerda, também a política que o Bloco tem seguido é uma política de zigue-zague em que nós tínhamos combatido e não estávamos de acordo, e hoje atualmente com o novo porta-voz, José Manuel Pureza, achamos que é mais do mesmo e que isso que realmente não traz novidade nenhuma ao Bloco, quer na política e quer mesmo na forma de funcionamento do Bloco.
3: António Soares da Luz, um dos fundadores do Bloco de Esquerda que deixa o partido. Ele acusa a atual direção de José Manuel Pureza de não escutar a oposição interna. Se depender do Chega, vai mesmo haver revisão constitucional. A garantia é deixada na Rádio Pública por André Ventura em entrevista ao programa Política com Assinatura, que foi para o ar esta manhã e que vai poder voltar a ouvir em podcast. Ventura lembrou que conseguiu um entendimento com o PSD sobre os prazos para essa revisão e prometeu fazer tudo para que ela se concretize.
13: Ai, vamos ter revisão constitucional.
14: De certeza.
13: Bom, no que depender do Chega...
14: Empalhar as suas barbas.
13: Bom, do que depender do Chega. Repara, a revisão constitucional é um processo que exige uma maioria muito grande no Parlamento.
14: Mas garante o acordo com o PSD? Ou acha que esse acordo está feito?
13: Nós tivemos um entendimento, conforme foi público, em que o Chega aceitava prolongar este prazo até ao final do ano. Em troca disso, o PSD comprometia-se a participar no processo de revisão constitucional e a trabalharmos alguns assuntos conjuntamente. Ainda não se chegou a entendimento sobre o resultado final desse trabalho. Mas comprometemos-nos, quer em matérias da economia, de não andarmos a caminhar para uma sociedade socialista, de impostos, de menos impostos, de uma constituição menos ideológica, mais neutral, termos aqui trabalho. Só o PSD e o Chega é que podem fazer isto e é importante que todos percebam isto.
3: Nesta entrevista à editora de política da Antena 1, Natália Carvalho, o líder do Chega defendeu que o ministro da Administração Interna, Luís Neves, deve dar mais esclarecimentos sobre os pagamentos que fez a um empreiteiro de Braga para realizar obras no monte que tem no Alentejo sem a apresentação de faturas.
13: Eu paguei-lhe 5 mil euros para ele fazer biscates ao fim de semana. Isto, para além de ser ilegal, porque o próprio governo proíbe o pagamento em numerário acima de 2.999 euros. Portanto, isto, para além de ser ilegal, sem nenhum meio de pagamento de prova, levanta suspeitas severas sobre se não foram usados concursos ou adjudicações numa instituição pública em prol de obras privadas.
14: Luís Neves devia-se demitir?
13: Eu acho que, sobretudo, é preciso dar aqui explicações que se exija aos outros. E eu espero que isso seja feito. Isto é um padrão de comportamento, que é, se me escrutinam, eu vou atrás de vocês.
3: André Ventura e o caso dado a conhecer na última sexta-feira pelo semanário Nascer do Sol. O governante Luís Neves contratou para remodelar um imóvel que detém em Odmira uma empresa anteriormente responsável por obras na Polícia Judiciária quando Luís Neves era diretor nacional. Luís Neves já deu várias entrevistas sobre o caso, mas não deu a conhecer ainda as faturas sobre as obras que têm em curso. Diz apenas que o fará depois das mesmas estarem concluídas. Não há fundamentos legais para a introdução de taxas de trânsito por estreitos como o de Hormuz. O aviso é da Organização Marítima Internacional e surge um dia depois de Donald Trump ter prometido cobrar portagens aos navios que circulem neste importante estreito. Em declarações à agência de notícias espanhola EFE, um porta-voz da organização ligada às Nações Unidas sublinha que a Organização Marítima Internacional manteve sempre uma posição consistente em relação às taxas, ou seja, opõe-se veementemente à cobrança de portagens em estreitos utilizados para a navegação internacional. A China também pede que os Estados Unidos e Irão restabeleçam a navegação no Estreito de Hormuz. Pequim está preocupada com o impacto económico das restrições à navegação e pede às duas partes em conflito que deixem passar as embarcações naquele canal do Golfo Pérsico. Este bloqueio, novo bloqueio no Estreito de Hormuz, está a ter implicações no preço do petróleo, como nos conta o jornalista do Jornal de Negócios, Rui da Rocha Ferreira.
15: Já está a subir 4,11% para 86,70 dólares por barril. A subida até já chegou a ser um bocadinho superior, quase 5% nesta manhã. E é importante aqui referir também, ou seja, que além da subida, esta subida está em cima da subida de ontem, e ontem já chegou a subir mais de 9%, e por isso é que, só para termos aqui uma ideia da evolução dos preços, portanto, na semana passada o barril de Brent andava ali na casa dos 74, 76 dólares, e portanto, agora já estamos aqui nos 86 dólares, a aproximar-nos um bocadinho dos 90 dólares, e que reflete acima de tudo este adensar da tensão que se vive entre Estados Unidos e Irão.
3: O novo bloqueio no Estreito de Hormuz e a ameaça de Donald Trump de cobrar portagens aos navios que circulem no local a fazer disparar de novo o preço do petróleo.
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0: Bom dia, passam 14 minutos das 11 horas.
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0: A ternura com The Weasel, quando já estamos perto das 11h30, daqui a pouco já vamos à informação desportiva. Até lá, Bárbara Tinoco com Mari Frois.
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0: Jornal de Desporto, títulos desta edição, José Pedro Pinto.
1: António Silva de saída. Benfica pede 20 milhões pelo central que quer substituir por Ibrahim Abá do Famalicão. Todos os dados e quem conhece ambos os jogadores já a seguir. Em dia de Sporting Celtic, Menezes Rodrigues rendido a varandas após negócios milionários com Yulman, Trincão e provavelmente Pedro Gonçalves. Futebol Clube do Porto em Inglaterra, à espera de ver sul-coreano Wang desbloqueado. Pedro e Manuel apresentado no Vasco da Gama. França e Espanha abrem mais logo as meias finais do Mundial e ainda a apresentação da equipa portuguesa para os Jogos Olímpicos de Los Angeles.
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1: António Silva vai sair do Benfica, sim ou sim, restando apenas saber o destino, porque o preço, esse, está fixado por Rui Costa. 20 milhões de euros pelo central que continua sem renovar contrato e que, acima de tudo, já expressou vontade de rumar a outras paragens. Para João Nuno Fonseca, que treinou António Silva no percurso formativo do defesa no Seixal, fechar esta etapa é o melhor cenário para todas as partes.
2: Eu acho que possa ser a melhor opção nesta altura da carreira para o António, porque, como nós falávamos na altura, a vida não começa e não acaba no Benfica. A vida começa no Benfica, mas acaba por esse mundo fora, e eu acho que o António tem muita qualidade para poder ombrear noutros patamares europeus, e essa experiência que vai adquirir fora vai fazer dele um jogador com outras valências e mais preparado para aquilo que ambiciona.
1: No horizonte imediato de António Silva, uma porta de entrada na Premier League chamada Bournemouth, clube que conta de resto com o português Tiago Pinto como diretor desportivo, ele que foi também homem forte do futebol do Benfica nos tempos de Luís Filipe Vieira. O melhor campeonato do mundo para o central assenta que nem uma luva, diz João Nuno Fonseca na Antena 1.
2: Essa adaptação acabará por ser mais rápida, porque o António já teve experiências a nível de competições europeias, de torneios internacionais, portanto ele aí nesse aspecto está mais maturado. Agora, aquilo que são as valências da constância, de intensidade de jogos, semana após semana, é diferente daquilo que é o contexto português, e isso vai fazer dele um jogador mais preparado.
1: Com a saída iminente de António Silva, a discussão passa por saber quem irá ao Benfica recrutar, e para esse efeito está referenciado Ibrahim Abá, central senegalês de 21 anos, pelo qual o Famalicão quer 15 milhões para início de conversa, e que João Nuno Fonseca orientou nos franceses do Valenciano.
2: Eu acho que o Ibrahim está mais do que pronto para poder dar esse salto. Foi um jogador que eu apanhei na altura, em outubro, no Valenciano. Portanto, ele tinha acabado de chegar ao contexto europeu, ainda muito tímido, ainda muito a tentar perceber aquilo que era a intensidade que nós tínhamos em França, naquilo que é um futebol, os duelos são muito fortes. E, portanto, foi exposto à realidade, foi exposto depois, a posteriori, aqui no Famalicão, onde teve a capacidade de se adaptar a um futebol diferente daquele que existe em França, mas que teve uma evolução, a meu ver, muito, muito sustentada, dentro de um contexto que também lhe permitiu evoluir.
1: Bah, pronto para o salto, mas para João Nuno Fonseca, a dupla de titulares de Marco Silva no eixo defensivo, até ver, já está definida.
2: Eu penso que nesta primeira fase o Langley e o Tomás Araújo possa ser aquela que dará mais segurança. Agora, eu não tenho dúvidas que o Ibrahim Abá, indo para o Benfica, vai ser uma dor de cabeça tremenda para o Marco.
1: E porquê?
2: Para além da sua imponência física, a capacidade de antecipação aos duelos, a forma como acaba por ganhar posição naquilo que é um contra um, acaba para mim para ser defensivamente a grande mais-valia do Ibrahim. Obviamente que a questão do jogo aéreo acaba por ser importante. Agora, dentro daquilo que é o contexto nacional, acho que está preparadíssimo para saltar para outro patamar.
1: As explicações de João Nuno Fonseca, entrevistado pelo jornalista João Gomes Dias. Vender para comprar na ordem de serviços da estrutura de futebol do Benfica, 20 milhões com António Silva, mais 40 no mínimo por Sheldrup, 60 milhões em carteira para dar a Marco Silva os reforços que o treinador tem vindo a reivindicar. Relativamente ao dossiê João Palhinha, e tal como avançámos ontem, em primeira mão, justamente a esta hora, concorrência não falta e ao mais alto nível dos melhores campeonatos da Europa. Yulmand no Atlético de Madrid por 45 milhões mais 5 em objetivos. Francisco Trincão a caminho dos sauditas do Al Ahly com os mesmos moldes. Pedro Gonçalves também na órbita das Arábias por valores na ordem dos 30 milhões. Sporting em grande parte dos grandes negócios que faz, isentado do pagamento de comissões a empresários e com os clubes compradores a suportar os mecanismos de solidariedade. Para o antigo vice-presidente dos Leões, Frederico Varandas está de parabéns pela gestão financeira e impacto na vertente desportiva. Escutamos Menezes Rodrigues.
3: Se revela, digamos, a qualidade da gestão da direção do Sporting, particularmente o Varandas, que é médico, mas é um ótimo gestor desportivo. É a firmeza e a convicção da qualidade e do valor do jogador que o Varandas tem revelado.
1: Menezes Rodrigues aqui na rádio não dramatiza com o fim de uma era ganhadora e responsável pelo bicampeonato. É a lei do mercado e nesse particular o Sporting parece ser paragem obrigatória para quem tem bolsos fundos.
3: Não é nada surpreendente que os jogadores de Sporting com relevância nos últimos tempos tenham procura. O caso do Trincão, o caso de Human, particularmente, não é? De maneira que, meu amigo, o Sporting está em grande, francamente em grande.
1: Hoje o primeiro teste da pré-temporada à vista de todos, 5:30 da tarde, adversário o Celtic, e com os reforços Dumbiá, Altimir, Silas Anderson, Pedro Lima ou Jesse Derry a terem já de mostrar serviço, a um Rui Borges que, para Menezes Rodrigues, está mesmo perante o desafio de uma vida.
3: Seja qual for o resultado, não vale a pena ficarmos preocupados com isso. O que vale a pena hoje é ver se as novas aquisições têm homogeneidade, se a equipa fica com a homogeneidade necessária para fazer uma boa competição este ano. Claro que o Rui Borges vai ter a responsabilidade de pôr a equipa a mexer bem. Esperemos que sim, que consiga. E de facto é essa a responsabilidade. O Rui Borges deve estar muito ciente da situação que vai defrontar este ano. As coisas têm que correr bem. O investimento é forte e esperemos que tenham acertado nos novos elementos da equipa.
1: Sem outro dos reforços, Rodrigo Zalazar, que ainda cumpre férias, e ainda sem os lesionados Fresneda, João Simões ou Nuno Santos, o desafio frente ao Celtic servirá ainda para revelar à massa associativa o novo equipamento principal para a campanha 26-27. Ainda do Sporting, Rooney Bardghji, extremo sueco do Barcelona, que chegou a estar prestes a assinar pelo Futebol Clube do Porto há um ano, é apontado pelo diário catalão Sport como estando na órbita de Alvalade, onde se prepara para chegar Sebastián Osorio, médio ofensivo colombiano de 18 anos, proveniente dos peruanos do Universidade César Vallejo, para iniciar a sua caminhada no Sporting através da equipa B. Quanto ao Futebol Clube do Porto, estágio em curso na Casa das Seleções Inglesas St. George's Park, em Burton, e com Francesco Farioli à espera de ver André Villas-Boas finalizar a compra do sul-coreano Wang, médio de 29 anos do Feyenoord, clube ao qual tem ligação com cláusula de rescisão na ordem dos 12 milhões de euros. Os Dragões apresentaram proposta inicial de 7 milhões, mas os neerlandeses apontam para valores próximos dos 10. Entre Futebol Clube do Porto e Wang, há acordo total quanto a salário e duração do contrato. Quanto ao resto do mercado, terça-feira marcada até agora pela oficialização de Loan Dussé no Vitória Sport Clube. Médio internacional burquinês de 23 anos, deixa o Paris FC e assina por 3 temporadas. A partir de agora, são 6 os treinadores portugueses no Brasileirão. Pedro Emanuel é o último a aterrar em terras de Vera Cruz para pegar no gigante da colina, o Vasco da Gama.
4: O desafio é grande, o entusiasmo também é grande da nossa parte. Temos essa noção de que é um desafio à nossa imagem, porque nós preparamos-nos bem para isso, e eu em especial. Sei que sou um desconhecido para grande parte de vocês, mas temos trabalho para fazer, queremos demonstrá-lo e dar-nos a conhecer com o trabalho que vamos efetuar.
1: Pedro Emanuel, terceiro treinador português da história do Vasco, depois de Álvaro Pacheco e Ricardo Sapinto, sucede a Renato Gaúcho, que deixou os cariocas em zona de despromoção. Pedro Emanuel, Abel Ferreira, Leonardo Jardim, Artur Jorge, Luís Castro e Franklin Carvalho, contingente luso alargado no futebol brasileiro. Agora o Mundial, porque hoje fica a conhecer-se o primeiro finalista. A partir das 8 da noite, duelo entre os campeões do mundo, França e Espanha. O histórico recente entre as duas seleções não sorri aos gauleses, que, por exemplo, perderam nas meias-finais do Euro 2024 diante da Fúria Espanhola. Ainda assim, do lado dos vice-campeões mundiais, Didier Deschamps desvaloriza. Para mim, o que se passou ficou lá atrás. Não há qualquer sentimento de vingança. O que passou, passou. Eles ganharam esses dois jogos e parabéns para eles. Estou focado nesta meia-final e na forma como esses jogos anteriores nos podem valer a prensa aprendizagens, porque houve jogadores dos dois lados que estiveram nesses encontros, mesmo que não na mesma condição. De qualquer das formas, é uma meia-final e vale um lugar na final. Não retiro a importância a esses jogos anteriores, mas há apenas uma vaga na final e vamos fazer tudo para que seja nossa. Sem ressentimentos de um lado e quanto aos vigentes campeões da Europa, favoritismos só mesmo consoante o que o duelo dite, enfatiza Luís de la Fuente. Desde o princípio que digo que o favoritismo não conta para nada. Isso não é decisivo. A verdade é que vão defrontar-se duas das grandes seleções do Mundial, assim como na outra meia-final. Não vale de nada ser favorito ou deixar de ser. E não me vai colocar mais pressão. A pressão que temos é a nossa própria responsabilidade com as nossas gentes e com o nosso país. Nada mais. Dallas acolhe este França-Espanha, recordo, com um pontapé de saída às 8 da noite. Amanhã, à mesma hora, mas em Atlanta, joga-se outra meia-final entre Inglaterra e Argentina. Faltam 2 anos para os Jogos Olímpicos de Los Angeles e é esta distância temporal apresentada em Lisboa, com pompa e circunstância, a equipa que vai representar Portugal numa cerimónia que está a ser acompanhada pelo jornalista Eduardo Gonçalves, direto Antena 1 com o pavilhão Carlos Lopes. Eduardo, que notas? Boa tarde.
5: Boa tarde, José Pedro Pinto, ouvinte Antena 1. Neste preciso momento discursa Fernando Gomes, o presidente do Comitê Olímpico de Portugal, dizer que tem sido, de facto, uma cerimónia muito bonita, de muita luz, muita cor, espetáculo, momentos de espetáculo diverso e variado, com canções, bailados, enfim, também o desfile de anteriores delegações presentes, delegações olímpicas presentes nas diversas edições dos Jogos. Começámos em 1952 em Helsínquia e existiu aqui o desfile de alguns atletas, uns mais antigos, outros mais modernos, mas que representaram muito condignamente Portugal. Ora, esta é uma cerimónia institucionalmente com os pesos pesados, desde logo a presença do Presidente da República, António José Seguro, também Margarida Balseiro Lopes, a ministra que tutela a pasta do desporto, Pedro Dias, o secretário de Estado do desporto e, claro, os presidentes dos dois comitês, Fernando Gomes, do Comitê Olímpico de Portugal, que agora recordo o discurso, e também José Manuel Lourenço, presidente do Comitê Paralímpico de Portugal. Dizer que neste momento, e há 2 anos de Los Angeles 28, atletas olímpicos em atividade e preparando essas Olimpíadas são 146, distribuídos por 20 modalidades, e no que diz respeito aos atletas paralímpicos, 42 atletas representando 12 modalidades. Naturalmente que temos aqui nesta cerimónia hoje também a presença de grandes, grandes, grandes atletas que elevaram e muito o nome de Portugal no mundo desportivo. Um deles não poderia faltar, foi o que conquistou a primeira medalha de ouro olímpica para Portugal, Carlos Lopes. Aqui veio trazer um discurso de motivação para as duas delegações portuguesas que vão estar presentes por terras americanas.
6: Com trabalho, ser feliz e acreditar em vocês próprios, de certeza que vão ter cada vez mais possibilidades de trazer para nós, Portugal, um país pequenino, mas grande em atitude, e venham mais medalhas para o nosso país, que os nossos representantes agradecem e eu também.
5: Carlos Lopes, muito ovacionado nesta parte do seu discurso, um discurso motivacional, um discurso de fé e esperança em novas conquistas para 2028 e para todos os atletas que, alguns deles aqui marcam também presença, daqueles que estão a preparar então essas Olimpíadas. Discurso, recordo, a finalizar esta intervenção, Fernando Gomes, o presidente do Comitê Olímpico de Portugal, calculo que José Manuel Lourenço, presidente do Comitê Paralímpico, irá suceder-lhe ali no palco e no púlpito dos discursos.
1: Obrigado, Eduardo Gonçalves, com as notas fundamentais da apresentação da equipa portuguesa para Los Angeles 2028. No handball, a seleção nacional masculina de sub-20 joga a esta hora no europeu. Depois de falhar o acesso à main round, Portugal defronta a Sérvia, sendo que ontem bateu a Turquia por 43-27. Em busca da melhor classificação possível, nesta altura, com 12 minutos da primeira parte, Sérvia 8, Portugal 6. É o resultado, nesta altura, o encontro arrancou ao 12:30. Dia de 10ª etapa do Tour, depois do descanso do pelotão na segunda-feira, já na estrada à tirada de hoje da volta à França, com ligação de 166 km entre Aurillac e Le Lioron, com muita alta montanha para pedalar. Lidera Tadej Pogacar com mais de 2 minutos e meio de avanço sobre Jonas Vingegaard. De saída, espreitamos o ténis. Depois de Henrique Rocha ter sido eliminado ontem na abertura do ATP 250 de Umag, na Croácia, os dois melhores portugueses da atualidade entram em cena hoje, ainda que em latitudes diferentes. O número 1 luso, Nuno Borges, defronta daqui a pouco o francês Moïse Kouamé, de apenas 17 anos, no arranque do torneio de Bastad, na Suécia, ao passo que Jaime Faria está na Suíça, no Open de Gstaad, e leva logo na ronda inaugural com o anfitrião e antigo número 3 do mundo, o veterano Stan Wawrinka.
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8: Ficámos a 14 minutos do meio-dia.

0: Texas Hold'em, quando estamos a 3 minutos do meio-dia, vamos até bem perto da hora certa com Red Lights. A canção é de Cristóvão.
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Estamos já então muito perto do meio-dia. Uma terça-feira em que a previsão do tempo aponta para períodos de céu muito nublado com boas abertas, um pouco por todo o arquipélago.

0: 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Uma hora da tarde em Portugal continental e na Madeira, meio-dia nos Açores. Vamos agora conhecer os títulos desta edição.
1: O movimento Missão Escola Pública diz que, face ao volume de trabalho que muitos professores ainda têm pela frente neste último dia para a correção dos exames, não há tempo para que a avaliação seja feita de forma rigorosa e pede novo adiamento dos prazos para a fixação das notas. Cristina Mota sugere também que a segunda fase dos exames do secundário se realize apenas em setembro. A direção do Bloco de Esquerda lamenta a saída de 60 fundadores do partido, sublinhando que os elementos que hoje abandonam o Bloco têm vindo a sair de forma parcelar, numa decisão programada e repetidamente anunciada na comunicação social. Foi retomada a circulação ferroviária em toda a linha do Norte, depois dos condicionamentos que existiram nas últimas horas devido a um atropelamento de dois cavalos perto da estação ferroviária de Riachos, no concelho de Torres Novas.
0: As notícias com edição de João Vasco.
1: A Missão Escola Pública defende o adiamento da fixação das notas dos exames do secundário, marcada para sexta-feira, mas também da segunda fase dos exames e do início das aulas nas universidades no próximo ano letivo. Cristina Mota, porta-voz deste movimento, considera que, face ao volume de trabalho que muitos professores ainda têm pela frente, não há tempo para que a avaliação seja feita de forma rigorosa e para que as notas sejam todas afixadas na próxima sexta-feira.
2: Entendo que deveria neste momento ser refletido, portanto, este prazo, esta fixação de resultados no dia 17, para perceber se efetivamente estamos em condições de garantir rigor nas avaliações que vão surgir. E neste momento isso não é possível para muitos professores, como esta colega que me reporta ter 444 itens para classificar. Que questões políticas não se sobreponham ao rigor. Se Fernando Alexandre tiver de adiar o dia 17, não deve ter uma guilhotina sobre a cabeça relativamente a continuar ou não no cargo. As responsabilidades políticas têm tempo de ser apuradas.
1: Cristina Mota fala numa situação extraordinária que devia levar também ao adiamento da segunda fase.
2: Adiar-se a segunda fase dos exames para o início de setembro, à semelhança do que aconteceu na altura da pandemia. O calendário de concurso ao acesso ao ensino superior deveria também ser alterado. Portanto, vamos ter garantidamente calouros com uma fase de exames nacionais como os seus colegas anteriores não tiveram.
1: Estes adiamentos dariam aos professores mais tempo e qualidade para realizarem a avaliação. Cristina Mota dá aqui o exemplo de uma professora de matemática que tem ainda 400 itens ou mais de 400 itens para corrigir até à meia-noite do dia de hoje.
2: Mesmo agora, a entrar no estúdio, uma colega me fez chegar a informação que foi convocada ontem, portanto é uma colega do meu grupo de recrutamento, matemática, e tem neste momento 444 itens para classificar. 444 itens dizem respeito a 444 questões que deverá classificar até, portanto, à meia-noite.
3: Sim, ao fim do dia. Isso é um trabalho hercúleo, parece-me.
2: Exatamente, portanto, não sabendo se no meio destes itens vai encontrar alguns que não têm a famosa folha de continuação. Portanto, considero que é um exemplo da pressão que está a ser exercida sobre os professores.
1: Um exemplo deixado por Cristina Mota, do movimento Missão Escola Pública, no programa Antena Aberta, aqui na Antena 1, esta terça-feira. Três professores que têm estado a corrigir exames nacionais do secundário relataram hoje à Rádio Pública as dificuldades que têm enfrentado para avaliar as provas. Falam num processo que tem corrido mal, Sandra Henriques, e que não sabem como vai acabar.
4: Os professores falam mesmo em atrapalhada. É o caso de Isabel Teixeira, professora de Física e Química há 40 anos e corretora de exames desde sempre.
5: É a primeira vez que isto acontece assim. Foi uma completa atrapalhada.
4: Desde logo, porque os prazos não foram cumpridos em todo o processo, os critérios definitivos de correção só saíram na sexta-feira ao final do dia e o organismo do Ministério da Educação que tem a correção dos exames em mãos não responde às dúvidas, refere Isabel Teixeira.
5: Mais grave, o Educa continuar a não responder a muitos colegas que tinham dúvidas, através dos supervisores, esses é que estão em contacto com os colegas do Educa e durante o fim de semana e ontem continuaram a responder pelo menos algumas das dúvidas e algumas dessas dúvidas que foram respondidas são critérios ainda mais refinados que vão beneficiar determinadas respostas e outras que já estavam classificadas, esses erros vão ser penalizados mais fortemente.
4: Já Ana Paula Ferreira é professora de História há mais de 30 anos e aponta problemas com a plataforma de correção dos exames.
6: O grande problema foi mesmo o funcionamento da plataforma, os imensos problemas que a plataforma nos deu, o estar dias e dias à espera de receber provas, depois disso estar dias e dias à espera de receber as folhas de continuação.
4: As folhas de continuação são folhas extra que os alunos usaram durante o exame e que os corretores se queixam de ainda não terem recebido. É o que diz também Tiago Castelhano, professor de Economia há 3 anos.
7: Tenho 175 respostas classificadas, mas eu há uma delas em que eu reportei há cerca de 10 dias a dizer que falta uma folha de continuação. Até hoje, eu já mandei 3 e-mails para o agrupamento, já fiz o reporte dentro da plataforma, ontem voltei a fazer um reporte dentro da mesma plataforma e não existe qualquer resposta.
4: Este professor conta que há colegas da disciplina de português que chegam a ter dezenas de folhas de continuação em falta, o que significa que os exames dos alunos não são corrigidos na totalidade.
1: O relato de quem tem estado a corrigir os exames de acesso ao ensino superior. João Maroco, professor da Universidade Lusófona e especialista em estatísticas da educação, pede ao Ministério que na sexta-feira não disponibilize apenas o PDF, a versão digital da prova, mas os itens que cada professor corrigiu e todas as falhas que forem surgindo. Só assim, entendo João Maroco, as famílias e os alunos podem ficar tranquilos.
8: Disponibilizar não o PDF que foi criado no primeiro passo na digitalização, mas reconstruir as provas a partir dos itens que os classificadores classificaram. Porque os problemas que a maior parte dos classificadores está a relatar é falta de folhas de continuação, erros de digitalização, páginas em branco, páginas em preto, caligrafia que não se entende, e os alunos têm que ver aquilo que os professores classificadores viram. Não é o processo, não é o PDF, a imagem que foi digitalizada e depois foi cortada nos diferentes itens e distribuída pelas provas. Só assim os alunos e as famílias podem ter confiança que a sua prova, que a cotação que tem em cada um dos itens.
1: O pedido de João Maroco, professor na Universidade Lusófona. O presidente da Assembleia da República rejeitou o pedido da Iniciativa Liberal para adiar o debate do Estado da Nação para depois dos esclarecimentos do ministro da Educação sobre a avaliação dos exames nacionais, mas os liberais prometem insistir no pedido. Ouvido pela Antena 1, o líder parlamentar da Iniciativa Liberal, Mário Amorim Lopes, diz compreender os argumentos de José Pedro Aguiar Branco, que alegou que não há suporte regimental nem constitucional para este adiamento, mas defende que está em causa uma urgência política que merece um debate sereno e informado.
9: Parece-nos que há aqui uma urgência política e que é necessário um debate sereno, mas informado, para que possamos nós aferir o trabalho do que é que foi feito do ponto de vista dos exames nacionais, o que é que foi mal feito, possamos escrutinar o governo e, mais do que escrutinar o governo, possamos serenar os alunos, os pais, as famílias, os professores também, porque isto de facto está envolto em aqui numa grande confusão que está a preocupar as pessoas. Portanto, o que nós estamos a pedir é que seja dada prioridade política e não administrativa, ou seja, que nós possamos pegar na agenda que estava fixada e atrasá-la uma semana.
1: Mário Amorim Lopes diz que o partido vai levar o tema à Conferência de Líderes, à reunião da Conferência de Líderes Parlamentares, agendada para amanhã, e tentar sensibilizar outros partidos. Os liberais temem que o debate do Estado da Nação seja contaminado com a questão dos exames. O nosso bloco acabou. É este o título do comunicado enviado à imprensa por 60 militantes que estiveram na fundação do Bloco de Esquerda a anunciarem que abandonam o partido. Entre os nomes que deixam o bloco estão o antigo deputado Pedro Soares e o histórico da UDP, Mário Tomé. António Soares da Luz, outra das personalidades que está de saída, fala em falta de democracia interna e acusa o partido de ter deixado de defender os ideais que estiveram na sua gênese há já algum tempo.
10: Achamos que o Bloco já há uns anos que não vem cumprindo para aquilo que foi criado. E nós somos uma parte grande de 60, somos os fundadores do Bloco de Esquerda e estivemos sempre, portanto, nos órgãos do Bloco de Esquerda. Achamos que isto foi o fim do Bloco de Esquerda, porque já nesta última convenção já nem concorremos à convenção, porque achamos que não havia condições de democracia interna dentro do Bloco de Esquerda. Mas, independentemente da democracia interna não existir dentro do Bloco de Esquerda, também a política que o Bloco tem seguido, é uma política de zigue-zague em que nós tínhamos combatido e não estávamos de acordo, e hoje atualmente com o novo porta-voz, José Manuel Pureza, achamos que é mais do mesmo e que isso que realmente não traz novidade nenhuma ao Bloco, quer na política e quer mesmo na forma de funcionamento do Bloco.
1: As razões que levaram António Soares da Luz e outros 59 militantes a abandonarem o Bloco de Esquerda. A direção do Bloco acaba de reagir. Em comunicado, refere que os membros do Grupo Convergência têm vindo a sair parcelarmente do Bloco de Esquerda numa decisão programada e repetidamente anunciada na comunicação social. O Bloco lamenta esta decisão, esperando encontrar todas estas pessoas em lutas fundamentais da esquerda. Fala em divergências que já se manifestam desde há muito, nomeadamente na crítica da posição solidária do Bloco para com o povo ucraniano vítima da invasão russa, da invasão de Vladimir Putin. Depois dos condicionamentos que existiram nas últimas horas, foi retomada a circulação ferroviária em toda a linha do Norte. Estes condicionamentos registaram-se depois de, por volta das 8:30 da manhã, ter havido um atropelamento de dois cavalos perto da estação ferroviária de Riachos, no concelho de Torres Novas, mas esta circulação foi retomada por volta do meio-dia. De acordo com a informação que a Antena apurou, um dos cavalos morreu, o outro está em estado grave.
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11: Boa tarde, passam 12 minutos do meio-dia.
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1: Está a começar o Portugal em Direto, é a edição para esta terça-feira, 14 de julho. Que temas estão hoje em destaque no programa? Vamos saber agora.
2: O fogo passou, mas as dificuldades ficaram duas semanas depois do grande incêndio que devastou parte dos concelhos de Vozela e Águeda. Há moradores que dizem ter sido esquecidos e reclamam apoios urgentes. O Douro volta a viver dias de grande tensão. A pouco mais de um mês das vindimas, há produtores da mais antiga região de mercado do mundo que garantem ter chegado ao limite e admitem voltar aos protestos. Receiam novos cortes na produção de vinho do Porto e exigem respostas do governo. Mais de duas centenas de vozes, quase quatro dezenas de músicos e um espetáculo que promete encher o Rivoli de música e emoção. O Festival Internacional de Música Convimos prepara o concerto de encerramento que junta jovens músicos de várias nacionalidades e coralistas amadores. O repórter Miguel Soares acompanhou os primeiros ensaios e entrou nos bastidores do espetáculo. É uma reportagem para ouvir mais à frente nesta edição.
1: Que começa agora. Portugal em Direto com a jornalista Cláudia Costa.
2: Quase duas semanas depois do incêndio que começou em Vozela e se estendeu à região de Águeda, há populações que se sentem esquecidas. Na União de Freguesias de Préstimo e Macieira de Alcoba, uma das mais afetadas pelas chamas no concelho de Águeda, os habitantes dizem estar entregues a si próprios. O fogo deixou um rastro de destruição, colheitas perdidas, terrenos queimados e problemas nas comunicações que ainda persistem. À espera de ajuda para recuperar o que perderam, os moradores pedem respostas e apoio urgente. A jornalista Isabel Cunha Marques ouviu o testemunho de quem vive esta realidade.
3: Em poucos dias arderam mais de 11 mil hectares numa área equivalente a 11 mil campos de futebol. Na União de Freguesias do Préstimo e Macieira de Alcoba, o fogo deixou marcas bem visíveis.
4: Na aldeia temos a sensação de uma absoluta devastação.
3: Quem o descreve é Pedro Rodrigues, um dos moradores daquela freguesia do concelho de Águeda.
4: Ou seja, a área florestal ardeu por completo, a área agrícola, eu diria que terá sido afetada em 50% ou mais, portanto, bastantes dificuldades. O espetáculo não é bom.
3: Até porque os dias seguintes não têm sido fáceis.
4: Temos tido problemas no abastecimento de água, tivemos de ir corrigindo pouco a pouco, estamos a corrigir ainda no abastecimento de água às habitações, à habitação neste caso, na minha. Temos os sistemas de rega na agricultura danificados completamente. Temos plantações completamente destruídas pelo fogo, nomeadamente mirtilos, oliveiras, ficamos completamente sem comunicações.
3: No caso deste morador, o fogo destruiu até uma parte da produção própria de mirtilos.
4: Uma das parcelas está completamente destruída. Temos também as pastagens dos animais, ficaram destruídas. As vedações onde esses animais pastavam estão destruídas. Temos inclusive um barracão de apoio que servia para guardar pastagens, fardos e alimentação para os animais, que foi também destruído. Estamos efetivamente com muitas dificuldades e também ansiosos.
3: Até porque as ajudas são poucas.
4: A Junta tem dado algum apoio na medida do possível, na questão do abastecimento de água às habitações. Estamos também de alguma forma a aguardar que possa haver aí algum apoio estatal ou do município, de alguma forma.
3: Ainda mais num território que está cada vez mais despovoado, como recorda este morador.
4: É sensibilizar as entidades para as dificuldades que estamos a passar e que isto não seja mais uma machadada na desertificação desta terra, da Serra do Caramulo e diria até de todo o interior.
3: Entretanto, a população faz o que pode.
2: O desespero neste relato de um morador do concelho de Águeda, Antena 1 tentou naturalmente escutar a autarquia, mas sem sucesso até ao momento. O Douro está de novo à beira da rotura. Há pouco mais de um mês das vindimas, os produtores de vinho do Porto temem um novo corte no benefício. A quantidade autorizada para produzir vinho, que atualmente é fixada nas 75 mil pipas. Com as uvas a serem vendidas abaixo dos custos de produção e as despesas a aumentar, a dispararem, Os viticultores reúnem-se no domingo no Peso da Régua para discutir o futuro do setor. O plenário, convocado pela Confederação Nacional da Agricultura e pela Associação dos Viticultores e da Agricultura Familiar do Oriense, vai servir também para exigir medidas ao governo. Em cima da mesa está ainda a possibilidade de novos protestos. Os viticultores dizem que já não aguentam mais. Arlinda Brandão.
5: Com as dificuldades a aumentarem ano após ano, quem cultiva as uvas que vão produzir vinho do Porto diz que se chegou a uma situação extrema.
6: Já não aguentamos mais, portanto, os viticultores não aguentam mais esta situação. Produzir nestas condições, abaixo dos custos de produção, com preços miseráveis.
5: Vitória Herdeiro, presidente da Associação dos Viticultores e da Agricultura Familiar do Oriense.
6: Vive-se uma situação muito conturbada, muito complicada, muito difícil, com muitos problemas, desde o escoamento, desde os preços, desde tudo. Então é um motor da economia do distrito aqui de Vila Real, é a agricultura e especialmente a região de Mercadouro, um peso de 15 a 20% na economia nacional. Portanto, estamos a falar de uma região que é muito importante e atravessa, de facto, muitas dificuldades.
5: Os viticultores receiam um novo corte na produção e marcaram um plenário para o próximo domingo.
6: Nós marcamos este plenário porque queremos ouvir os viticultores, que já se fala aí no novo corte de vinho do Porto. Portanto, isto não se pode permitir porque nós já estamos nas 75 mil pipas. Isto é metade daquilo que se produzia há 15 anos atrás, 20 anos atrás. Portanto, e já estamos nos limites dos limites, e nós marcamos este plenário muito para isso mesmo, para os ouvirmos e para vermos o que é que nós podemos fazer e decidir e exigir do governo.
5: E estão a ponderar formas de luta e protesto.
6: Vamos ouvir e vamos ver, pode sair uma manifestação, se precisarmos dela, pode sair qualquer coisa, faça com que os viticultores venham para a rua, não é? É o que tem que sair, porque nós não vamos aceitar mais esta situação.
5: Convocam este plenário a Associação dos Viticultores e da Agricultura Familiar do Oriense e também a Confederação Nacional da Agricultura. Vítor Rodrigues, da CNA, diz que é preciso exigir ao IVDP, Instituto dos Vinhos do Douro e do Porto, e ao Governo, uma solução para vários problemas que os atormentam.
7: O preço pago pelas uvas, o preço pago aos produtores, num cenário e num ano em que novamente se agravaram os custos de produção. E na realidade temos também ainda a questão do problema dos excedentes e que se prende com o problema das importações de matérias-primas, nomeadamente, por exemplo, da aguardente, ou seja, que exista uma utilização prioritária da aguardente regional no fabrico de vinho do Porto, de maneira fazer uso desta matéria-prima criada na região.
5: A cerca de um mês do arranque das vindimas na região demarcada do Douro, vivem-se dias de preocupação.
2: Dias de grande tensão. Os viticultores da mais antiga região de mercado do mundo dizem que já não aguentam mais. Marcaram para o próximo domingo um plenário no Peso da Régua. 5 meses depois da passagem da tempestade Christine, a Câmara de Leiria vai avançar este verão com a segunda fase das obras em cerca de uma centena de escolas do concelho que foram afetadas pela intempérie. Um investimento de cerca de 4 milhões de euros. A vice-presidente da autarquia, Anabela Graça, diz que a escolha deste período se deve ao facto de os alunos estarem de férias.
8: É a segunda fase que já teve início e que vai entrar agora durante as férias de verão, porque os alunos não estão. Há muros que estão partidos e que se criaram zonas de segurança e agora vão ter que ser feitos. Portanto, são pequenas obras, mas que exigem a saída dos alunos para se poder fazer a obra em segurança.
2: E os trabalhos a realizar consistem no arranjo de pavimentos, coberturas, pintura, bem como na reconstrução dos muros que foram afetados pela tempestade Christine. O objetivo é que até ao início do próximo ano letivo as obras estejam prontas. Ainda em Leiria e no âmbito das empreitadas de recuperação pós-tempestade, a comunidade intermunicipal vai financiar os trabalhos de requalificação dos edifícios da PS e da Guarda Nacional Republicana. O presidente da CIM de Leiria, Jorge Vala, diz que já foi assinado o protocolo.
9: O contrato interadministrativo tem como base a requalificação de edifícios da GNR e da PSP que ficaram danificados na sequência da tempestade de Christine. A Secretaria-Geral, enfim, tem alguma dificuldade em lançar os procedimentos. A CIM manifestou disponibilidade para avançar imediatamente com as obras.
2: Apesar dos valores ainda não estarem fechados, o presidente da Comunidade Intermunicipal de Leiria adianta que as obras estão estimadas em cerca de 4 milhões de euros. Ora, e três meses depois da Câmara de Leiria ter avançado com o projeto Reminder, um serviço gratuito que consiste em teleconsultas para jovens dos 13 aos 18 anos, devido aos traumas provocados pela passagem da tempestade Christine, a iniciativa soma já perto de 70 consultas. A vereadora com o Pelouro do Desenvolvimento Social, Ana Valentim, faz um balanço positivo deste projeto.
10: O nosso objetivo era chegar de uma forma célere e eficaz aos jovens, estamos a falar de jovens entre os 13 e os 18 anos, principalmente aqueles jovens que nós abordamos muito questões que nos preocupam enquanto pais encarregados de educação, num extremo isolamento social, muito associado à questão das redes sociais, problemas também ao nível de socialização nas escolas. Portanto, são problemas e questões que nos preocupam e que nos levaram a implementar este projeto. Neste formato online, achámos que efetivamente era a melhor forma de chegar aos jovens. Tivemos a percepção de que fazer as consultas presenciais iria de alguma forma condicionar estes jovens, inibi-los. E, portanto, esta proximidade de ser online foi uma forma, acho que mais eficaz de fazer chegar.
2: Atualmente, a iniciativa soma já perto de 70 consultas. Atualmente, as teleconsultas são asseguradas por duas psicólogas do município de Leiria. Há um ano, a Câmara de Loures avançou com a demolição de dezenas de barracas no bairro do Talude. Tinha como objetivo demolir 64 barracas, mas uma providência cautelar suspendeu o processo na altura e hoje a autarquia lamenta que ainda não haja uma decisão do Tribunal. A Câmara de Loures garante que tem tolerância zero perante novas barracas que possam aparecer. Certo é que o bairro Gonçalo Costa Martins continua de pé como há um ano.
11: Pela manhã, os ânimos exaltaram-se quando os moradores perceberam que as demolições iam avançar.
12: O salário aqui é 870 euros. A casa é 1.000 euros. Eu vou arrumar uma casa quanto?
11: Na reportagem da Antena 1, a 14 de julho de 2025, um morador explicava as dificuldades em arranjar casa. O salário não chegava para uma renda, com a mulher e dois filhos. Dezenas de famílias que ficaram num impasse.
12: Somos trabalhadores. Vamos para onde? Isso que ninguém quer saber.
11: Ainda hoje, Miguel Douros, do movimento Vida Justa, lembra a fragilidade de quem lá está.
13: Trata-se de famílias vulneráveis, trata-se de pessoas que não têm condições para pagar o preço da habitação e, portanto, a Câmara tem que construir soluções para elas.
11: Em declarações à Lusa, Miguel Douros diz que a Câmara não vê no Talude um núcleo de habitação precária.
13: O que acontece é que a Câmara está em negação de que o Talude seja um núcleo de habitação precária, que é quase como uma negação da própria vida daquelas pessoas.
11: Continuam de pé no bairro 70 barracas. São dados da autarquia ao Jornal Público. Eram mais antes do dia 14 de julho de 2025, como recorda o presidente da Câmara de Loures, Ricardo Leão.
14: Demolimos mais de 120 barracas naquele período, desde março até julho, e depois, de facto, o que aconteceu foi que se colocou providências cautelares, os moradores, através do Movimento de Vida Justa, colocaram um conjunto de providências cautelares.
11: 55 barracas foram demolidas nos dias 14 e 15 de julho. O resto foi travado com uma providência cautelar. Uma questão que merece uma promessa e uma crítica de Ricardo Leão.
14: O que é preocupante é, de facto, isso. É que nós não conseguimos demolir aquelas porque ainda não temos resposta da providência cautelar. E se a resposta vier favoravelmente à Câmara, elas vão abaixo.
11: A autarquia garante que tem demolido novas barracas numa postura de tolerância zero.
2: Um ano depois, o bairro do Talude, em Loures, continua de pé. Nas Lajes do Pico, nos Açores, vai nascer num edifício devoluto uma incubadora de empresas com 6 espaços destinados a empreendedores. A aposta é clara, já foi traçada, transformar ideias em negócios e criar condições para reter talento e levar jovens de volta à ilha. Sofia Brum.
15: No antigo quartel da GNR, em breve vão nascer novas empresas. As Lajes do Pico transformam um edifício devoluto numa oportunidade para apoiar o empreendedorismo e ajudar a fixar jovens no concelho.
16: Uma incubadora de empresas que vai ter e vai colocar à disposição logo 6 espaços para poderem alugar e ter o seu escritório dentro da incubadora. Sabemos que a vila tem alguns problemas para encontrarmos aluguéis ou espaços vazios para que se possa criar estas dinâmicas empresariais. Então a incubadora vai ter essas facilidades.
15: Ana Brum, a agência Lusa, a presidente da autarquia, garante que mais do que disponibilizar instalações, o objetivo é acompanhar os empreendedores desde o primeiro passo.
16: Temos um funcionário, uma empresa que nos presta assessoria, que irá prestar essa assessoria a quem tiver uma boa ideia para ajudar a que estas ideias sejam sustentáveis e se possam manter por muitos mais anos. Sabemos que se cada pessoa e uma ideia criar um posto de trabalho, podemos criar muitos postos de trabalho.
15: Um edifício com 500 metros quadrados, num investimento de 625 mil euros, apoiado pelo PO Açores 2030.
16: Uma pessoa que se queira incubar ou que queira abrir uma empresa nas Lajes pode alugar um espaço e prontamente tem disponibilidade para utilizar todas as outras valências da incubadora, onde tem salas de reuniões, tem salas para projeção, salas para formação, tem co-working, tem também o co-living, ou seja, tem uma camarada também para algum tempo transitório, às vezes, dos nómadas digitais. Tem um belo jardim.
15: Um projeto que abre portas a 26 de agosto, no dia do Triângulo, integrado na Semana dos Baleeiros.
17: E que pretende transformar ideias em negócios e criar condições para reter talento e levar jovens de volta à Ilha do Pico. Ainda nas Lajes do Pico, a Câmara Municipal também vai investir 300 mil euros na criação da Casa do Cientista, um novo espaço destinado à investigação e à preservação ambiental. O concurso público já foi lançado. David Silva Borges.
18: A futura Casa do Cientista ficará equipada com laboratório e auditório, permitindo acolher investigadores e desenvolver projetos científicos ligados ao mar e ao ambiente. A presidente da Câmara das Lajes, Ana Brum, explica que o objetivo é criar um centro de investigação permanente, reforçando a ligação com a Universidade dos Açores e outras instituições científicas.
19: Quisemos desenhar, apesar de ser em pequena escala comparada àquilo que existe na Madeira, um centro onde os nossos cientistas e investigadores podem vir para as Lajes do Pico, onde essa casa vai ter um laboratório, vai ter um auditório, um pequeno auditório, e vai ter uma casa onde os próprios cientistas podem ficar a dormir.
18: O novo equipamento vai recuperar a componente científica inicialmente prevista para o Centro de Artes e Ciências do Mar, instalado na antiga fábrica da Baleia, atualmente dedicada à vertente museológica e cultural. Para Ana Brum, o investimento terá igualmente um papel importante na valorização do património baleeiro e na candidatura a património da Unesco.
19: Isso também é algo importante naquilo que é o nosso interesse da candidatura à Unesco. As candidaturas, normalmente, ao património material português e da Unesco pressupõem planos de salvaguarda e é verdade, é essa que estamos sempre a dar cada vez mais passos nisso que é o conhecimento.
18: Através deste investimento de 300 mil euros, que já foi lançado ao concurso público, o município das Lajes pretende afirmar-se como um polo de investigação, reforçando simultaneamente a preservação e a valorização do património ligado à baleação.
17: E esta Casa do Cientista vai ser um novo espaço destinado à investigação e à preservação ambiental nas Lajes do Pico. Beja quer implementar a regra 3-30-300. Já ouviu falar? É um método para nos protegermos do calor. E o cálculo é este: da janela de casa ver 3 árvores, à volta da habitação haver sombra em 30% do espaço e a menos de 300 metros deve existir um local verde de qualidade. Ora, a Autarquia de Beja assinou um protocolo com o Fundo Ambiental e a Agência para o Clima, onde deixa a intenção de implementar a ideia e estima plantar nos próximos tempos pelo menos 270 árvores. A jornalista Camila Vidal conversou com o inventor do conceito 3-30-300.
20: O académico holandês simplifica ao máximo o conceito. O mais complicado é mesmo dizer o nome dele. Cecil dá uma ajuda com o apelido. É o inventor da regra 3-30-300. Começamos pelo primeiro algarismo.
21: A janela deve observar 3 árvores grandes.
20: As árvores significam sombra, mas não só. Arrefecem os locais, são filtros contra a poluição, casa de animais e fazem bem à saúde mental. Outro objetivo é chegar aos 30% de sombra, com o chamado coberto arbóreo.
21: Deve ver uma zona arborizada no seu bairro, deverá poder caminhar sob a copa das árvores até até à loja, à paragem de autocarro, à biblioteca ou ao café.
20: Deve ter sombra ao redor ou diretamente em casa, mas para quem vive em prédios e andares mais altos, recorrer apenas à natureza para refrescar é mais difícil.
21: Estamos a analisar em que piso ainda se poderia viver para ainda ter algum efeito das árvores. E isso dar-se-ia até ao quarto ou quinto andar de um prédio. Se estiver acima disso, ainda conseguiria ver as árvores, mas não teria o efeito de sombra.
20: Na malha urbana, os prédios altos são donos da paisagem, uma resposta à demografia, cujos efeitos se podem ponderar.
21: Sim, alguns arquitetos e urbanistas que dizem que provavelmente devemos construir casas com um máximo de 4 ou 5 andares, porque esta é uma escala mais humana, de qualquer forma.
20: Faz mais calor onde não há árvores e talvez isso não se sentisse tanto no passado como agora. Cecil Conainen Dyke diz que os projetos de construção tinham prioridades diferentes.
21: Talvez fossem adequadas ao clima da época até certo ponto. E agora vemos que onde vivemos está cada vez mais quente e seco e temos mais problemas com o clima. Penso que também se trata de uma falta de conhecimento sobre o que as árvores e as outras vegetações realmente fazem por nós.
20: Passamos para o 300. 300 metros, a distância máxima a que deve estar um espaço verde de qualidade.
21: Numa caminhada de 5 minutos deveria conseguir chegar a um belo espaço verde de pelo menos meio hectare ou um hectare onde possa a desfrutar da natureza, fazer atividades, encontrar amigos, etc.
20: A regra começa a partir de nossa casa, mas aplica-se a mais locais.
21: Trata-se da nossa casa, mas também da escola, do local de trabalho e também dos locais onde recebemos cuidados quando estamos doentes ou quando somos idosos. Portanto, sim, qualquer lugar da cidade, a aldeia, deve estar na área 330-300.
20: O especialista em arborização urbana admite que nem sempre é possível implementar a ideia, mas pode tentar-se uma aproximação.
21: Digo sempre que é uma recomendação, é um princípio. Claro que pode não ser possível em alguns lugares implementá-lo completamente, mas é baseado na ciência.
20: E Cecil elogia que Portugal esteja a olhar para a regra, com Beja na dianteira.
21: Acho muito bem ver que agora há algum interesse a surgir em Portugal. É ótimo ver diferentes países a abraçar esta questão em diferentes momentos e penso que sim. O desafio climático e o facto de muitas cidades portuguesas estarem agora a começar a pensar em como se manterem habitáveis e atrativas também no futuro são um bom sinal de que está a receber a devida atenção. E também vejo investigadores portugueses a começarem a analisar o tema.
20: Na verdade, Cecil Conainen Dyke já está habituado a aconselhar autarquias.
21: As árvores e as zonas verdes são um ótimo investimento em muitos casos, porque proporcionam diversos benefícios e seria muito difícil fazê-lo apenas com soluções tecnológicas. O que digo sempre também às autarquias é que levem isto a sério e façam um plano a longo prazo, porque pode ser difícil concretizar isto no próximo ano. Talvez precisem de 10, 20 ou 30 anos para atingir este objetivo, mas deem os primeiros passos e comecem a pensar.
20: Quer que levem a sério a ideia. Diz que é muito simples, quase romântica, mas pode ajudar a resolver um problema sério.
21: Vi hoje mesmo que 20 mil pessoas morreram prematuramente nas últimas semanas por causa da vaga de calor. E mesmo nos Países Baixos, numa semana tivemos 500 pessoas que morreram prematuramente por causa do calor. É realmente uma crise de saúde pública, por isso precisamos de pensar em formas de tornar as nossas cidades ou de as manter mais habitáveis.
20: As árvores, como garante de saúde pública, defende este especialista. Diversos estudos científicos recomendam uma cobertura arbórea nas cidades a rondar os 30%. Concluem que, se for cumprido, se diminuem cerca de 40% as mortes prematuras associadas às ilhas de calor urbanas.
17: É esta a regra 330-300 que obedece a este cálculo da janela de casa ver 3 árvores, à volta da habitação haver sombra em 30% do espaço e a menos de 300 metros deve existir um local verde de qualidade.
0: Desculpa. Obrigado.
1: Viva Eliseu Silva.
22: Sou eu.
1: Viva Miguel Soares,
22: muito
1: da Antena 1. Já esteve a ensaiar há 3 horas, não é?
22: Sim, há mais de 3 horas. Depois estivemos a montar isto tudo de manhã. É um trabalho dantesco, mas fabuloso. Segura-nos a música, a mensagem da música e o programa que vamos fazer é absolutamente estarrecedor. É mesmo maravilhoso.
17: Reportagem para ouvir daqui a nada. No coração de uma região marcada pela força da montanha, pela ruralidade e por tradições que atravessam gerações, o podcast de Porque Vive Aqui desta semana viajou até ao Ecomuseu de Barroso para conhecer melhor um território onde a memória continua viva e faz parte do cotidiano das comunidades. Nesta conversa do jornalista António Jorge, evoca-se a figura incontornável do Padre Fontes, sacerdote, investigador e um grande impulsionador da cultura popular da região.
23: Falava já para mim, isso lembra-me a coisa mais importante da vida e da sociedade e da família e do mundo, a palavra amor.
24: Amor é talvez a palavra maior no vocabulário do Padre Fontes, o principal embaixador das terras de Barroso, uma espécie de figura tutelar, um homem que se confunde com o território, que explica como ninguém esta paisagem. O Barroso é uma dessas raras geografias onde a montanha, a ruralidade, as tradições, o misticismo, a identidade coletiva continuam a fazer sentido no século XXI. Entre os concelhos de Boticas e Montalegre, o Ecomuseu de Barroso tem procurado preservar essa memória viva. E não é apenas um museu, é uma rede de núcleos espalhados pelo território, uma forma de contar a história de uma região através das suas aldeias, dos seus modos de vida, da sua arquitetura, das suas tradições, das suas lendas, mas sobretudo das pessoas que continuam a dar significado a esta terra.
25: Vivo aqui, um podcast de António Jorge.
26: Bom, Sr. Pitões, que foi acidente de trator.
27: Pois já percebi, é muito comum.
24: Nas franjas do Castelo de Montalegre, a conversa do dia passa, infelizmente, pelo infortúnio de um homem jovem que morreu naquela sexta-feira debaixo de um trator enquanto fazia uma manobra. Um tipo de acidente ainda muito comum por estas bandas, vai reconhecendo com tristeza Otelo Rodrigues, o responsável pelo Ecomuseu do Barroso. Falamos de memória, identidade, desenvolvimento local e do desafio de manter vivas as raízes de uma das regiões mais singulares de Portugal.
28: Otelo Nuno Rodrigues.
24: Quando anda por aí fora, nas freguesias do concelho, as pessoas aderem às vossas iniciativas, como é que é essa interação?
28: Sim, as pessoas aceitam e aceitaram desde há cerca de 20 anos quase que foi fundado este projeto do Ecomuseu de Barroso, com outras pessoas, ainda não estava aqui, mas as pessoas aceitaram muito bem este projeto. Este projeto também é das pessoas, é para as pessoas do território que se identificam com isto e o objetivo deste projeto também é a preservação desta identidade, da nossa tradição, da nossa cultura, e nisto são as pessoas deste território, destas aldeias, são as pessoas que mais sabem, mais conhecimento têm sobre isto.
24: E o Ecomuseu tem aqui a sua sede. Nós estamos exatamente onde?
28: Nós estamos aqui em Montalegre, na sede.
24: Ao lado do castelo?
28: No Ecomuseu de Barroso Espaço, Padre Fontes, que foi também propositamente dado este nome ao grande embaixador de Barroso e também agora embaixador do Alto Tâmega e Barroso, junto ao castelo também, o nosso postal e a nossa porta de entrada de Montalegre.
24: E logo é com pelas salas do museu as vozes gravadas num dos vários documentários, por exemplo, dedicado ao Padre Fontes.
29: António Lourenço Fontes, conhecido por Padre Fontes de Vilar de Perdizes, nasceu em Cambeses do Rio, em Montalegre, a 22 de fevereiro de 1940. Ingressou no seminário de Vila Real em 1950 e por lá permaneceu até 1962, saindo depois para se iniciar como pároco de Tourém, Pitões da Júnia e Covelães. A sua paixão pela terra e pelo Barroso em particular fez com que editasse e colaborasse em várias obras literárias. Padre Fontes teve colaboração em vários jornais e revistas. Colaborou com a RTP, a Televisão Espanhola e a Televisão da Galiza.
24: Com vários testemunhos, como o historiador José Dias Batista.
0: Ele escreveu um livro, escreveu mais coisas, mas tem um livro, enfim, que merece ser referido, que é a Etnografia Transmontana. Três volumes. E é um bom etnógrafo, muito dedicado à profissão, historiador.
24: Professor Hélder Alvar.
3: Padre Fontes e eu montamos a televisão em Vila de Perdizes, que não existia. E a língua castelhana estava a invadir Portugal pela fronteira, pela Raia Seca. De forma que uma das primeiras atitudes de revolucionárias em termos locais foi exatamente a criação daquela escola em Vila de Perdizes.
24: O Presidente da Câmara, Fátima Fernandes.
4: A postura e a participação cívica, como pároco, como amante das artes, como amante da etnografia, aquilo que deixa de mais importante é exatamente a informação que nos é muito útil para conhecermos melhor a nossa terra, para nos conhecermos melhor uns aos outros, mas sobretudo ser incansável e dar a conhecer para fora todo o nosso património material e imaterial.
24: O Ecomuseu de Barroso preserva o legado de António Lourenço Fontes, o Padre Fontes, num conceito que espalha vários polos pelo território.
28: Pois este projeto é um bocadinho diferente também de muitos museus ou centros interpretativos, porque temos vários núcleos espalhados, vários polos espalhados pelo nosso território e em boticas também.
24: Ok, não é só no Conselho de Montalegre?
28: Não, este projeto nasceu da ideia aqui de Montalegre, mas depois passou para os nossos vizinhos de boticas, para a região de Barroso, estamos na região de Barroso, por isso é que é o Ecomuseu de Barroso, em que boticas também tem dois polos lá em boticas. Pois nós temos aqui, em algumas aldeias também, os polos, como na Vila de Salto, nas Minas da Borralha, em Pitões das Júnias, em Fafião, Tourém, e todos esses polos têm também uma identidade local, e em que as pessoas podem perceber também um bocadinho essa vida ao cotidiano das pessoas dessas aldeias.
24: Neste episódio viajamos pelo Barroso e pelo Ecomuseu, mas também por um imaginário coletivo feito de lendas, de crenças, tradições e uma ligação profunda à terra, onde o património não está apenas guardado em vitrinas, vive nas pessoas, nas aldeias, nas feiras, nas histórias contadas à lareira e na força de uma comunidade que continua a preservar aquilo que é seu, que é singular. E é impossível, claro, falar de Montalegre sem evocar a figura do Padre Fontes, um rosto maior deste universo de mistério e tradição, guardião de saberes ancestrais e protagonista de uma narrativa que tornou o Barroso conhecido muito para além das fronteiras.
17: 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Mais uma viagem pela memória, pela identidade e pelo orgulho de pertencer a um lugar onde o passado continua a ajudar a construir o futuro. Começou no passado dia 5 de julho e fecha com chave de ouro no próximo sábado. O Festival Internacional de Música Convimos reúne mais de uma centena de jovens músicos de várias nacionalidades. Ao longo de duas semanas, concertos de música erudita vão percorrer espaços do Porto e também estão a percorrer espaços do Porto e também de Gondomar. No próximo sábado, uma orquestra de 39 elementos junta-se a um coro de duas centenas de pessoas. O espetáculo que vai acontecer no Rivoli chama-se Portugal de Ouro. O repórter Miguel Soares assistiu no último fim de semana ao primeiro ensaio conjunto que reuniu músicos jovens profissionais e coralistas não tão jovens amadores.
5: Obrigado.
1: Viva, Elis e o Silva.
5: Sou eu.
1: Viva, Miguel Soares, da Antena 1. Como está?
5: Temos
1: combinado agora.
5: Cansado.
1: Já esteve a ensaiar há 3 horas, não é?
5: Sim, há mais de 3 horas. Depois estivemos a montar isto tudo de manhã. É um trabalho dantesco, mas fabuloso. Segura-nos a música, a mensagem da música e o programa que vamos fazer é absolutamente estarrecedor. É mesmo maravilhoso.
1: Já percebeu que já estou a gravar?
5: Ai,
1: aproveitei.
5: Já.
1: Estarrecedor porquê?
5: porque tem uma mensagem poderosa, que é a superação do indivíduo nas suas dores mais profundas, e nos seus desafios mais profundos, nos seus dilemas mais intensos. E acontece com o Mozart, com os 70 anos de Mozart, em que vamos tocar uma sinfonia em que ele escreveu quando, um bocadinho depois de ter perdido o pai, que era um mentor, era professor, era o agente, era a companhia, era o crítico, e que foi uma sinfonia que lhe saiu da alma e que vivemos claramente assim, uma tensão emocional brutal de superação. Portanto, ele podia ter baixado os braços e mesmo assim com 35 anos escreveu 600 obras, um momento em que ele escreveu algumas cartas em que demonstrava que estava numa depressão profundíssima, e mesmo assim criou uma das mais belas obras da música erudita, comparada seguramente à pintura, à Mona Lisa, ou David Michelangelo, por exemplo. E depois temos uma obra absolutamente maravilhosa, de Berta Alves de Sousa, que comemora os
1: sentidos. Primeira maestrina portuguesa.
5: Exatamente. É uma personalidade absolutamente central. Esteve com Guilherme Nassugia, tocou com Guilherme Nassugia, foi professor do Conservatório de Música do Porto, escreveu uma obra absolutamente inacreditável, que é um poema sinfónico chamado Vasco da Gama. E nesta obra, magistralmente, ela demonstra a saída das quatro barcas de Portugal, a passagem do Cabo da Boa Esperança, o dilema que era passar, contornar África, ter um oceano Índico muito calmo, mas sem qualquer indicação, a chegada à Índia com melodias indianas belíssimas, e depois o retorno, que foi absolutamente terrível, em que morreu Paulo Vasco da Gama, uma das naus foi destruída e de 170 chegaram 55 completamente exaustos. É isto que ela demonstra na música. E por fim, com Lopes Graça, com os 120 anos de Lopes Graça, vamos cantar as canções heroicas, A Jornada, Canto de Paz, Acordai. No fundo, é a nossa forma de resistência num mundo cada vez mais distanciado, mais tecnológico, cada vez, diria, quase mais desumano.
2: Senhoras, vão ter que sair daqui. Andor. Mais para trás.
6: Dor violenta.
2: Bernabé, preciso do Campos. Você não vem?
7: Estão surdos.
2: Não fazem isto. Eu insultá-los.
1: Ora viva, como
2: olá,
1: está?
2: Olá, boa tarde, tudo bem? Muito bem.
1: O seu nome?
2: Sérgio Martins.
1: Sérgio Martins, como é que é juntar esses coros todos num único gigante coro?
2: É assim, os três coros que eu junto, que são o Orfeão Porto Scale, BPI, o Alegres Coros da Banda Musical de Gondomar e o Orfeão de Irmesinde, da Associação Académica Cultural de Irmesinde, são os coros que eu dirijo. Portanto, já não é a primeira vez que os estou a juntar numa massa coral grande, que para uma obra destas é necessária, mas é sempre maravilhoso, porque são três coros muito diferentes, a nível artístico, têm qualidades e características muito diferentes, e os três acabam depois por se complementar uns aos outros, portanto é maravilhoso juntá-los.
1: E como é que é a convivência dos elementos do coro com os jovens músicos? Estamos a falar de gerações algo diferentes.
2: Para eles é muito bom, porque estamos a falar de um espectro amador, e atenção que eu ponho sempre o espectro amador na qualidade daqueles que amam, não é de um amador, daqueles que não sabem, daqueles que amam. E para eles é muito bom, porque são jovens músicos que são sabedores, se não são profissionais, vão ser, e para eles que são amadores é muito bom, porque também vão aprender muito. Vão aprender muito, e isto é sempre de projetos que esta convivência faz sempre crescer ambos os lados.
1: Sérgio, muito obrigado.
2: Obrigado, bro.
1: E boa sorte.
2: Obrigado. Chega para lá, Irene. Desalapa-te, filha, do meu coração.
1: Desculpe, Irene quê?
8: Irene Neto.
1: Irene Neto, como é que é participar neste projeto?
8: É ótimo. É muito bom. Gosto muito. É a primeira vez que venho aqui, mas acho que vou gostar bastante.
1: E o facto de irem cantar com jovens músicos também é algo que seja para vós um desafio maior e mais atraente?
8: Sim, aprendemos sempre muito. Então

0: intergeracional e também de níveis de música diferentes. Portanto, de que maneira é que nós, com os nossos conhecimentos musicais, conseguimos fazer crescer aquelas pessoas que são tão mais velhas do que nós, e de que maneira é que o amor da música que aqueles coralistas todos têm nos conseguem contagiar, e quase como um avô que partilha experiências com um neto, né?
1: Olha, é sem dúvida um diálogo intergeracional. De certa forma, também os netos podem também, no fundo, implementar alguma experiência com os avós, na medida em que, pronto, nós também estamos aqui com coroístas que, de certa forma, amadores, que fazem isto por paixão, e podemos proporcionar-lhes uma experiência com a orquestra, em que também lhes damos alguma coisa para eles experienciarem, para eles viverem um momento único, talvez para eles, não é? Ou quase único.
2: E o que eu posso realçar, além do que eles disseram, é de facto ver que para muitos deles é uma experiência, é a primeira vez a experiência de tocar com uma orquestra profissional. E para nós é gratificante, não é? Poder chegar a eles, dar-lhes essa oportunidade e ver também no ar de muitos essa alegria de estar a tocar connosco, de sentirem-se, é um dia importante, é um momento importante, vamos fazer o nosso melhor. Muitos deles que quase não sabem de música, estão aqui pelo amor só e porque têm uma boa voz.
3: Oh, senhores tenores, querem que vos ponha a cantar a solo? Então cadê me contestas a parte do meu que eu não estou a ouvir? Só para que eu já cantar a solo à frente de toda a gente. Para quem não me conhece, desculpem, não levo em choque, eu sou tudo menos politicamente correto. O que é? E estamos aqui para fazer música em condições. Estamos aqui para fazer calças à música. Cantem em condições, concentrem-se.

0: espetáculo Portugal Douro junta quase 200 e meia de pessoas no palco do Rivoli. É este sábado às 9 da noite. A entrada custa 10 euros. Os bilhetes estão à venda na bilheteira do teatro e na internet. É tudo por hoje. O Portugal em Direto volta amanhã para calcorrear o território. Até lá.
1: Boa tarde, Cláudia Costa, no Portugal em Direto desta terça-feira.
2: E ficámos a 2 minutos da 1 da tarde nos Açores. Daqui a pouco já vamos atualizar a informação regional aqui na Rádio Pública.

0: Chama-se Palavras, é a canção de Harold. Estamos já muito perto da uma. Antes das notícias, lembro que a previsão do tempo para hoje promete períodos de céu muito nublado, com boas abertas, um pouco por todo o arquipélago.
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0: Boa tarde, são 13 horas nos Açores. Vamos aos títulos da informação regional.
1: Francisco César diz que o descontrolo das contas públicas traz prioridade à revisão da Lei de Finanças Regionais. Está em prisão preventiva o homem de 27 anos detido numa das ilhas do Triângulo por suspeitas de violação da ex-namorada. Incubadora de empresas nas Lajes do Pico terá 6 espaços destinados a empreendedores.
0: A esta hora estamos com 20 graus em Santa Cruz das Flores, 21 graus na Horta, em Angra do Heroísmo e também em Ponta Delgada. Vamos agora às notícias. A edição é do Sáez Furtado.
1: Francisco César diz que a revisão da Lei das Finanças Regionais só é uma prioridade porque o atual Governo Regional descontrolou as contas públicas e aumentou exponencialmente a dívida.
2: A revisão da Lei de Finanças das Regiões Autónomas passou a ser a prioridade deste Governo por uma razão muito simples. Porque eles descontrolaram totalmente o estado das finanças públicas.
3: E deve ser hoje ou não uma prioridade?
2: Não. Neste momento é importante, mas não é fundamental. Há aqui uma matéria que nós temos que nos preocupar. Este Governo Regional, desde que entrou, aumentou a dívida a cerca de 1 milhão de euros por dia. É um facto. Agora, há uma matéria que não nos faz muito sentido. Não sendo eu contra, mas o discurso é contraditório. Nós não podemos chegar à República e dizer assim: nós queremos baixar os impostos e ao mesmo tempo que nos transfiram mais dinheiro. Isto é um discurso contraditório. Porquê? Na prática, nós estamos a dizer à República que nós podemos ser maus alunos, nós podemos gerir mal as nossas contas, mas queremos é mais dinheiro para que paguem aquilo que a gente gera mal. E isso não é aceitável.
1: Francisco César, líder do PS Açores, entrevistado pelo jornalista Pedro Moreira. Francisco César esteve esta manhã na Rádio Pública a fazer o balanço do ano legislativo como deputado à Assembleia da República. O Governo da República nomeou hoje oficialmente José Tavares como coordenador do Grupo de Trabalho para a Revisão da Lei das Finanças Regionais. A resolução do Conselho de Ministros que cria o Grupo de Trabalho para essa revisão da lei tinha sido aprovada em 11 de junho e foi hoje publicada em Diário da República. José Tavares é mestre em Direito e membro do Conselho de Administração do Banco Europeu para a Reconstrução e Desenvolvimento. Foi também presidente do Tribunal de Contas entre 2020 e 2024. Do grupo farão ainda parte 2 representantes do Governo da República, um responsável pelas finanças e o outro pela presidência do Conselho de Ministros, um representante de cada governo regional e 2 peritos independentes. O grupo deverá apresentar um relatório final até 31 de dezembro de 2027. Um edifício de veluto prepara-se para ganhar uma nova vida. Nas Lajes do Pico, nos Açores, vai nascer uma incubadora de empresas com 6 espaços destinados a empreendedores. A aposta é clara: transformar ideias em negócios e criar condições para reter talento e trazer jovens de volta à ilha. A inauguração está marcada para 26 de agosto, Sofia Brum.
4: No antigo quartel da GNR, em breve vão nascer novas empresas. As Lajes do Pico transformam um edifício de veluto numa oportunidade para apoiar o empreendedorismo e ajudar a fixar jovens no concelho.
5: Uma incubadora de empresas que vai ter e vai colocar à disposição logo 6 espaços para poderem alugar e ter o seu escritório dentro da incubadora. Sabemos que a vila tem alguns problemas para encontrarmos aluguéis ou espaços vazios para que se possa criar estas dinâmicas empresariais. Então a incubadora vai ter essas facilidades.
4: Ana Brum, a agência Lusa, a presidente da autarquia, garante que mais do que disponibilizar instalações, o objetivo é acompanhar os empreendedores desde o primeiro passo.
5: Temos um funcionário, uma empresa que nos presta assessoria, que irá prestar essa assessoria a quem tiver uma boa ideia para ajudar a que estas ideias sejam sustentáveis e se possam manter por muitos mais anos. Sabemos que se cada pessoa e uma ideia criar um posto de trabalho, podemos criar muitos postos de trabalho.
4: Um edifício com 500 metros quadrados, num investimento de 625 mil euros, apoiado pelo PO Açores 2030.
5: Uma pessoa que se queira incubar ou que queira abrir uma empresa nas Lajes pode alugar um espaço e prontamente tem disponibilidade para utilizar todas as outras valências da incubadora, onde tem salas de reuniões, tem salas para projeção, salas para formação, tem co-working, tem também o co-living, ou seja, tem uma camarada também para algum tempo transitório, às vezes, dos nómadas digitais. Tem um belo jardim.
4: Um projeto que abre portas a 26 de agosto, no dia do Triângulo, integrado na Semana dos Baleeiros.
1: Protesto dos passageiros da Azores Airlines. A companhia cancelou ontem o voo direto entre Lisboa e o Pico, sem dar qualquer explicação. Os passageiros foram divididos por outros voos ou ficaram em Lisboa. O reajuste acabou por dividir famílias com crianças menores por diferentes voos. David Borges.
6: Foi um dia difícil para os passageiros que deviam ter embarcado ontem de manhã no voo direto entre Lisboa e o Pico. A ligação acabou por não se realizar e, sem qualquer explicação, os passageiros foram divididos por outros voos ou ficaram em Lisboa.
7: Não houve explicações pela razão do cancelamento e, quando fomos tentar entender o que se passava, já tinham os passageiros todos sido divididos por outros voos e alguns ficariam em Lisboa.
6: Sérgio Gonçalves, um dos passageiros afetados pelas alterações inesperadas e sem explicação da SATA, que acabou também por dividir famílias com crianças menores por diferentes voos.
7: A SATA não tinha o discernimento ou não teve o discernimento de, pelo sobrenome, ver que seriam famílias, dado algum tipo de voluntariedade das pessoas. Juntaram-se e conseguiram entre si, apesar da pouca simpatia de quem lá estava responsável, de mexer de voo para voo as crianças e os pais, de forma que fossem ou acomodados juntos ou ficassem em Lisboa juntos.
6: Uma parte dos passageiros acabou por permanecer em Lisboa e viaja hoje para o Pico, com os custos de alojamento e alimentação a serem suportados pela companhia aérea, mas os que viajaram ontem não tiveram a mesma sorte.
7: Foram deixados literalmente ao desbarato, foram deixados ao acaso. A SATA tratou estes passageiros como utensílios descartáveis.
6: A viagem, que devia chegar ao destino às 9h30, terminou depois das 22 horas, com uma ligação aérea entre Lisboa, Terceira e Horta, e com uma viagem marítima de uma hora no navio da Atlantic Line entre a Horta e São Roque do Pico, apesar de a maioria dos passageiros ter como destino a Vila da Madalena a meia hora de distância.
1: Os Açores podem vir a ter uma ligação direta ao Luxemburgo. A companhia aérea Luxair está a estudar a entrada no mercado açoriano. Inês Linhares Dias.
8: Caso avance, os Açores passarão a ser o quinto destino da companhia aérea luxemburguesa. A Luxair voa já para Lisboa, Porto, Faro e Madeira e tem muito interesse em passar a voar também para a região. Para já, a transportadora aérea ainda estuda a viabilidade logística da operação, tendo em conta a frota disponível, bem como a procura potencial do destino. A notícia é avançada pelo jornal luxemburguês Contacto, que questionou o diretor executivo da Luxair depois deste ter afirmado que queria acrescentar um novo destino em Portugal à operação da companhia. Em resposta ao jornal, a empresa disse que os Açores, e passo a citar, fazem parte dos destinos que a Luxair segue com muito interesse. Além das novas oportunidades para o turismo que esta rota pode atrair, cria também uma ponte aérea direta do arquipélago para um país com uma grande comunidade portuguesa que inclui açorianos.
1: Ficou em prisão preventiva o homem de 27 anos detido numa das ilhas do Triângulo por suspeitas de violação, violência doméstica e violação de domicílio contra a ex-namorada por alegadamente não aceitar o fim da relação. Fonte ligada ao processo, citada pela Lusa, adianta que a medida pode reverter em obrigação de permanência na habitação se existirem condições para tal. Os alegados crimes terão ocorrido na semana passada, na noite de quarta para quinta-feira. A Rede Regional de Abate volta a renovar o certificado em bem-estar animal. Atribuída pelo Instituto de Investigação e Tecnologia Alimentar, esta certificação é baseada em normas europeias. Garante que os matadouros nos Açores utilizam práticas que reduzem o stress e o sofrimento dos animais. O anúncio da renovação foi feito por António Ventura, secretário regional da Agricultura, que visitou esta manhã o matadouro de Terceira.
9: Isso significa que seguimos regras internacionais relativamente àquilo que é a recessão e o abate dos animais, diminuindo ao máximo o stress dos animais e melhorando a qualidade do produto final. E, portanto, nós cumprimos essas regras. Desde 2021 que iniciamos um processo de certificação do bem-estar animal em todos os matadores, tem sido renovado anualmente e este ano voltou a ser renovado este selo internacional de bem-estar animal. Isto obriga anualmente a investimentos naquilo que é a linha de abate, aquilo que é a recepção, investimentos no âmbito da formação dos auditores internos.
1: António Ventura, secretário regional da Agricultura. No desporto adaptado, Ana Margarida Filipe voltou a ser considerada a melhor atleta feminina dos europeus Virtus. A prova decorreu na Polónia e contou com três atletas açorianos. Henrique Linhares.
10: Ana Margarida Filipe foi o grande destaque dos Jogos Europeus de Verão Virtus. A atleta da Ilha Terceira arrecadou três medalhas de ouro e uma de prata. Uma prestação de excelência, destaca a treinadora Paula Costa.
11: Quinta vez que é considerada a melhor atleta dos campeonatos. Obteve quatro medalhas, sendo três de ouro, uma de prata. As de ouro foi no salto em comprimento, onde realizou 5,30 metros. No triplo salto realizou 11 metros. E nas barreiras realizou a marca muito boa, até foi um grande performance dela, apesar do vento estar favorável. 15,84, que é o recorde pessoal dela. Vem justificar todo o trabalho, todo o desempenho, toda a entrega, toda a paixão que a Guida tem pela modalidade.
10: A medalha de prata foi no salto em altura. Tatiana Couto também representou a seleção portuguesa. Paulo Borges, treinador da Miquelense, faz um balanço positivo da prova.
12: Foi uma participação muito boa, que ainda é juvenil. Isto foi um campeonato da Europa de séniores. Foi segunda no salto em comprimento. Também foi segunda nesta feita 4x200 mista, que inclusive vai ter o recorde nacional. Quando foi para fazer esta feita de 4x100, acabou por ter uma lesão e isso condicionou bastante para a segunda parte da prova. No entanto, mesmo com a lesão, penso que ainda fez dois bons resultados, com dois sextos lugares nos 100 e nos 200 metros.
10: Em masculinos, o terceirense Luís Pimentel foi sétimo classificado nos 10 mil metros, e nono nos 5 mil.
1: A Praia dos Mosteiros, no concelho de Ponta Delgada, reabriu a banhos depois de ter estado interdita devido à contaminação microbiológica da água. Em comunicado, a Junta de Freguesia indica que foi levantada a restrição de banhos que estava em vigor desde sexta-feira. Na sequência da análise extraordinária realizada nesse dia, na passada sexta-feira, os resultados revelaram uma qualidade de água aceitável, tendo a Delegação de Saúde comunicado oficialmente o levantamento da restrição. Esta foi a segunda vez em que a Praia dos Mosteiros esteve interdita nesta época balnear.
0: Notícias com edição de Sais Furtado. 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
0: Boa tarde, agora 1h15 nos Açores. Eu sou a Cristina Oliveira, no apoio técnico está o Tiago Matias.

Faz parte do disco Relatos de um Coração Confuso, edição 2026 de Marisa Liz. O próximo é de Whatever's Clever, de Charlie Puth. O single Beat Yourself Up.

Brian com os Kings of Leon. Vamos até 2002, disco de Sheryl Crow, quando estamos a 22 minutos das duas. Boa tarde, continuação de uma boa terça-feira.

Some Nights com os Fun, quando estamos a 5 minutos das 2 da tarde, depois da informação à hora certa, esta terça-feira vai seguir com o Emanuel Costa.

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1: Tarde de terça-feira, com períodos de céu muito nublado, com boas abertas um pouco por todo o arquipélago. E no que toca à temperatura, estamos com 20 graus em Santa Cruz das Flores, 21 na Horta, em Angra do Heroísmo e também em Ponta Delgada.
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1: Boa tarde, são 3 horas no continente e na Madeira, 2 da tarde nos Açores. Olhamos agora para as notícias que estão a marcar esta terça-feira, João Vasco.
2: A Procuradoria Europeia decidiu acusar 3 empresas e 12 pessoas, entre elas o pró-reitor da Universidade do Porto, por fraude com projetos financiados pelo PRR, em causa a alegada utilização irregular de verbas do Plano de Recuperação e Resiliência na aquisição de equipamentos informáticos e de cibersegurança para uma universidade pública e para um agrupamento de escolas secundárias. A Europa deve preparar-se para ter cada vez menos gente e com mais cabelos brancos, é o que revela um estudo da Comissão Europeia divulgado hoje, que detalhamos mais à frente neste jornal. O Tribunal Constitucional invalidou a reeleição de Inês Sousa Real como líder do PAN no Congresso de dezembro do ano passado, devido a problemas com duas alíneas do regulamento.

0: fruto dessa reunião magna.
1: Notícias às 3 da tarde, a edição é do jornalista João Vasco.
0: Estão aí as conclusões da Operação Nexus, um processo em que a União Europeia terá sido lesada em mais de 3,5 milhões de euros devido à alegada utilização irregular de verbas do PRR na aquisição de equipamentos informáticos e de cibersegurança para uma universidade pública e também para um agrupamento de escolas secundárias. A Procuradoria Europeia decidiu acusar 12 pessoas e 3 empresas por fraude. Entre os acusados, Alexandra Sofia Costa, estão 4 funcionários públicos, incluindo um vice-reitor, de acordo com o Jornal Público, o pró-reitor da Universidade do Porto, e empresas cúmplices por violação das regras da concorrência.
2: Em comunicado, a Procuradoria Europeia indica que destes 15 arguídos, 4 são funcionários públicos, 2 estão em prisão preventiva, à medida de coação mais gravosa, e há também 3 empresas. Em causa estão contratos públicos financiados por fundos do PRR para aquisição de equipamentos informáticos e de cibersegurança por uma universidade pública e por um agrupamento de escolas secundárias. Os arguídos participaram num esquema criminoso organizado e sistemático, criado para obter informação privilegiada relativa a contratos públicos com o objetivo de assegurar a adjudicação de procedimentos de contratação pública. O esquema envolvia fornecedores e entidades adjudicantes, contando com o apoio de funcionários públicos. Entre estes está um pró-reitor, que também é professor universitário, 2 funcionários da Universidade do Porto e 1 docente de um agrupamento de escolas do Porto. Os arguidos são acusados de direcionar a adjudicação de contratos para empresas favorecidas em troca de interesses privados. A conduta dos arguidos, diz a Procuradoria, causou um prejuízo estimado para a União Europeia de mais de 3,5 milhões de euros.
0: Esta investigação da Procuradoria Europeia foi realizada em colaboração com a Polícia Judiciária, através da Secção Regional de Investigação de Corrupção da Diretoria do Norte. A população da União Europeia tem vindo a aumentar e vai atingir um pico em 2029, mas a partir daí a Europa deve preparar-se para ter cada vez menos gente e ficar mais envelhecida. São as conclusões de um estudo do Centro Comum de Investigação da Comissão Europeia, o estudo conhecido hoje. O documento aponta estratégias de adaptação para lidar com o futuro com cada vez menos pessoas e com mais cabelos brancos. Daniel Belo.
3: Somos mais do que alguma vez fomos, mas em breve vamos começar a minguar. A população na União Europeia vai chegar a um pico acima dos 450 milhões em 2029, mais 100 milhões do que em 1960, mas os estudos apontam para esse ano, 29, como o ano em que as coisas mudam e começamos a perder pessoas. Em 2100 devemos estar já abaixo dos 400 milhões, ao nível dos números da década de 1970, e as quebras vão ser evidentes sobretudo nas zonas rurais e periféricas. Vamos também ter cada vez mais velhos, os nascimentos vão manter-se abaixo do nível de reposição e até 2070 o número de idosos deve duplicar e chegar a perto de um terço do total dos europeus. Velhos cada vez mais dependentes, com muitos a precisarem de cuidados de longo prazo, o que vai aumentar a pressão no sistema de saúde, onde hoje já se sente a falta de mais de 1 milhão de profissionais. O relatório prevê um aumento de 90% de doenças cardiovasculares e cada vez mais casos de doenças derivadas da velhice, como o Alzheimer. Também vai ser mais complicado pagar pensões de reforma, por isso o documento refere uma nova economia prateada, com uma idade de reforma cada vez mais tardia e maior participação dos mais velhos no setor social. Por exemplo, a força de trabalho na União Europeia deve perder 1 milhão e 200 mil pessoas por ano até 2050. Por isso, os imigrantes são cruciais para manter o crescimento, preencher lacunas em determinados setores e apoiar a inovação. Mas o relatório sublinha também que a integração social de quem chega é essencial para que se possa aproveitar ao máximo o que essas pessoas podem oferecer. Também é preciso apostar na tecnologia, que ajuda a colmatar a falta de pessoas, e reforçar a aposta na educação, para preparar os mais novos para um mundo novo, moldado pela inteligência artificial.
0: Os conselhos para lidar com a diminuição e o envelhecimento da população europeia. O Tribunal Constitucional declarou ilegal parte do regulamento do último congresso do PAN e, como consequência, invalidou a última eleição da direção do partido, na qual Inês Sousa Real foi reeleita como porta-voz. A decisão consta de um acórdão do Tribunal Constitucional a que a agência Lusa teve acesso e produzido na sequência de um pedido de impugnação da militante do PAN Carolina Pia à eleição dos titulares dos órgãos aos internos do partido, eleição que decorreu no último congresso do PAN realizado em Coimbra em dezembro do ano passado. No acórdão que tem como relator a juíza conselheira Mariana Canutilho, o Tribunal Constitucional declara ilegais duas alíneas do regulamento desse congresso e, em consequência, invalida a eleição dos titulares da Comissão de Jurisdição Nacional do PAN e da Comissão Política Nacional, órgão máximo da direção do partido e do qual resulta a eleição da porta-voz Inês Sousa Real. Numa nota enviada há instantes à Antena 1, o PAN esclarece que esta decisão do Tribunal Constitucional está relacionada com o facto de a participação no 10º Congresso do Partido ter sido alargada à estrutura da Comissão Política Conselhia de Famalicão, que se encontra em funções e não tem que ver com a exclusão da participação de qualquer distrital. Refere ainda esta nota do PAN que as conclusões do Tribunal Constitucional serão analisadas na próxima reunião da Comissão Política Nacional, que vai decorrer no Porto no próximo dia 25 de julho. O movimento Missão Escola Pública não tem dúvidas face ao volume de trabalho que muitos professores têm ainda pela frente neste último dia para a correção dos exames. Não há tempo para que a avaliação seja feita de forma rigorosa. Cristina Mota, deste movimento, pede por isso um novo adiamento dos prazos para a fixação das notas.
4: Entendo que deveria neste momento ser refletido, portanto, este prazo, a fixação de resultados no dia 17, para perceber se efetivamente estamos em condições de garantir rigor nas avaliações que vão surgir. E neste momento isso não é possível para muitos professores, como esta colega que me reporta ter 444 itens para classificar. Que questões políticas não se sobreponham ao rigor. Se Fernando Alexandre tiver de adiar o dia 17, não deve ter uma guilhotina sobre a cabeça relativamente a continuar ou não no cargo. As responsabilidades políticas têm tempo de ser apuradas.
0: Cristina Mota fala numa situação extraordinária que devia levar também a um adiamento da segunda fase.
4: Adiar-se a segunda fase dos exames para o início de setembro, à semelhança do que aconteceu na altura da pandemia. O calendário de concurso ao acesso ao ensino superior deveria também ser alterado. Portanto, vamos ter garantidamente caloiros com uma fase de exames nacionais como os seus colegas anteriores não tiveram.
0: O alerta de Cristina Mota, do movimento Missão Escola Pública. As datas das matrículas no 10º ano e no 12º ano foram hoje formalmente alteradas devido aos problemas com a correção dos exames. Foi publicada esta terça-feira em Diário da República o despacho do Ministro da Educação que fixa o novo prazo para as inscrições. As matrículas vão decorrer de amanhã, dia 15, até dia 24 de julho. Não há fundamentos legais para a introdução de taxas de trânsito por estreitos, como o de Hormuz. O aviso foi lançado hoje pela Organização Marítima Internacional e surge um dia depois de Donald Trump ter prometido cobrar portagens aos navios que circulem neste estreito. Em declarações à agência de notícias espanhola EFE, um porta-voz desta organização ligada às Nações Unidas sublinha que a Organização Marítima Internacional manteve sempre uma posição consistente em relação às taxas, ou seja, opõe-se de forma veemente à cobrança de portagens em estreitos utilizados para a navegação internacional. O Japão concorda com esta posição da OMI. O ministro do Comércio japonês, Akazawa Ryosei, afirmou hoje em conferência de imprensa que a imposição de tarifas pela passagem no Estreito de Hormuz não tem fundamento legal.
3: Entendemos, tal como indica a Organização Marítima Internacional, que o Estreito de Hormuz é uma via navegável utilizada para a navegação global e nem os Estados Unidos nem o Irão têm base legal para introduzir uma portagem obrigatória.
0: As reações às declarações de ontem do presidente norte-americano que anunciou a reinstalação do bloqueio naval contra o Irão, frisando que Washington assumirá o papel de guardião do estreito, aplicando uma taxa de 20% aos navios que tentem passar neste canal. E a Agência Europeia para a Segurança da Aviação surgiu hoje a recomendar que até dia 29 de julho as companhias aéreas evitem o espaço aéreo do Bahrein, do Kuwait, do Qatar e dos Emirados Árabes Unidos, bem como as águas do Golfo de Omã, devido aos ataques que têm acontecido entre Irão e Estados Unidos. A fechar, a informação de que pelo menos dois trabalhadores foram encontrados mortos num elevador num estaleiro de construção no centro de Bruxelas, na sequência de um incêndio. As autoridades belgas adiantam que há também seis trabalhadores desaparecidos. Para já, a origem do incêndio permanece desconhecida.
1: João Vasco, edição das 3 da tarde, num simultâneo com a RTP, Antena 1 Açores e RTP Mundo. 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
5: 4:10 nos Açores. Votos de uma excelente terça-feira com a Rádio Pública.
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5: Tarde de terça-feira, dia 14 de julho de 2026. Sou Emanuel Costa, no apoio à emissão está o Tiago Matias. Seguimos juntos ao longo das próximas horas. De regresso à música, agora com Alex Warren.

Passenger de Alex Warren no início de mais uma hora nesta tarde de terça-feira. Espero que o dia continue a correr da melhor forma connosco. Mantenha-se ligado. A música segue com Nuno Ribeiro, já a tocar Falar de Nós. O artista esteve recentemente nos Açores. Depois recebemos Bruno Mars.

Em português, Nuno Ribeiro, no início do mês, passou pelas Velas, Ilha de São Jorge, Semana Cultural das Velas. Esteve também na terceira em junho, nas Sanjuaninas. Continua a percorrer o país com a tour Norte-Sul. São 2h18, daqui a pouco a Europa num minuto. Chega logo a seguir a esta I Just Might. É um dos temas de The Romantic, o mais recente disco de Bruno Mars.

0: 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A Comissão Europeia e a OCDE apresentaram um quadro de literacia para o ensino primário e secundário destinado aos professores, dirigentes educativos e decisores políticos no domínio da educação, que estabelece uma visão comum das competências que os alunos necessitam para compreender e utilizar a inteligência artificial de forma responsável e ética. O quadro define orientações e apresenta exemplos de atividades, estando organizado em quatro domínios: interagir, criar, gerir e moldar a inteligência artificial. Apoia igualmente a ambição da União Europeia de proporcionar uma educação digital de elevada qualidade, inclusiva e orientada para o futuro. Ainda este ano será apresentado o pacote da educação no âmbito da União das Competências, que continuará a apoiar a adaptação dos sistemas educativos à transformação digital e da inteligência artificial.
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2: Europa num minuto está de regresso à emissão da rádio amanhã à mesma hora.
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2: Agora a música de Satiro, Quem Tem o Teu Coração.

Chegou no final do ano passado esta Quem Tem o Teu Coração, música do português Satiro, na tarde da rádio. Uma ótima terça-feira. Falta pouco para Geoparque Açores, em 5 minutos, com Salomé Menezes e Rosa Margarida. Até lá, ainda tempo para mais música feita no meio do Atlântico, entre São Miguel e Pico, Sol de Marisa Oliveira e Marcos Fernandes. Mantenha-se por aí. Obrigado por ter escolhido a Rádio Pública para lhe fazer companhia. Se for o caso a esta hora, um bom trabalho.

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1: Em 5 minutos, semana a semana, com a Salomé Menezes. E hoje voltamos à série de programas que estamos a fazer com georrotas urbanas.
2: É isso mesmo. Olá, Rosa.
1: Olá. A Ilha Terceira e as pedras que contam histórias.
2: É verdade, as pedras todas contam histórias, cada rocha conta a sua história e neste caso nós estamos a descobrir uma história diferente da história geológica destas rochas, portanto elas também representam muitas vezes o património cultural, em particular o património arquitetónico. E na verdade a Ilha Terceira é conhecida pela riqueza do seu património cultural, histórico e também arquitetónico, mas é também uma ilha que se distingue pela grande variedade de rochas vulcânicas que apresenta. Na verdade, ela é a ilha onde encontramos mais tipos de rochas diferentes. Temos basaltos, ignimbritos, os traquitos, pedra-pomes, tufo, apesar de não ser uma rocha também obsidiana. Portanto, é na Ilha Terceira que nós encontramos todo este mosaico de rochas vulcânicas que caracteriza a geodiversidade dos Açores.
1: Pois, e na verdade as pedras falam-nos de Angra e da praia.
2: Neste caso em particular, sim, e no segmento da apresentação das nossas georrotas urbanas, o caso da Ilha Terceira é muito, muito interessante, é muito sui generis, porque as suas duas cidades, Praia de Vitória e Angra do Heroísmo, apresentam características muito distintas, muito particulares nesta relação entre a geodiversidade e o património edificado. Uma parte importante da identidade de Angra e da Praia está precisamente nas rochas que deram forma aos fortes, aos conventos, aos palacetes, aos solares e às praças que caracterizam estas cidades. Os diferentes vulcões que edificaram a Ilha Terceira forneceram materiais distintos que ao longo de séculos foram utilizados pela população na construção também de formas distintas. E é por isso que ao percorrer a Ilha Terceira encontramos verdadeiras paisagens arquitetónicas que foram moldadas pela geodiversidade.
1: Claro, e nós também vamos encontrar, para além das pedras a que a Salomé está a fazer referência, também vamos encontrar tufos, mas isso é já mais no Monte Brasil. Não sei se já lá chegámos ou não.
2: É também uma rocha. O tufo é uma rocha com origem em atividade vulcânica submarina de baixa profundidade, ou surtzeiana, idêntica à do vulcão dos Capelinhos. E a verdade é que o Monte Brasil domina a paisagem na cidade de Angra. É a presença deste vulcão submarino que permitiu a formação da baía que dá nome à cidade, Angra. E esta cidade, que é Património Mundial da Unesco, destaca-se sobretudo na utilização dos traquitos, que são rochas vulcânicas com uma tonalidade mais clara que o comum basalto e que neste caso em particular da cidade de Angra se associam principalmente ao vulcão de Guilherme Nis, portanto a pedreiras que estão instaladas ou que foram instaladas neste vulcão sobranceiro à cidade. Estas rochas foram amplamente utilizadas em alguns dos mais emblemáticos edifícios da cidade, como a Sé de Angra, os Passos do Conselho, o Convento de São Gonçalo, a Igreja da Boa Nova, portanto a grande maioria, eu diria até cerca de 90% do património edificado da cidade de Angra foi construído com recurso ao traquito. Também os tufos do Monte Brasil, como a Rosa referiu, tiveram um papel muito importante, sobretudo na arquitetura militar. E tanto a Fortaleza de São João Batista como o Forte de São Sebastião são excelentes exemplos da utilização desta rocha que resulta, como eu referi, da atividade vulcânica que deu origem ao Monte Brasil. O tufo até tem uma curiosidade muito particular. Esta rocha tem a capacidade de absorver o impacto das balas de canhão, então onde havia disponibilidade desta rocha, ela era a rocha escolhida, a rocha de eleição para o património edificado militar, exatamente por esta característica.
1: E da cidade património mundial, vamos passar para o outro extremo, para outra cidade. na Ilha Terceira, não é?
2: Que é muito curioso, que é completamente diferente a caracterização das rochas que compõem o património edificado neste outro setor da ilha. Na Praia da Vitória e em toda a zona do Ramo Grande, a rocha que predomina é o ignimbrito. Esta palavra ignimbrito resulta da junção de ignim, que vem de fogo, e imbris, que vem de chuva, portanto chuva de fogo. É uma rocha que resulta da atividade vulcânica muito explosiva, neste caso em particular do vulcão do Pico Alto, e que dá origem às coadas piroclásticas, que são autênticas avalanches de poeiras, gases e material incandescente. Durante séculos, os ignimbritos das lajes foram explorados em diferentes pontos de extração e utilizados como pedra de cantaria. A zona nobre desta pedreira estaria, ou de extração, a zona nobre de extração do ignimbrito, que deu nome, aliás, às lajes, a esta vila, existia onde está hoje a pista do aeroporto. Mas são exemplos de património edificado com recurso a esta rocha: as muralhas da praia, o Forte de Santa Catarina, o mercado municipal também, com belas lajes de ignimbritos a caracterizar principalmente a fachada, a entrada, mas também no Jardim José Silvestre Ribeiro, ou até no Convento da Luz, e muitos outros edifícios da Praia da Vitória que exibem esta rocha tão característica e que é facilmente reconhecida pela sua tonalidade acastanhada e pela sua textura, porque tem no seu seio fragmentos de outras rochas, normalmente de pedra-pomes, que compunham esta tal avalanche de material durante a erupção, e que se encontram estirados, que estão esticadinhos devido à fluência e ao avançar desta esquadra piroclástica. Os ignimbritos tornaram-se assim uma das principais marcas da chamada arquitetura do Ramo Grande, e é realmente uma arquitetura distinta, muito, muito característica desta zona, e que foi também reconhecida pelo nosso grande Vitorino Nemésio, filho da Praia da Vitória, e que tem uma frase muito, muito interessante que nós costumamos replicar quando fazemos esta georrota urbana na cidade da Praia. Ele disse-nos então que é difícil achar na Península Ibérica, e mesmo em França, um tipo de habitat rural tão nobremente urbano como a sub-região da Ilha Terceira, chamada o Ramo Grande. Eu acho que isto realmente distingue esta arquitetura específica do Ramo Grande, e esta distinção é feita, na nossa opinião, exatamente pelos materiais que são utilizados. Nós costumamos dizer que no Ramo Grande até os corrais de porcos têm cantarias. Realmente é verdade, são edifícios muito, muito interessantes, com todos os anexos a ser adornados pelo ignimbrito das lajes.
1: Claro que a zona agrícola do Ramo Grande é conhecida pela sua prosperidade, mas nos últimos anos mais, que tem a ver com uma raça de gato.
2: Sim,
1: que é
2: exatamente
1: conhecida no arquipélago.
2: É uma raça autóctone do Ramo Grande e aliás muito relacionada com esta produção de cereais que acontecia na vasta planície do Ramo Grande, em que essa raça autóctone de vacas eram vacas de trabalho e que eram utilizadas exatamente para auxiliar os trabalhos da terra. Eram quase a companhia da família, uhum, e também a companhia nos trabalhos da terra, e isto permitiu que se desenvolvesse aqui uma raça muito específica. Mas isto é curioso porque estas georrotas permitem-nos conhecer melhor os aspectos históricos, os aspectos arquitetónicos e culturais das nossas vilas, das nossas cidades, e são um ponto de partida que nos leva a descobrir episódios marcantes da história açoriana, e podemos falar desde a importância estratégica de Angra nas rotas atlânticas e na carreira das Índias, até à, como a Rosa referiu, prosperidade agrícola do Ramo Grande associada a esta vasta planície cerealífera, mas também ao comércio de produtos como o pastel, uma das mais importantes plantas tintureiras exportadas pelos Açores durante os primeiros séculos de povoamento. Portanto, estas acrescentam uma dimensão à leitura do património, uma dimensão diferente que nos ajuda a compreender a ligação física entre as comunidades e o próprio território onde se desenvolveram.
1: Porque, na verdade, a Terceira, a Angra e o Ramo Grande continuam a contar uma história.
2: Contam, sim, a Terceira, os Traquitos de Angra, os Igrimbritos do Ramo Grande continuam a contar uma história onde o património, a cultura e a geodiversidade caminham lado a lado.
1: Muito obrigada. Por hoje ficamos por aqui, mas voltamos,
2: sim,
1: na próxima
2: voltamos.
1: Semana.
2: Até lá.
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3: De regresso à emissão da rádio no sábado de manhã. Também pode ouvir a qualquer momento na RTP Play.
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3: Estamos agora a 20 minutos das 3 da tarde. Regressamos à música na rádio. Pedro Santos com Lady in Red. Toca nos próximos minutos. Aí está ele.

Lady in Red, Pedro Santos, é português, mas já há vários anos a viver no Reino Unido, tem conquistado fãs também no seu país de origem com as músicas que tem vindo a lançar, Someone I Don't Know, I Don't Know Me e esta Lady in Red, também na emissão da RTP Antena Açores. Seguimos com o madeirense Zarco, Vertigens.

0: com energia, No Tomorrow, Orson, na tarde da rádio, uma excelente terça-feira. E todos os dias, a esta hora, tiramos dúvidas de português na ponta da língua, agora com Filomena Crespo e Sandra Duarte Tavares.
1: Oh Sandra, as pessoas que falam demais tornam-se aborrecidas. Não há dúvidas sobre isso. A questão não é essa hoje. A questão é, devemos escrever demais, duas palavrinhas, ou demais, uma palavrinha só? Olha, isto aplica-se a outros contextos, não é?
2: Mas neste caso... Mas é uma grande verdade. Falar de menos, temos dois ouvidos, nós sabemos, não é? O ouvir mais o outro, bom, mas não é essa a questão.
1: Minha avó dizia uma coisa muito engraçada, que era quem muito fala, pouco acerta.
2: É verdade, é verdade.
1: Já há muitos anos.
2: É verdade. Bom, grande sabedoria, Filomena. Bom,
1: é assim, demais, separadamente, ou demais, tudo junto?
2: Filomena, antes de apresentar o esclarecimento, nota prévia, não é uma questão... unânime, consensual entre os linguistas, até entre os linguistas portugueses e os brasileiros, porque no Brasil há excelentes linguistas, pessoas que amam a língua portuguesa, e eu sei, porque estudo, sei que muitos linguistas brasileiros não concordam com aquilo que eu vou dizer, mas é assim mesmo, isto é válido na linguística, na medicina, enfim. Portanto, nota prévia, não é uma questão unânime. Do meu ponto de vista e do ponto de vista de muitos linguistas portugueses, quando eu tenho um valor de quantidade, eu tenho a separação. Uhum. Qual é o argumento linguístico? O oposto.
1: De menos.
2: Claro. As pessoas... Olha, ele fala pouco, fala de menos. Eu não escrevo de menos junto. Comi de mais, comi de menos. Devemos comer de menos. Já sabemos isso. Olha esta notinha nutricional. Comer pouco. Comer pouco. Temos mais saúde quando comemos pouco. Bom, não é isso que está em causa. De menos, de mais. Separadamente, quando temos o valor de quantidade. É a perspectiva de muitos linguistas portugueses. Então, mas quando é que esse grupo de linguistas, quando é que aconselha a usar o de mais junto? Como... indefinido, sinónimo de restantes. O João e os restantes alunos tiveram positivo a essa disciplina. Os demais alunos, os restantes. Atenção, esta é a postura, o que nós defendemos. Eu pertenço a este grupo. Há outros linguísticos que aceitam a forma de mais separada para o valores de quantidade. Eu respeito, mas não concordo.
1: Portanto, o que me estás a dizer é que se nós usarmos as duas estão certas, não é?
2: As duas estão certas,
1: consoante...
2: porque as correntes linguísticas. Exatamente, consoante
1: as correntes
2: linguísticas, exatamente. Se adotarem a minha postura de que de mais separado é que tem o valor de quantidade, eu já, e repito, o argumento linguístico que sustenta essa tese. O oposto, eu escrevo sempre separado, de
1: pronto.
2: Menos.
1: Neste caso concreto, aparece assim mesmo. As pessoas que falam de mais, separadamente, tornam-se aborrecidas.
2: Portanto, está correto.
1: Muito bem, obrigada. Sandra Duarte Tavares, na ponta da língua, sempre aqui a esta hora e sempre disponível para ouvir quando quiser na RTP Play.
0: Há mais dúvidas, mais respostas também com Sandra Duarte Tavares e Filomena Crespo na emissão da rádio amanhã, à mesma hora.
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1: Estamos agora a 6 minutos das 3. Recordo que à hora certa há notícias da região para atualizar. Até lá, milhares de palavras com Tim.

0: são milhares de palavras. Música de Tim, é também a voz dos Chutos e Pontapés nesta tarde de terça-feira, 14 de julho de 2026. Dia com períodos de céu muito nublado, com abertas em todas as ilhas do arquipélago dos Açores. Assim deverá continuar ao longo das próximas horas. Neste momento estão 22 graus na Horta, também em Santa Cruz das Flores, 23 em Angra do Heroísmo e em Ponta Delgada. A seguir, atualizamos a informação.
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0: São 3 horas nos Açores. Muito boa tarde. Seguimos para a informação da região, agora com a jornalista Margarida Pereira.
2: 21 de setembro é este o prazo fixado para a entrega de propostas não vinculativas para a privatização de Azores Airlines. Informação avançada à Lusa pela SATA. Os interessados devem apresentar o formulário de idoneidade, a declaração de capacidade financeira e a declaração de interesse efetivo até 6 de setembro. O caderno de encargos de privatização da Azores Airlines propõe a venda de pelo menos 75% da companhia e impede a extinção de postos de trabalho e despedimentos coletivos durante 30 meses. Segundo o plano de privatização aprovado pela Comissão Europeia, o caderno de encargos estabelece um modelo de negociação particular para a privatização da companhia aérea, que vai ter de ser concluída até final do ano, um prazo claramente apertado. O caderno de encargos define uma fase inicial para a qualificação dos interessados, uma segunda fase para a apresentação de propostas não vinculativas e uma terceira fase de propostas vinculativas, prevendo também a possibilidade de existir ainda uma fase eventual de negociação final. Descontrole das finanças públicas nos Açores é o que torna uma prioridade a revisão da Lei de Finanças Regionais. Esta é a leitura de Francisco César, líder do Partido Socialista, que culpa o governo por ter descontrolado as contas públicas e aumentado exponencialmente a dívida.
3: A revisão da Lei de Finanças das Regiões Autónomas passou a ser a prioridade deste governo por uma razão muito simples. Porque eles descontrolaram totalmente o estado das finanças públicas.
4: E deve ser hoje ou não uma prioridade?
3: Não. Neste momento é importante, mas não é fundamental. Há aqui uma matéria que nós temos que nos preocupar. Este governo regional, desde que entrou, aumentou a dívida

0: a cerca de 1 milhão de euros por dia. É um facto. Agora, há uma matéria que não nos faz muito sentido. Não sendo eu contra, mas o discurso é contraditório. Nós não podemos chegar à República e dizer assim: nós queremos baixar os impostos e ao mesmo tempo que nos transfiram mais dinheiro. Isto é um discurso contraditório. Porquê? Na prática, nós estamos a dizer à República que nós podemos ser maus alunos, nós podemos gerir mal as nossas contas, mas queremos é mais dinheiro para que paguem aquilo que a gente gera mal. E isso não é aceitável.
1: Francisco César, líder do Partido Socialista, entrevistado hoje na Antena Açores pelo jornalista Pedro Moreira, num balanço do ano legislativo como deputado na Assembleia da República. Incubadora de empresas nas Lajes do Pico terá 6 espaços destinados a empreendedores. A aposta da autarquia é transformar ideias em negócios, criar condições para reter talento e levar jovens de volta à ilha.
2: Uma incubadora de empresas que vai ter e vai colocar à disposição logo 6 espaços para poderem alugar e ter o seu escritório dentro da incubadora. Sabemos que a vila tem alguns problemas para encontrarmos aluguéis ou espaços vazios para que se possa criar estas dinâmicas empresariais. Então a incubadora vai ter essas facilidades.
1: Ana Brum, a presidente da Câmara, garante que mais do que disponibilizar instalações, o objetivo é acompanhar os empreendedores desde o primeiro passo.
2: Temos um funcionário, uma empresa que nos presta assessoria, que irá prestar essa assessoria a quem tiver uma boa ideia para ajudar a que estas ideias sejam sustentáveis e se possam manter por muitos mais anos. Sabemos que se cada pessoa e uma ideia criar um posto de trabalho, podemos criar muitos postos de trabalho.
1: O edifício é o do antigo quartel da GNR, que vai ser adaptado, uma obra que vai custar 625 mil euros. O projeto abre portas dia 26 de agosto. Prisão preventiva para um homem de 27 anos por suspeita de violação e violência doméstica contra a ex-namorada, por alegadamente não aceitar o fim da relação. A medida pode reverter em obrigação de permanência na habitação, se existirem condições para tal. Os crimes terão ocorrido na semana passada, na noite de quarta para quinta-feira, numa das ilhas do Triângulo.
3: Notícias da região na RTP Antena Açores com a jornalista Margarida Pereira. Está de volta dentro de uma hora. Recordo que a informação está também atualizada na internet, a cores.rtp.pt e nas redes sociais da Rádio Pública. Três horas, 5 minutos nos Açores. Votos de uma excelente terça-feira. Mantenha-se connosco.
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3: Tarde de terça-feira, dia 14 de julho de 2026. Sou o Emanuel Costa, no apoio à emissão está o Tiago Matias. Seguimos juntos ao longo das próximas horas. Agora de regresso à música com Mesa para Dois, é de Dalmar.

0: Mesa para Dois, primeiro single de Dalma, é o nome artístico de Filipe Pereira, que chegou a participar no The Voice Portugal. Este tema serviu de apresentação para o EP Psicatrizes, lançado há pouquíssimo tempo. Na rádio agora, um minuto de literacia em saúde.
1: Olá, o meu nome é Patrícia Simões, sou enfermeira especialista em saúde materna e obstétrica no Hospital do Divino Espírito Santo, em Ponta Delgada, e colaboro com o Programa Regional para Acompanhamento e Melhoria da Mortalidade Infantil. Hoje vou falar de vigilância de saúde durante a gravidez. A primeira consulta de vigilância da gravidez deve ser marcada o mais cedo possível, idealmente até às 12 semanas. Esta consulta é essencial para a sua saúde e para o desenvolvimento do seu bebê. Os profissionais de saúde vão confirmar o tempo de gravidez e calcular a data prevista do parto, avaliar o seu estado de saúde, identificar possíveis fatores de risco, pedir análises e outros exames importantes e esclarecer dúvidas sobre alimentação, atividade física, medicamentos e hábitos de vida. Também será orientada sobre a toma de vitaminas, como o ácido fólico, fundamental no início da gravidez. A vigilância adequada e antecipada da gravidez ajuda a prevenir complicações e promove maior bem-estar para a mãe e para o crescimento saudável do bebê. Se acha que pode estar grávida, marque já a sua primeira consulta de gravidez.
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0: Boa tarde, são 3:10.

Mystical, Magical, Benson Boone na tarde da Rádio Votos de uma excelente terça-feira. Obrigado por ter escolhido a RTP Antena Açores para lhe fazer companhia. Continuamos a contar consigo aí desse lado. Próximos minutos em português, Filipe Gonçalves, Ela Só Quer, depois Aragão com O Amor de Agosto.

O amor de agosto de Aragão na tarde da rádio. Digo-lhe que hoje no solar de Santo André, em Ponta Delgada, vai ter lugar o lançamento do livro Deuses na Borda do Mundo. É uma obra da autoria de Susana Rosa, que alia literatura, gastronomia e identidade insular. No momento, Susana Rosa vai preparar torresmos à moda da sua família. Haverá também um momento de degustação, entrada gratuita. Recordo que este evento acontece no solar de Santo André, Ponta Delgada, Ilha de São Miguel. Às 18h e vai prolongar-se até às 22h. É hoje. Post Malone com Circles, a tocar agora, depois Afonso do Brás.

Fala do Verão, música de Afonso do Brás com Luís Trigacheiro, juntos na tarde da RTP Antenor Açores. Obrigado por continuar connosco. Em frente agora com Insómnia, de Richie Campbell. Logo a seguir recebemos a visita do açoriano Cristóvão com Tim Hart. Simplify. Continuo por aí.

Cristóvão e a Theme Heart, Simplify, na tarde de terça-feira na RTP Antena Açores. É música com inspiração atlântica também. Recordo-lhe que já se faz a contagem decrescente para o Santa Maria Blues. O festival tem lugar no Lugar dos Anjos, é assim, na Ilha do Sol. Terá como habitualmente acompanhamento na emissão da Rádio e Televisão Públicas dos Açores. E tem outras atividades no programa. Daqui a pouco vou dar-lhe conta de uma que vai realizar-se na quinta-feira. Para já, a música de Chabuzi, Blink Twice.

Blink Twice, Shebus, e partilho consigo o que acontece na quinta-feira, a quinta edição do Blues Trail Run. É uma prova que se realiza por ocasião do Festival Santa Maria Blues. Será ao fim da tarde e percorrerá as paisagens naturais da ilha. O encontro será na Casa do Povo de São Pedro. As inscrições estão abertas, deverão ser feitas até amanhã. Atividade física também por ocasião deste Festival Santa Maria Blues. Recordo que é a quinta edição do Blues Trail Run, quinta-feira, Linkin Park.

0: estão de regresso com uma nova voz, os Linkin Park, aí aqui nesta Leave All the Rest, ainda com a voz de Chester.
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0: Passaram recentemente por Portugal, foram ao Rock in Rio. Agora a Aurora Pinto com Até Que a Morte Nos Separe, mais música em português nesta tarde. Continua connosco.

pelos descendentes Shawn Mendes, Mercy, na RTP Antena Açores. Daqui a pouco temos uma viagem para fazer ao lado da Ana Rosa. Vamos descobrir até onde nos leva hoje, entre perdidos e achados. Histórias e que canções nos apresenta nesta tarde de terça-feira. Será depois desta Um Milhão é um Só Um Milhão, em português com Sal.

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1: A 14 de julho de 1982, Londres tornava-se palco de uma estreia marcante, The Wall. O ambicioso drama musical dos Pink Floyd chegava ao grande ecrã no icónico Empire. Protagonizado por Bob Geldof, o filme mergulha numa experiência visual e emocional intensa, onde imagens reais se fundem com sequências de animação surrealistas. Inspirado no lendário álbum de 79, The Wall transporta o público para o universo de Floyd Pink Pinkerton, uma personagem fictícia moldada a partir das vivências de Roger Water. O filme constrói um retrato cru sobre o isolamento, traumas de infância, perda e o peso da fama. Foi também o último grande projeto a reunir a formação clássica da banda, marcando o fim de uma era. Aclamado em ambos os lados do Atlântico, The Wall conquistou 2 prémios BAFTA e, décadas depois, continua a ser uma obra de culto, um verdadeiro monumento artístico que ecoa na mente e no coração dos fãs. 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

0: Pink Floyd, entre perdidos e achados, com a Ana Rosa na tarde da rádio. Estamos a 4 minutos das 4.
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0: já com alguns anos esta Lonely No More, Rob Thomas, a voz dos Matchbox 20, a solo na tarde da rádio. Dia com períodos de céu muito nublado com abertas em praticamente todo o arquipélago dos Açores e assim deverá continuar ao longo das próximas horas. A seguir, em simultâneo com a RTP Antena 1, vamos atualizar as notícias do país e do mundo. O país e do mundo.
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2: Seis horas em Portugal continental e na Madeira, são cinco nos Açores. Nuno, esta hora no topo da atualidade.
3: O prazo termina hoje, mas a missão Escola Pública garante que alguns professores vão ter até amanhã, ao meio-dia, para classificar os exames nacionais. O Ministério da Educação, contactado pela Antena 1, não confirma. Depois de ter anunciado ontem a cobrança de portagens no Estreito de Hormuz, Donald Trump diz agora que está disponível para trocar essas taxas de 20% por investimento árabe nos Estados Unidos. Adiante, vamos espreitar o marcador do Sporting Celtic. O Leão mostra-se pela primeira vez aos adeptos no arranque da nova temporada.
2: Esta altura no Porto e em Ponta Delgada estão 22 graus, 24 no Funchal, 25 em Coimbra, 26 em Faro e em Lisboa. As notícias às 6, a edição é de Nuno Rodrigues.
3: Pelo menos para já, o Ministério da Educação não confirma o adiamento do prazo para concluir a classificação dos exames nacionais. A assessoria do Ministério, contactada esta tarde pela Antena 1, não deu até agora qualquer confirmação nesse sentido. O prazo termina hoje, mas a Cristina Mota, da Missão Escola Pública, entrevistada há momentos na CNN Portugal, anunciou que alguns professores vão ter até amanhã ao meio-dia para corrigir as provas.
4: Fomos informados, e é uma informação que, portanto, estamos a aguardar ainda que tenha outro feedback, que há professores a serem contactados neste momento para entregarem as provas até amanhã.
5: Portanto, já há um dilatar do prazo.
4: Exatamente, pelo menos para alguns. O que leva a Missão Escola Pública a questionar porque não se faz para todos, até porque se estes professores estão a ter este prazo alargado e tendo em conta que eles apenas classificam uma questão de um exame, mesmo que os outros professores já tenham concluído o processo, o exame não está completo. Portanto, este alargamento do prazo deveria ser alargado para todos.
3: Prazo alargado para alguns professores, diz a Missão Escola Pública. O Ministério da Educação não confirma. Os professores garantem que a poucas horas do fim do prazo ainda há muitos problemas por resolver. Alguns professores estão ainda a receber matéria para corrigir. As notas devem ser afixadas na próxima sexta-feira. A Ministra da Saúde reconhece o erro e diz que já está a ser revisto e melhorado o despacho sobre a atividade dos médicos das unidades de acidentes vascular cerebral. Ana Paula Martins promete que na próxima semana será apresentada uma nova versão aos especialistas.
6: Quando se erra, corrige-se, assume-se o erro humildemente e corrige-se. Construindo algo com aqueles que efetivamente têm que ser ouvidos neste contexto.
7: E melhor dos cenários, quando é que poderá haver o novo despacho?
6: Muito rapidamente, eu diria que nas próximas duas, três semanas, até o início de agosto, esse novo despacho e esse despacho novo estarão certamente publicados e haverá efeitos em algumas dessas áreas do despacho. O despacho retroagirá em termos de efeitos ao dia 29 de junho, quando foi publicado. Noutras que são novas, porque nós já agora estamos a aproveitar, no fundo, para completar o despacho, uma vez que estamos a trabalhar com os profissionais, essas não, essas têm um efeito imediato ou até diferido no tempo, de acordo com aquilo que forem as regras que estabelecemos em conjunto.
3: À margem de uma iniciativa esta tarde no Porto, a Ministra da Saúde respondeu também à Ordem dos Médicos, que há dias pediu a revisão das portarias que deixam de incluir alguns doentes na lista das cirurgias. Ana Paula Martins garante que essas pessoas não desaparecem. Há situações que hoje já não são consideradas cirurgias, mas antes procedimentos terapêuticos.
6: Não vão desaparecer, digamos, registros daquilo.

0: O que são os procedimentos terapêuticos em que consistem estas situações? Houve, de facto, uma alteração quando fizemos esta portaria de preços. Nós hoje percebemos, e aliás isto foi amplamente já debatido na praça pública, nós hoje percebemos que há alguns procedimentos que já não são considerados hoje, com o tipo de infraestruturas que temos, já não devem ser considerados e não podem ser considerados como cirurgias. Ou seja, porque em momento algum estes procedimentos deixarão de ser inscritos numa lista. Não é, é na lista de inscritos para cirurgia, porque não são cirurgias. É na lista de inscritos para procedimentos terapêuticos.
1: Resposta da Ministra da Saúde à Ordem dos Médicos. Em causa estão as portarias publicadas no mês passado, que definem determinados procedimentos classificados como pequena cirurgia e que deixam de implicar a inscrição dos doentes na lista de inscritos para cirurgia, ao contrário do que acontecia até agora. São consideradas pequenas cirurgias as que dispensam, por exemplo, bloco operatório. Juntar taxas e taxinhas, o Governo quer criar um novo regime geral das taxas da administração pública. Um estudo da Confederação Empresarial de Portugal calculou em mais de 4 mil as taxas pagas em Portugal. O Ministro das Finanças diz agora que quer modernizar o Estado e garantir que cada taxa paga pelos contribuintes tem uma justificação clara. Joaquim Miranda Sarmento esteve esta tarde na apresentação do relatório da comissão criada para preparar as novas regras e garantiu que essas regras vão servir, acima de tudo, para regular.
2: Temos assim claro o espírito desta reforma, um instrumento de regulação e de organização, não um instrumento de ruptura. Não se propõe uma revolução dos conselhos tributários, nem do modo como o Estado cobra taxas, nem se pretende inviabilizar o funcionamento dos serviços. Propõe-se sim que todos os regulamentos de taxas passem a obedecer a princípios comuns, a uma metodologia própria e comum e a garantias para quem paga estas taxas. Mas este trabalho vai além da definição de um quadro normativo comum para as taxas da administração pública. É também em si uma oportunidade de modernização da administração pública, aumentando a previsibilidade regulatória, reduzindo a litigação e reforçando a confiança dos cidadãos e das empresas nas instituições.
1: Com estas alterações, o Ministro das Finanças quer reduzir a burocracia, eliminar custos de contexto e reforçar também a competitividade da economia portuguesa. Ainda não é amanhã que a Ministra do Trabalho vai apresentar aos parceiros sociais as conclusões de um grupo de especialistas sobre a sustentabilidade da segurança social. O relatório da equipa liderada por Jorge Bravo chegou ao Ministério no final da semana passada, mas a Ministra Rosário Palma Ramalho esclareceu esta tarde que ainda não é a versão final do documento.
3: Foi-nos apresentado formalmente na sexta-feira passada, aqui numa sessão interna no Ministério. Trata-se ainda, por indicação dos próprios autores, da versão pré-final. É um texto muito volumoso, mas ainda está para retoques finais, portanto, assim sendo, não está em condições de ser apresentado amanhã aos parceiros na reunião da CPCS. Assim que tivermos a versão final, visto que esta é pré-final, então aí enviaremos aos parceiros e publicitaremos naturalmente.
4: Não há um prazo estabelecido para essa versão final ainda, não é?
3: Não há umas semanas, julgo eu.
1: A Ministra Rosário Palma Ramalho, entrevistada esta tarde pelos jornalistas em Lisboa, só dentro de algumas semanas será apresentado aos parceiros sociais o relatório do Grupo de Trabalho sobre a Sustentabilidade da Segurança Social. O Governo já garantiu que não está em causa, por agora, uma reforma estrutural, pelo menos nesta legislatura, mas admite introduzir medidas complementares para melhorar o futuro dos novos pensionistas. Afinal, já não é bem assim. Depois de ter anunciado ontem uma portagem de 20% aos navios que atravessam o Estreito de Hormuz, Donald Trump afirmou esta tarde, Sérgio Infante, que está disponível para trocar essa portagem por investimento árabe nos Estados Unidos.
5: E garante que tudo está bem encaminhado. Foi essa a garantia deixada há pouco por Donald Trump, depois de ter anunciado uma taxa para cada navio que passasse no Estreito de Hormuz. O presidente dos Estados Unidos vem agora assumir que até não gosta do conceito de taxas e por isso pegou no telefone e falou com os países do Golfo para uma alternativa, investimento nos Estados Unidos.
6: Eu falei com todos. Eles gostariam muito de investir mais dinheiro nos Estados Unidos em valores record e desta maneira não há taxas. Mas eu não gosto do conceito de taxa.
5: Donald Trump assume agora que nunca gostou do conceito de uma taxa, que ele próprio anunciou ontem, e na sala oval da Casa Branca elogiou a alternativa que encontrou, porque agora os países do Golfo vão ter retorno financeiro.
6: Eles estão a investir e vão ter retorno do dinheiro. Eles vão fazer investimentos maciços nos Estados Unidos e gosto mais assim.
5: O presidente norte-americano está agora feliz depois de, nas últimas horas, ter instalado o pânico internacional com o anúncio de uma portagem no Estreito de Hormuz. A Organização Marítima Internacional apressou-se a classificar imediatamente a decisão de ilegal e os países do Golfo encararam a medida como uma enorme ameaça à estabilidade económica.
1: Depois de ter anunciado a cobrança de portagens no Estreito de Hormuz, Donald Trump diz esta tarde que, no entendimento dele, ninguém tem o direito de cobrar taxas pela travessia do Estreito de Hormuz, por onde passa uma parte importante do petróleo mundial. Em Cabo Verde, o Ministério Público acusa o Primeiro-Ministro de 26 crimes, crimes que terão sido cometidos quando Francisco Carvalho era presidente da Câmara da Praia, como nos conta o correspondente da RTP África no país, Carlos Santos.
7: Francisco Carvalho é acusado de 26 crimes, entre os quais atentado ao Estado de Direito, falsificação de documentos, abuso de poder, corrupção passiva, peculato e recebimento indevido de vantagem. Segundo os autos da acusação, o processo envolve ainda o atual presidente da autarquia, Fernando Pinto, os vereadores Kira Correia Varela e Jorge Garcia, além de antigos responsáveis municipais, particulares e duas empresas. Alguns dos arguídos respondem também pelo crime de lavagem de capitais. De acordo com a acusação, a investigação reuniu contratos, deliberações, processos administrativos, auditorias, perícias e elementos bancários que, no entendimento do Ministério Público, sustentam a acusação. O Ministério Público defende que Francisco Carvalho seja julgado pelo Tribunal de Relação de Sotavento, enquanto os restantes arguídos deverão responder perante o Tribunal da Comarca da Praia. Até o momento, Francisco Carvalho não reagiu publicamente às acusações e continua a beneficiar da presunção de inocência até a decisão definitiva dos tribunais.
1: O Ministério Público acusa o Primeiro-Ministro de Cabo Verde de 26 crimes, por exemplo, falsificação de documentos, abuso de poder, peculato e também recebimento indevido de vantagem. É o primeiro teste da pré-temporada do Sporting, pelo menos aos olhos dos adeptos. Os Leões estão a jogar esta tarde no Algarve com o Celtic. O jogo está quase no intervalo. Marco António Fernandes, qual é o resultado nesta altura?
8: É o Sporting vai vencendo por 1-0 depois de duas situações na área em que Ricardo Mangas poderia ter marcado logo no início da partida. Também uma grande oportunidade desperdiçada por Jenny Katam, completamente isolado ao minuto 13. O gol do Sporting apontado ao minuto 24. Excelente passe de Flávio Gonçalves para Gabriel Silva, com este a ir até à linha de fundo já na área, a fazer o passe atrasado para Jenny Katam, a finalizar de primeira, a encostar para o fundo da baliza do Celtic, que poderia ter empatado. Há instantes, ao minuto 41, valeu Eduardo Quaresma de cabeça sobre a linha de golo a evitar o tento da igualdade para o Celtic. Olhando para o 11 do Sporting, algumas adaptações também, ali alguma juventude e dois reforços no 11 inicial de Rui Borges. A equipa leonina está a jogar com João Virgínia, Ricardo Mangas, Eduardo Quaresma, a adaptação a central Eduardo Felicíssimo e a adaptação a lateral direito, Faié. Meio campo, médios mais recuados, os reforços Sérgio Altimira e Issa Dumbiá. Mais à frente estão a jogar Jenny Katam, Flávio Gonçalves, Pedro Gonçalves e Gabriel Silva. A partida leva 43 minutos. No estádio Algarve, o Sporting vai vencendo por 1-0.
1: Um Leão renovado para a nova temporada. Voltamos a espreitar o marcador do Sporting Celtic daqui a pouco no Jornal de Desporto, depois das 6:30.
9: Nuno Rodrigues com as notícias às 6 na RTP Antena 1, simultâneo com Madeira, Açores e Mundo. 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
1: 5 horas, 14 minutos nos Açores. Mais uma vez, votos de uma excelente terça-feira com a Rádio Pública.
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1: Tarde de terça-feira, dia 14 de julho de 2026. Sou Emanuel Costa, no apoio à emissão, Tiago Matias e João Almeida. Seguimos juntos. Agora de regresso à música com Anda Pacheco. Só Deus sabe. Se for o caso, um bom regresso a casa.

em português, no início de mais uma hora nesta tarde de terça-feira. Anda Pacheco, só Deus sabe. Daqui a pouco, a visita habitual do César Pinheiro com as últimas novidades do mundo da tecnologia, mundo digital, precisamente. Antes, Carolina, com Descendentes.

0: A Intel prepara-se para lançar no mercado o Core Ultra Series 3 Panther Lake. Estes processadores marcam a transição para uma arquitetura de tiles altamente eficiente. A grande novidade técnica é a NPU de 50 TOPS, que garante capacidade de inteligência artificial local superior para videochamadas avançadas e edição de vídeo em tempo real. A GPU integrada Arc XE3 oferece um salto geracional significativo em gaming sem gráfica dedicada. Quanto ao preço de mercado, os equipamentos que têm este processador variam entre 1.200 e 2.500 euros.
1: Mundo Digital com César Pinheiro, de regresso à emissão da rádio amanhã de manhã. 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
1: Na música agora hoje, One Republic, Good Life.

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1: Vamos ligar às notícias daqui a pouco, títulos da atualidade nacional e internacional. Também o Jornal de Desporto, a última edição do dia em simultâneo com a RTP Antena 1. Até lá, tempo para a música em português. Amor de Novo é dos Napa com Jovem. Dionísio, um bom regresso a casa.

0: Ministério da Educação não confirma até agora o alargamento do prazo para concluir a classificação dos exames nacionais. A Missão Escola Pública disse esta tarde que alguns professores receberam a indicação de que podiam corrigir as provas até amanhã, ao meio-dia. De acordo com Cristina Mota, alguns classificadores receberam ainda nas últimas horas itens para corrigir. Contactada pela Antena 1, a assessoria do Ministério, de Fernando Alexandre, ainda não respondeu sobre o alargamento do prazo. Os professores garantem que a poucas horas deste fim do prazo ainda há problemas por resolver. Donald Trump recua e diz agora que, afinal, a taxa de 20% que ontem o presidente dos Estados Unidos queria impor no Estreito de Hormuz vai transformar-se em acordos comerciais e de investimento com os países do Golfo. Resultado de conversações altamente produtivas com a liderança do Médio Oriente, escreveu esta tarde Trump nas redes sociais. A ministra da Saúde reconhece o erro e diz que já está a ser revisto o despacho sobre a atividade dos médicos das unidades de acidente vascular cerebral. Até agosto deverá ficar pronto. À margem de uma iniciativa no Porto, Ana Paula Martins respondeu ainda esta tarde à Ordem dos Médicos, que contestou há dias as alterações nas listas de espera para cirurgia. Segundo a ministra, estas não desaparecem. Há muitas situações que hoje já não são consideradas cirurgias, mas procedimentos terapêuticos. Ainda é uma versão pré-final, é assim que a ministra do Trabalho apresenta o relatório sobre a sustentabilidade da Segurança Social recebido na sexta-feira. Por isso, Rosário Palma Ramalho afirma que não vai levar ainda as conclusões à reunião de amanhã da Concertação Social. A ministra prevê algumas semanas até reunir a versão final do relatório.
1: O essencial das notícias nesta terça-feira 14.
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1: E agora ao desporto. Está na hora, Walter Madureira, vamos conhecer os temas em destaque neste jornal.
3: Primeiro teste do Sporting para adepto ver. António Silva desmotivado no Benfica faz bem sair, defende João Manuel Pinto. O Braga goleia o Vizela. Hoje ficamos a conhecer o primeiro finalista do Campeonato do Mundo de Futebol. O Benfica já conhece adversário na Liga Europeia de handball feminino e Portugal vai estar no Europeu de Touch Rugby. Conheça melhor esta variante.
1: Está tudo nesta edição. É o apito inicial do Jornal do Desporto desta terça-feira com Walter Madureira.
3: O Sporting realiza a esta hora o primeiro jogo à porta aberta na pré-temporada. No Algarve, Marco António Fernandes é a oportunidade para ver um Leão completamente renovado.
4: É exatamente isso, depois das vitórias à porta fechada, diante do Sporting B por 2-1 e diante do Torriense por 2-0, hoje com cerca de 5 mil espectadores aqui nas bancadas do Estádio Algarve. Rui Borges a apresentar uma equipa com algumas adaptações, alguma juventude também e dois reforços no 11 inicial. Ora, adaptações de Eduardo Felicíssimo a central, porque Rui Borges não tem mais centrais disponíveis para a partida de hoje, e também de Faye, adaptado hoje a lateral direito. Temos também dois reforços neste 11 inicial, os médios mais defensivos, Sérgio Altimira e Issa Dumbiá, e temos também muita juventude neste 11 inicial de Rui Borges para a partida diante do pentacampeão da Escócia, o Celtic. Ora, o Sporting está a jogar com João Virgínia na baliza, Ricardo Mangas lateral esquerdo, centrais Eduardo Quaresma e Eduardo Felicíssimo, lateral direito Faye, mais à frente os médios mais defensivos Sérgio Altimira e Issa Dumbiá, Jenny Catamo, Flávio Gonçalves e Pedro Gonçalves. Na frente está a jogar o jovem Gabriel Silva. O Sporting foi claramente melhor nos primeiros 45 minutos. Teve ali a duas situações logo no início com Ricardo Mangas na grande área. Poderia ter marcado, mas não aproveitou essas duas situações de perigo para a baliza do Celtic. Também Jenny Catamo, ao minuto 13, completamente isolado, a passe de Pedro Gonçalves, desperdiçou, rematou ao lado da baliza do Celtic. E o golo leonino, apontado ao minuto 24, excelente passe de Flávio Gonçalves para Gabriel Silva, com este a ir até à linha de fundo, já na grande área, a fazer um passo atrasado para Jenny Catamo finalizar de primeira com o pé esquerdo a atirar para o fundo da baliza do Celtic, que só deu um ar da sua graça já na parte final do encontro. Esteve à beira do empate ao minuto 41, na sequência de um pontapé de canto, valeu ao Sporting o central Eduardo Quaresma, de cabeça, a evitar sobre a linha de golo o tento da igualdade para o Celtic. Dentro de instantes, vai vai então recomeçar a partida. Tempo de intervalo ainda no Estádio Algarve, com o Sporting na frente do marcador, vai vencendo por 1-0. Gol apontado por Jenny Catamo.
3: A reportagem de Marco António Fernandes. É o primeiro de 3 jogos do Sporting no Algarve. Pelo meio, ainda a 25 de julho, a apresentação em Alvalade, frente ao Mónaco. António Silva vai deixar o Benfica ainda neste defeso e o Bournemouth pode ser o destino. Desmotivado com o percurso no Benfica, justifica esta decisão assim João Manuel Pinto.
5: Entendo toda esta desmotivação, esta tristeza que o António está. Também sabemos e vimos mais este jogo agora que deu para ver com o Flamengo, realmente que António não está com a cabeça no Benfica, não foi um bom jogo também. Também estamos a falar de uma pré-temporada, não é alarmante, não é agravante, mas realmente teve nos dois lances os dois golos e vê-se que realmente parece um jogador sem alegria. E acho que porque é um excelente central, é um excelente que pode ser um futuro também da seleção.
3: E o antigo defesa dos encarnados sublinha que o divórcio é melhor para todas as partes.
5: Sabemos que realmente não está a haver aqui um bom casamento entre António e Benfica, portanto talvez seja a melhor opção para ambas as partes também não ter um jogador que não esteja feliz, que não esteja com a cabeça no Benfica. Também não é bom para o grupo, também não é bom para o Marco Silva, também não é bom para o Benfica, como se diz. Portanto, aqui eu entendo perfeitamente. É uma opção, se calhar, que António está a tomar no seu rumo da sua vida. Portanto, não vou dizer que é mau, não vou dizer que é... Não, é uma opção.
3: O antigo jogador considera também que o Bournemouth pode ser uma boa chance.
5: Tem aqui uma oportunidade, tem que também dar outro passo. Se é melhor que o Benfica, eu creio que não, mas é um grande clube, não deixa de ser um bom clube, um clube também com muita experiência, né, na Inglaterra, que também tem vindo a fazer bons trabalhos esse clube. E aqui uma oportunidade também de entrar num campeonato inglês e depois, quem sabe, fazer um excelente campeonato e saltar para outro Porto Clube, grande aí sim, um clube que realmente que lhe possa projetar ainda muito mais.
3: E nestas declarações à Antena 1, João Manuel Pinto diz também que o facto do defesa central do Benfica ter ficado fora do campeonato do mundo pode ter pesado nesta decisão de querer sair de Portugal e do clube encarnado.
5: António Silva, se calhar, pesou-lhe muito, como eu disse, a não convocatória, não também ter sido titular durante a época toda. Sabemos que o Benfica contratou o Langley agora neste preciso momento também. Sabemos que Araújo possivelmente vai ser um dos titulares, porque esteve na seleção, não estou a ver Araújo fora das opções de Marco. E isto também pesa muito na cabeça, que vai naquela cabeça do jogador.
3: As palavras de João Manuel Pinto, antigo defesa do Benfica, ouvido por David Carvalho, e esta iminente possibilidade de António Silva deixar o clube encarnado. Ele que tem mais um ano de contrato com as Águias, mas poderá sair ainda neste defeso. E Bournemouth perfila-se como o clube ideal para a saída. O Sporting de Braga venceu esta tarde o Vizela por 5-0 num jogo de preparação realizado no Estádio Municipal de Vizela, à porta fechada. Os gols do Braga foram apontados por Dorgelas, Fran Navarro, Gabri Martínez, Gabriel Silva e também Ricardo Horta. Domingos Andrade vai assinar com o Botafogo por 3 temporadas, avança o jornal Record. O angolano de 23 anos deixa assim o Porto B, depois de ter representado os azuis e brancos nas últimas 2 temporadas. Loan Dossé, médio internacional pelo Burkina Faso, foi esta terça-feira oficializado como reforço do Vitória de Guimarães. O médio de 23 anos chega à cidade de berço proveniente do Paris FC. Rubricou um contrato válido por 3 temporadas com o clube vimaranense. Hoje ficamos a conhecer o primeiro finalista do Campeonato do Mundo. É a partir das 8 da noite. Duelo entre campeões do mundo, França e também Espanha. O histórico recente entre as duas seleções não sorri aos gauleses, que, por exemplo, perderam nas meias-finais do Euro 2024 diante da Fúria Espanhola. Dallas acolhe este França-Espanha, recordo, com pontapé de saída às 8 da noite, amanhã à mesma hora, mas em Atlanta joga-se a outra meia-final entre Inglaterra e também Argentina. A 2 anos dos Jogos Olímpicos, Fernando Gomes, presidente do Comitê, revelou que, a partir de agora, não há projetos separados entre Paralímpicos e também Olímpicos. Competem todos juntos.
6: Nunca na história do nosso país Todos aqueles que tiveram a honra de representar Portugal nos Jogos Olímpicos foram chamados a reunir-se no mesmo espaço, não para celebrar uma medalha, um resultado, mas para celebrar algo maior. Uma vida dedicada ao desporto e ao serviço de Portugal.
3: Também José Manuel Lourenço, do Comitê Paralímpico, reconheceu a importância de estarem juntas as duas comitivas.
7: Desejo a todos os atletas, treinadores e equipas técnicas que vivam esta caminhada para Los Angeles com orgulho, ambição, determinação e confiança. Que Los Angeles 2028 seja novamente mais um capítulo inesquecível da nossa história. Porque quando estamos juntos, somos verdadeiramente uma alma maior.
3: A cerimónia de 2 anos para a equipa Portugal-Los Angeles 2028 incluiu também a apresentação da equipa para os Jogos Olímpicos e Paralímpicos e também o reconhecimento de todos os atletas que participaram em Olimpíadas. Esta cerimónia decorreu no pavilhão Carlos Lopes e contou com a presença de António José Seguro, o Presidente da República, que sublinhou que se celebrou o passado, olhando também para o futuro.
8: Hoje celebramos precisamente esses exemplos. Celebramos mulheres e homens que colocaram Portugal acima dos seus interesses pessoais e que demonstraram que o mérito, o trabalho e a perseverança continuam a ser o caminho mais seguro para o nosso progresso coletivo. Que saibamos preservar esse legado, que continuemos a acreditar na força unificadora do desporto e que Portugal encontre, nesta nova equipa Portugal, mais uma razão para olhar o futuro com confiança, unido pelos valores que melhor definem a nossa comunidade nacional.
3: O pedido de António José Seguro, Presidente da República. O Benfica vai defrontar as croatas do Zrinjski Kakokev na segunda ronda de qualificação para a fase grupos da Liga Europeia Feminina de Handball. O sorteio realizou-se hoje. Portugal vai participar no Campeonato da Europa de Touch Rugby. A competição arranca a 21 de julho, vai decorrer em França. As expectativas para Portugal são boas, como explica João Pereira de Faria, o diretor da Touch Rugby Portugal.
9: Portugal vai apresentar a sua maior delegação de sempre num Campeonato da Europa de Touch Rugby, com mais de 90 atletas distribuídos por 6 seleções nacionais, e isto demonstra o crescimento que a modalidade tem vindo a ter no nosso país nos últimos anos. Naturalmente, queremos ser competitivos e alcançar as melhores classificações possíveis, mas esta participação representa também algo maior. Vamos levar para Vichy 6 seleções, 6 causas solidárias e uma comunidade muito unida que reflete os valores do touch rugby.
3: E também a explicação de como funciona esta variante do rugby.
9: Distingue principalmente pela ausência de contacto físico e de placagens. Em vez de roubar o adversário, basta tocar-lhe para interromper a jogada. Apesar disso, continua a ser um desporto muito rápido, estratégico e dinâmico, baseado no passe, na velocidade e no trabalho de equipa. Uma das características mais interessantes é conseguir juntar pessoas de diferentes idades, géneros e níveis de experiência.
3: As palavras de João Pereira de Faria, o diretor do Touch Rugby de Portugal. No fecho quase desta edição, referência uma vez mais para o jogo de caráter particular que o Sporting está a realizar no Algarve frente ao Celtic. Marco António Fernandes, conferimos tempo e resultado nesta partida?
4: É, só vai dando o Sporting no recomeço da partida. Já ali 2 ameaços, um de Gabriel Silva e outro de Ricardo Mangas, quase a fazerem o 2-0 para o Sporting. Vai valendo o golo apontado por Jenny Catamo ao minuto 24 do primeiro tempo. 1 para o Sporting, 0 para o Celtic, com 8 minutos na segunda parte.
3: Fechamos com ténis. Nuno Borges qualificou-se esta tarde para a segunda ronda do torneio de Bastad na Suécia. O tenista português venceu o francês Moise Kouame em 2 sets, com os parciais de 6-4 e 6-2. Nesta altura, Jaime Faria está a defrontar Wawrinka, eles que jogam na ronda do torneio de Gstaad na Suíça. Perdeu Jaime Faria o primeiro set por 7-6, mas agora no segundo set venceu por 6-4.
1: Walter Madureira e o Jornal do Desporto desta terça-feira, 14 de julho. 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O Desporto está de regresso à rádio amanhã às 7:30 da manhã.
10: Agora estamos a 14 minutos das 6.
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10: Depois de atualizadas as notícias do desporto, regressamos à música na rádio, próximos minutos, com o italiano Damiano Davi, Next Summer.

0: Summer é a música de Damiano Davi na tarde da rádio. Daqui a pouco há Portugalex, humor com Manuel Marques e António Machado, num episódio de hoje, Linha de Apoio, Socorro Estou-me a Passar, é assim mesmo, e ainda o Cavaco Silva, que resolve problemas da plataforma dos exames. Antes disso, ainda há tempo para a música de Gonçalo Malafaia, chama-se Estação, mantenha-se connosco, um bom regresso a casa.
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0: Depois do caos instalado com a correção digital dos exames nacionais do secundário, o governo tomou finalmente a medida que poderá resolver tudo. Chamar o especialista em informática Cavaco Silva.
1: Recorde-se que Cavaco é o especialista em informática do Portugalex, desde que em 2009 descobriu que existem hackers.
2: Realmente chamaram-me muito aflito a dizer que eu era a única pessoa capaz de resolver aquilo. E eu comecei por usar uma estratégia que o Bill Gates me ensinou e que consiste em desligar a plataforma e voltar a ligar.
1: E não resultou?
2: Ou estranhamente, não. Tive de usar uma técnica mais avançada, que consiste em dar pontapés na máquina até ela funcionar. As máquinas têm de perceber quem é que manda.
1: Pois, isso às vezes funciona como aquelas máquinas para tirar snacks.
2: Com a plataforma dos exames ajudou muito, mas não resolveu totalmente. Acabei por ter de usar um truque que aprendi na Dark Web e que consiste em atirar os exames todos ao ar. Os que caem virados para cima têm positiva, os outros negativa. Acaba por ser uma estratégia rápida e que nunca dá erro.
1: Caso resolvido, então, o país agradece.
0: Entretanto, o porta-voz do PSD, Sebastião Bugalho, anunciou que os professores que foram obrigados a corrigir exames no fim de semana vão receber horas extraordinárias, como se isso não fosse lei. E mais coisas fantásticas.
3: Também vamos pagar subsídio de férias a estes professores e mais, pois são bem esta, para se compensar por este esforço, vamos dar-lhes direito a 22 dias úteis de férias por ano. E ainda uma sandes mista e um sumo, um bongo. Que é químico, que é? Com 22 dias de férias até podem fazer o Interrail, como eu vou com os meus amigos. Se a minha mãe me deixar, claro. Deixas, mãe. Vá lá, fogo.
0: Depois de muitas queixas de professores desesperados com as falhas da plataforma, o Ministério da Educação criou uma linha de apoio e o Portugalex ligou para lá.
4: Ligou para a linha Socorro, estou-me a passar. Se recebeu um exame de uma disciplina que não é a sua, respostas incompletas para corrigir ou escritas em grego, respire fundo e ouça a nossa música Relax. Isso. Inspire, expire. E pensa que está numa ilha no Pacífico onde não há exames nem plataformas. Nem ministro Fernando Alexandre. É só mar, as árvores e os passarinhos. Pronto, agora que já relaxou, volta a pegar nos exames, aqui o prazo acaba hoje.
0: Tentámos obter uma reação do Primeiro-Ministro a esta confusão toda, mas ele foi para Dallas ver o jogo França-Espanha.
5: Hoje vou apoiar nuestros hermanos. Tenham paciência. Resolvo lá isso sem mim, ok? Vá, adeusinho.
6: 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Olá!

0: Boa tarde, são 18 horas. Vamos conhecer os títulos desta edição.
1: Prazo claramente apertado, 21 de setembro fecha a apresentação de propostas não vinculativas à privatização da Azores Airlines. Programa funcional do Hospital de Ponta Delgada, presidente do governo apresenta-o aos partidos políticos e Conselho de Ilha. A administração do hospital aos funcionários é já na sexta-feira. Baixas médicas nos Açores, só no ano passado somaram-se mais de 6 mil novos casos.
0: Máximas previstas para amanhã de 24 graus para Ponta Delgada e Angra e 25 para a Horta e Santa Cruz das Flores. Avançamos agora com as notícias da região, edição das 18 horas, com a jornalista Margarida Pré.
1: Reunião para ultimar o caderno de encargos para privatização do handling da SATA está a decorrer neste final de tarde. Na mesa de negociações estão os sindicatos, a Comissão de Trabalhadores e representantes da Secretaria das Finanças, o departamento governamental responsável pelas privatizações. Este grupo de trabalho está a acompanhar o processo, é já a quinta reunião. A privatização de 100% do handling faz parte do processo de reestruturação da SATA. A outra empresa a privatizar é a Azores Airlines. Ficou hoje a conhecer-se o prazo limite para a apresentação de propostas não vinculativas. Termina a 21 de setembro, um prazo claramente apertado e realista mesmo para alguns especialistas em aviação civil, já que em 4 meses, até ao final do ano, a venda tem de estar concluída. Programa funcional do Hospital de Ponta Delgada, dupla apresentação na próxima sexta-feira. Internamente, a administração revela-o a todos os funcionários do Hospital do Divino Espírito Santo na tarde de 17. Também o presidente do governo açoriano apresenta o documento estratégico aos partidos com assento parlamentar e ao Conselho de Ilha de São Miguel, Lília Almeida.
2: No Palácio da Conceição, entre as 11 e as 12h30, aos partidos políticos, o Presidente do Governo vai apresentar o programa funcional recentemente apreciado pelo Conselho do Governo, o documento base para o futuro Hospital de Ponta Delgada.
3: Eu disse a propósito do infeliz incidente do incêndio que ocorreu no H10, não sendo um novo hospital, tinha de ter uma recuperação como se de um hospital novo se tratasse, é o que desejamos. É por isso que este programa funcional cumpre um objetivo dos 3 R's por nós e por Conselho de Administração e Corpo Clínico definido. Desde logo, a reparação, o redimensionamento e a reorganização funcional do hospital.
2: José Manuel Bolheiro, em declarações à Lusa, de manhã apresenta aos partidos com assento parlamentar, à tarde, pelas 16 horas, ao Conselho de Ilha de São Miguel e aos autarcas miquelenses. O documento vai estar também disponível para consulta pública. No mesmo dia, pelas 14 horas, no auditório do hospital, o Conselho de Administração apresenta o programa aos funcionários de todos os serviços. Está numa nota interna assinada por Carlos Pinto Lopes. Nota essa que diz também que o Governo autorizou o Conselho de Administração a desencadear todas as etapas subsequentes do processo de reparação, reorganização e redimensionamento do H10.
1: Ainda saúde, baixas médicas nos Açores, só no ano passado somaram-se mais de 6 mil novos casos. Os dados foram divulgados pelo Governo em resposta a um requerimento entregue no Parlamento açoriano pelo Chega, Ricardo Freitas.
4: Nos Açores, o número de beneficiários do rendimento social de inserção diminuiu, o subsídio de desemprego também, mas o número de baixas médicas aumentou significativamente. De acordo com os dados agora divulgados pelo Governo Regional, em resposta ao requerimento do Chega, em 2025 houve menos 1.800 beneficiários do RSI em comparação com o ano anterior. O número de beneficiários do subsídio de desemprego também diminuiu no mesmo período, passando de 2.374 para apenas 1.832. Mas em contrapartida, o número de baixas médicas aumentou consideravelmente em mais 6.140 casos em apenas um ano. Um aumento de 7%, mas que representa um acréscimo de despesas na ordem dos 2,5 milhões de euros. Só no ano passado, a divisão de inspeção do ISA, o Instituto da Segurança Social, concluiu 665 processos de averiguação de beneficiários de prestações sociais.

0: Desses, 60% foram classificados como irregulares, embora o governo não divulgue quantos casos representam efetivamente fraudes que possam levar à suspensão, cessação de prestações ou até devolução de verbas. Apesar disso, o IS aumentou os seus rendimentos em 23% de 2024 para 2025, rondando agora os 720 milhões de euros. As contribuições para a Segurança Social representam 77% desse valor, mais 10% do que no ano anterior.
1: Já se queixou do verão? Falta sol, falta calor nos Açores. Agosto promete ser um mês mais quente e com menos nuvens. É o que prevêem os meteorologistas do IPMA, Ana Leal Pereira.
2: O verão nunca mais chega, é uma frase que se tem repetido por quem vive nos Açores. Mas ele já chegou e é um verão típico do arquipélago, explica Fernanda Carvalho, do IPMA.
3: Aqui nos Açores nós temos sempre nuvens, porque o nosso chão é água. E quando temos água, nós temos formação de nubulosidade. O tempo aqui é um jogo entre a radiação solar e a temperatura da água do mar. Está a ser um verão típico dos Açores. Porque, por exemplo, 24 e 25, nós tivemos muita radiação global, mas no 23 e no 22 já não tivemos.
2: E a percepção de maior nebulosidade em junho é confirmada e explicada pela meteorologista do Instituto Português do Mar e da Atmosfera.
3: Essa percepção é verdadeira, porque em junho tivemos menos radiação solar à superfície, tivemos mais nebulosidade. Foi praticamente um junho normal, que as pessoas se calhar já não se lembram, porque, por exemplo, nos 3 anos antes, tivemos radiação global muito acima do valor normal.
2: Menos normal foram os primeiros 5 meses do ano, com temperaturas mais baixas.
3: De janeiro a maio, tivemos anomalias negativas da água do mar e do ar. Foi um ano mais frio que os anos anteriores.
2: Já o mês de agosto promete mais sol e calor.
3: Em termos climáticos, espera-se menos nebulosidade. Com certeza a temperatura do ar vai estar mais alta em média.
2: Menos nebulosidade e temperaturas mais elevadas em agosto é o que prevê os meteorologistas e é também o desejo de quem quer fazer férias e praia no arquipélago.
1: Como se diz por aí, o bom tempo não quer nada connosco. Em pleno verão, mesmo que de pouco sol, fica a informação, as piscinas da Ribeira Grande vão continuar encerradas. A autarquia já recebeu a contra-análise. A recomendação foi de um reforço de desinfecção e limpeza do espaço. A Câmara da Ribeira Grande está a proceder a nova intervenção e não tem ainda data prevista para a reabertura das piscinas municipais. Incubadora de empresas nas Lajes do Pico terá 6 espaços destinados a empreendedores. A aposta da autarquia é transformar ideias em negócios e criar condições para reter talento e trazer de volta os jovens à ilha Sofia Brum.
4: No antigo quartel da GNR, em breve vão nascer novas empresas. As Lajes do Pico transformam um edifício devoluto numa oportunidade para apoiar o empreendedorismo e ajudar a fixar jovens no concelho.
5: Uma incubadora de empresas que vai ter e vai colocar à disposição logo 6 espaços para poderem alugar e ter o seu escritório dentro da incubadora. Sabemos que a vila tem alguns problemas para encontrarmos aluguéis ou espaços vazios para que se possa criar estas dinâmicas empresariais. Então a incubadora vai ter essas facilidades.
4: Ana Brum, a agência Lusa, a presidente da autarquia, garante que mais do que disponibilizar instalações, o objetivo é acompanhar os empreendedores desde o primeiro passo.
5: Temos um funcionário, uma empresa que nos presta assessoria, que irá prestar essa assessoria a quem tiver uma boa ideia para ajudar a que estas ideias sejam sustentáveis e se possam manter por muitos mais anos. Sabemos que se cada pessoa e uma ideia criar um posto de trabalho, podemos criar muitos postos de trabalho.
4: Um edifício com 500 metros quadrados, num investimento de 625 mil euros, apoiado pelo PO Açores 2030.
5: Uma pessoa que se queira incubar ou que queira abrir uma empresa nas Lajes pode alugar um espaço e prontamente tem disponibilidade para utilizar todas as outras valências da incubadora, onde tem salas de reuniões, tem salas para projeção, salas para formação, tem co-working, tem também o co-living, ou seja, tem uma camarada também para algum tempo transitório, às vezes, dos nómadas digitais. tem um belo jardim.
4: Um projeto que abre portas a 26 de agosto, no dia do Triângulo, integrado na Semana dos Baleeiros.
1: Ficou em prisão preventiva um homem de 27 anos por suspeita de violação e violência doméstica contra a ex-namorada por alegadamente não aceitar o fim da relação. A medida pode reverter em obrigação de permanência na habitação se existirem condições para tal. Os alegados crimes foram sinalizados na noite de quarta para quinta-feira numa das ilhas do Grupo Central.
6: Foram as notícias da região, edição das 18 horas. Com a jornalista Margarida Pereira. 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Boa tarde, 18 horas e 10 minutos.
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6: Nesta tarde de terça-feira contamos com o apoio técnico do Tiago Matias e do João Almeida. Eu sou César Pinheiro e vou estar por aqui até às 19h.

0: Beatriz Abrunhosa nos tardes da RTP Antena 1 a 6. Agora com 15 minutos depois das 18, é a altura para ficarmos com um minuto de Literacia em Saúde, uma parceria RTP Antena 1 a 6 com o Programa Regional de Literacia em Saúde.
1: Olá, o meu nome é Patrícia Simões, sou enfermeira especialista em saúde materna e obstétrica no Hospital do Divino Espírito Santo, em Ponta Delgada, e colaboro com o Programa Regional para Acompanhamento e Melhoria da Mortalidade Infantil. Hoje vou falar de vigilância de saúde durante a gravidez. A primeira consulta de vigilância da gravidez deve ser marcada o mais cedo possível, idealmente até às 12 semanas. Esta consulta é essencial para a sua saúde e para o desenvolvimento do seu bebê. Os profissionais de saúde vão confirmar o tempo de gravidez e calcular a data prevista do parto, avaliar o seu estado de saúde, identificar possíveis fatores de risco, pedir análises e outros exames importantes e esclarecer dúvidas sobre alimentação, atividade física, medicamentos e hábitos de vida. Também será orientada sobre a toma de vitaminas, como o ácido fólico, fundamental no início da gravidez. A vigilância adequada e antecipada da gravidez ajuda a prevenir complicações e promove maior bem-estar para a mãe e para o crescimento saudável do bebê. Se acha que pode estar grávida, marque já a sua primeira consulta de gravidez.

0: Chaka com Faz Outra Vez, agora com 22 minutos depois das 18. Um regresso em segurança à casa, claro, sempre na companhia da RTP Antena 1 Açores.
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0: Maninho com Sem Limites nesta tarde de terça-feira.
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0: Já a seguir para ouvir Silvia Torres e Rita Rocha e Diogo Pissarra. Fique ligado.

0: Temos informação para atualizar às 19. Logo a seguir irão ficar na companhia da Graça Muniz. Uma ótima terça-feira com a Rádio Pública.
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1: No que diz respeito ao tempo para amanhã, as previsões apontam para períodos de céu muito nublado com abertas em toda a região. No grupo ocidental, a nebulosidade deverá aumentar ao

0: O Ministério de Fernando Alexandre reconheceu que ainda 2% dos exames nacionais estavam por corrigir. Assim, para garantir as condições de rigor na avaliação, prolonga até amanhã o período de correção. Ana Isabel Costa.
1: A justificação do Ministério da Educação para mais este alargamento do prazo é a necessidade de garantir o rigor no processo de avaliação externa. Uma decisão que, segundo o Ministério, não põe em causa a fixação das pautas na próxima sexta-feira. O Ministério de Fernando Alexandre garante que existe tempo suficiente para executar as etapas necessárias entre o fecho do processo de classificação e a fixação dos resultados nas escolas. O Ministério reconhece, no entanto, que há situações de folhas mal digitalizadas ou não digitalizadas de todo, assim como de provas não entregues pelas escolas às forças de segurança para transporte até à digitalização. São situações, diz o comunicado, que obrigaram a um rigoroso processo de verificação e validação. Rigor é também o que promete o Ministério da Educação, que assegura que o processo tem estado a ser monitorizado pela imprensa nacional Casa da Moeda, que fez a verificação e validação do sistema de classificação eletrónica destas provas. O objetivo deste processo foi garantir que os itens entregues aos professores para classificação estavam completos, correspondendo às respostas dadas pelos alunos nos exames em papel. É esta verificação que fez com que ainda faltem classificar 2% das provas e que justifiquem mais este adiamento. O Ministério da Educação garante, no entanto, rigor e transparência em todo o processo e diz que vai fornecer aos alunos o acesso a estas provas, acesso que pode ser feito nas escolas.
0: E é este rigor, defendido pelo Ministério da Educação, que é já questionado por Pedro Barreiros, da Federação Nacional de Educação.
2: Se me dissessem que era um primeiro adiamento, se dissessem e explicassem em concreto os motivos que estão por detrás deste adiamento, se houvesse transparência na informação que se passa, acabava por haver um entendimento, uma compreensão, porque todos nós passamos por dificuldades e por vezes temos que assumir essas mesmas dificuldades. Agora, com base no discurso do rigor, de tanto rigor, bem, há uma conclusão que podemos chegar, é que rigor no cumprimento de prazos não existe. E isto traz desconfiança ao sistema, traz confiança às pessoas e num final de ano, já sobrecarregado de tanto trabalho, era dispensável que tivéssemos este problema.
0: Um problema que leva Pedro Barreiros da FNE a questionar também se as notas vão mesmo sair na próxima sexta-feira.
2: Neste caso será legítimo também pensarmos que se será verdade que no dia 17 se cumprirá também este prazo. Porque são interrogações em cima de interrogações que não nos tranquilizam e, à semelhança daquilo, e foi precisamente nessa sequência que fizemos o comunicado de hoje, já antecipando uma outra situação que poderá vir a ocorrer, tendo em conta o volume de reclamações, de pedidos de classificação que possam surgir, tendo como origem todo este problema associado a este processo dos exames nacionais.
0: A Federação Nacional de Educação a admitir já um aumento excepcional em relação aos últimos anos de pedidos de reapreciação dos exames nacionais. O presidente da Associação de Diretores de Agrupamentos e Escolas Públicas, Felipe Lima, não se mostra surpreendido com o adiamento da correção das provas. Depois de uma reunião ontem com o ministro Fernando Alexandre, Felipe Lima afirmou que o ministro deu garantias de que a fixação dos resultados vai mesmo acontecer na próxima sexta-feira, dia 17. Quanto ao atraso nas correções, o presidente da Associação encara a decisão como uma forma de garantir o cumprimento do prazo previsto para a divulgação dos resultados.
3: Não surpreende porque, repare, o ministro disse que queria que nós no dia 17, os diretores, possamos fixar as pautas. E, portanto, o dia mais importante não é o dia 2, que é um dia fundamental, na minha opinião, mas é o dia 17, é o dia D. Agora, entende-se perfeitamente que o ministro está a gastar todas as fichas para, de facto, não morrer na praia. Ou seja, ele faz tudo por tudo para que no dia 17 de julho, o objetivo que ele tem, ser uma realidade.
4: E acredita que o dia 17 vai ser cumprido? Não vai haver adiamentos também para essa data?
3: Nós, apesar de ontem termos sido mais esperançosos da reunião que tivemos com o Ministro da Educação, dissemos, sempre dissemos, e ontem mantivemos esse registro, que neste momento é ver para crer.
0: Felipe Lima, entrevistado pela jornalista Inês Martins. Pela missão Escola Pública, Cristina Mota questiona também a publicação das notas no dia 17.
5: A fixação das pautas não está dependente apenas e só da classificação dos professores. Está também dependente da...

0: da junção deste trabalho que está a ser desenvolvido com a classificação automática que supostamente está a ter lugar neste momento, mas que ontem nos deixou bastantes reservas, tendo em conta que, portanto, o Júri Nacional de Exames está a solicitar às escolas a indicação de qual a versão que determinadas provas têm associado, uma vez que essa informação não consta nos cadernos. Portanto, a fixação das pautas no dia 17, ainda que o processo tivesse sido dado hoje como concluído, que já sabemos que não é, pelo menos alguns professores vão continuar a classificar para o dia de amanhã, está ainda dependente destes fatores. Portanto, nós entendemos que só depois das garantias relativamente a esta classificação automática podemos ter uma previsão do que vai acontecer dia 17.
1: Cristina Mota, da Missão Escola Pública, foi ela que avançou com a indicação que durante a tarde estava já a chegar aos professores, de que teriam até amanhã para corrigir os exames, um prazo que para ela devia ser mais alargado, dada a dimensão ainda da tarefa. Entrevistado também no programa da tarde, o antigo ministro da Educação, Nuno Crato, reconheceu que teria sido mais prudente avançar com o processo de digitalização de forma gradual.
2: É desejável que o processo de classificação tenha um suporte informático, digital, que acelere o processo. Mas, como se vê, não correu bem. Não correu bem e as razões são várias. Infelizmente não correu bem. As razões são várias e talvez fosse mais prudente ter feito as coisas de uma forma progressiva, ou seja, começar com um grupo de escolas, começar depois com... Eu sei que o ano passado se fez a filosofia. Começar com um grupo de escolas, começar com uma região e ver como é que as coisas funcionam e ter sempre algo, ter sempre uma solução de recurso.
1: Depois das falhas identificadas nas últimas semanas, Nuno Crato admite que todos estes acontecimentos podem retirar credibilidade ao processo.
2: O que acontece é que pode lançar-se algum descrédito sobre o próprio funcionamento dos exames nacionais. E isso seria negativo, porque os exames nacionais são algo muito importante. Nós temos por trás disto duas ou três coisas que eu julgo que deveriam ser repensadas. Nós temos, por um lado, o processo de elaboração dos exames nacionais, que antigamente era feita por um instituto autónomo, que era o IAV, e sempre se caminhou para que esse instituto fosse mais autónomo e tivesse mais independência. Isso desapareceu a partir de 2016, mais ou menos, e agora, na continuidade dessa desautonomia, perdão, do IAV, o que acontece é que foi integrado num grande quase ministério, que é o Educa.
1: O antigo ministro da Educação, Nuno Crato, entrevistado hoje no programa da tarde. A FENPROF não está também surpreendida com o adiamento das correções dos exames nacionais. A Antena 1, o dirigente Francisco Gonçalves, afirmou que esta era uma decisão expectável, já que os professores continuam a detectar alguns problemas nas provas.
3: Essa era uma possibilidade que estava em cima da mesa, particularmente por termos verificado que ao longo do dia de hoje, não é, estamos a horas de terminar o prazo e os problemas mantinham-se designadamente naqueles casos em que a prova, portanto, o item, a resposta, percebe-se que está incompleta. Agora, o que importa aqui perceber é se de facto, mas isso só o Ministério da Educação é que pode dar essa resposta, e há de facto a certeza de que o alargamento por mais 12 horas, não é? Vai permitir resolver esta situação.
1: A correção das provas, assim prolongada até amanhã, decisão do Ministério da Educação, que diz que mantém sexta-feira como prazo para a publicação das notas. A Ministra da Saúde reconhece o erro e diz que já está a ser revisto o despacho sobre a atividade dos médicos das unidades de acidente vascular cerebral. Ana Paula Martins, esta tarde no Porto, adiantou que uma nova versão deverá ficar pronta até agosto.
4: Quando se erra, corrige-se, assume-se o erro, humildemente, e corrige-se, construindo algo com aqueles que efetivamente têm que ser ouvidos neste contexto.
5: E no melhor dos cenários, quando é que poderá haver o novo despacho?
4: Muito rapidamente, eu diria que nas próximas duas, três semanas, até o início de agosto, esse novo despacho e esse despacho novo estarão certamente publicados e haverá efeitos em algumas dessas áreas do despacho. O despacho retroagirá em termos de efeitos ao dia. dia 29 de junho, quando foi publicado. Noutras que são novas, porque nós já agora estamos a aproveitar, no fundo, para completar o despacho, uma vez que estamos a trabalhar com os profissionais, essas não, essas têm um efeito imediato ou até diferido no tempo, de acordo com aquilo que forem as regras que estabelecemos em conjunto.
1: A Ministra da Saúde respondeu também à Ordem dos Médicos, que contestou há dias as alterações nas listas de espera para cirurgias. Ana Paula Martins afirmou que estas não desaparecem. Há muitas situações que hoje já não são consideradas cirurgias, mas procedimentos terapêuticos. No Mundial de Futebol, nesta altura, já se joga a primeira meia-final do campeonato. O França-Espanha começou às 8 da noite. Nesta altura, estamos com cerca de 11 minutos da primeira parte. Resultado 0-0 nesta altura.
6: Está fechada esta edição com Susana Barros. 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
7: São 9:12 nos Açores.
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2: Viva, obrigada por estar connosco. É um gosto estar consigo. João Almeida, Paulo Matias e Graça Muniz, a equipa até às 22 horas.

0: Margarida Viegas, bem-vinda à RTP Antena 1 Açores, ao Caminho do Meio. É um gosto recebê-la e vamos começar por falar da sua formação e profissão de geógrafa. Como é que surgiu a vontade de fazer formação, de estudar geografia na sua vida, de ser geógrafa?
1: Boa tarde, Graça. Obrigada pelo seu convite e obrigada a todos os ouvintes também por nos estarem a escutar. Bom, a minha escolha como geógrafa vem mais de uma indecisão, de uma falta de vontade de ter alguma profissão específica. Eu, pronto, tal como muitos meninos que acabam hoje em dia o 12º ano, tive alguma dificuldade na minha escolha profissional. Eu era uma aluna da área de letras, embora também gostasse muito da natureza, das ciências e também em parte da matemática. Acabei por ir para a área de humanidades e chegou-se ao final do meu percurso do secundário e não sabia bem o que havia de escolher. É uma disciplina que apanha muitas vertentes, tanto a parte física como humana, e daí, pronto, eu como não tinha nenhum gosto especial por uma profissão mais ligada a uma coisa muito específica, ok, eu vi na geografia um leque de oportunidades e foi o que me levou a inscrever nesse curso.
0: E fez o curso onde?
1: Eu estudei em Lisboa, na Faculdade de Letras, da Universidade de Lisboa. Eu nasci em Lisboa, portanto, acabei por estudar em casa. Eu passava era todos os meus verões de férias aqui com a minha família e com a minha avó. Eu escolhi o Faial no início da minha carreira profissional como cidade para viver.
0: Muito bem. Como é que vê os Açores em termos geográficos, também em termos afetivos? O que é que os Açores foram representando para si ao longo da sua história pessoal?
1: Desde muito cedo, eu era muito pequenina, aliás, eu fiz o meu segundo aniversário aqui no Faial, no verão. Portanto, desde 81 até eu vir viver para o Faial, em 2002, definitivamente, todos os verões, religiosamente, durante 3 meses, eu passava aqui férias. Portanto, não deixo de ser uma filha do Faial. Desde cedo me apaixonei pelo Faial. Onde também acabei por crescer durante os verões. E este meu gosto pela natureza e depois a proximidade que temos com o mar também aqui no Faial foi o que me fez apaixonar e, no fundo, escolher esta ilha para viver. Quando vim viver para o Faial já foi para trabalhar como geógrafa. Fiz um estagiário na Câmara Municipal da Horta, onde acabei por ficar até hoje, e desempenho sempre as minhas funções como geógrafa, mais ligada à área dos sistemas de informação geográfica e planeamento.
0: O mar sempre chamou por si.
1: Sim, o mar sempre chamou por mim, desde muito cedo, e ali por volta dos 9, 10 anos comecei a ter algum contacto com as atividades náuticas.
0: Sobretudo a vela.
1: Sim, também. Não foi na vela que eu comecei. Nos anos 90, 80, brincávamos muito no Cais de Santa Cruz. Era um dos nossos quintais, um dos nossos locais favoritos de tomar banho. E víamos ali, no Clube Naval da Horta, uma oportunidade de nos divertirmos. Era relativamente fácil podermos experimentar as modalidades. Experimentei algumas coisas, como a canoagem, o remo, mas foi na vela, aliás, foi pela vela que me apaixonei.
0: E tem uma certificação?
1: Sim, tenho atualmente um título profissional de treinadora de vela de grau 2.
0: Como é que são as atividades na vela? Sente que é uma atividade em crescendo no Faial, em termos de faixas etárias, no feminino também. O que é que gostaria de dizer como que um retrato da vela neste momento na Ilha do Faial?
1: Atualmente não temos o mesmo número de atletas que já tivemos nos anos 80, 70, 90. Portanto, temos vindo a decrescer um pouco o número de praticantes, mas isso é transversal a todos os esportes, infelizmente. A vela tem uma característica particular, não é? Não é um desporto em quatro linhas, não é um desporto dentro de um pavilhão, e é um desporto onde somos expostos a muitos desafios constantes, muitos desafios externos. É o mar, temos que respeitar o mar, e com o mar não podemos brincar, não é? Mau tempo, o vento, o sol, temos que tomar decisões desde muito cedo a desafios que se apresentam todos os dias. Portanto, não é um desporto para qualquer um. É preciso termos capacidade de enfrentar os desafios e termos vontade de os superar.
0: Alguma peripécia?
1: As peripécias que ficam, ficam sempre muitas histórias de amigos que fomos criando ao longo do tempo, muitas aventuras. Tenho uma história que me faz sempre rir. Eu, quando era miúda, às vezes fazia equipa com um grande amigo meu, e nós éramos mesmo muito amigos, mas no mar não éramos propriamente amigos e discutíamos muito. Quando chegávamos à terra estava tudo bem. E houve um dia que nos zangámos, efetivamente, e eu zanguei-me com ele e deitei-me ao mar e vinha nado para a terra.
0: Desta não estava à espera. Muito, muito bom. Não foi sair do carro e ir a pé, foi sair do barco e vir a nado.
1: Exatamente. Felizmente, e claro que também não o faria se estivéssemos longe da costa. Estávamos relativamente perto.
0: Margarida, indo até ao seu mapa de afetos, e até não falando do Faial, não falando dos Açores, que outro ponto ou que outros pontos no mundo atraem, fazem eco, ecoam em si outras paragens até mais distantes?
1: Bom, eu tenho sempre uma cidade no coração, que é Lisboa, que foi a cidade onde nasci. Hoje não é tão fácil voltar lá, porque Lisboa está enorme, é uma cidade muito confusa, e nós, para sairmos de casa, é logo problemas de estacionamento, trânsito, pronto. Mas é sempre uma cidade, para mim, muito especial e que eu gosto muito de voltar. E todos os anos, claro, que vou lá várias vezes por ano, incluindo levo os meus filhos, que também já sabem que o seu destino, mais cedo ou mais tarde, será Lisboa.
0: Muito bem. Voltando ao Clube Naval da Horta, a Margarida é a primeira presidente do Clube Naval da Horta em mais de 7 décadas de história. É recente. E como é que se sente sendo a primeira mulher a liderar os destinos do Clube Naval da Horta?
1: Honestamente, não me sinto especial por ser a primeira mulher. Sinto uma grande honra em poder fazer parte deste barco muito grande. O que me levou a candidatar-me, a apresentar uma lista, foi exatamente as memórias que tinha de infância e que fui construindo ao longo destas décadas no Clube Naval da Horta. Foi uma forma de agradecer, de retribuir e de dar continuidade ao trabalho do Clube Naval.
0: Margarida Viegas, o papel do Clube Naval da Horta vai para além do desporto, não será assim?
1: Sim, o Clube Naval da Horta vai muito além do desporto. Primeiro, é uma escola de valores, onde nós ensinamos os nossos atletas a respeitarem-se uns aos outros, a ter um grande respeito pelo meio que nos recebe, que é o mar. E o Clube Naval da Horta é uma casa feita de voluntariado. Nós temos os nossos colaboradores, não são muitos, são poucos, mas o Clube Naval da Horta vive muito de voluntariado e da comunidade que o rodeia.
0: Vem aí a Semana do Mar, é a sua primeira Semana do Mar enquanto presidente do Clube Naval da Horta. Em traços muito gerais, qual será o papel do Clube Naval da Horta? O que é que espera que vá acontecer? O que é que nos pode transmitir, sabendo desde já que o Clube Naval da Horta é o cerne da festa?
1: Exatamente, era por aí que eu queria começar. O Clube Naval da Horta é que deu início à Semana do Mar, e é graças ao Clube Naval da Horta que nós temos hoje, mais de 40 anos depois, a Semana do Mar. Nós temos um programa muito, muito extenso, muito variado. São 10 dias de festa no mar, mas que requer muitos, muitos preparativos e muito trabalho em terra. E não é durante esses 10 dias, nem uma semana antes. É um trabalho que já tem meses.
0: Durante esses 10 dias, não se para. Há sempre coisas a acontecer no Clube Naval da Horta. Há sempre gente a entrar, a sair, atividades, entregas de prémios, refeições.
1: Exatamente. O Clube Naval da Horta abre as portas às 8 da manhã. Às vezes temos alguns voluntários ou até colaboradores que chegam mesmo antes das 8. E nunca sabemos quando é que vamos fechar a porta. Porque depois temos também o nosso bar. E é até as pessoas quererem ir embora. E nós gostamos de as receber e de as ter presentes. Portanto, nós só saímos quando eles também saem.
0: E há provas que têm um sucesso enorme. Há provas que mal abrem as inscrições, já há uma fila para se inscrever. Isso é bonito também de se constatar.
1: Sim, isso é muito gratificante. Isso tem vindo a acontecer muito com a nossa travessia do canal, que é a prova que abre o nosso programa da Semana do Mar. Este ano acontece na sexta-feira, dia 31 de julho. É uma prova que tem vindo a ser cada vez mais procurada. Já conta com 60 atletas. Nós também não podemos aumentar neste momento o número de inscrições e já temos atletas que deixam o nome de um ano para outro.
0: O desfile é sempre muito bonito de se ver também. No dia da abertura oficial da Semana do Mar, o desfile com os atletas do Clube Naval da Horta é também um momento empolgante. É um momento de reconhecimento da comunidade pelo papel, pelas atividades que têm.
1: Sim, é uma forma de nós mostrarmos a toda a comunidade o volume de atletas que temos. Lá está, nós temos várias modalidades, portanto não é frequente termos os atletas todos juntos e é aí durante o desfile que temos os nossos atletas todos juntos e que eles também convivem uns com os outros.
0: Para lá da festa, Margarida, desafios do Clube Naval da Horta. Fala-se sempre das instalações, é sempre uma conversa recorrente quando falamos do Clube Naval da Horta.
1: Exatamente, essa história já é antiga, é um assunto que está sempre presente a várias direções, é um assunto que nos preocupa cada vez mais, porque o que é facto é que as instalações vão se degradando cada vez mais, não é? Nós temos tentado dar continuidade ao trabalho das direções interiores, não sabemos se vamos conseguir já neste mandato ter pelo menos um início de trabalhos ou não, mas estamos a trabalhar nesse sentido e é de facto um assunto que nos preocupa bastante.
0: Margarida, já agora vem aí a Semana do Mar. Se pudesse mudar alguma coisa ou acentuar alguma coisa na forma como as pessoas veem o mar, o que gostaria de dizer? Como geógrafa e também como presidente do Clube Naval da Horta e uma amante do mar e das atividades náuticas.
1: O mar é muito fácil de amar, não é? Portanto, eu acho que não há necessidade de fazermos um apelo à comunidade e às pessoas para gostarem do mar, não é?
0: Sobretudo aqui no Faial.
1: Exatamente, sobretudo no Faial e mesmo os turistas que nos visitam, não é? Que visitam uma ilha. Com certeza tem algum gosto pelo mar. Há uma coisa que me tem vindo a chocar ao longo do tempo, que é o lixo marinho, que não começa só no mar, mas muito vem de terra. E nesta altura de festas produzimos todos muito lixo. E o lixo acaba por aparecer no mar. Uma das coisas que nós dizemos sempre aos nossos atletas é quando vêem algum lixo no mar, seja à vela, na canoagem, seja qual for o desporto, recolham o lixo. Aliás, fazemos sempre várias campanhas de ação ambiental com os nossos atletas, dos mais pequeninos aos maiores, e muitas vezes nos juntamos e andamos por aí a limpar a nossa marina e a nossa linha d'água.
0: E muito bem. Margarida Viegas, muito obrigada por esta vinda à RTP Antena 1 Açores, ao Caminho do Meio. Felicidades para o Clube Naval da Horta.
1: Obrigada, Graça. E sempre que que desejar, é sempre muito bem-vinda ao Clube Naval da Horta.
0: É sempre um gosto, muito obrigada.
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Meu Porto, um tema feito por João da Ilha Terceira, e um tema interpretado por Marília na Ilha do Pico, um tema que foi para o ar a partir da Ilha do Faial. É assim a rádio. Agora, Paulo Gonzo, que vai estar na Semana do Mar, na Horta, já em agosto.

Vou agora dar lugar a Blue Eye, que faz parte das festas da Madalena 2026, festas que começam já no próximo dia 17. A noite de Blue Eye é a 20 deste mês.

Se está em Ponta Delgada ou vai estar a 16, então há que marcar na agenda Museu Talks no Museu Carlos Machado com o Homem do Vento Sul. Há quem dedique uma vida inteira a observar aquilo que a maioria de nós nunca chega a ver. A próxima sessão do Museu Talks tem precisamente este filme que poderá ver com toda a atenção, assinado por Paulo Henrique Silva, para fazer as suas delícias. Será às 18 horas no Museu Carlos Machado. Já voltaremos a recordar esta sugestão.

O Museu Carlos Machado vai exibir um documentário que acompanha três investigadores que percorrem os espaços naturais da Madeira e dos Açores em busca de novas descobertas. Será no núcleo de Santo André, a 16 de julho, pelas 18 horas. Tem a duração de 60 minutos e entrada livre, sujeita à lotação do espaço. Após a projeção, pode participar numa conversa com o realizador Paulo Henrique Silva. E por falar em Madeira, zarco com aprovação no fim desta hora.

0: Para amanhã, período hoje de céu muito nublado, com boas abertas, aumentando de nebulosidade para o fim do dia no grupo ocidental. Período hoje de céu muito nublado, com abertas nos grupos central e oriental. As temperaturas vão oscilar entre os 17 e os 25 graus Celsius. Vamos às notícias.
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2: Vinte e uma horas, vinte nos Açores.
3: Não surpreende o adiamento por mais 12 horas do prazo de correção dos exames nacionais do secundário, dizem professores e dirigentes escolares. Questionam é se esse alargamento vai permitir resolver as situações técnicas pendentes antes da publicação das pautas na sexta-feira, como mantém o Ministério da Educação. Registram-se novos bombardeamentos dos Estados Unidos contra o Irão. No Mundial de Futebol, França e Espanha já procuram um lugar na final do Campeonato do Mundo.
2: A Cláudia Almeida na edição a esta hora.

Mais 12 horas. O Ministério da Educação volta a adiar o prazo para a entrega das correções dos exames nacionais do secundário, numa altura em que o gabinete do ministro Fernando Alexandre fala em 98% dos

0: Promete o Ministério da Educação, que assegura que o processo tem estado a ser monitorizado pela imprensa nacional, Casa da Moeda, que fez a verificação e validação do sistema de classificação eletrónica destas provas. O objetivo deste processo foi garantir que os itens entregues aos professores para classificação estavam completos, correspondendo às respostas dadas pelos alunos nos exames em papel. É esta verificação que fez com que ainda faltem classificar 2% das provas e que justifiquem mais este adiamento. O Ministério da Educação garante, no entanto, rigor e transparência em todo o processo e diz que vai fornecer aos alunos o acesso a estas provas, acesso que pode ser feito nas escolas.
1: Ora, como ouvimos no comunicado, o gabinete do Ministro da Educação fala na confiança no rigor da avaliação como indispensável. Pela Federação Nacional de Educação, Pedro Barreiros questiona esse rigor, até porque o Ministério não está a ser rigoroso com os prazos deste processo de exames.
2: Se me dissessem que era um primeiro adiamento, se dissessem e explicassem em concreto os motivos que estão por detrás deste adiamento, se houvesse transparência na informação que se passa, acabava por haver um entendimento, uma compreensão, porque todos nós passamos por dificuldades e por vezes temos que assumir essas mesmas dificuldades. Agora, com base no discurso do rigor, de tanto rigor, bem, há uma conclusão que podemos chegar, é que rigor no cumprimento de prazos não existe. E isto traz desconfiança ao sistema, traz confiança às pessoas e num final de ano, já sobrecarregado de tanto trabalho, era dispensável que tivéssemos este problema.
1: Pedro Barreiros da FNEC questiona também o lançamento das notas na próxima sexta-feira.
2: Neste caso será legítimo também pensarmos que se será verdade que no dia 17 se cumprirá também este prazo, porque são interrogações em cima de interrogações que não nos tranquilizam e à semelhança daquilo, e foi precisamente nessa sequência que fizemos o comunicado de hoje, já antecipando uma outra situação que tendo em conta o volume de reclamações, de pedidos de reclassificação que possam surgir, tendo como origem todo este problema associado a este processo dos exames nacionais.
1: Pela Associação Nacional de Diretores de Escolas, Filinto Lima quer agora ver para crer e compreende que o Ministro da Educação esteja a apostar tudo na publicação de pautas sexta-feira.
3: Não surpreende porque, repare, o Ministro disse que queria que nós no dia 17, os diretores, possamos a fixar as pautas. E, portanto, o dia mais importante não é o dia 2, que é um dia fundamental na minha opinião, mas é o dia 17, é o dia D. Ora, entende-se perfeitamente que o Ministro está a gastar todas as fichas para, de facto, não morrer na praia. Ou seja, ele faz tudo por tudo para que no dia 17 de julho o objetivo que ele tem ser uma realidade. Nós, apesar de ontem termos sido mais esperançosos da reunião que tivemos com o Ministro da Educação, sempre dissemos, e ontem mantivemos esse registro, que neste momento é ver para crer.
1: Também Cristina Mota, da Missão Escola Pública, questiona a publicação das notas dia 17.
4: A fixação das pautas não está dependente apenas e só da classificação dos professores. Está também dependente da junção deste trabalho que está a ser desenvolvido com a classificação automática que supostamente está a ter lugar neste momento, mas que ontem nos deixou bastantes reservas, tendo em conta que, portanto, o Júri Nacional de Exames está a solicitar às escolas a indicação de qual a versão que determina determinadas provas têm associado, uma vez que essa informação não consta nos cadernos. Portanto, a fixação das pautas no dia 17, ainda que o processo tivesse sido dado hoje como concluído, que já sabemos que não é, pelo menos alguns professores vão continuar a classificar para o dia de amanhã, está ainda dependente destes fatores. Portanto, nós entendemos que só depois das garantias relativamente a esta classificação automática podemos ter uma previsão do que vai acontecer dia 17.
1: Cristina Mota, da Missão Escola Pública, que avançou durante a tarde a informação que os professores estavam a receber, que teriam até amanhã para corrigir exames, um prazo que ela considera devia ser mais alargado. Também a FENPROF não se surpreende com o adiamento por mais 12 horas das correções dos exames nacionais do secundário e o dirigente Francisco Gonçalves assinala que os professores continuam a detectar problemas nas provas.
5: Essa era uma possibilidade que estava em cima da mesa, particularmente por termos verificado que ao longo do dia de hoje estamos a horas de terminar o prazo e os problemas mantinham-se designadamente naqueles casos em que o item, a resposta, percebe-se que está incompleta. O que importa aqui perceber, mas isso só o Ministério da Educação é que pode dar essa resposta. E há, de facto, a certeza de que o alargamento por mais 12 horas, não é, vai permitir resolver esta situação.

0: Francisco Gonçalves, dirigente da FENPROF. O programa da tarde o escutou também o antigo ministro da Educação, Nuno Crato, foi ministro no governo de Passos Coelho. Ele reconhece que o processo de avaliação das provas nacionais do secundário correu mal.
1: É desejável que o processo de classificação tenha um suporte informático, digital, que acelere o processo. Mas, como se vê, não correu bem. Infelizmente não correu bem. As razões são várias e talvez fosse mais prudente ter feito as coisas de uma forma progressiva, ou seja, começar com um grupo de escolas, começar com uma região e ver como é que as coisas funcionam e ter sempre uma solução de recurso.
0: Depois das falhas que se conheceram nas últimas semanas, Nuno Crato admite que todos estes acontecimentos podem descredibilizar o processo de avaliação. A Ministra da Saúde reconhece o erro, diz que já está a ser revisto o despacho sobre a atividade dos médicos das unidades de acidente vascular cerebral. Ana Paula Martins, esta tarde no Porto, adiantou que uma nova versão deve estar pronta até agosto.
2: Quando se erra, corrige-se. Assume-se o erro, humildemente, e corrige-se. Construindo algo com aqueles que efetivamente têm que ser ouvidos neste contexto.
3: E melhor dos cenários, quando é que poderá haver um novo despacho?
2: Muito rapidamente, eu diria que nas próximas 2-3 semanas, até o início de agosto, esse novo despacho e esse despacho novo estarão certamente publicados e haverá efeitos em algumas dessas áreas do despacho. O despacho retroagirá em termos de efeitos ao dia 29 de junho, quando foi publicado. Noutras que são novas, porque nós já agora estamos a aproveitar, no fundo, para completar o despacho, uma vez que estamos a trabalhar com os profissionais, essas não, essas têm um efeito imediato ou até diferido no tempo, de acordo com aquilo que forem as regras que estabelecemos em conjunto.
0: Declarações da Ministra da Saúde, Ana Paula Martins, à saída da sessão dos 20 anos do Instituto de Saúde Pública da Universidade do Porto. Depois de Donald Trump trocar as taxas no Estreito de Hormuz por investimentos de países do Golfo nos Estados Unidos, sabe-se que nesta altura, de acordo com o Comando Central Norte-Americano, novos bombardeamentos dos Estados Unidos contra o Irão. Para esta hora aponta-se ainda um novo bloqueio naval. Donald Trump diz que vai abranger apenas os navios que cheguem ou partam de portos iranianos ou que transportem mercadorias relacionadas com o Irão. O vice-ministro dos Negócios Estrangeiros iraniano acusa Estados Unidos de desmantelarem o acordo. Kazem Gharibabadi garante que o Irão vai continuar a exercer a soberania sobre o Estreito de Hormuz, custe o que custar. No jogo em que se decide o primeiro finalista do Mundial de Futebol, Espanha em vantagem a vencer por 1-0 os franceses. Já estamos no segundo tempo, depois do intervalo. Quem marcou foi Ouair Zabal. Aos 22 minutos de jogo, marcou este tento para Espanha a partir de um penalti. Amanhã joga-se o Argentina-Inglaterra para decidir o segundo finalista do Mundial. A final está marcada para domingo.
4: Foi edição às 9 da noite com Cláudia Almeida. 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
5: horas 10 minutos nos Açores.
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5: Viva, sempre bem-vindos à RTP Antena 1 Açores. É um gosto estar convosco. A equipa até às 22 horas, João Almeida, Paulo Matias e Graça Muniz.

A música dos Queen na RTP Antena 1 Açores. E está prevista uma atuação ao vivo com o One Vision Tributo Queen na Rua de São João, das 22h30 às 23h30 do próximo dia 17 de julho. O Centro Histórico de Angra do Heroísmo volta a vestir-se de branco para uma noite bastante aguardada no verão. As lojas do comércio local estarão de portas abertas até mais tarde, com descontos especiais, promoções exclusivas e brindes para os visitantes. Há que vestir de branco, reunir amigos, jantar fora no Centro Histórico e celebrar. No Largo Prior do Crato, na Rua da Palha, na Rua Direita, na Praça Velha, na Rua de São João, haverá animação a partir das 19 horas, noutros casos a partir das 20 horas e, como disse, One Vision tributo aos Queen a marcar presença na Festa Branca em Angra do Heroísmo no próximo dia 17. De uma grande banda para outra, U2, agora 2020 nos Açores, tudo de excelente para si.

Na primeira data, o tempo não permitiu, o tempo meteorológico. Assim, sexta-feira, há concerto gratuito no mar, no Festival Maravilha, agora no mar, mas sempre uma maravilha. Para lá chegar, é preciso navegar. Se tem embarcação, está tudo assegurado. Se não tem embarcação, tem bilhetes disponíveis no Café de Porto Pim, na Horta.

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Na Ilha das Flores, nas Lajes das Flores, vem aí a Festa do Emigrante. É a 39ª edição, de 17 a 20 deste mês. Começa com Diapasão, passa por Angle, Delfins e termina com Calema, no dia 20, entre outras atrações.

Badacha e Noninho Navarro na RTP Antena 1 Açores, dando lugar agora à Resistência. A banda traz a sua versão de A Noite. E já agora, tenha uma ótima noite.

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1: Na música já fazia sol, vamos ver que tempo teremos amanhã, segundo o Instituto Português do Mar e da Atmosfera, IPMA. Previsão para quarta-feira, 15 de julho, para o Grupo Ocidental, períodos de céu muito nublado, com boas abertas, aumentando de nebulosidade para o fim do dia. Para os grupos Central e Oriental, períodos de céu muito nublado, com boas abertas. No mar, 22 graus, mínimas e máximas previstas para o ar. Santa Cruz das Flores e Horta estarão entre os 18 e os 25 graus. Angra do Heroísmo, entre os 17 e os 24 graus. E Ponta Delgada estará entre os 18 e os 24 graus Celsius. Agora tempo para atualizar a informação. Muito boa noite.
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0: 22 horas, 21 nos Açores.
1: Não surpreende o adiamento por mais 12 horas, o prazo de correção dos exames nacionais do secundário. Professores e dirigentes escolares questionam se esse alargamento vai permitir resolver as situações técnicas pendentes. Antes da publicação das pautas na sexta-feira, ou seja, o Ministério da Educação mantém essa data. Venceu a Espanha na semifinal contra a França. O jogo terminou por 2-0. Terminou há instantes.
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1: Mais 12 horas, o Ministério da Educação voltou a adiar o prazo para a entrega das correções dos exames nacionais do secundário, numa altura em que o gabinete do ministro Fernando Alexandre fala em 98% dos exames já corrigidos. Ana Isabel Costa.
2: A justificação do Ministério da Educação para mais este alargamento do prazo é a necessidade de garantir o rigor no processo de avaliação externa, decisão que não põe em causa a fixação das pautas na próxima sexta-feira. O Ministério de Fernando Alexandre garante que existe tempo suficiente entre o fecho do processo de classificação e a fixação dos resultados nas escolas. O Ministério reconhece, no entanto, que há situações de folhas mal digitalizadas ou não digitalizadas de todo, assim como de provas não entregues pelas escolas às forças de segurança para transporte até à digitalização. São situações, diz o comunicado, que obrigaram a um rigoroso processo de verificação e validação. Rigor é também o que

0: da tutela com os prazos deste processo de exames.
1: Se me dissessem que era um primeiro adiamento, se dissessem e explicassem em concreto os motivos que estão por detrás deste adiamento, se houvesse transparência na informação que se passa, acabava por haver um entendimento, uma compreensão, porque todos nós passamos por dificuldades e por vezes temos que assumir essas mesmas dificuldades. Agora, com base no discurso do rigor, de tanto rigor, bem, há uma coisa, há uma conclusão que podemos chegar, é que rigor no cumprimento de prazos não existe. E isto traz desconfiança ao sistema, traz confiança às pessoas, e num final de ano, já sobrecarregado de tanto trabalho, era dispensável que tivéssemos este problema.
0: E Pedro Barreiros, da FNE, questiona também o lançamento das notas sexta-feira.
1: Neste caso, será legítimo também pensarmos que, se será verdade, que no dia 17 se cumprirá também este prazo, porque são interrogações em cima de interrogações que não nos tranquilizam e, à semelhança daquilo, e foi precisamente nessa sequência que fizemos o comunicado de hoje, já antecipando uma outra situação que teve em conta o volume de reclamações, de pedidos de classificação que possam surgir, tendo como origem todo este problema associado a este processo dos exames nacionais.
0: Pela FENPROF, o dirigente Francisco Gonçalves assinala que os professores continuam a detectar alguns problemas nas provas.
2: Ao longo do dia de hoje, estamos a horas de terminar o prazo e os problemas mantinham-se designadamente naqueles casos em que o item, a resposta, percebe-se que está incompleta. O que importa aqui perceber, mas isso só o Ministério da Educação é que pode dar essa resposta. E há, de facto, a certeza de que o alargamento por mais 12 horas, não é, vai permitir resolver esta situação.
0: O Ministério da Educação prolongou o prazo para a classificação dos exames nacionais do secundário, exames que não estejam concluídos até à meia-noite desta terça-feira. Venceu a Espanha por 2-0 a semifinal frente à França. A seleção espanhola é assim a primeira a apurar-se para a final do Mundial de Futebol. E na Bastilha, em Paris, está a correspondente da Antena 1, Rosário Salgueiro, agora connosco em direto. Rosário, como é que os franceses estão a receber esta derrota da seleção galesa?
3: Muito mal. Há quem chore, quem esteja sentado no chão, nos bancos, olhar para o infinito. Outros levantaram-se muito rapidamente e disseram até amanhã. Isto foi uma tristeza, um pesadelo, uma humilhação. Foi o que mais se ouviu, é o que mais se ouve aqui na Praça da Bastilha. Hoje, que é o Dia Nacional de França, outros também disseram que agradecemos a Didier Deschamps, mas está na altura de vir o próximo, e o próximo que querem que venha é, naturalmente, Zinedine Zidane. Isso serão conversas para depois do verão, mas há uma profunda desilusão. Até os polícias que garantem a segurança aqui na praça estão desolados com este resultado. Uma humilhação sentem os franceses.
0: Rosário Salgueiro, na Praça da Bastilha, em Paris, a escutar, como ouvimos, os lamentos dos franceses perante esta derrota na semifinal frente à seleção espanhola. A Espanha está na final do Mundial de Futebol, ganhou esta noite por 2-0 à França, golos de Oyarzabal, de penalti aos 22 minutos, e de Pedro Porro aos 58 minutos. França chegou à final nos últimos dois Mundiais, ganhou o de 2018, desta vez não consegue. É a equipa de Luís de la Fuente que reserva lugar na final de domingo. Espanha vai encontrar ou Argentina ou Inglaterra. Vai conhecer o adversário amanhã à noite. Os Estados Unidos bombardeiam novamente o Irão. Adianta o Comando Central norte-americano e para esta hora aponta-se também um novo bloqueio naval. Donald Trump diz que vai abranger apenas os navios que cheguem ou partam de portos iranianos ou que transportem mercadorias relacionadas com o Irão. Luís Peixoto.
4: O Comando Central dos Estados Unidos anuncia uma vaga de ataques ao Irão pelo quarto dia consecutivo e o recomeço do bloqueio naval. Para implementar a medida em vigor desde as 9 da noite, hora de Lisboa, Washington mobiliza 20 navios de guerra e centenas de aeronaves militares no Médio Oriente. Nas últimas horas, os médios iranianos dão conta de explosões em Bandar Abbas, na ilha de Qeshm e também em algumas zonas no sudoeste do país. O vice-ministro dos Negócios Estrangeiros iraniano acusa os

0: Estados Unidos de desmantelarem o memorando de entendimento. Kazem Garibabadi garante que o Irão vai continuar a exercer a soberania sobre o Estreito de Hormuz, custe o que custar. Entretanto, Donald Trump, que ontem tinha anunciado uma portagem para Hormuz, desistiu da ideia.
1: Eu falei com todos. Eles gostariam muito de investir mais dinheiro nos Estados Unidos em valores recorde. E desta maneira não há taxas, mas eu não gosto do conceito de taxa.
0: Com o regresso da ofensiva norte-americana, volta também a retaliação do Irão contra vários países do Golfo, onde estão posições norte-americanas. No Kuwait, 4 soldados ficaram feridos durante ataques do Irão.
2: Pelo quarto dia consecutivo, os Estados Unidos bombardeiam o Irão. O número de registros de mutilação genital feminina em Portugal aumentou 15% o ano passado para um total de 292, anunciou hoje a Direção-Geral da Saúde, que atribui esse crescimento a uma maior sensibilização dos profissionais de saúde, o que tem justificado precisamente o aumento de casos reportados em Portugal na última década. Em termos geográficos, Lisboa e Val do Tejo continuam a ser a zona onde se concentram mais casos, mas o ano passado também as regiões do Norte, Centro e Algarve já aparecem registros de casos. Quanto à idade média da prática de mutilação genital feminina em Portugal, reconhecida internacionalmente como uma violação dos direitos humanos, os registros no país apontam para uma idade média de 7 anos. Hoje em Coimbra, um jornalista perguntou à Ministra da Saúde, que estava sentada ao lado do governante da Administração Interna, na sessão em que André Ventura refere que foi insultado, se Ana Paula Martins ouviu esse insulto. Depois de uma introdução sobre ética, a Ministra responde que não.
3: Como membro do Governo, tenho uma relação absolutamente, de contornos éticos absolutamente inquebrantáveis com todos os meus colegas, mas também dizer-lhe que o facto de eu estar ao lado, eu estou praticamente sempre a trabalhar, fazendo algumas tarefas e, por isso, não de todo ouvi rigorosamente nada. A única coisa que me lembro é que estava ali focada, juntamente com todo o Governo e o Primeiro-Ministro, para respondermos aos deputados, que é a nossa obrigação quando ali vamos.
2: A Ministra da Saúde, esta tarde, no Convento de São Francisco, em Coimbra, à margem da assinatura de uma carta de intenções entre o Hospital de Coimbra e a Organização Mundial de Saúde para a criação de um centro colaborador para cuidados integrados ao longo do ciclo de vida. E fechamos voltando à notícia que já demos. A Espanha está na final do Mundial de Futebol, venceu a seleção francesa por 2-0 e na emissão a partir de uma fanzone em Madrid, os festejos na capital espanhola foram assim.

0: Madrid hoje não dorme, a festa vai durar noite dentro e o som que aqui escutamos não se ouve só na capital espanhola.
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2: Horas, 11 minutos nos Açores.
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2: Muito obrigada por estar connosco. Muito boa noite. É um gosto estar consigo. Somos a equipa até às 22 horas. João Almeida, Paulo Matias e Graça Muniz.

0: O fado e a grande canção francesa enlaçados pela voz de Cuca Roseta. Continuamos com pontes e muitos horizontes no céu da rádio.
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A Jangada Grupo de Teatro apresenta Silêncio Azul com direção artística de Joaquim Salvador. Será amanhã, 15 de julho, pelas 21h30, na Fábrica da Baleia, Boqueirão, na Ilha das Flores. Que

9:30 desta noite de terça-feira. Esteja bem, continuo com a RTP Antena 1 Açores. Para nós é sempre um grande gosto poder contar com a sua presença.

Um quarto para as 10 desta noite de terça-feira. Será que está a chegar? Semana Cultural dos Biscoitos na Praia da Vitória, terceira. Às 22 horas há Fala Quem Sabe e Chico Maravilhas. Amanhã às 22 horas atuação Siga a Farra. A abertura da tenda gastronómica está marcada para o meio-dia, tal como já aconteceu hoje. É a Semana Cultural dos Biscoitos na Ilha Terceira.

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1: Uma pitada de humor no fecho desta hora. À hora certa, notícias. Depois fica muito bem com César Pinheiro. Antes, vamos espreitar a previsão do tempo para amanhã. Previsão para quarta-feira, 15 de julho, segundo o IPMA, Grupo Ocidental, com períodos de céu muito nublado com boas abertas, aumentando de nebulosidade para o fim do dia. Grupo Central e Oriental, com períodos de céu muito nublado, mas também com boas abertas. No mar, 22 graus. No ar, mínimas e máximas previstas. Santa Cruz das Flores e Horta estarão entre os 18 e os 25 graus. Angra do Heroísmo, entre os 17 e os 24 graus. Ponta Delgada estará entre os 18 e os 24 graus Celsius. Vamos às notícias. Um abraço da Graça Muniz, do João Almeida e do Paulo Matias. Tenham um excelente serão.
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3: Horas 22 nos Açores.
4: O Primeiro-Ministro admite eventuais falhas políticas no processo dos exames nacionais do secundário, mas Luís Montenegro não deixa de dizer esta noite que alguns professores resistem à mudança. O Ministério da Educação informou ao final do dia que o prazo de correção dos exames se prolonga para lá da meia-noite por mais 12 horas. Da parte de dirigentes escolares e professores não se surpreendem com a decisão, mas questionam a manutenção do prazo de sexta-feira para a fixação das notas. No Mundial de Futebol, a seleção espanhola é a primeira finalista desta competição.
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4: O Primeiro-Ministro admite eventuais falhas políticas no processo dos exames nacionais do secundário, mas Luís Montenegro aponta que há resistência à mudança por parte de alguns professores. Ele falava em Palmela esta noite perante uma plateia social-democrata. Inês Amancha.
5: O processo de digitalização dos exames nacionais é complexo, inclui tecnologia e hábitos enraizados. Reconhece Luís Montenegro que não deixa de apontar o dedo a alguns professores.
6: E acreditem que eu vou dizer isto, não é para sacudir responsabilidades, nem é para estar a acusar ninguém. É porque é assim mesmo. E aqui e ali também com algumas resistências. Basta ver que os professores não têm todos a mesma opinião sobre, nomeadamente, este processo.
5: E isso perturba o processo em si, diz o Primeiro-Ministro, que admite.
6: E eventualmente até com alguma falha que possa ter sido cometida pelos responsáveis políticos, pelos responsáveis dos serviços. Tudo isto causa alguma inquietação nos alunos, nas famílias, em todos nós.
5: E apesar de todas as falhas no processo de correção das provas, Luís Montenegro mantém-se convicto, a digitalização dos exames e do próprio sistema de educação é mesmo para seguir em frente, como parte da guerra à burocracia, já decretada pelo Governo.
6: E aqui recordo, eu coloco a minha cabeça no cepo. Eu digo aos meus colegas no Governo que não tenham receio de modernizar os serviços que tutelam, que não tenham receio de enfrentar as resistências que há dentro dos seus serviços.
5: Acrescentando que esse caminho vai ser feito sem prejudicar ninguém. Palavra de Luís Montenegro que rejeita

0: nas escolas. O Ministério reconhece, no entanto, que há situações de folhas mal digitalizadas ou não digitalizadas de todo, assim como de provas não entregues pelas escolas às forças de segurança para transporte até à digitalização. São situações, diz o comunicado, que obrigaram a um rigoroso processo de verificação e validação. Rigor é também o que promete o Ministério da Educação, que assegura que o processo tem estado a ser monitorizado pela imprensa nacional, Casa da Moeda, que fez a verificação e validação do sistema de classificação eletrónica destas provas. O objetivo deste processo foi garantir que os itens entregues aos professores para classificação estavam completos, correspondendo às respostas dadas pelos alunos nos exames em papel. É esta verificação que fez com que ainda faltem classificar 2% das provas e que justifiquem mais este adiamento. O Ministério da Educação garante, no entanto, rigor e transparência em todo o processo e diz que vai fornecer aos alunos o acesso a estas provas, acesso que pode ser feito nas escolas.
1: Sobre a referência à confiança e rigor no processo, no comunicado do Ministério da Educação, a Federação Nacional de Educação questiona esse rigor perante a falta de rigor da tutela com os prazos deste processo de exames e Pedro Barreiros, da FNEC, questiona também o lançamento das notas na sexta-feira.
2: Neste caso, será legítimo também pensarmos que se será verdade que no dia 17 se cumprirá também este prazo, porque são interrogações em cima de interrogações que não nos tranquilizam e, à semelhança daquilo, e foi precisamente nessa sequência que fizemos o comunicado de hoje, já antecipando uma outra situação que tenha em conta o volume de reclamações, de pedidos de classificação que possam surgir, tendo como origem todo este problema associado a este processo dos exames nacionais.
1: Pedro Barreiros, da Federação Nacional de Educação. A Ministra da Saúde confirma as obras da nova maternidade de Coimbra arrancam até ao final deste ano, mas Ana Paula Martins não se compromete com uma data.
3: O Governo tem esta, digamos, importantíssima obra inscrita naquilo que é o seu programa para esta legislatura. Por isso, aquilo que eu posso dizer é que, naturalmente, esta obra acontecerá. Estou bastante confiante e otimista relativamente ao início deste projeto, ainda durante o ano 2026.
1: A nova maternidade vai ser construída no perímetro dos hospitais da Universidade de Coimbra para substituir as duas maternidades que existem na cidade. Ao longo dos anos, este projeto sofreu vários atrasos. No orçamento do Estado para 2025 já havia verba para a empreitada, mas o concurso não foi lançado. A Ministra da Saúde a fazer referência a esta obra, depois de perguntas dos jornalistas, à margem da cerimónia que vai dar início, Joaquim Reis, ao primeiro centro colaborador da OMS para cuidados integrados ao longo do ciclo de vida em Portugal.
4: Coimbra vai acolher o primeiro centro colaborador da Organização Mundial de Saúde dedicado aos cuidados integrados ao longo do ciclo de vida. O protocolo das instituições de Coimbra, Unidade Local de Saúde, Centro Académico e Clínico e Universidade, com a OMS, vai ter, segundo Francisco Matos, presidente da OLS Coimbra, um papel importante. Já a partir de agora.
5: Vamos começar a desenvolver iniciativas que visam ser referência na integração de cuidados, que precisam obter resultados não só neste processo de integração, mas também na saúde das populações ao longo de todo o ciclo da vida. Vamos fazer uma avaliação pormenorizada, científica e translacional dos percursos assistenciais integrados, desde os cuidados de saúde primários até aos hospitalares e evoluindo depois para os cuidados a seguir aos cuidados hospitalares. Poderemos afirmar-nos como uma referência a nível não só nacional, mas a nível internacional e aí criar colaborações de forma a alavancar outros locais nacionais e internacionais nesta perspectiva da integração de cuidados.
4: Para a Ministra da Saúde, Ana Paula Martins, o protocolo agora estabelecido demonstra uma ambição.
6: Fazer de Coimbra um laboratório vivo de inovação em saúde pública, capaz de produzir conhecimento relevante para Portugal, naturalmente, mas para a Europa e também para o mundo.
4: O protocolo agora estabelecido conta ainda com entendimentos com municípios portugueses, a Universidade HK e a Charité Universidade de Medicina de Berlim. A mensagem para os parceiros portugueses, a própria Organização Mundial de Saúde, foi dada através da forma como o seu diretor regional para a Europa terminou o seu discurso, ao afirmar que o futuro se constrói em conjunto.
1: A Unidade Local de Saúde de Coimbra e a Organização Mundial de Saúde assinaram hoje uma carta de intenções com vista à criação de um centro colaborador dedicado a cuidados integrados ao longo do ciclo de vida. Espanha está na final do Mundial de Futebol, ganhou esta noite por 2-0 à França. A jornalista

0: Isto Camila Vidal faz-nos o filme do jogo.
1: Era feriado em França, dia da Bastilha, mas a festa foi dos espanhóis. Os gauleses favoritos foram irreconhecíveis em campo. Espanha ganha com justiça o duelo europeu na arena em Dallas. O primeiro gol de Oyarzabal aos 22 minutos foi fruto de um erro francês. Digne fez falta sobre Lamine Yamal e o árbitro marcou penalti.
2: Pé esquerdo e marca! Está feito o primeiro!
1: Narração do golo aqui na SIC. E a frustração na cara dos franceses, em especial do capitão Mbappé, que não está habituado a não conseguir marcar. A noite era mesmo de Espanha e aos 58 minutos Pedro Porro torna as contas cada vez mais complicadas para os franceses.
2: Pode ir para o golo, remate e marca! Está feito 2-0!
1: Na emissão em direto da maior fanzona em Paris, o entusiasmo ia embora e também alguns adeptos. Em Espanha, na fanzone de Madrid, a festa. O marcador ficava assim, 2-0 para a Espanha e no fim Pedro Porro era o porta-voz da equipa.
3: Foi um sonho feito realidade, a verdade que nem o meu melhor sonho, é muito feliz, muito feliz.
1: O selecionador Luís de la Fuente descrevia o que estava a sentir.
4: Pero sí, creo, entiendo que sueña que es algo parecido a la felicidad.
1: Espanha está numa final do Mundial de Futebol 16 anos depois.
0: Espanha, a primeira seleção finalista do Mundial de Futebol, vai encontrar Argentina ou Inglaterra. O adversário vai conhecê-lo amanhã à noite.
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6: Muito boa noite, 22 horas e 10 minutos.
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6: Seja muito bem-vindo. Vamos estar todos ligados até à meia-noite. Sou o César Pinheiro e vou contar com o apoio técnico do João Almeida. Iniciamos com os Beatles.

0: Sparks com os Coldplay. Temos para ouvir daqui a pouco Afonso Rodrigues, A Garota Não e ainda os 8h80.
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0: Prepare-se para uma quarta-feira onde as máximas irão chegar aos 25 graus na Horta e Santa Cruz das Flores.
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0: E não há previsão de chuva.

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1: Lá vai Sofia com Miguel Araújo. Em relação ao tempo para amanhã, quarta-feira, poderá contar com períodos de céu muito nublado, com bolsas abertas em todas as ilhas. Não há previsão de chuva,

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1: Meia-noite, 23 horas nos Açores.
2: O Primeiro-Ministro admite eventuais falhas políticas no processo dos exames nacionais do secundário, mas Luís Montenegro não deixa de dizer esta noite que alguns professores resistem à mudança. O prazo para terminar a correção dos exames prolonga-se por mais 12 horas, de acordo com o anúncio do Ministro da Educação, ao final da tarde. A seleção espanhola é a primeira finalista do Mundial de Futebol deste ano. Venceu a França por 2-0.
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2: O Primeiro-Ministro admite eventuais falhas políticas no processo dos exames nacionais do secundário, mas aponta que há resistência à mudança por parte de alguns professores. Luís Montenegro, em Palmela, esta noite, perante uma plateia de militantes social-democratas. A reportagem é de Inês Ameixa.
3: O processo de digitalização dos exames nacionais é complexo, inclui tecnologia e hábitos enraizados, reconhece Luís Montenegro, que não deixa de apontar o dedo a alguns professores.
4: E acreditem que eu vou dizer isto, não é para sacudir responsabilidades, nem é para estar a acusar ninguém. É porque é assim mesmo. E aqui e ali também com algumas resistências. Basta ver que os professores não têm todos a mesma opinião sobre, nomeadamente, este processo.
3: E isso perturba o processo em si, diz o Primeiro-Ministro, que admite.
4: E eventualmente até com alguma falha que possa ter sido cometida pelos responsáveis políticos, pelos responsáveis dos serviços. Tudo isto causa alguma inquietação nos alunos, nas famílias, em todos nós.
3: E apesar de todas as falhas no processo de correção das provas, Luís Montenegro mantém-se convicto. A digitalização dos exames e do próprio sistema de educação é mesmo para seguir em frente, como parte da guerra à burocracia já decretada pelo Governo.
4: E aqui recordo, eu coloco a minha cabeça no cepo. Eu digo aos meus colegas no Governo que não tenham receio de modernizar os serviços que tutelam, que não tenham receio de enfrentar as resistências que há dentro dos seus serviços.
3: Acrescentando que esse caminho vai ser feito sem prejudicar ninguém. Palavra de Luís Montenegro, que rejeita ainda as acusações de que o Governo não tem tido empatia ou que tem sido insensível na condução do processo dos exames nacionais.
2: E sobre as críticas às novas propostas do Governo para o mercado de arrendamento, o Primeiro-Ministro mantém que podem estimular o aumento da oferta e lança acusações ao Chega, ao PS e aos partidos da esquerda.
4: O que é que espera ao Partido Socialista? O que é que espera ao Chega e os seus parceiros nestas matérias que são o Partido Comunista e o Bloco de Esquerda e o Livre? O que é que esperam que possa resultar da manutenção das políticas que tivemos nos últimos anos? Então, se eles se queixam que não há casas para arrendar, que o preço é altíssimo, e é, as duas coisas são verdade. Mas são verdade na sequência das políticas que eles defenderam e implementaram nos últimos anos. Onde é que está a dúvida? Qual é a lógica

0: e já agora até a moral de temerem soluções que comprovadamente podem estimular o aumento da oferta no mercado de arrendamento.
1: Luís Montenegro, esta noite em Palmela, com militantes social-democratas.

0: Existe tempo suficiente para executar as etapas necessárias entre o fecho do processo de classificação e a fixação dos resultados nas escolas. O Ministério reconhece, no entanto, que há situações de folhas mal digitalizadas ou não digitalizadas de todo, assim como de provas não entregues pelas escolas às forças de segurança para transporte até à digitalização. São situações, diz o comunicado, que obrigaram a um rigoroso processo de verificação e validação. Rigor é também o que promete o Ministério da Educação, que assegura que o processo tem estado a ser monitorizado pela imprensa nacional, Casa da Moeda, que fez a verificação e validação do sistema de classificação eletrónica destas provas. O objetivo foi garantir que os itens entregues aos professores para classificação estavam completos, correspondendo às respostas dadas pelos alunos nos exames em papel.
1: E é por causa dessa verificação que ainda faltavam classificar, às 6:30 da tarde, 2% de respostas, daí o adiamento por mais 12 horas. Em nome do rigor e da transparência, o Ministério da Educação garante ainda o acesso de cada aluno à prova que realizou através das escolas em que está inscrito. A primeira fase dos exames nacionais do secundário decorreu entre 16 e 26 de junho. A segunda fase vai de 21 a 24 de julho. O método de avaliação vai ser o mesmo, provas escritas, depois digitalizadas, corrigidas digitalmente pelos professores, apesar dos problemas que se observaram nesta primeira fase, ou seja, o Ministério não desiste do novo método. A fixação de pautas da segunda fase está prevista para 7 de agosto. Antes disso, já esta sexta-feira, vão afixar-se as notas da primeira fase, diz o Ministério da Educação. A Ministra da Saúde confirma que as obras da nova maternidade de Coimbra arrancam até ao final deste ano, mas Ana Paula Martins não se compromete com uma data.
2: O Governo tem esta, digamos, importantíssima obra inscrita naquilo que é o seu programa para esta legislatura. Por isso, aquilo que eu posso dizer é que, naturalmente, esta obra acontecerá. Estou bastante confiante e otimista relativamente ao início deste projeto, ainda durante o ano 2026.
1: A nova maternidade vai ser construída no perímetro dos hospitais da Universidade de Coimbra para substituir as duas maternidades que existem na cidade. Ao longo dos anos, este projeto sofreu vários atrasos no orçamento do Estado. Para 2025 já havia verba para a empreitada, mas o concurso não foi lançado. A Ministra da Saúde a falar do tema à margem da cerimónia que vai dar início ao primeiro centro colaborador da OMS para cuidados integrados ao longo do ciclo de vida em Portugal. A reportagem é de Joaquim Reis.
3: Coimbra vai acolher o primeiro centro colaborador da Organização Mundial de Saúde dedicado aos cuidados integrados ao longo do ciclo de vida. O protocolo das instituições de Coimbra, Unidade Local de Saúde, Centro Académico e Clínico e Universidade, com a OMS, vai ter, segundo Francisco Matos, presidente da OLS Coimbra, um papel importante. Já a partir de agora.
4: Vamos começar a desenvolver iniciativas que visam ser referência na integração de cuidados, que precisam obter resultados não só neste processo de integração, mas também na saúde das populações ao longo de todo o ciclo da vida. Vamos fazer uma avaliação pormenorizada, científica e translacional dos percursos assistenciais integrados, desde os cuidados de saúde primários até aos hospitalares e evoluindo depois para os cuidados a seguir aos cuidados hospitalares. Poderemos afirmar-nos como uma referência a nível não só nacional, mas a nível internacional e aí criar colaborações de forma a alavancar outros locais nacionais e internacionais nesta perspectiva da integração de cuidados.
3: Para a Ministra da Saúde, Ana Paula Martins, o protocolo agora estabelecido demonstra uma ambição.
5: Fazer de Coimbra um laboratório vivo de inovação em saúde pública, capaz de produzir conhecimento relevante para Portugal, naturalmente, mas para a Europa e também para o mundo.
3: O protocolo agora estabelecido conta ainda com entendimentos com municípios portugueses, a Universidade HK e a Charité Universidade de Medicina de Berlim. A mensagem para os parceiros portugueses, a própria Organização Mundial de Saúde, foi dada através da forma como o seu diretor regional para a Europa terminou o seu discurso ao afirmar que o futuro se constrói em conjunto.
1: Esta terça-feira, a Unidade Local de Saúde de Coimbra e a Organização Mundial de Saúde assinaram uma carta de intenções com vista à criação de um centro colaborador dedicado a cuidados integrados ao longo do ciclo de vida. Espanha está na final do Mundial de Futebol, ganhou por 2-0 à França esta noite. O filme desta semifinal com a jornalista Camila Vidal.
6: Era feriado em França, dia da Bastilha, mas a festa

0: Foi dos espanhóis. Os gauleses favoritos foram irreconhecíveis em campo. Espanha ganha com justiça o duelo europeu na arena em Dallas. O primeiro gol de Oyarzabal aos 22 minutos foi fruto de um erro francês. Digne fez falta sobre Lamine Yamal e o árbitro marcou o penalti. Narração do golo aqui na SIC. E a frustração na cara dos franceses, em especial do capitão Mbappé, que não está habituado a não conseguir marcar. A noite era mesmo de Espanha e aos 58 minutos Pedro Porro torna as contas cada vez mais complicadas para os franceses.
1: Pode ir para o golo, remate e marca! Está feito 2-0!
0: Na emissão em direto da maior fanzone em Paris, o entusiasmo ia embora e também alguns adeptos. Em Espanha, na fanzone de Madrid, a festa. O marcador ficava assim, 2-0 para a Espanha e no fim Pedro Porro era o porta-voz da equipa.
2: Foi um sonho feito realidade, a verdade é que nem o meu melhor sonho, é muito feliz, muito feliz.
0: O selecionador Luís de la Fuente descrevia o que estava a sentir.
3: Pero sí, creo, entiendo que sueña que es algo parecido a la felicidad.
0: Espanha está numa final do Mundial de Futebol, 16 anos depois.
4: E ou Argentina ou Inglaterra, Espanha vai conhecer com quem vai jogar a final esta quarta-feira à noite. A esta hora já caiu o último muro da Europa continental em Gibraltar. A vedação, com mais de 100 anos que separava o território britânico de Espanha, foi derrubada. Esta noite, peões e automóveis fazem as primeiras travessias sem controlos fronteiriços. Tudo por causa do Brexit e do acordo que regula a relação entre Gibraltar e a União Europeia, que prevê, entre várias coisas, a livre circulação de pessoas e de bens. Esta noite, Donald Trump disse à Fox News que os ataques ao Irão vão continuar até que ele diga que já chega. O presidente norte-americano ameaçou ainda atacar centrais elétricas iranianas caso não se alcance um acordo, numa altura em que, pelo quarto dia, ataca posições iranianas. Luís Peixoto.
5: O Comando Central dos Estados Unidos anuncia uma vaga de ataques ao Irão pelo quarto dia consecutivo e o recomeço do bloqueio naval. Para implementar a medida, em vigor desde as 9 da noite, hora de Lisboa, Washington mobiliza 20 navios de guerra e centenas de aeronaves militares no Médio Oriente. Nas últimas horas, os médios iranianos dão conta de explosões em Bandar Abbas, na ilha de Qeshm e também em algumas zonas no sudoeste do país. O vice-ministro dos Negócios Estrangeiros iraniano acusa os Estados Unidos de desmantelarem um memorando de entendimento. Kazem Garibabadi garante que o Irão vai continuar a exercer a soberania sobre o Estreito de Hormuz, custo o que custar. Donald Trump, que ontem tinha anunciado uma portagem para o Estreito, desistiu, entretanto, da ideia depois de falar com vários países do Golfo.
6: Eu falei com todos. Eles gostariam muito de investir mais dinheiro nos Estados Unidos em valores recorde e, desta maneira, não há taxas. Mas eu não gosto do conceito de taxa.
5: Com o regresso da ofensiva norte-americana, volta também a retaliação do Irão contra vários países do Golfo, onde estão posições dos Estados Unidos. No Kuwait, 4 soldados ficaram feridos durante ataques iranianos.
4: Os Emirados Árabes Unidos dizem também que nos ataques aéreos iranianos desta terça-feira interceptaram cerca de 40 mísseis e drones. Cuba volta a sofrer um apagão total pela terceira vez em menos de 10 dias. O país enfrenta dificuldades para estabilizar a rede elétrica, muito por causa do embargo dos Estados Unidos, que leva à falta de combustível na ilha e atrasa os esforços de restauração da rede elétrica, impedindo o uso de geradores de reserva.
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8: Boa noite, 23 horas e 13 minutos.
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8: Eu sou o César Pinheiro, no apoio técnico está o João Almeida. Vamos juntos até à meia-noite.

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0: Lana Del Rey, para ouvir já a seguir.
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1: Recordamos Manel de Island Man com Carta, agora a 12 minutos de meia-noite, altura em que voltamos a atualizar toda a informação do país e do mundo.

Para amanhã, quarta-feira, poderá contar com períodos de céu muito nublado, com boas abertas em todas as ilhas. Não há previsão de chuva. As máximas irão chegar aos 24 graus em Ponta Delgada e Angra e 25 para Horta e Santa Cruz das Flores. Já a seguir atualizamos toda a informação do país e do mundo. Logo a seguir ficaremos em emissão no sinal. Uma boa noite ligado à Rádio Pública.

0: 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Uma da manhã, meia-noite nos Açores.
1: Estendeu-se por mais 12 horas o prazo para a correção dos exames nacionais do secundário. Da primeira fase, os classificadores têm agora até ao meio-dia desta quarta-feira para submeter as notas que o Ministério da Educação quer fixar na sexta-feira. Esta noite, o Primeiro-Ministro admitiu falhas políticas neste processo de exames e resolveu apontar o dedo aos professores resistentes à mudança, que o Primeiro-Ministro considera que também perturba o processo de avaliação. Espanha, a primeira seleção finalista do Mundial de Futebol, derrotou a França esta noite por 2-0.
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1: Mais 12 horas no prazo para correção dos exames nacionais da primeira fase do secundário. Os classificadores têm agora até ao meio-dia de quarta-feira. O Ministério da Educação mantém, quer fixar essas notas na sexta-feira. E o trabalho dos professores está longe de terminar. Ainda não chegou sequer a segunda fase dos exames. Camila Vidal.
2: A primeira fase dos exames nacionais acabou a 26 de junho, mas há provas que ainda estão nas mãos, ou melhor dizendo, nos computadores dos docentes. O prazo inicial para a correção foi já estendido em 5 dias, mas a fixação das pautas só atrasou 3. O Governo promete que as notas serão afixadas nas escolas na sexta-feira. A segunda fase dos exames para os alunos do secundário é já na próxima semana, de 21 a 24 de julho. A data foi alterada no início do mês para dar mais tempo para corrigir as provas anteriores. O método de avaliação vai ser o mesmo, provas escritas, depois digitalizadas e corrigidas digitalmente pelos professores. O processo está longe de terminar para os docentes classificadores. 7 de agosto é a data para a divulgação das notas da segunda fase e é também a data para fixar as reapreciações pedidas aos exames da primeira fase. O processo de avaliação só termina a 28 de agosto, dia em que serão publicadas as notas das provas da segunda fase em reapreciação. O que não muda desde o início do processo é a data para as candidaturas ao ensino superior. Mantém-se 20 de julho, próxima segunda-feira, para a abertura do concurso nacional de acesso.
1: Uma espécie de calendário dos professores do secundário para este verão. O Primeiro-Ministro admite eventuais falhas políticas no processo dos exames nacionais do secundário, mas Luís Montenegro aponta que há resistência à mudança por parte de alguns professores. Disse-o esta noite em Palmela perante uma plateia de militantes social-democratas. Inês Ameixa.
3: O processo de digitalização dos exames nacionais é complexo, inclui tecnologia e hábitos enraizados, reconhece Luís Montenegro, que não deixa de apontar o dedo a alguns professores.
4: E acreditem que eu vou dizer isto, não é para sacudir responsabilidades, nem é para estar a acusar ninguém, é porque é assim mesmo. E aqui e ali também com algumas resistências. Basta ver que os professores não têm todos a mesma opinião sobre, nomeadamente, este processo.
3: E isso perturba o processo em si, diz o Primeiro-Ministro, que admite.
4: E eventualmente até com alguma falha que possa ter sido cometida pelos responsáveis políticos, pelos responsáveis dos serviços. Tudo isto causa alguma inquietação nos alunos, nas famílias, em todos nós.
3: E apesar de todas as falhas no processo de correção das provas, Luís Montenegro mantém-se convicto. A digitalização dos exames e do próprio sistema de educação é mesmo para seguir em frente, como parte da guerra à burocracia já decretada pelo Governo.
4: E aqui recordo, eu coloco a minha cabeça no cepo. Eu digo aos meus colegas no Governo que não tenham receio de modernizar os serviços que tutelam, que não tenham receio de enfrentar as resistências que há dentro dos seus serviços.
3: Acrescentando que esse caminho vai ser feito sem prejudicar ninguém. Palavra de Luís Montenegro, que rejeita ainda as acusações de que o Governo não tem tido empatia ou que tem sido insensível na condução do processo dos exames.